0: Zeus já vem se preparando com contratação de profissionais e equipamentos.
1: A gente conversa sobre isso em entrevista ao vivo com o ministro do Meio Ambiente e Mudança do Clima, João Paulo Capobianco.
0: Hoje, na apresentação da Voz do Brasil, Mariana Jungmann e Luciano Seixas.
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0: O governo pretende aumentar novamente o percentual de etanol presente na gasolina, agora para 32%.
1: A proposta, que é defendida também por empresários do setor, será avaliada nas próximas semanas pelo Conselho Nacional de Política Energética.
0: E se aprovada, deve contribuir para aumentar a autonomia do país no setor de combustíveis e diminuir os preços para o consumidor.
2: Empresários e representantes do setor de etanol levaram ao governo federal a proposta de um aumento no percentual de etanol na gasolina para 32%. Hoje, esse percentual é de 30%. De acordo com o ministro de Minas e Energia, Alexandre Silveira, a medida pode ajudar a reduzir o preço do combustível e acelerar o processo de descarbonização.
3: Um tema fundamental para a segurança energética, para aumentar ainda mais a mistura do etanol anidro na gasolina, deixando de ser necessária a importação de gasolina e, com isso, minimizando os impactos também da guerra, como temos conseguido, tanto com as subvenções quanto com as desonerações, a gente possa chegar na bomba com o menor preço de combustível no Brasil.
2: Se a medida for acatada, de acordo com o ministro, 450 milhões de litros de gasolina deixarão de ser importados. O anúncio foi feito nesta terça-feira, após uma reunião entre representantes do setor, ministros e o presidente Lula. Um dos participantes, Evandro Gussi, presidente da União da Indústria de Cana-de-Açúcar e Bioenergia, destacou a viabilidade desse aumento do percentual do etanol.
4: A mistura de 32% ela já foi testada com sucesso quando a mistura foi elevada para 30%. Então nós estamos aqui muito animados. Para se ter uma ideia, desde que a guerra começou, essa diferença de preço entre etanol e gasolina já fez com que o consumidor brasileiro economizasse cerca de 2 bilhões de reais.
2: O aumento no percentual de etanol na gasolina deve ser avaliado pelo Conselho Nacional de Política Energética em até 15 dias. Reportagem Márcia Fernandes.
1: Mais legitimidade para os profissionais e empresas do setor de segurança privada.
0: O presidente Lula regulamentou hoje, por meio de decreto, o Estatuto da Segurança Privada.
1: O documento traz regras e obrigações para o funcionamento das empresas, facilitando a fiscalização e o combate a serviços clandestinos.
5: Maior controle das autoridades e mais segurança para os profissionais da área. A lei que criou o Estatuto da Segurança Privada, de 2024, ganhou agora regulamentação. O decreto, assinado pelo presidente Lula, define, por exemplo, o número mínimo de vigilantes por atividade e a quantidade mínima de veículos, além de trazer regras sobre a circulação de carros fortes, a obrigação de comunicar crimes em prazo definido e quais disciplinas devem constar nos cursos de formação. O presidente Lula destacou que a medida traz dignidade aos profissionais da segurança privada.
6: Dá cidadania para vocês, né? Vocês andarem de cabeça erguida, não sendo tratado como clandestino e não recebendo calote. É reconhecimento de que vocês não são um estorvo na segurança pública. Vocês fazem um processo de complementariedade à questão da segurança pública nesse país.
5: Com as novas regras, a expectativa é que o controle da Polícia Federal sobre o setor seja mais efetivo, impedindo o funcionamento de grupos clandestinos. A ideia é evitar que empresas que operam na informalidade continuem sendo um risco à população, principalmente quando há uso de armas de fogo e outros equipamentos de uso controlado ou restrito. De acordo com o diretor-geral da Polícia Federal, Andrei Rodrigues, há no país 7 mil empresas de segurança privada. Com a regulamentação, a expectativa é que o número de empresas aumente.
7: Serão mais de 17 mil empresas no setor, que empregarão cerca de 1 milhão de pessoas. Mais do que ampliar o escopo, o normativo organiza o setor, confere previsibilidade, reduz litígios e cria um ambiente mais seguro para as empresas, trabalhadores e, sobretudo, para a sociedade brasileira.
5: Entre as inovações da lei está a ampliação dos serviços compreendidos como de segurança privada, incluindo nesse entendimento o serviço de segurança pessoal e o monitoramento de sistemas eletrônicos de segurança. As empresas têm até o segundo semestre de 2027 para se adaptarem às novas regras. Reportagem Luana Karen.
0: Desde o início desse ano, o governo do Brasil vem fazendo ações preparatórias para um fenômeno climático que deve ocorrer no segundo semestre, o El Niño.
1: A previsão é que ele torne a estação seca mais severa, o que pode ocasionar mais incêndios florestais.
0: A prevenção e redução dos danos causados pelo El Niño é um dos temas que estão sendo apresentados esta semana em Brasília, durante a Semana do Meio Ambiente.
1: E hoje nós temos aqui no estúdio o ministro do Meio Ambiente e Mudança do Clima, João Paulo Capobianco, que vai nos falar mais sobre a contratação de brigadistas, a compra de equipamentos e outras ações já efetivadas. Boa noite, ministro.
8: Boa noite, é um prazer estar com vocês e falando para todo o Brasil.
1: Ministro, o Dia do Meio Ambiente foi comemorado agora há pouco, no dia 5, ontem foi Dia dos Oceanos. O Ministério do Meio Ambiente está fazendo uma série de eventos ao longo dessa semana, né? O que, que são esses eventos? Quais as ações que o senhor destacaria nessas datas?
8: Bom, primeiro, uma exposição inédita, aberta a todo o público, toda a sociedade, mostrando não apenas a riqueza do meio ambiente brasileiro, com exposições fotográficas, a exposição Afluentes, que nós temos junto com o BNDES e o Fundo Amazônia, que mostra todos os investimentos do Brasil na promoção do desenvolvimento sustentável da Amazônia, dos demais biomas, mas também algo muito bacana, que é apresentar à sociedade os equipamentos que hoje o governo federal dispõe para fazer o enfrentamento a incêndios e melhorar a fiscalização ambiental. Então temos uma vila operacional do IBAMA e ICMBio montados ali na Biblioteca Nacional, no pátio, aberto a toda a sociedade, para conhecer esses equipamentos, interagir com os profissionais do IBAMA e do ICMBio, entender como funciona as ações preventivas e de combate a incêndios. E também temos ali um veículo que está fazendo o chamado manejo ético de animais domésticos, né? A castração, a colocação da microchipagem, aberto ao público gratuito, para que as pessoas também vejam uma ação importante, que é o tratamento adequado dos animais domésticos, cães e gatos, né, no nosso país.
0: Ministro, esse ano há a previsão daquele fenômeno climático que a gente sempre ouve falar, né, o tal El Niño. Por que que ano de El Niño preocupa mais do ponto de vista ambiental e o que que o Ministério vem fazendo de maneira preventiva em relação a isso?
8: O El Niño é um fenômeno natural, né, que sempre ocorreu, mas com o agravamento da situação climática, o aquecimento global, ele vem ocorrendo com mais intensidade e reduzindo os seus períodos de ocorrência. Por exemplo, tivemos El Niño em 2024, muito forte. Todos se lembram do esforço feito pelo governo brasileiro, juntamente com os estados, municípios e sociedade, para reduzir os incêndios, mas que assim mesmo, com todo esforço, foram bastante significativos. Nós temos monitorado desde o final do ano passado os cenários de El Niño. Temos aí os maiores especialistas, os grandes meteorologistas brasileiros trabalhando em parceria com o governo federal, monitorando reuniões mensais, e estamos verificando, infelizmente, que os indícios de que será um El Niño forte estão crescendo. E o que significa um El Niño forte? Significa secas mais intensas e prolongadas na região norte, nordeste e centro-oeste, que inclui aí a Amazônia, a Caatinga, o Cerrado e o Pantanal, e chuvas intensas na região sul, Rio Grande do Sul, Paraná e Santa Catarina, com chances de novas enchentes importantes. Então, o que nós estamos fazendo? Atuando de forma preventiva em várias frentes. Primeira frente importante é o aumento da capacidade do governo federal de fazer frente aos incêndios florestais. Nós teremos esse ano o maior número de brigadistas atuando no enfrentamento. São mais de 4.630 profissionais do governo federal que vão estar monitorando e atuando nas frentes de incêndio. Também fizemos, já o ano passado, um desembolso, que na realidade começou em 2024, se intensificou em 2025, de repasses de recursos para os corpos de bombeiro dos estados mais críticos, principalmente em toda a Amazônia. Foram mais de 430 milhões de reais que nós transferimos para os corpos de bombeiros nos estados da Amazônia, recursos do Fundo Amazônia. E agora, este ano, fizemos repasse para vários estados da região do Cerrado Brasileiro e Pantanal. Então, nós temos esse ano, somando para a Amazônia com o Cerrado e Pantanal, nós temos aí mais de 500 milhões, quase 600 milhões de reais que foram investidos nos corpos de bombeiros. Então, nós temos mais preparação dos estados, mais preparação do governo federal, mas, evidentemente, o elo fundamental aqui é a sociedade, e aí a importância desse programa nosso para poder se comunicar diretamente com o cidadão e com a cidadã que estão na linha de frente. E aí eu gostaria de aproveitar essa oportunidade para fazer um apelo a todos que estão nos ouvindo. Não use fogo. Um fogo muitas vezes é usado no Brasil para queima de lixo, para limpar um pasto, para abrir um terreno. O problema é que, na situação que nós vamos enfrentar, isso se torna incontrolável. Uma pequena ignição que a gente faça...
1: As pessoas subestimam, né, ministro?
8: As pessoas subestimam.
1: O poder do fogo durante o período de seca, né?
8: Exatamente, porque o fogo, quando você evita ele, é o ideal. Agora, quando você combate ele no início, é o segundo passo importante. Se você não faz isso, ele pode adquirir a potência de um grande incêndio, às vezes de quilômetros de extensão, tornando o trabalho dos brigadistas, dos bombeiros, extremamente difícil. Portanto, é importantíssimo que a sociedade esteja atenta. Não use fogo a partir agora de junho. Evite ao máximo, porque a situação climática vai ser muito desfavorável. Além disso, é importante também lembrar um fato novo. O Brasil aprovou no Congresso Nacional, em 2024, a nova lei, a Lei do Manejo Integrado do Fogo. E a responsabilidade em prevenir, combater incêndios, hoje é de toda a sociedade. Não é apenas do governo federal. O governo federal tem capacidade de atuação? Tem. Está se preparando? Está. Aumentou sua capacidade de intervenção com equipamentos e recursos humanos? Sim. Mas o mais importante aqui é compartilhar essa responsabilidade com os estados, municípios e com os proprietários rurais, que hoje, pela nova lei, passam a ter responsabilidade de montar brigadas, ter equipamentos e atuar na prevenção de incêndios.
1: Pois é, falando nos equipamentos, o Ministério do Meio Ambiente, o IBAMA, o Instituto Chico Mendes, foi feito também um investimento na compra de equipamentos, aeronaves, veículos, né? Que equipamentos são esses e que investimento foi esse?
8: Olha, juntando o IBAMA e ICMBio, nós temos aí 19 helicópteros e 19 aviões. Então, é o maior investimento já feito. Nós temos também, sob a coordenação da Casa Civil da Presidência da República, a Sala de Situação, que já começou a se reunir. Ela reúne 19 ministérios e autarquias e órgãos vinculados que se reúnem e planejam ação. Então, Forças Armadas, a Aeronáutica, Exército, Marinha, oferecendo apoio logístico e de equipamentos também. Nós temos ali os estados envolvidos, que aportam com seus corpos de bombeiros. Temos uma mobilização de equipamentos que são destinados às brigadas locais. Então, abafadores, sopradores, EPIs, isso é muito importante. Hoje, o IBAMA e o ICMBio distribuem milhares de equipamentos para pessoas lá na ponta, mesmo que não sejam profissionais do governo federal, mas que sejam brigadas voluntárias, por exemplo, ou brigadas municipais, são muitas no Brasil.
1: As brigadas indígenas também.
8: As brigadas indígenas, as brigadas quilombolas, né, de pessoas da comunidade, que recebem equipamentos, orientação para fazer frente a isso rapidamente. Então, há um investimento muito grande, alguns equipamentos de grande porte, inclusive, retroescavadeiras que abrem valetas para fazer aceros, ou seja, um conjunto grande de equipamentos. Mas, repito, tudo isso é importante. O governo está fazendo um grande investimento, apoiando todos os envolvidos, mas, repito, o cidadão e a cidadã ali na ponta é que podem fazer a diferença. Por isso, a importância de nós termos no Brasil a consciência de que a mudança do clima criou um problema novo. Nós não estávamos acostumados. O Brasil não era um país de grandes incêndios florestais. E, infelizmente, se tornou um país com muito risco. E a cidadã e o cidadão na ponta podem fazer toda a diferença.
0: Muito bem, nós conversamos com o ministro do Meio Ambiente e Mudança do Clima, João Paulo Capobianco. Muito obrigado pela entrevista aqui à Voz do Brasil, ministro.
8: Foi um prazer, obrigado pela oportunidade que nós podemos falar com todo o Brasil de um assunto tão importante que todos podem ajudar a resolver.
1: E lembrando sempre que a prevenção é melhor do que o remédio, é melhor do que correr atrás do fogo depois, né, ministro?
8: Exatamente, a prevenção é tudo.
1: Gestores públicos, representantes de órgãos de controle e organizações da sociedade civil.
0: Mais de 7 mil integrantes da rede de parcerias, coordenada pelo governo federal, estão em Brasília para discutir melhorias na gestão dos recursos públicos.
1: A ideia é propor soluções para que a aplicação do dinheiro e a gestão desses recursos seja mais eficiente, melhorando a vida do cidadão nas cidades brasileiras.
9: O dinheiro que chega às escolas e postos de saúde, a aplicação de recursos em obras, compras públicas e convênios. Para garantir que tudo isso seja aplicado com eficiência e transparência, existe uma rede criada pelo governo federal há mais de 10 anos. É a rede de parcerias, formada por órgãos públicos, estados, municípios, instituições de controle, organizações e sociedade civil. E para discutir esses temas, nos próximos 3 dias, mais de 7 mil representantes dessa rede estarão reunidos em Brasília, no Fórum Nacional da Rede de Parcerias, Transferências e Compras Públicas. Na abertura do evento, a ministra da Gestão e da Inovação em Serviços Públicos, Esther Dweck, lembrou que o objetivo é fortalecer a cooperação e melhorar a gestão das políticas públicas.
10: A gente tem realidades administrativas, fiscais, institucionais muito distintas entre cada uma das experiências que a gente tem aqui juntos. A gente tem trabalhado para entender essas diferenças e para construir, com diálogo, soluções que respeitem essa diversidade brasileira. A cooperação federativa, que é um eixo prioritário do nosso governo, é um mote grande desse nosso fórum.
9: Realizado todos os anos, no mês de junho, o fórum é um espaço de troca de experiências, capacitação e construção de soluções para a gestão pública brasileira. Nesta edição, são mais de 200 atividades, entre painéis, palestras e oficinas. Em salas temáticas, os gestores podem consultar especialistas de cada ministério sobre os temas do seu município. Para o analista de planejamento e orçamento do Rio Grande do Sul, Sérgio Carlos dos Santos, o evento é importante para que o resultado das políticas públicas chegue até o cidadão.
11: E o Fórum Nacional, ele tangibiliza, né, a rede, né, porque a rede está espalhada. A gente está conversando com os municípios, com os estados, com o governo federal, porque a gente se conversa, mas estar presente no evento é bastante importante e todo estruturado, né, para poder compartilhar as informações, participar de palestras. Isso é muito interessante.
9: Durante o encontro, os gestores também poderão tirar dúvidas sobre o Contrata Mais Brasil. A plataforma aproxima órgãos públicos de pequenos negócios, como os microempreendedores individuais, fortalecendo economias locais e promovendo inclusão produtiva. Mais informações sobre a plataforma estão no site gov.br/Contrata Mais Brasil. Reportagem Gabriela Noronha.
0: O governo do Brasil vai divulgar os processos já concluídos relacionados à autorização de empresas de apostas de cota fixa, conhecidas como BETs.
1: O anúncio foi feito essa semana pelo ministro da Fazenda, Dario Durigão.
0: Ele garantiu que serão preservados os dados pessoais dos proprietários e dirigentes das empresas, sem comprometer o compromisso do governo com a transparência.
12: Nós estamos falando de 25 mil documentos, mais ou menos, que foram exigidos pelo Ministério da Fazenda para que a gente pudesse fazer uma avaliação de origem de capital, do imposto de renda das pessoas que se dizem dirigentes das BETs. Nós vamos fazer transparência das empresas, de todos os processos que já foram concluídos, processos que seguem em tramitação, nós vamos aguardar a conclusão. Claro que a gente vai precisar fazer isso com uma força-tarefa para tarjar os nomes, não implicando em responsabilidade para os servidores públicos.
1: Pois é, a força-tarefa mencionada pelo ministro será conduzida em parceria com a Controladoria Geral da União, com o objetivo de acelerar a disponibilização dos documentos.
0: As informações serão publicadas no portal oficial do Ministério da Fazenda e ficarão disponíveis para consulta.
1: A Secretaria de Prêmios e Apostas também informou que está reforçando as ações de monitoramento e fiscalização sobre os jogos online em razão da realização da Copa do Mundo de Clubes.
0: No Brasil, estima-se que cerca de 8 milhões de mulheres convivem com a endometriose, sendo 2 milhões delas adolescentes.
1: A doença, que afeta o útero, é crônica e causa dores intensas na região pélvica, cólicas menstruais fora do normal e pode levar à infertilidade.
0: Para estimular pesquisas que ajudem a descobrir novas formas de prevenção, diagnóstico e tratamento para a doença, o Ministério da Ciência e Tecnologia e Inovação anunciou um investimento de 50 milhões de reais.
1: O valor vai se somar a mais 10 milhões do Instituto Alana, organização voltada para os direitos das crianças.
0: É o maior já investido pelo governo em ciência sobre a saúde feminina.
13: 60 milhões de reais vão ser investidos em pesquisas sobre endometriose, dor pélvica e saúde menstrual no Brasil. Os recursos são de uma parceria entre o Ministério de Ciência, Tecnologia e Inovação e o Instituto Alana, anunciada nesta terça-feira. Desses 60 milhões de reais, 50 milhões de reais serão do Ministério da Ciência, Tecnologia e Inovação via Conselho Nacional de Desenvolvimento Científico e Tecnológico, o CNPq, para criar soluções que possam ser aplicadas no Sistema Único de Saúde, o SUS. Esse é o maior investimento já feito pelo MCTI em pesquisas sobre saúde da mulher. As propostas vão ser selecionadas por chamada pública do CNPq e devem abordar temas como causa e prevenção, diagnóstico, tratamento e impacto social. Segundo o Ministério da Ciência, Tecnologia e Inovação, as pesquisas vão reduzir lacunas de conhecimento sobre a endometriose, uma doença crônica que afeta cerca de uma em cada 10 meninas e mulheres e que pode levar anos para ser diagnosticada. A estimativa é que 8 milhões de brasileiras em idade reprodutiva convivam com endometriose, sendo 2 milhões de adolescentes. Priscila Machado para a Voz do Brasil.
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1: E antes de encerrar a Voz do Brasil de hoje, a gente passa para dar um recado para os estudantes que ainda não fizeram a inscrição do Exame Nacional do Ensino Médio.
0: O prazo vai até sexta-feira, dia 12.
1: Alunos de escolas públicas e beneficiários do PEDMEIA têm a inscrição pré-preenchida esse ano, mas eles precisam entrar na página do participante e confirmar a participação.
0: O pedido de isenção da taxa também não elimina a necessidade de fazer a inscrição.
1: Por isso, se a sua ainda estiver pendente, confira lá na página do participante e conclua o processo para fazer as provas que estão marcadas para os dias 8 e 15 de novembro.
0: Para os candidatos não isentos, a taxa de inscrição é de R$ 85,00 e agora pode ser paga até 17 de junho.
1: E essas foram as notícias do Governo do Brasil.
0: Uma realização da Secretaria de Comunicação Social da Presidência da República.
1: Com produção da empresa Brasil de Comunicação.
0: Fique agora com as notícias do Poder Judiciário e do Congresso Nacional. Boa noite.
1: Boa noite para você e até amanhã.
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17: O Supremo Tribunal Federal impõe multa diária a estados e municípios que não prestaram contas sobre emendas PICs.
18: Presidente do TSE assina acordo de cooperação com defensorias públicas.
17: TST fará audiência pública sobre o controle do uso de banheiro durante jornada de trabalho.
18: Boa noite, eu sou Marcela Luiza.
17: E eu sou Walter Lima.
18: Supremo Tribunal Federal determina novas medidas sobre a execução e fiscalização das emendas parlamentares, sobretudo as chamadas emendas PIX, direcionadas ao setor de eventos.
17: A decisão é do ministro Flávio Dino, relator do caso no STF. Pablo Lemos.
19: A medida mira estados e municípios que receberam repasses entre 2020 e 2024 e ainda não esclareceram a destinação dos recursos. O relator, ministro Flávio Dino, impôs multa diária de 1% do valor da emenda recebida aos que continuarem omissos ou em falta na apresentação de planos de trabalho ou em relatórios de gestão online. Flávio Dino também deu 10 dias para o Ministério do Turismo identificar e notificar os entes federados e determinou à Controladoria Geral da União a auditoria profunda nos dados já enviados. A CGU terá 5 dias úteis para apresentar um cronograma de trabalho.
18: Presidente do TSE assina acordo

0: Nenhum cidadão deixe de exercer plenamente seus direitos políticos por ausência de orientação ou assistência jurídica. Como tenho dito, ninguém será deixado para trás em nossa jornada democrática. A Justiça Eleitoral brasileira continuará trabalhando para garantir eleições íntegras, transparentes, acessíveis e confiáveis, com especial atenção à proteção das pessoas historicamente minorizadas e daquelas em maior situação de vulnerabilidade.
1: A parceria busca ampliar o acesso à justiça eleitoral e prevê atuação prioritária em casos de fraude à cota de gênero, violência política, assédio político e assédio eleitoral no ambiente de trabalho.
2: Tribunal Superior do Trabalho fará audiência pública sobre controle do uso de banheiro durante jornada de trabalho.
3: O debate vai auxiliar o julgamento sobre os limites do poder do empregador e eventual configuração de dano moral. Marla Lacerda.
4: Você pode dar a sua opinião. A audiência pública vai tratar de situações bem específicas, como no caso das linhas de produção, por exemplo, em que o posto não pode ficar desocupado em momento algum. E se a empresa pode ser punida por dano moral, caso tente controlar ou limitar o número de vezes que o trabalhador ou trabalhadora vai ao banheiro, considerando inclusive as condições de saúde do empregado. A audiência vai ser em agosto, mas o formulário para participar já está no site do TST.
2: São nulos os contratos de empréstimo bancário feitos por pessoa analfabeta em terminais de autoatendimento, como caixas eletrônicos.
3: Essa conclusão é do Superior Tribunal de Justiça, Fátima Uchoa.
5: A terceira turma do STJ declarou a nulidade de empréstimos contratados por um homem analfabeto e determinou a devolução dos valores descontados da conta dele em razão de contratos e outras despesas, mas compensando com quantias que o banco já havia disponibilizado. Segundo o relator ministro Ricardo Vilas Boas Cueva, a pessoa analfabeta tem plena capacidade para praticar atos da vida civil, mas para a validade de contratos escritos, a lei exige formalidades como a assinatura a rogo, ou seja, com a assinatura de outra pessoa a pedido do analfabeto e na presença de duas testemunhas, a fim de garantir a compreensão e a manifestação da própria vontade do contratante.
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2: Uma boa noite.
3: E até amanhã.
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1: Eu sou Paula Groba.
2: E eu sou Humberto Pinheiro.
1: E estes são os destaques de hoje do Jornal do Senado, que começa agora.
2: Senado aprova projeto que amplia apoio a vítimas de trabalho escravo.
1: Avança projeto que permite internação de adolescentes por até 10 anos.
2: Presidente do BRB presta esclarecimentos no Senado sobre acordo com Banco Master.
1: Boa noite.
2: Boa noite.
1: Senadores da Comissão de Assuntos Econômicos ouviram hoje o presidente do Banco de Brasília, BRB, Nelson Antônio de Souza, e pediram esclarecimentos sobre a negociação com o Banco Master, fechada sem que o balanço de 2025 da instituição adquirida tivesse sido apresentado.
2: Aos senadores, Nelson de Souza defendeu que o BRB tem condições de recuperação. A repórter Marcela Cunha tem mais detalhes.
3: O presidente do BRB, Nelson Antônio de Souza, disse à Comissão de Assuntos Econômicos que o banco precisa de um aporte de 8 bilhões e 800 milhões de reais para enfrentar os efeitos das operações com o Banco Master. O plano prevê um empréstimo do Fundo Garantidor de Créditos ao governo do Distrito Federal e securitização de dívida do GDF. Mas o presidente da CAI, Renan Calheiros, do MDB de Alagoas, questionou a homologação do acordo pelo Supremo Tribunal Federal antes da divulgação do balanço de 2025 do banco.
4: Eu não entendo como é que o Supremo aprova um plano sem que o BRB publique o balanço de 2025. Como se faz um plano? Um plano nas nuvens.
3: Nelson afirmou que não havia decisão judicial impedindo a publicação do balanço, mas explicou que as demonstrações financeiras precisaram ser revisadas a cada novo achado da auditoria independente. Ele

0: disse que o BRB adotou medidas de governança e troca de dirigentes e defendeu que o banco tem condições de recuperação. O senador Isalci Lucas, do PL do Distrito Federal, questionou o risco transferido aos cidadãos do DF, considerando que o GDF é o garantidor da operação.
1: A garantia desse 16% compromete, né, a saúde, a educação, a segurança, porque o Fundo de Participação de Estado e de Município é para isso.
0: As críticas foram reforçadas pela senadora Leila Barros, do PDT do Distrito Federal, que destacou que a conta para salvar o banco representaria mais de R$ 2.200 por habitante do DF.
2: A sanção da lei que aumenta as punições para o exercício ilegal da medicina veterinária teve repercussão no Senado.
3: A nova legislação passa a tratar a prática como crime previsto no Código Penal e tem como objetivo ampliar a proteção dos animais, preservar a saúde pública e fortalecer a segurança sanitária do país. Repórter Henrique Nascimento.
4: Quem atuar como médico veterinário sem autorização legal poderá ser punido com detenção de 6 meses a 2 anos. A medida está prevista na nova lei, que passa a incluir a medicina veterinária entre as profissões protegidas pelo Código Penal contra o exercício ilegal. Ao comentar a sanção da norma, o senador Sérgio Moro, do PL do Paraná, relator da proposta no Senado, disse que a medida vai ajudar no combate à atuação de pessoas sem qualificação profissional.
5: Muitas vezes acabam exercitando legalmente sua profissão, até realizando às vezes cirurgias médicas veterinárias com resultados desastrosos. E eu creio que é um avanço importante, tanto para proteger a profissão, como igualmente para proteger, né, os animais, e a gente tem esse grande apreço.
4: O senador Esperidião Amin, do Progressistas de Santa Catarina, destacou a contribuição dos veterinários para que o Brasil avançasse no combate à febre aftosa.
6: E eu celebro a importância do veterinário por registrar o seguinte: o meu estado, quando eu estava no governo, em 99, 2000, conseguiu, graças aos veterinários catarinenses e brasileiros, a condição de primeira unidade política da América Latina livre de aftosa sem vacinação.
4: Antes da mudança, o exercício ilegal da medicina veterinária era tratado apenas como contravenção penal. Agora, a atividade passa a receber o mesmo tratamento previsto para médicos, dentistas e farmacêuticos.
2: O furto ou o roubo de combustíveis poderão receber punições mais severas.
3: A Comissão de Infraestrutura do Senado aprovou um projeto que cria uma modalidade específica para esses crimes, com penas que podem chegar a 10 anos de reclusão. Repórter Márcio Maturana.
7: Furto ou roubo de petróleo, gás natural e outros combustíveis podem ter pena de 4 a 10 anos de reclusão, segundo um projeto aprovado pela Comissão de Infraestrutura. O texto, já aprovado pela Câmara, segue para a Comissão de Segurança Pública com parecer favorável de Jaime Bagatoli, do PL de Rondônia.
8: Tem que ter punições mais severas para esses tipos de furto, para esses tipos de roubo, para esse tipo de danos que essas pessoas estão causando, prejuízo econômico e prejuízo ambiental.
7: O projeto prevê que a pena vai ser aumentada em 1/3 se o crime for praticado por 2 ou mais pessoas, por ex-empregado e quando houver destruição de algum obstáculo. E em 2/3, quando o crime causar paralisação das atividades, incêndio, poluição, lesão corporal grave ou morte.
2: E hoje a legislação brasileira limita a 3 anos o tempo de internação de adolescentes em conflito com a lei, mas esse prazo pode aumentar.
3: A Comissão de Segurança Pública aprovou um projeto que prevê até 10 anos de internação para jovens envolvidos em crimes violentos. Os detalhes na reportagem de Bruno Lourenço.
9: O projeto de lei aumenta de 3 para até 5 anos o tempo máximo de internação de adolescentes infratores. Já para as infrações praticadas com violência, grave ameaça ou equiparadas a crime hediondo, o período de restrição de liberdade pode chegar a 10 anos. O texto aproveitou a iniciativa já aprovada no ano passado do senador Fabiano Contarato, do PT do Espírito Santo. Ele espera que, com a pressão do Senado, essas matérias enfim sejam votadas na Câmara dos Deputados.
10: Eu não acho razoável você explicar para uma mãe que teve a filha vítima de estupro, para um rapaz de 17 anos que após estuprar, matou e ocultou o cadáver, ele vai ficar internado até 3 anos. Não quer dizer nem que ele vai pegar 3 anos.
9: A proposta prevê a audiência de custódia no prazo de 24 horas, também altera atenuantes por idade que diminuem o tempo de prescrição da pena e especifica que o adolescente que atingir a maioridade durante o cumprimento de medida socioeducativa deverá ser transferido para unidade específica e separada dos demais adolescentes e distinta de estabelecimentos prisionais destinados a adultos.
2: O senador Humberto Costa, do PT de Pernambuco, defendeu a decisão do Ministério da Saúde de suspender preventivamente a aplicação da vacina contra a dengue produzida pelo Instituto Butantan após o registro de duas mortes sob investigação. Médico, ele ressaltou que ainda não há evidências de relação entre os casos e o imunizante.
3: Segundo o senador, a suspensão temporária demonstra cautela das autoridades sanitárias e não representa uma condenação da vacina. Humberto Costa destacou que a vacina passou por todas as etapas de testes clínicos, foi aprovada pela Anvisa e já foi aplicada em mais de 500 mil pessoas.
11: Os estudos demonstraram eficácia geral de 65% contra a doença e eficácia superior a 80% contra os casos mais graves. Esses números são extremamente relevantes diante de uma enfermidade que há décadas desafia a saúde pública brasileira.
2: E o plenário do Senado aprovou uma proposta que estabelece medidas para proteger e acolher trabalhadores resgatados de condições análogas à escravidão.
3: O projeto também altera diversas leis para incluir disposições sobre o combate ao trabalho escravo, a priorização de benefícios sociais para as vítimas e a facilitação do acesso à justiça. Repórter Douglas Castilho.
12: Uma das novidades é a preferência da população vitimada para receber o Bolsa Família. Outra inovação é que, para a fiscalização, será possível entrar no domicílio em que ocorre a possível violação sem mandado judicial, necessitando para isso apenas de autorização do empregador ou do empregado residente no local. O relator do projeto, o senador Paulo Paim, do PT do Rio Grande do Sul, explicou a iniciativa.
13: Prevê proteção efetiva aos trabalhadores e trabalhadoras domésticos resgatados da condição análoga à de escravo, para garantir, por exemplo, a fiscalização do trabalho e a autuação imediata.
12: O texto ainda prevê a concessão de 6 parcelas do seguro-desemprego à pessoa resgatada e o direito ao abrigamento emergencial, bem como a alteração do Código Penal para incluir pessoas em relação de trabalho doméstico como vítimas de lesão corporal no contexto de violência doméstica. O texto vai à sanção presidencial.
3: Com edição de Paula Groba e trabalhos técnicos de João Lira, o Jornal do Senado fica por aqui. Acompanhe agora as notícias da Câmara dos Deputados. Boa noite.
2: Boa noite e até amanhã.
14: Jornal Câmara dos Deputados. Câmara aprova inserção de doenças crônicas na carteira de identidade.
15: Comissão proíbe a inclusão de ração como supérfluo para fins fiscais.
14: Exigências de infraestrutura para escolas públicas já estão em vigência.
16: Boa noite. Já virou lei a proposta aprovada pela Câmara com exigências de infraestrutura para escolas públicas. Saiba mais na reportagem de José Carlos Oliveira.
17: As comissões da Câmara dos Deputados aprovaram um projeto de lei do Senado com requisitos mínimos obrigatórios para a infraestrutura de escolas da rede pública da educação básica. Entre as exigências estão biblioteca, cozinha, refeitório, banheiro e quadra poliesportiva coberta. As instalações devem ter acessibilidade garantida para pessoas com deficiência. Além disso, as escolas deverão apresentar número adequado de alunos por turma, manejo de resíduos, abastecimento de água tratada e esgotamento sanitário, como destaca a deputada Socorro Neri, do PP do Acre, relatora do texto na Comissão de Educação.
18: Trata de detalhar condições mínimas de infraestrutura para as escolas públicas de educação básica, que deveriam estar universalizadas em todas as unidades escolares, o que, lamentavelmente, ainda não é realidade. De fato, de acordo com o Censo Escolar de 2023, nas escolas municipais de educação infantil, por exemplo, apenas 46,6% contavam com banheiros adequados e 61,7% contavam com recurso de acessibilidade para pessoas com deficiência.
17: Para a deputada, a falta de padrões mínimos é uma realidade inadmissível nas escolas. Socorro Neri citou outros dados do Censo Escolar de 2023, agora relativos à internet e aos laboratórios de ciências.
18: Entre as escolas públicas de ensino fundamental, apenas 69,2% dos estabelecimentos municipais dispunham de internet banda larga. Entre as escolas públicas estaduais de ensino médio, observou-se que nas regiões norte e sul, menos de 80% das unidades escolares contavam com internet banda larga. Entre as escolas públicas estaduais e municipais de ensino fundamental, apenas 10% dispunham de laboratório de ciências. Essa instalação estava disponível apenas em 43,5% das escolas públicas estaduais de ensino médio.
17: O texto inclui as novas exigências de infraestrutura escolar na LDB, a Lei de Diretrizes e Bases da Educação Nacional. A proposta também foi aprovada na Comissão de Constituição e Justiça, onde a deputada Laura Carneiro, do PSD do Rio de Janeiro, ressaltou a busca por um padrão de qualidade na oferta de ensino público no país. Da Rádio Câmara de Brasília, José Carlos Oliveira.
14: Educação. Marcon, do PT do Rio Grande do Sul, destaca o programa Pé de Meia como uma importante política de incentivo à permanência de estudantes de baixa renda no ensino médio. Ele explica que a iniciativa oferece apoio financeiro aos jovens e contribui para reduzir a evasão escolar.
16: Marcon também ressalta as ações do governo federal voltadas ao setor produtivo, como a renegociação de dívidas rurais e a ampliação dos recursos do Plano Safra. Para o deputado, essas medidas fortalecem a atividade agropecuária e estimulam a economia.
14: Paulão, do PT de Alagoas, celebra o lançamento do programa MEC Idiomas, que oferece gratuitamente cursos de inglês e espanhol por meio de plataforma digital. Segundo o deputado, a medida cria novas oportunidades para estudantes e trabalhadores.
16: Paulão também menciona ações voltadas aos entregadores por aplicativo, como a implantação de pontos de apoio com estrutura básica para descanso. Ele defende ainda o avanço da regulamentação do setor, com a análise de propostas que ampliam os seus direitos.
14: Raimundo Santos, do PSD do Pará, celebra o Dia Nacional da Música Gospel. Ele ressalta a presença do gênero em diferentes espaços da sociedade, enfatizando sua relevância cultural e religiosa na transmissão de mensagens de fé, esperança e solidariedade.
19: Eleições.
16: Daiane Bittencourt, do União do Ceará, contesta a decisão do TSE que determinou a recontagem de votos para deputado federal nas eleições de 2022, podendo atingir seu mandato. Ela defende que a punição por suposto uso indevido de recursos eleitorais abranja apenas o candidato acusado.
14: Daiane Bittencourt sustenta que o julgamento teve falhas, como a inexistência de ampla defesa e do contraditório. Ela informa que aguarda a análise de pedido cautelar apresentado por seus advogados, enquanto reafirma a disposição de manter a atuação parlamentar.
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16: Comissão aprova projeto que proíbe a inclusão de ração animal como bem supérfluo para a cobrança de ICMS. Vamos ouvir mais informações sobre o tema com Luiz Cláudio Canuto.
21: Projeto aprovado pela Comissão de Meio Ambiente da Câmara dos Deputados proíbe que rações para animais de estimação sejam tratadas como supérfluos, algo que, para fins de incidência do ICMS, pode aumentar a tributação. O ICMS é um imposto estadual. O relator da proposta, deputado Célio Studart, do PSD do Ceará, argumenta que ração para animais de estimação deve ser considerada um item essencial para ter uma tributação mais justa e alinhada com o conceito de bem indispensável.
22: Ração é algo caro, é um item caro e não é supérfluo, é um item vital para a vida de animais, especialmente daqueles que cuidam de 10, 20, 30, 40 animais. Então, o que esse projeto gente fez é reduzir o ICMS, ou seja, menos imposto, incidindo nessas rações para que possa baratear os custos e a gente tem aí, obviamente, mais avanços dentro da pauta animal e, obviamente, mais respeito, zelo e menos animais com fome, porque isso pesa caro no bolso daqueles que protegem os animais.
21: O projeto segue agora para análise nas comissões de Finanças e Tributação e de Constituição e Justiça. Para virar lei, precisa ser aprovado pela Câmara e pelo Senado. Da Rádio Câmara de Brasília, Luiz Cláudio Canuto.
0: Meio Ambiente. Delegado Matheus Laiola, do União do Paraná, denuncia representantes políticos de Paranaguá que defenderam as rinhas de galo. O parlamentar lembra que a legislação e a jurisprudência dos tribunais brasileiros já classificam essa prática como crime ambiental.
1: Delegado Matheus Laiola informa que o partido instaurou um processo administrativo para expulsar os responsáveis. Segundo o deputado, a defesa das rinhas é incompatível com os princípios do partido e com a proteção ao bem-estar animal.
0: Agricultura. Lucas Sedecker, do PSD, comemora o avanço da proposta que trata da securitização das dívidas dos produtores rurais atingidos por estiagens e enchentes no Rio Grande do Sul. Para ele, a medida garante a recuperação da produção e preserva a atividade econômica no campo.
1: Lucas Sedecker também frisa que a matéria foi aprovada pela Câmara há quase um ano e ainda aguarda a análise do Senado. Ele acredita que a lentidão do processo legislativo agravou a situação dos produtores, que, segundo ele, seguem com dificuldade para retomar suas atividades.
0: Daniel Trisesiak, do PSDB, cobra uma solução definitiva para os produtores rurais afetados por eventos climáticos no Rio Grande do Sul e defende a securitização das dívidas do setor. Ele afirma que tudo isso é necessário para que os agricultores continuem produzindo.
1: Daniel Trisesiak diz que o governo demora a adotar medidas de apoio ao campo, acrescentando que os produtores buscam instrumentos para a recuperação da sua atividade. Ele ressalta ainda a relevância do agronegócio para a geração de emprego, renda e riqueza no estado gaúcho.
0: Sérgio Turra, do PP do Rio Grande do Sul, cobra a aprovação da matéria que trata da securitização das dívidas dos produtores rurais. Na visão do deputado, a medida é essencial para garantir a continuação da atividade agropecuária após sucessivos eventos climáticos.
1: Sérgio Turra também destaca a importância do agronegócio para a economia nacional. O parlamentar afirma que auxiliar os produtores rurais significa preservar empregos, fortalecer a produção de alimentos e estimular o desenvolvimento do país.
0: Economia. Coronel Assis, do PL de Mato Grosso, aponta risco de desequilíbrio nas contas públicas do país. O deputado critica a política econômica do governo federal e atribui o problema ao aumento dos gastos, ao crescimento da dívida pública e à perda de confiança de investidores.
1: Coronel Assis afirma que os juros elevados sufocam a economia, dificultando o crédito para famílias e empresas. Ele alerta que a trajetória das despesas pode levar a um colapso orçamentário a partir de 2027, caso não haja controle fiscal.
0: Luiz Lima, do Novo do Rio de Janeiro, aponta risco de agravamento das contas públicas diante de gastos acima da arrecadação, inflação alta e juros elevados. O parlamentar afirma que a situação compromete a capacidade do governo de controlar a dívida pública.
1: Luiz Lima cita a editorial da mídia que alerta para os perigos do crescimento dos gastos públicos e menciona também levantamento recente sobre medidas que reduzem receitas. Ele assinala que decisões eleitoreiras podem transferir para a população o custo do desequilíbrio orçamentário.
0: Márcio Gerri, do PCdoB do Maranhão, cita pesquisas recentes que indicam o fortalecimento político do governo e o enfraquecimento de parte da oposição. O deputado acredita que esses dados são reflexos da participação de lideranças da direita em denúncias sobre o Banco Master.
1: Benedita da Silva, do PT do Rio de Janeiro, apresentou o projeto que estabelece o PIX como infraestrutura estratégica nacional. A deputada salienta que o sistema de pagamentos instantâneos é uma tecnologia brasileira que ampliou o acesso da população a serviços financeiros.
0: De acordo com Benedita da Silva, a proposta busca garantir a gratuidade do sistema, proteger os dados dos usuários e impedir que o PIX seja utilizado em negociações internacionais. Para ela, cabe ao Congresso proteger políticas públicas que fortaleçam a autonomia econômica do país.
1: Helder Salomão, do PT do Espírito Santo, questiona a atuação de parlamentares que viajaram foram aos Estados Unidos para tratar de temas ligados à economia brasileira. Ele acredita que a articulação ameaça a soberania nacional por envolver debates sobre o PIX e minerais estratégicos.
0: Helder Salomão exalta o PIX como um patrimônio criado por técnicos do Banco Central com impacto direto no desenvolvimento do país. Ele também associa as novas tarifas dos Estados Unidos contra produtos brasileiros às articulações entre deputados da oposição e autoridades norte-americanas.
14: Turismo.
1: Hildo Rocha, do MDB do Maranhão, celebra o reconhecimento internacional da Praia de Atins, nos Lençóis Maranhenses, eleita a melhor praia do Brasil e a sétima melhor do mundo, no ranking Best Beaches in the World 2025.
0: Na visão de Hildo Rocha, o reconhecimento consolida o potencial turístico do estado, que reúne outras atrações naturais como o Rio Preguiças e o Delta das Américas. Ele aproveita para convidar a população a visitar o Maranhão durante o período dos festejos juninos.
14: 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Saúde.
1: Câmara finaliza a votação de projeto que inclui doenças crônicas na nova carteira de identidade. Vamos saber mais na reportagem de Júlia Lopes.
4: Hipertensão, diabetes, asma e obesidade estão entre as doenças crônicas que mais afetam os brasileiros. Atualmente, 52% da população com 18 anos ou mais já recebeu o diagnóstico de pelo menos uma doença crônica. Diante desse cenário, a Comissão de Constituição e Justiça da Câmara dos Deputados aprovou um projeto de lei que permite incluir, de forma voluntária, informações sobre doenças crônicas na Identificação Civil Nacional, a ICN. A proposta é garantir cuidados especiais no atendimento a essas pessoas. Pelo texto, a inclusão da informação só será feita a pedido do próprio cidadão ou de seu representante legal. Além disso, será necessária a comprovação junto ao órgão estadual competente por meio de um relatório médico com a Classificação Internacional de Doenças, a CID. Para o relator da proposta, deputado Patrus Ananias, do PT de Minas Gerais, o projeto garante que ninguém será obrigado a expor sua condição de saúde, evitando constrangimentos ou qualquer tipo de discriminação. No Brasil e no mundo, as doenças crônicas são consideradas um dos maiores desafios de saúde pública. Elas estão associadas a mortes prematuras, perda de qualidade de vida e também a altos custos para a sociedade e para os sistemas de saúde. Segundo o relator da proposta na Comissão de Saúde, deputado Dr. Francisco, do PT do Piauí, em situações de emergência, a informação sobre uma doença crônica pode fazer toda a diferença no atendimento.
5: E uma vez identificado no seu documento de identificação civil nacional, possibilita, em alguma situação de urgência e emergência, essa pessoa ser percebida a sua situação e isso facilitar os órgãos de saúde, o local onde possa acontecer algum infortúnio e essa pessoa ter as condições de ser acolhida, ser atendida e direcionada para um atendimento mais rápido.
4: Entre 2010 e 2023, o número global de anos de vida saudável perdidos por incapacidade ou morte causada por doenças crônicas não transmissíveis, aumentou de 1 bilhão e 450 milhões para 1 bilhão e 800 milhões. As principais responsáveis por esse crescimento foram a cardiopatia isquêmica, o acidente vascular cerebral, o AVC, e o diabetes. Já os transtornos depressivos de ansiedade e o diabetes apresentaram um crescimento mais acelerado no período. O projeto que permite a inclusão voluntária de doenças crônicas na nova carteira de identidade segue agora para análise no Senado. Da Rádio Câmara de Brasília, Júlia Lopes.
14: Direitos Humanos.
0: Vavá do Avante de Minas Gerais relata a realidade de abandono enfrentada pela comunidade autista em regiões vulneráveis do país. O parlamentar denuncia as barreiras burocráticas impostas pelo INSS, que exige laudos médicos especializados para a concessão do BPC.
1: De acordo com Vavá, a demora nas respostas administrativas gera uma crueldade institucional que sobrecarrega as mães solo. O deputado sugere a criação de centros regionalizados de diagnóstico e tratamento e a implementação de uma política nacional de neurodivergência.
19: Segurança Pública.
0: O Tony de Paula presta homenagem aos policiais militares mortos em confrontos nas comunidades do Rio de Janeiro. Na visão do deputado, as atuais ações de combate ao crime organizado são ineficientes e desgastantes para as forças policiais.
1: O Tony de Paula cobra a formulação de políticas baseadas em inteligência e planejamento estratégico. Ele argumenta que o parlamento e as demais autoridades precisam atuar de forma coordenada para proteger a vida dos agentes que estão na linha de frente do combate ao crime.
0: Delegado Paulo Bilinski, do PL de São Paulo, defende o endurecimento das medidas de combate ao crime organizado. Além disso, o deputado apoia a classificação de facções criminosas brasileiras como organizações terroristas.
1: Delegado Paulo Bilinski pede que a segurança pública seja tratada como prioridade e cobra ações mais efetivas no enfrentamento à criminalidade. Ele afirma que é necessário ampliar os mecanismos de combate às facções para garantir mais proteção ao povo brasileiro.
19: Justiça.
0: Tadeu Venere, do PT do Paraná, critica o contexto em que a proposta de redução da maioridade penal volta à pauta da Comissão de Constituição e Justiça. Para ele, o debate está sendo impulsionado para desviar a atenção de outros temas em evidência no cenário nacional.
1: Tadeu Venere também questiona a condução do debate público sobre o assunto e afirma que a discussão tem sido utilizada com objetivos políticos. Segundo o deputado, é necessário analisar com cautela as motivações que cercam a retomada da discussão dessa pauta.
0: Dandara, do PT de Minas Gerais, repudia a proposta que reduz a maioridade penal no Brasil. A deputada argumenta que o sistema prisional brasileiro possui altos índices de reincidência e funciona como um espaço de fortalecimento de facções criminosas.
1: Para Dandara, o avanço do país depende da ampliação de oportunidades para a juventude e do fortalecimento de legislações protetivas, como a criminalização da misoginia. Ela afirma que o ódio e o preconceito direcionados contra as mulheres são a raiz do feminicídio.
0: Júlio César Ribeiro, do Republicanos do Distrito Federal, defende o equilíbrio nos debates sobre a violência de gênero. O parlamentar reitera seu compromisso com a proteção das mulheres, mas levanta preocupação com a criação de tipos penais de interpretação subjetiva.
1: Júlio César Ribeiro alerta que conceitos amplos de identidade de gênero trazem insegurança jurídica e colocam em risco garantias constitucionais, como as liberdades de expressão e religiosa. No entendimento dele, divergências filosóficas, biológicas ou religiosas não podem ser criminalizadas.
0: Termina agora o Jornal Câmara dos Deputados, produzido pela Rádio Câmara, com trabalhos técnicos de Everson Orani e apresentação de Márcio Aquilissardi e José Carlos Andrade. Uma ótima noite para você.
1: Boa noite, a Voz do Brasil volta amanhã.
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2: Pastor Rigonato, a pergunta vem do Max e é a seguinte: é preciso fechar os olhos para orar, pastor? Por acaso existe alguma regra da maneira correta como devemos orar? Cabeça baixa, olhos fechados ou olhos abertos? Qual a forma certa?
3: Olha, se você se sentir bem ajoelhando, faça isso, porque a maneira correta é Jeremias 29:13. Buscar-me-eis e me achareis, quando me buscar de todo o vosso coração, ok? Então é de todo o coração, com intensidade, com o coração focado. Eu gosto de orar quando eu estou orando só, lendo a Bíblia. Você pega a Bíblia e ora ela. E o Espírito Santo traz noções e expressões tão profundas das coisas espirituais. Romanos 8:26 fala que nós não sabemos orar nem orar como convém, mas o Espírito Santo intercede por nós. Olha, o Espírito ora a nosso favor e a nosso intermédio. E João 15:7 considera um dos textos mais importantes do Novo Testamento. E está relacionado à oração, onde Jesus diz: olha, se vocês permanecerem em mim e as minhas palavras permanecerem em vocês, vocês poderão pedir o que quiserem e tudo vos será feito. Olha, é esse coração apaixonado pelo Senhor. Davi, quando ele cometeu o pecado, ficou afastado do culto do tabernáculo por 6 ou 7 meses. Quando ele volta a orar a Deus, ele escreve o Salmo 51. E o ponto central do Salmo 51, de Davi expressando o seu arrependimento pelo erro que ele tinha cometido, ele pediu uma coisa para Deus: não retire de mim a sua presença. Quando você ora, você está expressando paixão pela presença do Senhor. Deus ama, não que Deus seja carente, mas é por nós mesmos. Quando eu me apaixono pelo Senhor, eu me aproximo e o temor dele é colocado no meu coração, eu vivo uma dimensão espiritual inabalável, intocável por distrações e embriaguez desse mundo caído. Jeremias 32:39 diz assim: olha, eu vou dar um só coração e um só caminho para vocês, para que vocês nunca se apartem de mim, para o bem de vocês e o bem dos seus filhos. Colocarei o meu temor no seu coração, para que não se apartem de mim. Deus ama essa afinidade próxima. Essa é a oração correta, com afinidade. Por isso Paulo diz: orai sem cessar. O orar sem cessar não quer dizer aquela forma ritual e litúrgica da oração, mas é um coração sempre conectado a Deus, sempre relacionando tudo ao Senhor, colocando Jesus no lugar que é dele, o primeiro. Essa é a oração correta, quando você coloca Deus no lugar que é devido a ele, o primeiro.
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2: Ah, pastor, você está falando esse negócio aí de arrependimento? Eu creio que Deus pode levar a pessoa a sofrer para se arrepender também. Veja, eu não discuto com Deus, não. Deus faz como lhe apraz. Deus tem os seus caminhos. Mas muitos gostam de usar a história do filho pródigo para dizer que o arrependimento dele foi resultado de, vamos dizer, um tratamento divino. Mas como é que foi essa história? Os irmãos se lembram da história? A Bíblia fala que o menino pediu para o pai a herança antes da hora, o que é uma grande desonra, porque em outras palavras, ele pediu para o pai morrer, mas o pai não morria. Então ele pediu o dinheiro, ele pegou o dinheiro, não devia ser pouco, gastou tudo. A Bíblia fala com prostitutas, na orgia, bebedice. Se fosse hoje, teria também jogo e droga envolvido. Aí ele ficou na miséria. Alguém fala, está vendo? Isso é Deus. É Deus que produziu miséria na vida dele. Deus não produz miséria na vida de ninguém. O que produz miséria é o pecado, porque o salário do pecado é a morte. Todo aquele que anda na carne, anda no pecado, caminha para a morte. Entendeu? Não é Deus. Deus não tem que fazer esse tipo de coisa. O pecado levou ele àquela situação. O pecado levou ele ao fundo do poço, porque prazer tem preço. A Bíblia fala então que lá na pocilga, alimentando porcos, ele não tinha o que comer, ninguém dava nada para ele comer, ele queria comer a comida dos porcos. Um dia ele caiu em si. Alguém fala, está vendo, pastor? Ele caiu em si. Sim, essa é a expressão que está lá em Lucas capítulo 15. Ele caiu em si. E o que, que ele falou? Ele falou assim: o que, que eu estou fazendo aqui? Meu pai tem muitos empregados na fazenda dele, que recebem um bom salário e têm o que comer. Vou fazer o seguinte: vou sair, vou voltar, o que é bom, e vou dizer para o meu pai: pai, pequei contra o céu. Alguém vai dizer, isso é arrependimento. Pequei contra o céu e contra ti, não sou digno de ser chamado teu filho. Só te peço que o Senhor me contrate como empregado. Pergunto para você, esse menino estava realmente triste pelo pai? Ele estava preocupado com o pai? Meu pai está lá sofrendo. Ai, como eu fiz ele sofrer, ele está lá sofrendo, ele está querendo me ver, ele não sabe como é que eu estou, eu vou lá. Era isso que estava preocupado? Ele estava preocupado com quem? Com ele mesmo. Ele estava preocupado com a sobrevivência dele. Ele só achou que o pai dele era um bom patrão. Então veja, ele não estava sendo bonzinho, não havia mudança nenhuma na mente dele, ele ainda estava pensando de maneira interesseira. Aí diz a Bíblia que vinha ele chegando, né? A palavra do Senhor diz que o Senhor, o pai, estava certamente, né, na sua, ali na sacada da sua casa, de longe o viu chegando. A Bíblia fala que o pai correu em direção a ele, o abraçou e o beijou. E ele estava fedendo a porcos ainda, mas o pai o abraçou e o beijou. E ele começou a conversar. Ele falou: pai, pequei contra o céu, não sou digno chamado teu filho. Mas o pai interrompeu ele. O pai não quis ouvir. O pai não quis ouvir a história. O pai falou: traz rápido um sapato, uma sandália, coloca no pé dele. Traz uma roupa limpa, vamos vestir ele. Põe um anel no dedo dele. Vamos matar o novilho e vamos fazer uma festa, porque meu filho estava perdido e foi achado. O que você acha? O menino ficou surpreso? Completamente perplexo. E aí, entrou para a festa. Entrou para a festa. Eu vou dizer para você, você sabe qual foi o verdadeiro arrependimento daquele menino? Foi aceitar a festa. Ele aceitou a festa. Ele aceitou o amor do pai. O pai falou: vou fazer festa porque você voltou. Ele não ficou dizendo: quem sou eu? Quem sou eu? Eu aprontei tanto com o Senhor, por favor, não mata o novilho, não. Esse anel, não, por favor, não mereço. Sim, tem muito crente que é desse jeito. Ele é muito rápido para aceitar maldição, mas ele tem dificuldade de acreditar que toda aquela bênção é para ele. Mas o Pai ama você do mesmo jeito. Basta você fazer uma menção em direção a Ele, que Ele vai fazer todo o caminho em direção a você. O arrependimento do menino foi só esse: aceitar a festa. A ovelha, Jesus queria dar uma lição sobre o que é o arrependimento. Aí ele conta a história do pastor da 100ª ovelha. Você conhece a história? Tinha 100, perdeu uma. Ele sai para procurá-la. E encontrando-a, volta para casa e faz uma festa, porque encontrou a ovelha. Aí você fala, o que esse texto ensina de arrependimento? Jesus está ensinando arrependimento ali. O que a ovelha fez, na verdade? Todo o trabalho foi feito pelo Senhor. A ovelha só se deixou levar para casa. Se permitiu levar para casa. Esse é o verdadeiro arrependimento. É aceitar o amor de Deus por você. É aceitar a festa que Ele quer fazer por você. Está me entendendo? No Velho Testamento, na lei, primeiro você cumpriu o mandamento para ser abençoado. Nesse tempo da graça, Pedro primeiro foi abençoado para depois se arrepender. Primeiro ele provou o favor para depois se arrepender. Essa é a obra que o Senhor está fazendo conosco ainda hoje, filho. Essa é a obra que o Senhor está fazendo conosco. A segunda parábola, a terceira parábola que o Senhor conta é da dracma perdida, lá em Lucas 15. Ele diz que também o reino dos céus é assim. É como uma mulher que perdeu uma dracma. Tinha 10, perdeu uma. E ela varre a casa procurando a dracma, e quando ela encontra, ela chama as amigas para fazer festa. Essa é uma das histórias mais loucas da Bíblia. Alguém dia te convidou para fazer uma festa porque achou um dinheiro perdido? Rapaz, perdi 1.000 reais, vou fazer uma festa, você não quer vir não, vai ter um churrasco aqui para comemorar, achei o meu dinheiro perdido. Ele vai falar, mas não tem muito sentido isso. Entende? Por que não tem sentido para nós? Porque não atribuímos valor. Mas quem perdeu tinha valor. Quem perdeu foi Deus. Quando Ele acha, tem festa no céu. Tem festa na presença dEle. Quantos dizem amém sobre isso? Mas vamos avançar. A pedra não é só quebrada, ela também tem que ser trabalhada. E a Bíblia fala lá em Mateus 16, verso 13, que Jesus vinha lá em Cesareia de Filipe e perguntou para os discípulos: quem o povo diz ser o Filho do Homem? Eles disseram: ah, uns dizem que o Senhor é Elias, outros Jeremias, ou então alguns dos profetas. Mas ele disse: e vocês? Quem vocês dizem que eu sou? Pedro então pulou na frente e disse: eu sei quem tu és. Tu és o Cristo, o Filho do Deus vivo. Aí Jesus fala para ele: bem-aventurado és, Simão Barjonas, porque não foi carne que te revelou. Também eu te digo que tu és o quê, meus irmãos? Pedro, pedra. Mas ele já era pedra. Entendeu? Ele já era pedra. Quando ele se converteu, Jesus disse: você vai ser chamado de pedra, Cefas. Todos nós, quando nos convertemos, nos tornamos pedra viva na edificação de Deus. Mas agora, o Senhor reafirma algo. Isso significa que Pedro agora está assumindo a forma. Então, essa aqui é a pedra sendo trabalhada. É a pedra recebendo transformação. Ok? O Senhor disse: você agora vai ser pedra. Aí o Senhor disse que vai dar as chaves para ele. Mas aí, no verso 21, diz assim: desde esse tempo começou Jesus Cristo a mostrar a seus discípulos que lhe era necessário seguir para Jerusalém e sofrer muitas coisas dos anciãos, dos principais sacerdotes e dos escribas, ser morto, ressuscitado no terceiro dia. Pedro, chamando à parte: Senhor, vem cá, por favor, deixa eu falar uma coisa particular com o Senhor aqui. Por favor, para de falar isso. Não fala mais esse negócio, vai morrer em Jerusalém, não. O texto diz que ele começou a reprovar Jesus. Você tem noção do que esse cara está fazendo? Ele está reprovando Jesus, reprovando Deus, reprovando o Senhor. Você sabe, eu fui abençoado. Acabei ali de fazer uma confissão extraordinária, tive uma revelação tremenda. Na igreja está cheio desses. E ele acha que tem direito de discordar de Jesus, de reprovar o ensino da palavra. Mas Jesus, verso 23, voltando-se, disse a Pedro: arreda, Satanás, porque você agora mesmo era pedra de edificação, mas agora acabou de virar pedra de tropeço. Que coisa! Rapidinho mudou de lugar a pedra. É tudo pedra, mas tem pedra que edifica, tem pedra que é tropeço. Isso significa que se você responde apropriadamente, a pedra vira coluna. Mas se não há uma resposta apropriada, a pedra vira pedra de tropeço. A pedra vira pedra de escândalo. Você sabe, nesse texto de Mateus 16 e 17, Pedro tem três revelações de Cristo. Primeiro, aqui no verso 13 até o 16, ele tem a revelação. Jesus disse: não foi carne e sangue quem te revelou, mas meu Pai que está no céu. Pedro teve a revelação que Cristo era o Messias. Depois do capítulo 17, 6 dias depois, Jesus os leva para um alto monte e se transfigura diante deles. Naquela hora, Pedro viu que Jesus era o Filho de Deus. Mas daqui a pouco, vem uma nuvem do céu e o próprio Deus Pai fala para Pedro: este aqui é o meu filho amado, a ele ouvi. Três vezes. Ele teve a revelação, ele teve a visão e depois Deus mesmo falou com ele. Presta atenção, por que isso aconteceu aqui nesse momento? Porque o único jeito da pedra não ser pedra de tropeço e virar coluna, ela se ela for transformada na imagem da pedra que é Cristo. Agora, como é que você é transformado? Vendo Cristo. Você é transformado contemplando a Cristo. Todos nós com o rosto desvendado, contemplando como por espelho a face, a glória do Senhor, somos por Ele transformados de glória em? Na sua própria imagem. Como é que somos transformados? Contemplando. Pedro teve a revelação, Pedro teve a visão, e agora Pedro ouviu Deus dizendo. Tudo isso é produzir o quê? Transformação. Filho, você quer ser transformado em coluna na casa de Deus? O Senhor tem que abrir os seus olhos para você ver Cristo. Não é ver você, não é ver as suas próprias obras, é ver a pessoa dele, é ser conquistado por ele. Quanto mais você contempla o Senhor, mais seu coração é conquistado por ele. O que, que nós nos esforçamos aqui a cada domingo? Para fazer um quadro de Cristo diante de você. Se você consegue enxergar esse quadro, seu coração é atraído por ele. Assim, cada domingo que você vem, nós mostramos um aspecto diferente do Senhor. E o seu coração é marcado com letras de fogo. E você próprio é aquecido no seu coração. E você vai embora com o seu coração aquecido. Sabe o que aconteceu? Glória foi acrescentada na sua vida. Você não vê, mas glória foi acrescentada na sua vida. Alguma mudança aconteceu em você. Quando você tem o seu coração tocado pela palavra aqui, é muito importante que o seu coração seja tocado, para que você seja nutrido dessa palavra do céu. Quando dizem amém. Mas a pedra depois tem que ser transformada. E aí vem um quarto estágio ainda. Lucas 22, verso 31. Simão, Simão, eis que Satanás vos reclamou para vos peneirar como trigo. Eu, porém, orei por você. Eu intercedi por você. Não é maravilhoso isso? Não tinha acontecido ainda, e Jesus já tinha orado. Sabe aquela tribulação que você está passando? Jesus já orou por você antes dela acontecer. Antes do diabo peneirar, Jesus já estava intercedendo por você. Por quê? Porque a sua vida é importante para ele. Então tudo está nas suas mãos, debaixo do seu controle. Veja, a oração do Senhor era para impedir que Satanás peneirasse? Não, porque ele peneirou. A oração do Senhor foi para quê? Foi para que a fé de Pedro permanecesse. Porque é isso que importa. Olha o que diz: eu, porém, roguei por ti, para que a tua fé não desfaleça. Tu, pois, quando te converteres... A palavra converter aqui não é no sentido de converter, como eu falei para você agora mesmo, converter a Cristo. Ele já era convertido a Cristo. Converter aqui significa quando for restaurado, quando você voltar da sua queda, porque o Senhor está dizendo que ele iria cair. O Senhor profetizou que ele iria cair. Tu, porém, quando te converteres, fortalece os teus irmãos. Ele, porém, respondeu. O que que você responderia se Jesus chegasse para você e falasse: o diabo requereu você para te peneirar? Para que nós peneiramos as coisas, irmãos? Hã? Os irmãos, hoje em dia, tudo da cidade grande, né? Mas eu fui criado em uma cidade grande, mas eu morava com a minha avó num bairro de periferia, e naquela época não se vendia arroz, feijão nesses sacos bonitinhos. A gente comprava no armazém, a granel. Lembra disso? Alguém dessa época? Alguns. Achava legal comprar óleo. Porque óleo tinha um tambor e tinha um negócio de vidro assim, queria apertar, ia descendo, adorava aquilo. Então, minha avó comprava o feijão, o que ela fazia comigo e com as minhas irmãs? Ela pegava o feijão e peneirava, jogava para cima e soprava. Quando ela fazia isso, ela separava o feijão do cisco, da palha. E ela também acabava também no movimento ali, trazendo à tona o carunchado, a pedra. Isso era para quê? Para separar. Presta atenção. Nós somos A ilustração do ouro é antiga, mas é verdadeira. Você é ouro, mas no ouro ainda tem impurezas. Tem coisas que não é ouro. Qual que é a maneira de depurar o ouro? É passando o ouro pelo fogo. Quando o ouro é passado pelo fogo, as impurezas evaporam, mas o ouro permanece. Satanás quis peneirar Pedro. O Senhor não disse que não vai peneirar. O Senhor disse, ele vai. Mas eu orei por você. Mas Jesus... Aí eu ia perguntar, o que que você responderia para Jesus se ele dissesse para você, olha Pedro, Satanás requereu você para te peneirar, mas eu estou orando por você. O que que você iria responder para o Senhor? Não, eu falo de mim. Eu ia falar, Senhor, ora mais por mim então. Por favor, ora mais. Eu não sei como é que esse negócio do diabo vem peneirar. Oh Senhor, me ajuda. Não deixe eu sozinho, ora mais por mim, ora agora, ora, põe a mão na minha cabeça. Eu acho que eu falaria, quantos estão comigo nisso? Aí o que que Pedro falou? Eu porém roguei por ti, para que tua fé não desfaleça. Verso 33, ele porém respondeu, Senhor, eu estou pronto. Não, maravilha isso. Senhor, eu estou pronto, deixa o diabo vir, já estou pronto. Era essa a resposta que era, que se esperava? Estou pronto, está acabada a obra, já terminou, eu estou pronto. É claro que não parou aí, mas olha o que ele diz mais, Senhor, eu estou pronto para ir contigo, tanto para a prisão quanto para a morte, estou contigo para viver e para morrer, ninguém me separa do Senhor, porque eu amo o Senhor acima de todas as coisas, venha quem vier que eu saco da minha espada e arranca a orelha fora, eu estou pronto. Quantos de nós ainda temos muito disso? Uma percepção equivocada de si mesmo, da sua própria carne, entendeu? O Senhor fala o que para ele? Mas Jesus lhe disse, afirmo-te Pedro, que hoje, não é amanhã não, hoje, três vezes negarás que me conheces antes que o galo cante. Três vezes negará que me conhece. Sabe qual é o grande impedimento para que você seja feito coluna na casa de Deus? Justiça própria, mérito próprio, achar que depende de você, achar que você já está pronto, você já passou por isso, você já foi aprovado, você já está numa outra posição de glória, o diabo pode vir com quem ele quiser, porque agora você está pronto. Essa percepção equivocada da carne enche você de mérito próprio. O que qualifica você a ser coluna não é a sua força. O que qualifica você ser coluna não é a sua habilidade, é a força do Senhor em você. Mas a força do Senhor só pode estar em você se a sua própria sair de cena. A justiça de Cristo só pode ter fruto em você se a sua própria for deixada de lado. Deixada de lado. Mas Pedro ainda tem muito mérito. Pedro ainda tem muito mérito. Lá em João, no capítulo 13, Jesus fala a mesma coisa para Pedro. E Pedro responde, mesma coisa em outras palavras, por ti darei a própria vida, por ti darei a própria vida, e o Senhor fala, vai dar a vida por mim? Você vai morrer por mim? Não, eu morro por você rapaz, eu faço na sua vida, você sabe, a lei é você amar a Deus, a graça é Ele amar você, aqueles que vivem na lei, vivem confiados no quanto amam a Deus. Aqueles que vivem na graça, vivem confiados no quanto são amados por Deus. Está entendendo o que eu estou dizendo? Quanto mais você vive na lei, confiado que você é que ama a Deus, mais o pecado tem força na sua vida, porque a força do pecado é a lei. Mais você anda debaixo de condenação quando falha, porque essa é a lei. Primeiro mandamento, amarás a Deus. O que que é a graça? Nós amamos porque Ele nos amou primeiro. Primeiro Ele me amou. Primeiro eu recebi a pesca maravilhosa. Depois é que eu respondi a Ele. Meu amor por Ele é só uma resposta. Não origina coisa alguma. Essa é uma maneira prática de você entender se está na lei ou se está na graça. O que que você confia? É no que você sente, no que você faz, na sua fidelidade? Ou você confia no amor de Deus por você, na obra dele por você, na fidelidade dele sobre a sua vida? Felizes são aqueles que confiam no amor dele por si. Nesse sentido, Pedro, podemos fazer um paralelo entre ele e João. Pedro, lá em João capítulo 13, ele se apresenta dizendo o quê? Por ti darei a minha vida. Eu morro por ti, eu não sou como esses outros discípulos aqui não, pelo Senhor eu sou capaz de morrer, Mas e João? Como é que João se apresenta? Como discípulo a quem Jesus ama. Durante muito tempo eu lia isso na Bíblia e eu ficava achando que Jesus gostava mais de João do que dos outros. Jesus gosta de todos do mesmo jeito. Sabe qual é a diferença? João sentia, sabia que era amado. Entendeu? João estava cheio deste amor. Jesus ama todos do mesmo jeito, mas alguns vivem debaixo deste amor. Amém, meus irmãos? Então, isso produziu o quê? Você vê o resultado disso a partir desse texto de João capítulo 13. A Bíblia fala que Jesus disse que um deles trairia. Pedro então fala para João, pergunta para ele, porque João estava reclinado no peito de Jesus, mas Pedro estava o quê? Distante. Por quê? Porque a lei produz distância, mas a graça nos aproxima. João está reclinado no peito porque ele se sente amado, não é porque Jesus discriminou os demais, é João que se apresenta assim, mas Pedro está de longe. Então normalmente quem está mais longe pede para quem está perto, porque tem mais intimidade. Segunda coisa que você vê no texto foi que João foi o único que ficou sabendo quem trairia Jesus. Pedro não ficou sabendo, os demais discípulos não ficaram sabendo, só João, porque Jesus disse: quem mete a mão comigo no prato, este é o que me trairá. João viu que era Judas. A Bíblia fala que depois que Jesus ressuscitou, isso é uma coisa interessante, Maria chegou dizendo: olha, o túmulo está vazio, eu vi o anjo, ele está vivo. Ela falou isso para Pedro e João. Os dois saíram correndo, mas João chegou primeiro. Por que que João chegou primeiro? Porque era mais apaixonado. Você sabe, a coisa mais difícil para o Espírito Santo é convencer alguém que ele não presta. Convencer alguém que a carne dele é imprestável. É a coisa mais difícil. Nem dá para nós exortarmos alguém. Irmão, quando é que você vai entender que nada em você presta? A pessoa fica revoltada, ela fala: não, eu até tenho coisa errada, mas tem coisa boa em mim. É difícil concluir como Paulo lá em Romanos 7, que na minha carne não habita bem nenhum, mas só esses é que podem experimentar se tornar coluna na casa de Deus. Quando você entende que na sua carne não habita bem nenhum. Alguns têm uma opinião de si mesmo tão exagerada, tão fora da realidade, tão cheio de justiça própria, de mérito próprio, que o único jeito dele cair em si é na queda. Na hora que ele cai, aí ele se convence que realmente na carne dele não habita bem nenhum. Mas você não precisa de cair. Você pode ter revelação hoje aqui na reunião pelo Espírito Santo de Deus. Você não precisa. Mas agora o Senhor confiou a ele a coisa mais preciosa que ele tem. Qual que é a coisa mais preciosa que Jesus tem? Seu rebanho, suas ovelhas. Jesus confiou a coisa mais preciosa que ele tinha para Pedro, que alguns dias antes o havia negado. Por que que o Senhor fez isso? Porque agora Pedro chegou ao fim de si mesmo. Pedro não confia no quanto ele ama o Senhor. Pedro não confia no quanto ele pode fazer para o Senhor. Mas Pedro confia no quanto o Senhor já fez por ele. Pedro confia na obra do Senhor por ele. Quando Pedro chega ao final do seu mérito, da sua justiça própria, do seu merecimento, o Senhor diz: agora você é coluna. Eu vou confiar você às outras ovelhas. Você vai sustentar. Você vai ajudar a carregar para que elas sejam edificadas casa para a minha glória. A mesma coisa vai acontecer com você. Quando é que o Senhor quer constituir você coluna? Quando você chegar ao fim do seu merecimento próprio, filho. Quando você não confiar mais no que você pode fazer para Deus, no quanto você ama a Deus, mas quando você começar a se gloriar no quanto você é amado por Ele. Ai, eu oro ao Senhor hoje. Espírito de Deus, move na vida dos teus filhos, como o Senhor moveu na vida de Pedro. Pai, aqui estão os teus filhos, todos eles já foram feitos pedras vivas. Todos eles já são feitos pedras vivas na casa do Senhor. Mas Pai, que eles possam ser moldados, trabalhados, transformados, acrescidos, para que sejam levantados como colunas na casa do Senhor. Ó Deus, essa é uma igreja de vencedores. O Senhor tem algo grande para fazer através dos teus filhos. O Senhor já tem feito algo grande, mas coisa maior o Senhor quer fazer. Ó Deus, constitui essas colunas. Ó Deus, homens e mulheres que não confiam no seu próprio mérito, que não andam confiados na sua habilidade, mas que confiam unicamente que são amados pelo Senhor, que são nutridos pelo Senhor, e por isso são qualificados para essa obra e para esse tempo. Espírito de Deus, levanta colunas, move entre nós pelo teu poder, em um nome de Jesus.

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3: Pastor Rigonato, me chamo Leandro e a minha dúvida é a seguinte: cristãos podem apostar na Mega Sena, jogos de azar, loteria? O que a Bíblia diz sobre isso para cristãos, pastor?
4: Se você coloca a sua esperança, né? Porque você sabe que dificilmente você vai ganhar. E você, para fazer isso como crente, se você é crente, de fato é crente, você deveria confiar no Senhor, porque todo dinheiro deve ser fruto do trabalho praticado com saúde. Quando você faz, eu tô falando só com uma amostra. Ah, mas que mal tem eu pegar um bilhetinho e lá e apostar? Não tem mal nenhum, aparentemente. Mas isso tem envolvimento espiritual, porque isso está conectado à sobrevivência. E quando você conecta algo e coloca a sua esperança em algo que não procede de Deus, não procede do trabalho legítimo, porque o trabalho legítimo procede de Deus. Antes do pecado, o trabalho existia. Deus trabalhou em 6 dias. Criou os céus e a terra e todas as coisas. Eu sou daqueles que eu prego contra o conceito errado, tolo, né? Há uma diferença de QI, de inteligência, de competência entre homem e mulher. Não, Deus criou os dois perfeitos para viver o casamento gratificante, né? Não tem nenhum melhor do que o outro, não. Cada um no seu papel. Então vamos voltar para o eixo do assunto aqui. A Mega Sena não é bom, né? Não te edifica. Se você coloca esperança em jogar um bilhete da Mega Sena e ficar rico, você sabia que você está querendo ficar rico da maneira imprópria? A riqueza tem que ser fruto do trabalho abençoado por Deus. A bênção do Senhor enriquece e com ela não traz dores, não traz fadigas. Um dinheiro ganho dessa maneira, você não tem noção do preço que você vai pagar para ter ele adquirido de maneira imprópria. A Deus, então, não é legítimo. Não entre nessa. Jogos do azar não atraem a bênção de Deus. O que atrai a bênção de Deus de maneira legítima é o trabalho legítimo, ok? Além disso, o que passar disso procede do maligno. Então seja prudente e vigie.
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2: Saindo, porém, aquele servo, encontrou um dos seus conservos que lhe devia 100 denários. Um denário é o salário de um trabalhador braçal um dia. Quanto que um servente ganha por dia? 30 reais? Vamos fazer um trabalhador que, braçal que ganha bem, 100 reais por dia. Mesmo assim, seria muito pouco comparado, não é? Porque são 100 denários, daria uns 10 mil reais. Mas o outro devia só 10 mil reais. Saindo, porém, aquele servo encontrou dos seus conservos que ele devia 100 denários e agarrando-o, o sufocava dizendo: paga-me o que me deves. Então o seu conservo, caindo-lhe aos pés, lhe implorava: sê paciente comigo e te pagarei. Igualzinho ele fez com o senhor dele, para quem ele devia 34 bilhões. Ele, entretanto, não quis. Antes, indo-se, o lançou na prisão até que pagasse a dívida. Vendo seus companheiros o que se havia passado, entristeceram-se muito e foram relatar ao seu senhor tudo o que acontecera. Então o seu senhor, chamando-o, lhe disse: servo malvado, perdoei-te aquela dívida toda porque me suplicaste. Não devias tu igualmente compadecer-te do teu conservo, como também eu me compadeci de ti? E indignando-se o seu senhor, o entregou aos verdugos. Essa é uma palavrinha que não é muito usada mais, mas verdugos são os carrascos que ficavam cuidando das prisões na antiguidade. Eram os encarregados das execuções, mas também era encarregado das punições quando existia. Era chamado de verdugos. Entregou aos verdugos até que lhe pagasse toda a dívida. Assim também, olha o que o Senhor está dizendo aqui, isso aqui não é uma palavra de homens, é a palavra que saiu da boca de Jesus, que ele disse que vivemos dela e não só do pão. Ele diz: assim também meu Pai Celeste vos fará, se do íntimo não perdoardes cada um a seu irmão. É uma advertência, portanto, seríssima, seríssima. Não tem paralelo uma advertência tão séria como essa.

diz que importa que todos nós compareçamos perante o tribunal de Cristo, para cada um dar contas das suas obras diante de Deus. Diga, eu creio que todo crente vai comparecer diante do tribunal. Portanto, isso não é um julgamento dos ímpios, é o julgamento dos crentes. Todo crente vai ter que comparecer lá. Você vai ter que prestar conta diante do rei, que é também juiz. Mas aí vem a pergunta. Aí vem a pergunta: pastor, como é que vai ser esse julgamento? Pois essa parábola aqui fala disso. Pode parecer que não, mas ela está dizendo como é que vai ser o julgamento naquele dia. Com qual critério? Com qual base? Como é que você vai ser julgado naquele dia? Já vou dizer para você desde já. Você vai ser julgado por Deus do jeito que você julga os outros. Simples, desse jeito. Se você é misericordioso com os outros, naquele dia você vai ganhar misericórdia. Mas se você é implacável com os outros, naquele dia o juízo com você vai ser também com justiça absoluta. Pastor, mas peraí, o julgamento vai ser igual para todos? O julgamento é também expressão da graça de Deus. Então tem pessoas que ficam chateadas, porque quando eu falo desse assunto e ser julgado, logo eu sou acusado de estar pregando purgatório aqui. Estou acostumado, todas as vezes: pastor, isso aí não é purgatório que você está falando? Depois de salvo, nós podemos ainda ser julgados e disciplinados? Purgatório não tem nada a ver com o que estou falando. Purgatório é uma heresia criada para dar à pessoa um outro meio de ser salvo. Então, como ela não creu em Jesus, ela vai ter a oportunidade de ser salva através de um outro meio, que é o purgatório. Isso não está na Bíblia. Não está na Bíblia. Portanto, não estou falando aqui de purgatório. Estou falando de julgamento dos crentes. E significa o quê? Que você já é salvo. O julgamento não tem nada a ver com a questão da salvação. O julgamento é com relação às suas obras. Se foram obras boas, vai ganhar o galardão. Mas se foram obras más, e não houve arrependimento e nem mudança de vida, e você morreu sem resolver essas obras más diante de Deus, então essas obras permanecem e vão ter que ser julgadas diante do Senhor. Mas alguns às vezes me criticam dizendo: mas ao falar isso você está cancelando a graça de Deus. Ao falar isso você está dizendo então que a graça da salvação não foi suficiente. Não, muito pelo contrário. Eu estou dizendo para você que a graça não anula a justiça de Deus, e é um critério muito justo, que você mesmo diga para Deus como é que você quer ser julgado. Vê se isso não é graça. Qual réu diz para o juiz como é que ele quer ser julgado? Isso não existe em tribunal nenhum, mas no tribunal de Deus você vai dizer como é que você quer ser julgado. Mas essa pergunta começa hoje. O Senhor está perguntando hoje: como é que você quer ser julgado naquele dia? Sim, porque tem gente que é implacável com todo mundo. Implacável. Não importa o que aconteça, ele sempre tem um posicionamento super duro, super radical, punitivo. Eu vou ser franco com você. Eu tenho muito medo de ficar me posicionando sobre todas as coisas que os irmãos querem que eu me posicione. Porque com a medida com que eu medi, naquele dia eu vou ser medido. Com o critério com que eu julgar, naquele dia eu vou ser julgado. Se eu julgar pelas aparências serei condenado. Se meu julgamento for implacável, naquele dia Deus, que é justo, vai mandar justiça sobre mim. Mas eu não quero, eu quero misericórdia naquele dia. Naquele dia eu quero poder ajoelhar diante do rei e dizer: tem misericórdia, lembra da tua graça, no meio da tua ira, lembra do teu amor. Eu quero poder dizer isso naquele dia. Mas se hoje eu sou implacável com quem me deve, o Senhor vai ser também implacável naquele dia comigo. Como é que você é com os outros? Essa é uma questão muito séria.

Entende? Às vezes, quando você erra, você quer muita, muita misericórdia. E você tem mil explicações. Quando o outro erra, você não quer ouvir nada. Você não quer ouvir explicação nenhuma. Eu, às vezes, sou muito firme quando eu falo no microfone. Mas acredite em mim, quando eu vou lidar com caso a caso, eu procuro ser o mais misericordioso possível. Quando as pessoas me chegam contando histórias e casos, situações que aconteceram com o pastor, com fulano, com beltrano, eu sempre procuro a alternativa mais graciosa para explicar o problema. Não, isso deve ter acontecido por causa... foi um lapso, isso deve ter acontecido porque essa história está mal contada. Não, isso deve... eu sempre procuro, sabe por quê? Porque nessa hora eu estou pensando em mim. Com a medida com que eu julgar ele, eu vou ser julgado naquele dia. Então eu quero ter muita misericórdia hoje, porque naquele dia eu quero misericórdia para mim também. Quantos querem misericórdia para si? Vamos falar um pouquinho da parábola. Então Mateus 18, 23 fala então da história desse servo que está sendo perdoado da sua dívida. Ele tinha uma dívida monstruosa e o rei o perdoa. E depois esse mesmo servo não quis perdoar um outro que devia para ele uma quantia irrisória, mas ele não quis perdoar, foi extremamente duro. A primeira questão que as pessoas às vezes fazem é: será que esse servo é salvo? Ele é salvo, ele compareceu diante do rei e ele é chamado de servo do rei. Portanto, essa parábola aqui, o rei só pode significar o Senhor, Senhor Jesus, não tem outro jeito. Se esse aqui é servo do rei, então definitivamente ele representa salvo. Segundo motivo pelo qual ele é salvo: ele era servo que devia muito para Deus. Todos nós tínhamos uma dívida impagável diante de Deus, mas na sua graça, nós todos fomos totalmente perdoados. A sua dívida foi cancelada. Você devia bilhões, mas depois veio o carimbo de Deus de sangue em cima, escrito: está cancelada a dívida. Perdoado. Portanto, essa parábola está falando de crente. Um outro argumento que eu posso dizer para você que ela está falando de crente é o próprio contexto. Olha o contexto, se você olhar o contexto, volta aí alguns versículos. No verso 15, por exemplo, o Senhor está tratando da igreja, está tratando como é que se deve lidar com o irmão que cai no pecado dentro da igreja. Aí o Senhor começa dizendo: olha, se o teu irmão pecar contra ti, vai ter com ele, você e ele só. Se ele ouviu você, esquece o assunto. Se ele não ouvir, chama mais dois. Se ele ouvir vocês três, esquece o assunto. Se ele não ouvir, leva para a igreja. Se ele também não ouvir a igreja, considera ele gentil e publicano. Bem, o Senhor está falando da igreja aqui. Mas eu gosto do versículo 15 que diz: se o teu irmão pecar contra ti. Aí Jesus, né, faz uma explicação até o verso 20. Mas Pedro não ouviu nada. Eu tenho certeza que ele ficou preso no verso 15. Porque a Bíblia fala que o verso 21, Pedro levantou e falou: Senhor, até quantas vezes meu irmão pecará contra mim que eu lhe perdoe? Até sete vezes? Veja, Jesus falou: se o teu irmão pecar contra ti, vai lá ter com ele e perdoa. Pedro ficou com aquilo na cabeça, ele não ouviu o resto da instrução. Ele ficou pensando: mas até quantas vezes eu vou ter que fazer isso, meu Deus? Aí na hora que o Senhor fez uma pausa, ele falou: Senhor, o Senhor mencionou aí, né, do irmão pecar contra mim, até quantas vezes eu perdoo o irmão que peca contra mim? Eu fico pensando se não era uma pergunta como muitas me fazem aqui, que é só uma indireta, porque eu já perdoei João 70 vezes 7, Jesus, mas João não muda. Quem tem essa pergunta? Certamente tinha algum discípulo que estava incomodando Pedro, e Pedro então fez uma pergunta para mostrar para ele: até quantas vezes se tem que perdoar? Sete vezes, porque tem sete vezes já que eu perdoei. E aí o Senhor fala: não te digo sete vezes, mas 70 vezes 7. Aí Jesus conta a parábola. Então veja, todo o contexto da parábola é Jesus ensinando para os discípulos, no contexto da vida da igreja. Portanto, essa parábola aqui fala de crente. Portanto, é o crente que pode ser entregue aos verdugos. Está me ouvindo? Não é o ímpio. O ímpio vai ser lançado no lago de fogo.
O crente, se ele não se arrepende e se ele não muda de conduta, ele pode ser lançado, ou perdão, entregue aos verdugos. Para quê? Para ser punido, disciplinado. É o que está escrito na palavra de Deus. Você pode achar que eu estou sendo exagerado em algum ponto ou noutro, mas você tem que admitir que está escrito na palavra de Deus. E é importante ter essa seriedade ao interpretar a palavra. Portanto, fala de crente. O primeiro servo, então, é crente. E tudo que aconteceu com ele expressa o que pode acontecer conosco. Esse servo, portanto, ele é um símbolo. A maneira como o rei tratou com aquele servo deve ser, então, a maneira como o rei trata com todos os seus servos, porque para com o rei não há acepção de pessoas. Então essa parábola aqui é ilustrativa de todos nós. Aconteceu algo interessante esses dias, eu estava me lembrando. Um irmãozinho veio, me abordou, me contou uma história muito chata de uma injustiça que ele teve, de um homem muito perverso no trabalho dele. E ele me falou no final: pastor, eu devo perdoar esse homem perverso? Eu falei para ele: você deve perdoar para não aumentar o número de homens perversos na terra. Ele falou: não entendi. Eu falei: não entendeu? Vou te explicar. É que se você não perdoar, você é igual ele. Antes era um perverso, agora vai ser dois, você e ele. O que você prefere? Que seja só ele ou você e ele? Eu prefiro que seja só ele, então perdoa. Simples, muito simples. Não precisa de um estudo profundo para você entender o que eu estou dizendo. É a ótica de Deus, é a maneira como Deus coloca. Mas normalmente quem não quer perdoar se acha muito justo, se acha muito capaz. Ele acha que ele é merecedor que se faça justiça contra todos que erram contra ele, porque não sabe, não tem espelho na casa dele, nunca se enxergou, nunca viu que ele é pecador igual a todos. Aliás, na verdade, alguns são até mais, porque há diferença às vezes de dívida, mas tudo é impagável. A dívida que esse servo aqui tinha, alguém fez as contas, 10 mil talentos, é uma dívida impagável, 34 bilhões de reais. É muito dinheiro, impossível da gente até calcular como seria isso, mas ele devia, não devia porque o rei emprestou para ele, não. Ele devia porque ele era servo e estava cuidando das coisas do rei, mas ao cuidar das coisas do rei, não cuidou direito, perdeu dinheiro, perdeu as coisas do rei, e agora ele devia, fez aplicações indevidas, e agora ele devia, não é? Então, nós também temos uma dívida impagável, lembra disso, o seu pecado era impagável, apesar da dívida ser impagável, o rei nos perdoou graciosamente. Você foi perdoado pelo rei, todos os seus pecados foram cravados na cruz do Senhor Jesus. Sua dívida era grande, custou muito caro perdoar. Alguém pode dizer: pastor, mas Jesus veio e morreu na cruz, por que você disse que foi tão caro? É porque você não tem noção quem era Jesus, mas custou muito caro a sua salvação, o seu perdão. Foi mais difícil salvar você do que criar o universo, porque para criar o universo, como é que Deus fez? Ele falou, ele disse: haja luz, e houve luz, haja separação de água e terra, e as coisas se separaram. Veja, a criação não exigiu tanto esforço, agora a salvação, Jesus na glória, sendo Deus, ele criou tudo pela sua palavra, ele não podia dizer: está perdoado. Ele não podia bater nas costas e dizer: Adão, vamos tentar de novo. Você falhou, vamos fazer de novo, mas não erra de novo, não. Ele não podia fazer isso. O pecado tem que ser punido. A dívida tem que ser paga. Então, foi fácil para o Senhor salvar? Não, ele teve que sair da glória. Ele era Deus. Ele teve que se encolher tanto e virar um feto na barriga de Maria. Ficou, veja, você acha que foi fácil para o Deus da glória ficar confinado numa barriga 9 meses? Ah, não foi fácil. Mas depois ele nasceu. Mas ele teve que viver debaixo dos limites do corpo físico. Ele que estava em todos os lugares ao mesmo tempo, agora estava limitado naquele corpinho físico. Durante 33 anos ficou naquele corpo físico.
Mas não foi, se isso fosse suficiente, ele teve que aprender a obediência. Ele é Deus, Deus não submete a ninguém, não tem ninguém maior do que Deus, mas ele teve que aprender a obediência, teve que submeter a Maria, submeter a José. Era um casal simples, do interior da Galileia ali, morava em Nazaré, mas eles estavam agora educando o Rei da Glória, que tinha que submeter a eles completamente, e ele submeteu. Depois, o Rei da Glória, ele teve que conviver no meio de pecadores, o mundo, eu fico às vezes pensando até no aspecto natural, né? Um mundo que desconhecia o que era um desodorante, um sabonete, mas ele era obrigado a ficar no meio da multidão, que se apertava a ele, e ele tinha que tocar em todos. Olha a graça tremenda. Mas não apenas isso, ele teve que suportar, ele quis ser amigo dos pecadores, sendo Deus. Aí esses mesmos pecadores depois resistiram a ele, caluniaram, esbofetearam, cuspiram, ainda cravaram ele na cruz. Ele teve que suportar. E o Deus da glória, como diz Pedro, o autor da vida, ainda teve que entrar na morte. E entrando na morte, ele teve que descer ao inferno e vencer o diabo, a morte, e voltar para a vida, e ressuscitar, e teve que apresentar o pagamento diante de Deus, e dizer: agora a dívida está paga, pode cancelar aí a promissória que tinha contra cada um deles. Uau, deu trabalho demais. Não foi só dizer: haja salvação, não foi só dizer: haja luz, não, deu muito trabalho, foi muito trabalhoso, custou muito caro o seu perdão. Mas o rei achou que valia a pena te perdoar assim mesmo. Como você pode dizer aleluia hoje? A dívida dos outros para conosco é muito menor do que a nossa dívida com Deus. Não importa o que alguém faça com você, não dá para comparar com o que você já fez contra Deus. Entendeu o que eu estou dizendo? É esse o ensino da parábola. Não importa se o outro tratou você mal, não importa se o outro foi injusto com você, não importa o que o outro faça, você fez algo muito pior contra Deus. Agora, eu sei que é muito difícil falar isso para alguém que foi violentado, estuprado, não é? Para alguém que foi de todas as maneiras oprimido por homens, tiranos. Eu sei que é difícil falar para ele que ele fez isso também contra Deus, mas fez. Por isso você tem que perdoar, porque por maior que seja a dívida de alguém contra você, a sua dívida antes era maior e era impagável, impagável. Não importa o tamanho do pecado que alguém cometeu contra você, você tem uma vida de pecado, uma história inteira de pecado contra Deus, constantemente, diariamente, dioturnamente, você peca contra o Senhor, mas o rei te perdoou a si mesmo. Pensa nisso quando você resistir perdoar alguém. Pensa nisso quando você ajoelhar para orar e pedir para Deus pesar a mão sobre alguém. Tem gente que fica pedindo para o rei pesar a mão, não conhece o rei, nem conhece a dívida que ele tinha. Quem conhece a dívida que tinha, ele só ora para Deus ter misericórdia, só. Mas eu me lembro um dia que tinha uma pessoa, então levantou e falou: irmãos, queria que os irmãos orassem, porque lá na minha cidade tem um feiticeiro, e esse feiticeiro resolveu fazer macumba contra mim e contra a minha igreja. Ele está resistindo o avanço do evangelho, e eu estava lá. E aí os irmãos ficaram indignados: mas como que o diabo ousa fazer isso? Nós vamos orar. Alguém levantou e falou: vamos orar para Deus removê-lo hoje. Hoje ele vai ser removido. E aí eu me lembro, um pastor Javelin, Jesus podia ter orado na cruz também: remove todos. Mas ele diz: perdoa, não sabe o que faz. Os irmãos não sabem de que espírito os irmãos são. Jesus está lá agora mesmo orando para ele se converter, e você está querendo orar para Deus mandar ele para o inferno? Ah, mas ele não pode ousar contra a igreja do Senhor. Pois é, mas nós vencemos o mal com o bem. Ele joga macumba, nós jogamos oração. Benção.
E ele levantou, fez uma oração. Irmãos, até hoje quando eu lembro me emociono. E ele orou para Deus salvar aquele feiticeiro. O problema é que passou alguns meses, o feiticeiro era criador de abelhas, por algum motivo ele foi atacado pelas abelhas e morreu por causa desse ataque. Deus sabe todas as coisas. Se Deus quer executar juízo contra alguém, que ele encontra em nós um sacerdote pedindo misericórdia. Você tem que saber qual fogo você está. Jesus falou que João e Tiago não sabiam que espírito eles eram, mas tem muito irmão orando para Deus remover o vizinho, para Deus remover o patrão, para Deus removendo tudo. Vai ficar só você no planeta. Se cada hora que você ficar chateado, você orar para remover, não vai sobrar ninguém. E no final nem você vai sobrar, porque tem dia que a gente fica com raiva da gente mesmo. Você não tem um dia desse? Estamos aqui para exercer misericórdia.

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2: Pastor Rigonato, me chamo Leandro e a minha dúvida é a seguinte: cristãos podem apostar na Mega Sena, jogos de azar, loteria? O que a Bíblia diz sobre isso para cristãos, pastor?
3: Se você coloca a sua esperança, né, porque você sabe que dificilmente você vai ganhar. E você, para fazer isso como crente, se você é crente, de fato é crente, você deveria confiar no Senhor, porque todo dinheiro deve ser fruto do trabalho praticado com saúde. Quando você faz, eu estou falando só com uma amostra. Ah, mas que mal tem eu pegar um bilhetinho e ir lá e apostar? Não tem mal nenhum, aparentemente. Mas isso tem envolvimento espiritual, porque isso está conectado à sobrevivência. E quando você conecta algo e coloca a sua esperança em algo que não procede de Deus, não procede do trabalho legítimo, porque o trabalho legítimo procede de Deus. Antes do pecado, o trabalho existia. Deus trabalhou em 6 dias, criou os céus e a terra e todas as coisas. Eu sou daqueles que eu prego contra o conceito errado, tolo, né? Há uma diferença de QI, de inteligência, de competência entre homem e mulher. Não, Deus criou os dois perfeitos para viver o casamento gratificante, né? Não tem nenhum melhor do que o outro, não. Cada um no seu papel. Então vamos voltar pro eixo do assunto aqui. A Mega Sena não é bom, né? Não te edifica. Se você coloca esperança em jogar um bilhete da Mega Sena e ficar rico, você sabia que você tá querendo ficar rico da maneira imprópria? A riqueza tem que ser fruto do trabalho abençoado por Deus. A bênção do Senhor enriquece e com ela não traz dores, não traz fadigas. Um dinheiro ganho dessa maneira, você não tem noção do preço que você vai pagar para ter ele adquirido de maneira imprópria. A Deus, então, não é legítimo. Não entre nessa. Jogos do azar não atraem a bênção de Deus. O que atrai a bênção de Deus de maneira legítima é o trabalho legítimo, ok? Além disso, o que passar disso procede do maligno. Então seja prudente e vigie.

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Sim.

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1: Olá, ouvinte da Vinha, graça e paz vos sejam multiplicadas. A palavra do Senhor diz que é muito melhor o fim das coisas do que o princípio delas, do que o início. É verdade que passar pelo caminho nem sempre é tão simples. Quem sabe você tem lidado com problemas tão difíceis, lutado guerras tão duras que você tem pensado que já é o fim. Mas acredite, enquanto há vida, também há propósito. O Senhor é aquele que guarda você no caminho. E eu quero convidar você para clamarmos a Deus nesse momento, porque eu sei que o Senhor é aquele que levanta o que está caído. Ele é o que dá força ao que está fraco. Ele é o que dá direção ao que se encontra perdido. Então, onde quer que você esteja agora, pare por um instante. Incline o seu coração, o seu espírito para o trono da graça. Vamos falar com Deus. Espírito Santo, eu te dou graças porque eu sei que o Senhor é aquele que começou a boa obra em nós e certamente há de concluí-la. Mas quem sabe essa pessoa que me ouve agora está desfalecida no meio do caminho. Talvez tenha faltado força, fé e muitas delas já até perderam a esperança. Por isso é que eu clamo ao Senhor, eu estou recorrendo ao Senhor, porque nós não temos outro Deus além de ti. Por isso, que o Senhor possa intervir nas questões difíceis de cada uma delas. Dê força àquelas pessoas que se encontram fragilizadas. Quem sabe há alguém também que precise de uma direção do Senhor, porque ele está totalmente perdido em meio, às vezes, a tantas dificuldades. Por isso, libera da tua vida sobre a vida de cada uma dessas pessoas. Abençoe a sua família, a sua casa, o trabalho das suas mãos. Dê a essa pessoa inspiração, vigor, alegria. Ó Deus, sobretudo, acende no coração delas a esperança. Que elas não percam a fé. Pelo contrário, que elas consigam ter uma perspectiva muito melhor do que ela tem vivido nesses dias. Abre os olhos espirituais de cada uma delas para que vejam quanta proteção o Senhor tem nos dado, para que ela veja quantos anjos o Senhor tem enviado para nos guardar, para nos conduzir, para nos livrar do mal. Por isso eu te peço, abençoe com toda sorte de bênçãos cada uma dessas pessoas e que elas sejam revestidas do teu Espírito no nome de Jesus. Que o Senhor nesse tempo nos abençoe e nos guarde, que o Senhor faça resplandecer o teu rosto sobre nós e tenha misericórdias de nós, que sobre nós o Senhor incline a tua face e que o Senhor nos dê abundante paz em nome de Jesus. Amém.

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10: Saindo, porém, aquele servo, encontrou um dos seus conservos que lhe devia 100 denários. Um denário é o salário de um trabalhador braçal um dia. Quanto que um servente ganha por dia? 30 reais? Vamos fazer um trabalhador braçal que ganha bem, 100 reais por dia. Mesmo assim, seria muito pouco comparado, não é? Porque são 100 denários, daria uns 10 mil reais. Mas o outro devia só 10 mil reais. Saindo, porém, aquele servo encontrou dos seus conservos que ele devia 100 denários e agarrando-o, o sufocava, dizendo: paga-me o que me deves. Então o seu conservo, caindo-lhe aos pés, lhe implorava: sê paciente comigo e te pagarei. igualzinho ele fez com o senhor dele, para quem ele devia 34 bilhões. Ele, entretanto, não quis. Antes, indo-se, o lançou na prisão até que pagasse a dívida. Vendo seus companheiros o que se havia passado, entristeceram-se muito e foram relatar ao seu senhor tudo o que acontecera. Então, o seu senhor, chamando-o, lhe disse: servo malvado, perdoei-te aquela dívida toda porque me suplicaste. Não devias tu igualmente compadecer-te do teu conservo, como também eu me compadeci de ti? E indignando-se o seu senhor, o entregou aos verdugos. Essa é uma palavrinha que não é muito usada mais, mas verdugos são os carrascos que ficavam cuidando das prisões na antiguidade. Eram os encarregados das execuções, mas também eram encarregados das punições, quando existia. Era chamado de verdugos. Entregou aos verdugos até que lhe pagasse toda a dívida. Assim também, olha o que o Senhor está dizendo aqui, isso aqui não é uma palavra de homens, é a palavra que saiu da boca de Jesus, que ele disse que vivemos dela, e não só do pão. Ele disse: assim também meu Pai Celeste vos fará, se do íntimo não perdoardes cada um a seu irmão. É uma advertência, portanto, seríssima, seríssima. Não tem paralelo uma advertência tão séria como essa. Eu gostaria de compartilhar algo com os irmãos hoje, à luz do texto que estamos falando. Está parecendo que nós estamos falando a respeito de perdão. É claro que eu vou falar do perdão, perdão vai ser o nosso exemplo, mas acredite, não é o nosso tema. Eu não vim aqui hoje falar realmente de perdão, hoje eu vim aqui falar a respeito de julgamento. Mas há algo sério a respeito de julgamento. 2 Coríntios capítulo 5 verso 10 diz que importa que todos nós compareçamos perante o tribunal de Cristo, para cada um dar contas das suas obras diante de Deus. Diga: eu creio que todo crente vai comparecer diante do tribunal. Portanto, isso não é o julgamento dos ímpios, é o julgamento dos crentes. Todo crente vai ter que comparecer lá. Você vai ter que prestar conta diante do rei, que é também juiz. Mas aí vem a pergunta. Aí vem a pergunta: pastor, como é que vai ser esse julgamento? Pois essa parábola aqui fala disso. Pode parecer que não, mas ela está dizendo como é que vai ser o julgamento naquele dia. Com qual critério? Com qual base? Como é que você vai ser julgado naquele dia? Já vou dizer para você desde já: você vai ser julgado por Deus do jeito que você julga os outros. Simples, desse jeito. Se você é misericordioso com os outros, naquele dia você vai ganhar misericórdia. Mas se você é implacável com os outros, naquele dia o juízo com você vai ser também com justiça absoluta. Pastor, mas peraí, o julgamento vai ser igual para todos? O julgamento é também expressão da graça de Deus. Então tem pessoas que ficam chateadas, porque quando eu falo desse assunto e ser julgado, logo eu sou acusado de estar pregando purgatório aqui. Estou acostumado, é todas as vezes: pastor, isso aí não é purgatório que você está falando? Depois de salvo, nós podemos ainda ser julgados e disciplinados? Purgatório não tem nada a ver com o que estou falando. Purgatório é uma heresia criada para dar à pessoa um outro meio de ser salvo. Então, como ela não creu em Jesus, ela vai ter a oportunidade de ser salva através de um outro meio, que é o purgatório. Isso não está na Bíblia. Não está na Bíblia. Portanto, não estou falando aqui de purgatório. Estou falando de julgamento dos crentes. Isso significa o quê? Que você já é salvo. O julgamento não tem nada a ver com a questão da salvação. O julgamento é com relação às suas obras. Se foram obras boas, vai ganhar o galardão. Mas se foram obras más e não houve arrependimento e nem mudança de vida, e você morreu sem resolver essas obras más diante de Deus, então essas obras permanecem e vão ter que ser julgadas diante do Senhor. Mas alguns às vezes me criticam dizendo: mas ao falar isso você está cancelando a graça de Deus. Ao falar isso você está dizendo então que a graça da salvação não foi suficiente. Não, muito pelo contrário. Eu estou dizendo para você que a graça não anula a justiça de Deus. E é um critério muito justo, que você mesmo diga para Deus como é que você quer ser julgado. Vê se isso não é graça. Qual réu diz para o juiz como é que ele quer ser julgado? Isso não existe em tribunal nenhum, mas no tribunal de Deus você vai dizer como é que você quer ser julgado. Mas essa pergunta começa hoje. O Senhor está perguntando hoje como é que você quer ser julgado naquele dia. Sim, porque tem gente que é implacável com todo mundo, implacável, não importa o que aconteça, ele sempre tem um posicionamento super duro, super radical, punitivo. Eu vou ser franco com você, eu tenho muito medo de ficar me posicionando sobre todas as coisas que os irmãos querem que eu me posicione, porque com a medida com que eu medi, naquele dia eu vou ser medido. Com o critério com que eu julgar, naquele dia eu vou ser julgado. Se eu julgar pelas aparências serei condenado. Se meu julgamento for implacável, naquele dia Deus, que é justo, vai mandar justiça sobre mim. Mas eu não quero, eu quero misericórdia naquele dia. Naquele dia eu quero poder ajoelhar diante do rei e dizer: tem misericórdia, lembra da tua graça, no meio da tua ira, lembra do teu amor. Eu quero poder dizer isso naquele dia. Mas se hoje eu sou implacável com quem me deve, o Senhor vai ser também implacável naquele dia comigo. Como é que você é com os outros? Essa é uma questão muito séria.

Entende? Às vezes, quando você erra, você quer muita, muita misericórdia. E você tem mil explicações. Quando o outro erra, você não quer ouvir nada. Você não quer ouvir explicação nenhuma.

Eu sempre procuro, sabe por quê? Porque nessa hora eu estou pensando em mim. Com a medida com que eu julgar ele, eu vou ser julgado naquele dia. Então eu quero ter muita misericórdia hoje, porque naquele dia eu quero misericórdia para mim também. Quantos querem misericórdia para si? Vamos falar um pouquinho da parábola. Então Mateus 18, 23 fala então da história desse servo que está sendo perdoado da sua dívida. Ele tinha uma dívida monstruosa e o rei o perdoa. E depois esse mesmo servo não quis perdoar um outro que devia para ele uma quantia irrisória, mas ele não quis perdoar, foi extremamente duro. A primeira questão que as pessoas às vezes fazem é: será que esse servo é salvo? Ele é salvo, ele compareceu diante do rei e ele é chamado de servo do rei. Portanto, essa parábola aqui, o rei só pode significar o Senhor, Senhor Jesus, não tem outro jeito. Se esse aqui é servo do rei, então definitivamente ele representa salvo. Segundo motivo pelo qual ele é salvo: ele era servo que devia muito para Deus. Todos nós tínhamos uma dívida impagável diante de Deus, mas na sua graça, nós todos fomos totalmente perdoados. A sua dívida foi cancelada. Você devia bilhões, mas depois veio o carimbo de Deus de sangue em cima, escrito: está cancelada a dívida. Perdoado. Portanto, essa parábola está falando de crente. Um outro argumento que eu posso dizer para você que está falando de crente é o próprio contexto. Olha o contexto. Se você olhar o contexto, volta aí alguns versículos. No verso 15, por exemplo, o Senhor está tratando da igreja. Está tratando como é que se deve lidar com o irmão que cai no pecado dentro da igreja. Aí o Senhor começa dizendo: olha, se o teu irmão pecar contra ti, vai ter com ele, você e ele só. Se ele ouviu você, esquece o assunto. Se ele não ouvir, chama mais dois. Se ele ouvir vocês três, esquece o assunto. Se ele não ouvir, leva para a igreja. Se ele também não ouvir a igreja, considera ele gentil e publicano. Bem, o Senhor está falando da igreja aqui. Mas eu gosto do versículo 15 que diz: se o teu irmão pecar contra ti. Aí Jesus, né, faz uma explicação até o verso 20. Mas Pedro não ouviu nada. Eu tenho certeza que ele ficou preso no verso 15. Porque a Bíblia fala que o verso 21, Pedro levantou e falou: Senhor, até quantas vezes meu irmão pecará contra mim que eu lhe perdoe? Até sete vezes? Veja, Jesus falou: se o teu irmão pecar contra ti, vai lá ter com ele e perdoa. Pedro ficou com aquilo na cabeça. Ele não ouviu o resto da instrução. Ele ficou pensando: mas até quantas vezes eu vou ter que fazer isso, meu Deus? Aí na hora que o Senhor fez uma pausa, ele falou: Senhor, o Senhor mencionou aí, né, do irmão pecar contra mim, até quantas vezes eu perdoo o irmão que peca contra mim? Eu fico pensando se não era uma pergunta como muitas me fazem aqui, que é só uma indireta, porque eu já perdoei João 70 vezes 7, Jesus, mas João não muda. Quem tem essa pergunta? Certamente tinha algum discípulo que estava incomodando Pedro, e Pedro então fez uma pergunta para mostrar para ele: até quantas vezes se tem que perdoar? Sete vezes, porque tem sete vezes já que eu perdoei. E aí o Senhor fala: não te digo sete vezes, mas 70 vezes 7. Aí Jesus conta a parábola. Então veja, todo o contexto da parábola é Jesus ensinando para os discípulos, no contexto da vida da igreja. Portanto, essa parábola aqui fala de crente. Portanto, é o crente que pode ser entregue aos verdugos. Está me ouvindo? Não é o ímpio. O ímpio vai ser lançado no lago de fogo. O crente, se ele não se arrepende e se ele não muda de conduta, ele pode ser entregue aos verdugos. Para quê? Para ser punido, disciplinado. É o que está escrito na palavra de Deus. Você pode achar que eu estou sendo exagerado em algum ponto ou noutro, mas você tem que admitir que está escrito na palavra de Deus. E é importante ter essa seriedade ao interpretar a palavra. Portanto, fala de crente. O primeiro servo, então, é crente. E tudo que aconteceu com ele expressa o que pode acontecer conosco. Esse servo, portanto, ele é um símbolo. A maneira como o rei tratou com aquele servo deve ser, então, a maneira como o rei

seus servos, porque para com o rei não há acepção de pessoas. Então essa parábola aqui é ilustrativa de todos nós. Aconteceu algo interessante esses dias, estava me lembrando. Um irmãozinho veio, me abordou, me contou uma história muito chata de uma injustiça que ele teve, de um homem muito perverso no trabalho dele. E ele me falou no final: pastor, eu devo perdoar esse homem perverso? Eu falei para ele: você deve perdoar para não aumentar o número de homens perversos na terra. Ele falou: não entendi. Eu falei: não entendeu? Vou te explicar. É que se você não perdoar, você é igual ele. Antes era um perverso, agora vai ser dois, você e ele. O que você prefere? Que seja só ele ou você e ele? Eu prefiro que seja só ele. Então perdoa. Simples, muito simples. Não precisa de um estudo profundo para você entender o que eu estou dizendo. É a ótica de Deus, é a maneira como Deus coloca. Mas normalmente quem não quer perdoar se acha muito justo, se acha muito capaz. Ele acha que ele é merecedor que se faça justiça contra todos que erram contra ele, porque não sabe, não tem espelho na casa dele, nunca se enxergou, nunca viu que ele é pecador igual a todos. Aliás, na verdade, alguns são até mais, porque há diferença às vezes de dívida, mas tudo é impagável. A dívida que esse servo aqui tinha, alguém fez as contas, 10 mil talentos, é uma dívida impagável, 34 bilhões de reais, é muito dinheiro, impossível da gente até calcular como seria isso. Mas ele devia, não devia porque o rei emprestou para ele, não. Ele devia porque ele era servo e estava cuidando das coisas do rei. Mas ao cuidar das coisas do rei, não cuidou direito. Perdeu dinheiro, perdeu as coisas do rei e agora ele devia. Fez aplicações indevidas e agora ele devia. Não é? Então, nós também temos uma dívida impagável, lembra disso. O seu pecado era impagável. Apesar da dívida ser impagável, o rei nos perdoou graciosamente. Você foi perdoado pelo rei. Todos os seus pecados foram cravados na cruz do Senhor Jesus. Sua dívida era grande, custou muito caro perdoar. Alguém pode dizer: pastor, mas Jesus veio e morreu na cruz, por que você disse que foi tão caro? É porque você não tem noção quem era Jesus. Mas custou muito caro a sua salvação, o seu perdão. Foi mais difícil salvar você do que criar o universo. Porque para criar o universo, como é que Deus fez? Ele falou, ele disse: haja, haja luz, e houve luz. Haja separação de água e terra, e as coisas se separaram. Veja, a criação não exigiu tanto esforço. Agora a salvação, Jesus na glória, sendo Deus, ele criou tudo pela sua palavra. Ele não podia dizer: está perdoado. Ele não podia bater nas costas e dizer: vamos, Adão, vamos tentar de novo. Você falhou, vamos fazer de novo, mas não erra de novo, não. Ele não podia fazer isso. O pecado tem que ser punido, a dívida tem que ser paga. Então, foi fácil para o Senhor salvar? Não, ele teve que sair da glória. Ele era Deus, ele teve que se encolher tanto e virar um feto na barriga de Maria. Ficou, veja, você acha que foi fácil para o Deus da glória ficar confinado numa barriga 9 meses? Ah, não foi fácil. Mas depois ele nasceu. Mas ele teve que viver debaixo dos limites do corpo físico. Ele que estava em todos os lugares ao mesmo tempo, agora estava limitado naquele corpinho físico. Durante 33 anos ficou naquele corpo físico. Mas não foi, se isso fosse suficiente, ele teve que aprender a obediência. Ele é Deus, Deus não submete a ninguém, não tem ninguém maior do que Deus. Mas ele teve que aprender a obediência, teve que submeter a Maria, submeter a José. Era um casal simples, do interior da Galileia ali, morava em Nazaré. Mas eles estavam agora educando o rei da glória, que tinha que submeter a eles completamente. E ele submeteu. Depois, o rei da glória, ele teve que conviver no meio de pecadores, um mundo, eu fico às vezes pensando até no aspecto natural, né? Um mundo que desconhecia o que era um desodorante, um sabonete, mas ele era obrigado a ficar no meio da multidão, que se apertava a ele, e ele tinha que tocar em todos. Olha a graça.

graça tremenda. Mas não apenas isso, ele teve que suportar, ele quis ser amigo dos pecadores, sendo Deus. Aí esses mesmos pecadores depois resistiram a ele, caluniaram, esbofetearam, cuspiram, ainda cravaram ele na cruz. Ele teve que suportar. E o Deus da glória, como diz Pedro, o autor da vida, ainda teve que entrar na morte. E entrando na morte, ele teve que descer ao inferno e vencer o diabo, a morte, e voltar para a vida e ressuscitar. E teve que apresentar o pagamento diante de Deus e dizer: agora a dívida está paga, pode cancelar aí a promissória que tinha contra cada um deles. Uau, deu trabalho demais. Não foi só dizer: haja salvação. Não foi só dizer: haja luz. Não, deu muito trabalho. Foi muito trabalhoso. Custou muito caro o seu perdão. Mas o rei achou que valia a pena te perdoar assim mesmo. Como você pode dizer aleluia hoje? A dívida dos outros para conosco é muito menor do que a nossa dívida com Deus. Não importa o que alguém faça com você, não dá para comparar com o que você já fez contra Deus. Entendeu o que eu estou dizendo? É esse o ensino da parábola. Não importa se o outro tratou você mal, não importa se o outro foi injusto com você, não importa o que o outro faça, você fez algo muito pior contra Deus. Agora, eu sei que é muito difícil falar isso para alguém que foi violentado, estuprado, não é? Para alguém que foi de todas as maneiras oprimido por homens, tiranos. Eu sei que é difícil falar para ele que ele fez isso também contra Deus, mas fez. Por isso você tem que perdoar, porque por maior que seja a dívida de alguém contra você, a sua dívida antes era maior e era impagável, impagável. Não importa o tamanho do pecado que alguém cometeu contra você, você tem uma vida de pecado, uma história inteira de pecado contra Deus, constantemente, diariamente, dioturnamente, você peca contra o Senhor, mas o rei te perdoou a si mesmo. Pensa nisso quando você resistir perdoar alguém. Pensa nisso quando você ajoelhar para orar e pedir para Deus pesar a mão sobre alguém. Gente que fica pedindo para o rei pesar a mão não conhece o rei, nem conhece a dívida que ele tinha. Quem conhece a dívida que tinha, ele só ora para Deus ter misericórdia, só. Mas eu me lembro um dia que tinha uma pessoa, então levantou e falou: irmãos, queria que os irmãos orassem, porque lá na minha cidade tem um feiticeiro, e esse feiticeiro resolveu fazer macumba contra mim e contra a minha igreja. Ele está resistindo o avanço do evangelho, e eu estava lá. E aí os irmãos ficaram indignados: mas como que o diabo ousa fazer isso? Nós vamos orar. Alguém levantou e falou: vamos orar para Deus removê-lo hoje. Hoje ele vai ser removido. E aí eu me lembro, um pastor, pastor Javelin, Jesus podia ter orado na cruz também: remove todos. Mas ele diz: perdoa, não sabe o que faz. Os irmãos não sabem de que espírito os irmãos são. Jesus está lá agora mesmo orando para ele se converter, e você está querendo orar para Deus mandar ele para o inferno? Ah, mas ele não pode ousar contra a igreja do Senhor. Pois é, mas nós vencemos o mal com o bem. Ele joga macumba, nós jogamos oração, bênção. E ele levantou, fez uma oração, irmãos, até hoje quando eu lembro me emociono. E ele orou para Deus salvar aquele feiticeiro. O problema é que passou alguns meses, o feiticeiro era criador de abelhas, por algum motivo ele foi atacado pelas abelhas e morreu por causa desse ataque. Deus sabe todas as coisas. Se Deus quer executar juízo contra alguém, que ele encontre em nós um sacerdote pedindo misericórdia. Você tem que saber qual fogo você está. Jesus falou que João e Tiago não sabiam que espírito eles eram. Mas tem muito irmão orando para Deus remover o vizinho, para Deus remover o patrão, para Deus vai removendo tudo. Vai ficar só você no planeta.
Se cada hora que você ficar chateado, você orar para remover, não vai sobrar ninguém. E no final nem você vai sobrar, porque tem dia que a gente fica com raiva da gente mesmo. Você não tem um dia desse? Estamos aqui para exercer misericórdia.

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6: 7 horas em ponto, chegando aqui pela Rádio Vinha FM 91,9 com mais uma edição do nosso Jornal Realidade. Quarta-feira, 10 de junho de 2026. Este é o ano da multiplicação. Sou o jornalista Elias Júnior, não tô aqui para passar manteiga no bigode do gato. Bem-vindo, bem-vinda na frequência 91,9 no aplicativo da Vinha, portal Vinha FM e também no YouTube. Esses são os destaques de hoje. Banqueiro preso apresenta nova delação e cita filme sobre Bolsonaro. STJ mantém prisão de Deolane em investigação sobre PCC. Conselho de Ética aprova suspensão de deputado por ofensa. Câmara corrige brecha em lei de combate ao crime organizado. Caiado adia escolha de vice e mantém mistérios sobre chapa. E ainda a contagem regressiva para o início da Copa 2026. Essas e outras notícias a partir de agora no JR.
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6: E para comentar as notícias do JR nesta quarta-feira, meio de semana, doutor Gesseir Coelho e também o advogado Giuliano Mioto. Doutor Gesseir, juiz de direito do Tribunal do Júri. Muito bom dia, doutor.
7: Bom dia, Elias. Bom dia, ouvintes. Bom dia, Giuliano, pessoal aqui da Rádio Vinha. Estamos aqui, pela graça de Deus, mais uma vez para comentar as notícias.
6: Bom dia, Giuliano.
7: Bom dia, Elias Júnior. Bom dia a todos os nossos ouvintes e telespectadores do YouTube.
6: Você também pode participar através da nossa bancada virtual 99997-2005 e YouTube também. Chat em tempo real tem notícia por onde você passa, manda pra gente. Você é repórter do nosso JR, repórter virtual. Mande seus comentários, mande aquele like, mande ver, porque o YouTube já está no ar. Vamos para os destaques de sites e jornais. Capa do jornal O Popular. Passo quer construir bacião sob viaduto da Jamel Cecílio. Drenagem. Reservatório subterrâneo será feito para reter água da chuva e reduzir volume jogado no córrego Botafogo. Intenção é de que a obra seja licitada e iniciada ainda este ano. Grande destaque de capa do jornal O Popular. Mais destaques por aqui, 7:03. O tempo não para, não apita na curva, não espera por ninguém. Jornal Opção. Conheça o maior aeroporto privado do Brasil, que está sendo construído em Bela Vista de Goiás. É o destaque do Jornal Opção. Diário de Goiás. Gustavo Gayer apresenta melhora após internação por obstrução intestinal, diz assessoria. Diário da Manhã. Dois árbitros goianos na abertura da Copa do Mundo. Correio Brasiliense. Distritais autorizam BRD a buscar empréstimo em votação apertada. CNN Brasil. PEC sobre autonomia do BC volta à pauta da CCJ do Senado, mesmo sem consenso. Essas e outras notícias, claro, nos sites, nos jornais. E o nosso Jornal Realidade já começou.
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6: 7:04. Bom dia, Goiânia. Bom dia, Goiás. Bom dia, Brasil. E a defesa do banqueiro Daniel Vorcaro, controlador do Banco Master, apresentou uma nova versão da proposta de colaboração premiada à Polícia Federal e à Procuradoria-Geral da República. Entre os pontos incluídos no documento estão informações relacionadas ao financiamento de um filme sobre a trajetória política do ex-presidente Jair Bolsonaro e detalhes sobre a relação do empresário com o senador Ciro Nogueira. Segundo as investigações, a nova proposta surge após a rejeição de uma versão anterior da delação. Investigadores avaliam que o material entregue pela defesa ainda apresenta poucas informações inéditas em relação ao vasto conjunto de provas já reunido pela Polícia Federal ao longo das apurações. Por isso, a tendência é de que o acordo enfrente resistência para ser homologado. Daniel Vorcaro está preso em Brasília sob suspeita de comandar um esquema bilionário de fraudes financeiras. De acordo com a Polícia Federal, as investigações indicam que as irregularidades podem ter causado prejuízos bilionários e envolve suspeitas que vão além dos crimes financeiros. Os investigadores também apuram possíveis práticas de corrupção, organização criminosa e outros delitos que teriam sido identificados a partir da análise de celulares e documentos apreendidos durante a operação. A nova proposta de colaboração premiada continua sendo analisada pela Polícia Federal e pela Procuradoria-Geral da República. Enquanto as negociações seguem em andamento, as autoridades buscam verificar se o conteúdo apresentado pela defesa traz elementos efetivamente novos, capazes de contribuir para o avanço das investigações e justificar a concessão dos benefícios previstos em um eventual acordo de delação, doutor GCI.
7: Elias, eu tenho assim comigo uma situação de pensamento a respeito dessa situação do banqueiro Daniel

0: Caro, que é o controlador do Banco Master, muito particular. Eu não sei se o Juliano vai concordar comigo ou não, ou mesmo qualquer outra pessoa, mas assim, você sabe quando uma convocação para que então as pessoas possam comparecer no local, porque nós vamos ter lá muitos fogos de artifício, nós vamos ter muita bomba alta estourando e a população corre para lá e de repente chega no local lá e se solta um traque, uma bombinha. Então, eu faço assim uma comparação dessa delação do Daniel Vorcaro com uma situação dessa forma, quer dizer, todo mundo esperava aquela bomba atômica e veio aí um traque, veio uma bombinha. Outra coisa também, eu penso que o Daniel Vorcaro está sendo muito pressionado, porque são pessoas muito influentes que, no caso, estão envolvidas nessa situação. Muita gente ficou sem dormir, perdeu noite de sono, preocupado, ai, ai, ai. Se o sujeito agora abrir a boca, eu tô lascado. E aí é evidente que tem essa pressão em cima dele, olha, não fala não, porque se você falar, você pode ser comprometido, se você não falar, nós vamos te beneficiar. Aí ouça-se isso e cada um entenda como queira. E outra coisa também, eu acho que na terceira situação, nesse aspecto, eu acho que a defesa dele tem, no caso, orientado o Daniel, que não abra a boca tudo de uma vez, assim, para postergar um pouco essa questão da delação, para esfriar, porque aqui no Brasil os nossos pensamentos, né? A memória nossa é muito curta. Então, daqui um dia estoura outra bomba por aí e encobre a situação anterior. Eu penso que são essas três situações que podem estar acontecendo e aí fica a Procuradoria e a Polícia Federal. Não, agora nós vamos ter a delação. E aí não vem nada. Eu penso que dessa forma.
1: Juliano Mioto, te pergunto, agora vai dessa vez ou não?
2: Elias, o Dr. GCI colocou muito bem essa questão da expectativa versus realidade. Eu acredito que o Daniel Vorcaro está tentando criar um mundo muito particular nessa delação premiada dele, que é uma delação premiada como se fosse assim, eu não falaria um traque, eu falaria uma explosão controlada, como se fosse uma demolição controlada. Eles querem evitar de derrubar determinados edifícios, determinadas pessoas. Ele está tentando evitar entrar contra determinadas autoridades que estão comprometidas até a tampa com o processo dele. Eu falo aqui que até agora não ficou nem um pouco explicado, nem um pouco entendido o contrato de quase 140 milhões de reais da esposa do Alexandre de Moraes. As ligações que ele ficou fazendo para o próprio Alexandre no dia, né, da prisão dele, não para a advogada dele. Então, assim, a gente tá percebendo que essa delação ela está tendo o cuidado de não entrar em determinadas searas, de não prejudicar determinadas figuras muito poderosas da República. E aí eu estou pensando nisso, que ele está segurando informações. E aí a delação premiada fica comprometida, né? Porque o objetivo da delação premiada é a pessoa que está sendo ali investigada poder trazer elementos novos, elementos contundentes, elementos que a própria investigação ainda não conseguiu encontrar. Por exemplo, hoje você tem os celulares apreendidos que já tem provas suficientes ali de muitos crimes, de muitas coisas erradas. Filmagens, né? Tem mensagens que foram recuperadas. Enfim. Ele fica tentando, parece que não chegar em determinados momentos a essas autoridades supremas. Então, é um negócio arriscado que ele está fazendo, porque essa delação ela pode sair do controle e ele pode sofrer consequências. A gente vê aí que pessoas aí que tentaram se levantar contra figuras grandes da República, mesmo fazendo delações, mesmo apresentando provas contundentes, acabaram só eles se lascando. E as figuras proeminentes, um deles inclusive está hoje na presidência da República, porque ele teve várias pessoas denunciando ele, inclusive vocês lembram aí do Palocci, né? Pessoas que entregaram, falaram, entreguei dinheiro para ele, fizemos isso aqui, foto dele no apartamento lá que era do triplex, tinha tudo. Foto do pedalinho, com os nomes do neto, tinha tudo. Tinha um monte de foto, de delação. Aí eles criaram um instituto, Dr. GCI, que o Supremo falou, não, mas porque os caras estavam presos, eles foram pressionados.

0: aí foi, tentaram levar como se fosse tortura, né? Então, essas provas não são tão boas. O Daniel tá preso. Então, de repente, mesmo que ele entregar todo mundo, eu temo que em algum momento o Supremo invalide todas essas provas, dizendo que ele foi torturado para entregar coisas que não haviam. É isso que vai acontecer. Nós, infelizmente, estamos aí nessa república de bananas, onde lá em cima faz-se o que quer e aqui embaixo a gente tem que viver conforme a dança.
1: Doutor Gesseir Coelho, agora eu pergunto, essa delação pode ser aceita ou não? Mas independente de delação, tudo que ele quiser falar, se tiver, independente de ele ter uma retribuição, falar, eu quero entregar mesmo, como é que fica isso?
2: Não, ele pode acontecer, quer dizer, teoricamente pode ocorrer isso, né? Quer dizer, ele não necessariamente pode falar aquilo que vem numa delação, mas ele pode abrir o bico em outras situações também, né? E pode jogar muita gente no buraco. Eu acho que já tem muita gente no buraco, mas ainda esse buraco não foi destampado, né? Destampado. Então eu acredito que teoricamente pode ocorrer, sim. Eu acho meio difícil, acho meio complicado, porque como eu mencionei anteriormente, ele deve estar muito pressionado por várias autoridades, a gente tem que entender isso. E realmente a situação dele fica meio que complicada. E ele deve estar tendo uma assessoria, com certeza, pela defesa dele. Mas que ele pode, pode.
1: Pode e é capaz de fazer, independente da ação, tipo assim, chutar o balde mesmo, meter o pé na barraca, Juliano Mioto, e falar, vou entregar todo mundo então.
0: Olha, Elias, tem um negócio chamado teoria dos jogos, né? Que é os prisioneiros lá, se ele decide se entrega, se não entrega. Aí, às vezes, ele não sabe se o outro companheiro dele que foi preso também entregou ele ou não, e fica naquela dúvida. Às vezes, ele entrega, porque em vez dele sofrer todos os danos, ele tenta fazer uma mitigação disso. Eu acho que é o seguinte, o sistema nosso penal, ele tem um negócio chamado presunção de inocência. O réu, a pessoa investigada, a pessoa que está dentro de uma investigação, ele não é obrigado a fazer prova nenhuma contra ele. Ele pode ter o direito constitucional de ficar calado, inclusive. Ele pode mentir, ele pode fazer o que ele quiser. Então, o que que acontece? O bandido, o ladrão, a pessoa que está ali naquela situação, o assassino, enfim, ele pode, num ápice ali da pressão, ou às vezes num arrependimento, né, alguma coisa assim, ele fala, resolver, fala, não, chega, não aguento mais isso aqui, vou confessar tudo, ó, foi assim, assim, assado, foi essa pessoa, passei dinheiro para esse, para aquele. Então, ele pode sim fazer isso até sem nenhum benefício. Ele pode até ser, tocado pelo Espírito Santo, por alguma coisa sobrenatural e querer entregar. Tem gente que escreve livro, né, e publica depois que morre, contando todos os casos, né, tudo que aconteceu, né. E pode acontecer, mas não é o mais correto, o mais comum, na verdade, né? O que é comum é o prisioneiro, a pessoa que está ali na investigação, é esconder, é tentar não ser preso e tentar usar os advogados, né? Contrata advogados caríssimos para tentar achar falhas na investigação, falhas processuais, falhas que podem gerar nulidade de prova. Você não vê ali a Lava Jato, eles anularam um monte de coisa ali, criaram um monte de situação. O Toffoli, inclusive, anulou provas que eram contundentes, né, por conta de situações que eles criaram ali, dizendo que era nulo. Então, Elias, bem, bem objetivo, eu acho muito difícil ele ser tocado para falar e sem nenhum benefício. O que mais pode acontecer é ele se sentir pressionado porque está preso, e eu acho que não tem nenhum problema isso, porque ele tem que se sentir mesmo pressionado, que ele pode passar o resto da vida dele no xilindró, mas ele pegar e entregar todo mundo e enfim, né, negociar com o Ministério Público e com a polícia algum tipo de benefício, algum tipo de vantagem, para diminuir as penas dele.
1: 7:16, vamos aqui para nossa bancada virtual, nosso WhatsApp 9999-7225. Já um pulo no YouTube, vai escrevendo seu comentário aqui no YouTube em relação a esse assunto. Evandro Gomes está pelo nosso WhatsApp dizendo o seguinte: bom dia, Elias, graça e paz. ele só vai delatar de maneira integral após as eleições. Vai estragar o lado derrotado do pleito. Muita gente envolvida. Evandro Gomes mandando o comentário dele. Valeu, Evandro. Obrigado pela audiência, pela participação. Sinomar tá por aqui. Bom dia, grande Elias Júnior. Bom dia, doutor Gesseri. Bom dia, grande Juliano Mioto.
0: Grande Sinomar.
1: Valeu, valeu, Sinomar. Bom dia pra você. Claudemir tá conosco. Bom dia, Elias Júnior. Bom dia, comentaristas. A justiça só vale pra direita. Essa justiça nossa é uma vergonha. Você vai ver ainda o que vai sair pra derrubar o Flávio Bolsonaro. Eu não acredito mais na justiça. Só acredito na justiça de Deus.
0: Amém.
1: Vai me perdoando, doutor Gesseir. É o Claudemir.
0: Não, mas aqui. A gente tem um bom... Eu vou sair em defesa do doutor Gesseir aqui, que nós temos um bom juiz aqui, que tenta ser justo. Obviamente é humano, né, doutor Gesseir? Às vezes a gente tem falhas, para isso tem instâncias superiores, mas ainda existem bons juízes nesse país, ainda existem pessoas preocupadas com a justiça. E, de fato, a justiça... Na verdade, a injustiça tem atingido apenas pessoas de um certo espectro político, em geral, a direita... Mas a gente sabe que em algum momento a gente vai conseguir virar essa página e o Brasil volta a ser um país aí justo.
2: É verdade. Mas é assim, as pessoas ficam mesmo resignadas muitas vezes em função quando se fala, entre aspas, justiça. O problema é que às vezes o leigo, né, a sociedade, não entende muitas vezes que muitas situações nós temos que cumprir a lei. Gostando ou não, concordando com ela ou não, mas é a lei. E o próprio sistema faz com que essa situação, às vezes, gera uma certa injustiça, né, entre aspas, na cabeça das pessoas. Agora, é importante salientar o seguinte, que é muito salutar respeitar a opinião de todo mundo.
1: 7:18, bom dia, graça e paz, Beto Baltazar. Esse Vorcaro vai ficar sambando com este caso que não vai dar em nada, tá falando aqui o Beto. Valeu, Beto, obrigado pela audiência, bom dia pra você, obrigado pela participação. Mais uma mensagem, Juliano falou tudo, demolição controlada, bom dia, mensagem do Divino aqui no nosso WhatsApp. Mais mensagens, bom dia, abençoado a todos. Essa fanfarra da delação do Vorcaro, eles estão ganhando tempo pra não comprometer os seus líderes. Pessoal aqui da FC mandando mensagem pra gente. Valeu, obrigado pela participação. Juliana tá com a gente também. Tá dizendo assim, ó. Sendo eu, não aceitava mais nada desse Vorcaro. Tinha que ficar preso pra sempre. É isso mesmo. Sem graça demais. Coisa de criança. Tá aqui Juliana mandando mensagem pra gente. Valeu, Juliana. Reginaldo assina a nossa bancada virtual. Bom dia, Elias Júnior e bancada da Vinha. Agora a delação será aceita, pois tem promessas de falar da direita. KKKKK. É o Reginaldo Magalhães aqui com o ponto de vista dele na nossa bancada virtual. Mensagens não param de chegar aqui pra gente através do nosso WhatsApp. Luiz Carlos, bom dia. Na questão de justiça nesse país, dizem que a esperança é a última que morre. Já morreu. É o Luiz Carlos através do nosso WhatsApp. Lindomar, bom dia a todos. Sobre os bons juízes, o problema é que esses até agora não disseram nada, né? Estão todos com medo dos tiranos do STF. É o Lindomar Braz, né? Quer falar alguma coisa, doutor Gesso? Falando que os bons juízes não estão falando nada.
2: Não, eu acho que o juiz, ele não tem que falar, porque a gente, vamos dizer, não conhece, às vezes, os autos do processo. E a gente tem uma limitação, inclusive legal, de expressar sobre uma opinião, sobre um processo em andamento. É porque a gente não conhece os autos do processo, você não conhece as provas que estão ali. A gente faz uma opinião de maneira generalizada. É a razão pela qual muitas vezes nós não nos expomos dessa forma.
1: Olha, o Ciro está por aqui também na nossa bancada, 7:20. Bom dia a todos os irmãos da mesa, graça e paz. O Brasil passando o que está passando é o Lula lá fora falando merdas e merdas lá em países dos terroristas. É o Ciro assinando aqui a nossa bancada. André Luiz, bom dia na paz do Senhor. Bom dia, André Luiz, obrigado. Bom dia. Azarias também está com a gente. Elias, bom dia. Me desculpe o digníssimo juiz aí na bancada, mas se fosse um pobre que não tem condições de pagar um bom advogado e de pagar muitos políticos, já teriam julgado. Infelizmente, nós temos que acreditar que a justiça é cega. Quanto mais ricos e de olhos abertos aos mais pobres. Se fosse um pobre, nem delação não teria já estaria condenado. É o Azarias aqui, né? E falou, me perdoa falar o que eu penso. Aí ele falou assim, Luiz Carlos, só tem esperança para os mais abastados. A mulher do bom está presa até hoje. Enfim, aí está aqui mandando um comentário. Azarias, a gente percebe aqui uma indignação da nossa audiência, o pessoal que vai mandando as mensagens aqui através do nosso WhatsApp. O YouTube também disse que estaria dando um pulo no YouTube. Obrigado a você que assina aqui a nossa bancada. Bom dia, Keila. Bom dia, pessoas maravilhosas. Valeu, Keila. Obrigado pela audiência. Olha, o Marcelo Joviano está aqui com a gente também. Está no YouTube dizendo bom dia. Agora vai, pois Bolsonaro está no meio. Tudo que a esquerda esperava. A Maria está dizendo o seguinte, só algumas figurinhas aqui. Valeu, Maria. Maria Magna. Edson Pires, bom dia, Elias e todos da bancada. No meu ponto de vista, tudo vai virar uma grande pizza. Dorinato, bom dia, Elias. Fico feliz em ver o policiamento atuando diariamente na Rodovia dos Romeiros, em Trindade e Goiânia. Obrigado, Rádio Vinha, por ouvir a população e dar voz às nossas reivindicações. Valeu, Dorinato Milagre, aqui na sintonia do nosso JR Vinha FM 91,9. É você ligado com a gente, vai mandando sua mensagem para cá, vai acionando a nossa bancada virtual, WhatsApp à sua disposição, 9999-72005, YouTube também, chat em tempo real, chat em tempo real, vai mandando sua mensagem. Tem notícia por onde você passa? Tem notícia? Se tiver notícia, manda pra gente, né? Manda aqui pro nosso JR Vinha FM.
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1: Sete horas e 23 minutos, é a hora da previsão do tempo aqui no nosso JR Vinha FM 91,9. A previsão para você que tá ligado aqui no nosso Jornal Realidade. Agora não, né? Agora? Agora! Não, não é agora. Não é agora. Vamos ficar com a trilha aí. Doutor Gessei, quer fazer uma observação, doutor? Não,
2: é só assim, a gente tem que tomar muito cuidado com essa questão de generalização das situações. Vamos dar um exemplo aqui. Se um pastor de uma determinada denominação evangélica, ele comete um deslize, não significa que todos os fiéis... eles são responsáveis. Ah, ninguém presta. A gente não pode generalizar assim como ninguém presta. Nós temos as exceções, né? E assim, não pode ser taxado também ou ser responsabilizado pela o comportamento de um líder, por exemplo, né? Que às vezes cai em deslize ou comete um erro. Então, assim, nós temos que tomar muito cuidado com essa generalização. Quando se fala assim... a justiça, quer dizer, aí está englobando tudo, quer dizer, aí engloba o Supremo Tribunal Federal, o Superior Tribunal de Justiça, a Justiça Federal, Justiça Estadual, Justiça Trabalhista. Nós temos que tomar muito cuidado com respeito a essa generalização, de chegar a falar assim, todo jornalista é vagabundo. Não, não é todo jornalista. Todo tem jornalista de esquerda. Então, jornalista a gente não pode, tem que tomar muito cuidado com essas generalizações.
1: 7h24 agora, já estou acostumado a ser xingado de forma generalizada por aí, no tempo que eu atuei como deputado estadual. Pensa no homem que apanhava, e assim, era muito complicado. E agora, na questão do jornalismo também, a imprensa apanha muito e eu acabo apanhando no pacote. Previsão do tempo, agora ela vem, Neila Santos, conosco aqui no nosso jornal. Muito bom dia, Neila.
4: Bom dia, Elias. Uma ótima quarta-feira para você, para os nossos ouvintes aqui da Vinha FM, nossos comentaristas do dia, também colegas de trabalho. Olha, de acordo com o CIMEGO, hoje tem predomínio de sol, variação de nebulosidade em praticamente todos os estados, sem previsão de chuva. Aqui em Goiânia, a temperatura mínima registrada na madrugada foi de 14 graus, a máxima pode chegar a 30 graus, umidade relativa do ar fica entre 28% e 85%. Ou seja, abaixo aí dos 30%. Catalão também registrou temperatura mínima hoje de 12 graus. A máxima pode chegar a 27 graus. Umidade relativa do ar fica entre 28% e 85%. No município de Séries, a temperatura mínima hoje foi um pouquinho mais alta. 16 graus e a máxima pode chegar aí a 30 graus. Umidade relativa do ar fica entre 28% e 85%. O alerta fica por conta dos índices de umidade abaixo dos 30% em algumas regiões. E aí a recomendação é reforçar a hidratação, evitar a exposição prolongada ao sol nos horários mais quentes e redobrar a atenção com crianças e idosos. Lembrando que a previsão é que a partir de amanhã as temperaturas voltam a cair ainda mais, de acordo com o CIMEGO, viu, Elias?
1: Ufa! 7h26 girando com a informação aqui no JR.
4: Olha aí, por meio do grupo especializado em repressão a narcóticos de Águas Lindas de Goiás, foi deflagrada nesta quarta-feira a 10ª fase da Operação Destroyer, fim da linha, com o objetivo de desarticular uma organização criminosa dedicada ao tráfico de drogas e lavagem de dinheiro. As investigações apontam que o grupo possui possível ligação com uma facção criminosa de atuação nacional e também há fortes indícios de que as lideranças da organização investigada sejam integrantes dessa facção. A operação busca desestruturar a rede de atuação da organização, enfraquecer seu esquema financeiro também interestadual. Ao todo, estão sendo cumpridos agora pela manhã, Elias, 52 medidas cautelares, sendo 20 mandados de prisão temporárias e 32 mandados de busca e apreensão domiciliar em cidades como Águas Lindas de Goiás, Santo Antônio do Descoberto, Caldas Novas, Goiânia, Alto Paraíso, aqui em Goiás. Em Minas, Uberlândia e Cruzeiro do Sul, no Paraná. Essas são as cidades aí, foco dessa operação para combater o tráfico de drogas.
1: 7h28, obrigado, Neila, pela participação aqui no nosso Jornal Realidade Vinha FM. Olha, vamos girando com a nossa pauta. A quinta turma do Superior Tribunal de Justiça manteve a prisão preventiva da influenciadora digital e advogada Deolane Bezerra. Ela foi presa no dia 21 de maio durante uma operação que investiga um suposto esquema de lavagem de dinheiro e ligação com integrantes do primeiro comando da capital, PCC. A defesa pediu a liberdade da influenciadora, alegando que não existem requisitos para manutenção da prisão preventiva. Os advogados também defenderam a substituição da medida por prisão domiciliar, argumentando que Deolane é mãe e responsável pelos cuidados de um filho de 9 anos. No entanto, os ministros entenderam que o caso ainda deve ser analisado pelas instâncias inferiores antes de uma eventual manifestação do STJ. O relator, ministro Ribeiro Dantas, afirmou que a decisão que decretou a prisão está devidamente fundamentada e que não há elementos para revisão neste momento. Segundo a investigação, Deolane é suspeita de lavagem de dinheiro, associação com o tráfico de drogas e possível participação em organização criminosa. Relatórios policiais apontam movimentações milionárias em contas pessoais e empresariais da influenciadora entre 2018 e 2022. A defesa nega qualquer irregularidade e sustenta que todos os recursos possuem origem lícita e declarada. Com a decisão, Deolane permanece presa enquanto os recursos apresentados por seus advogados continuam sendo analisados pela Justiça Paulista, doutor GCI.
2: Elias, é interessante o seguinte, como juiz na área criminal, eu sempre recebo, no caso, pedidos, né, da liberdade provisória para que seja feita a soltura, principalmente quando é também mulher, né? Claro, hoje no, na questão da criminalidade, a mulher está muito envolvida nessa questão de tráfico de drogas, houve um crescimento muito grande no que tange a isso. E é interessante porque, assim, uma das primeiras situações, e o advogado está certo em fazer isso, é o papel dele, é dizer o seguinte: não, ela é mãe, é responsável pelos cuidados de um filho de 9 anos. É interessante porque nos meus indeferimentos nesse aspecto, eu falo, mas é interessante, né? Ela é mãe de uma criança de 9 anos, mas na hora da prática do crime, por que ela então não está cuidando da criança? Quer dizer, então nesse momento ela pode, né? E aí, assim, essa Deolane, ela ficava lá postando fotos em desfiles, né? Nas viagens internacionais, com roupas provocantes, participava de rede social. E cadê o filho, então, nessa hora? Por que momento que ela estava cuidando do filho nesse momento? Então, eu acredito que o STJ, que é o Superior Tribunal de Justiça, ele fez bem na minha opinião, em não conceder liberdade para essa Deolane, porque ela é envolvida em vários crimes, na lavagem de dinheiro, associação com tráfico de drogas e possível participação em organização criminosa. São crimes graves, inclusive.
1: Juliano Mioto, Dr. Gessi fez o desenho completo. Tem mais alguma coisa para você aí?
0: O interessante no Brasil é a bandidagem que é influencer, né? O bandido. Hoje nós temos essa figura, assim, né? Não é só no Brasil, né? O bandido que é adorado ali, né? Ovacionado. Tem movimentos de pessoas que vão lá para a porta da prisão lá para pedir a liberdade da pessoa injustiçada, né? E interessante que isso, essa pessoa, essa figura aí, ela tem essa característica, né? Que ela, assim, ela é muito influente nas redes sociais, tem um grupo grande de seguidores. Toda vez que ela vai presa, ela junta aquela multidão de gente querendo defender. Aí fica com essa conversa aí de filho, tem um filho para criar. A moça do batom também tinha lá, acho que 2 ou 3 filhos para criar. Ela pichou uma estátua com batom e pegou lá com seus 14 anos de prisão, um negócio assim, sem pé nem cabeça, sem nenhuma prova nos autos de que ela teria feito alguma depredação ou que ela pudesse ser uma ameaça para o Estado Democrático de Direito. Mas a mulher que tira foto, aparece lá com bolos de dinheiro, assim, aquelas tufas de dinheiro em cima da mesa, porque ela faz isso, né? E que tem claras ligações aí. Tem gravações, tem prints de celular, as ligações dela com o crime organizado. Claro, ela tem o direito de se defender, ela tem o direito da justiça até anular as provas, até, de repente, né, acontecer o que a gente estava discutindo aqui, né? A pessoa, às vezes, contrata bons advogados que acham falhas. E aí, a questão do pobre, do rico, né? Claro que tem uma diferença, porque o sistema jurídico brasileiro, ele é muito complexo, ele é muito cheio de nuances, ele é muito cheio de coisas. Uma pessoa que tem muito dinheiro, Elias, ela às vezes tem condição de contratar equipes inteiras, né? De advogados, de grandes escritórios, que tem ali um trabalho ali que é quase que de pinçar ali agulha no palheiro para achar falhas no processo, para achar problemas. Às vezes eles vão até atrás da vida do juiz, do promotor, de todo mundo. Eles investigam tudo para tentar barrar a ação. E ela faz isso, esse papel. Aí fica agora choramingando. E o doutor Gessei falou um negócio que eu sempre penso nisso. Na hora de fazer o crime, na hora de ficar fazendo coisa errada, na hora de ficar levando droga para dentro de casa, sei lá, esses crimes, gente que é preso, né? Mulheres que são presas aí, que envolvidas com crime, na hora de ficar saindo com tudo quanto é homem, fazer as coisas ali, elas não têm problema de expor os filhos delas à vida criminosa delas. Mas na hora que vai presa, ai, tadinha, eu tenho filho, eu tenho que criar. Não, minha querida, deveria ter pensado nisso antes de praticar um crime. A lei existe, é para punir quem pratica crime. Você tem que cumprir isso.
1: 7h34 agora no nosso JR, nessa vertente de influência, chama muita atenção, por exemplo, a Deolane. Sei que é um processo que está em andamento e ela tem todo o direito de se defender, mas que chama atenção que ela tem 21 milhões 600 mil seguidores. 21 milhões 600 mil seguidores. Não estou aqui, de forma alguma, condenando a Deolane. É um processo que está em andamento. Mas as pessoas não param de seguir. Mesmo diante de tantas investigações, prisões, as pessoas não param de seguir.
0: Mas você sabe que tem uma glamourização, Elias, do crime, assim, em alguns aspectos? Tem aquele Oruan, que foi, né, também outro que fizeram um movimento gigantesco na porta lá da prisão lá para poder libertar ele, o negócio, gente chorando. Então existe essa glamourização, né, do crime, né? Acho que tem gente que...
2: Só complementando aqui, Elias, o Diabo tem o maior número de seguidores no mundo.
1: É. 7h35, intervalo, e a gente volta já já.
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4: 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Bom dia para você, estamos de volta nesta quarta-feira, 10 de junho de 2026. Este é o ano da multiplicação. Sou jornalista Elias Júnior, não tô aqui para passar manteiga no bigode do gato, gente. Comentários hoje na bancada presencial, advogado Giuliano Mioto e o juiz de direito, doutor Gesseir Coelho. Você participa através da nossa bancada virtual, WhatsApp 99997225, YouTube também, chat em tempo real. E o Conselho de Ética da Câmara dos Deputados aprovou ontem, por 9-4, o parecer que recomenda a suspensão do mandato do deputado Marcos Polon, do PL do Mato Grosso do Sul, pelo período de 2 meses. A punição foi proposta após declarações consideradas ofensivas contra o presidente da Câmara, Hugo Mota. O caso ainda não está encerrado. Antes de o processo seguir para a votação do plenário da Câmara, Polon poderá recorrer à Comissão de Constituição e Justiça. Caberá aos deputados, em votação final, decidir se mantém ou não a suspensão recomendada pelo Conselho de Ética. A representação analisada pelo colegiado teve origem em declarações feitas pelo parlamentar durante uma manifestação realizada em Campo Grande. Na ocasião, Polon criticou a decisão da presidência da Câmara de não colocar em votação o projeto que trata da anistia aos envolvidos nos atos de 8 de janeiro e fez ataques direcionados a Hugo Mota. Durante a análise do processo, a defesa do deputado argumentou que não houve quebra de decoro parlamentar e sustentou que não existem provas que demonstrem a intenção de desrespeitar a autoridade do presidente da Câmara ou de descumprir deveres inerentes ao mandato. Ao representar seu voto, o relator do caso, deputado Ricardo Maia, afirmou que a imunidade parlamentar não pode ser utilizada para justificar comportamentos incompatíveis com a dignidade e o respeito exigidos no exercício da atividade legislativa. Segundo ele, o Código de Ética da Câmara estabelece como dever fundamental dos

0: parlamentares, o respeito, a honra e a dignidade dos colegas. Esta não é a primeira vez que Marcos Pollon enfrenta um processo disciplinar no Conselho de Ética. Em outro procedimento relacionado à ocupação da mesa diretora da Câmara e à interrupção dos trabalhos legislativos em agosto de 2025, o colegiado também aprovou uma recomendação de suspensão por 2 meses. Esse caso, no entanto, ainda aguarda análise do plenário da Casa de Juliano Mioto.
1: É, o Elias, eu acho que a democracia ela tem um monte de falhas estruturais que elas são inerentes a qualquer sistema. Uma dessas falhas é que, assim, ao mesmo tempo que eles criam, por exemplo, institutos como, por exemplo, a imunidade parlamentar, direito de livre expressão, tem vários institutos que são estabelecidos constitucionalmente, mas que só são respeitados quando é conveniente. Quando você vê, por exemplo, historicamente, a turma da esquerda sempre fez esse negócio de obstrução de mesa, protesto. Eu lembro de uma época, aquelas mulheres lá do PT, do PSOL, fizeram aquela ocupação da mesa, inclusive, acho que lideradas pela Gleisi Hoffmann, aquela outra lá do Rio de Janeiro, lá que tem um narigão lá, esqueci o nome dela, é a Jandira. Então, assim, você pega assim, esse pessoal, eles fazem o que fazem o que querem, não dá em nada, não acontece nada. Mas quando o lado de cá faz alguma coisa mais contundente, em defesa, porque é uma coisa de indignar, você ter um presidente da Câmara que deveria cumprir as funções dele institucionais, que deveria dar paridade de armas para todos os grupos envolvidos, mas que ele fica barrando situações quando é conveniente e outras ele dá andamento. Por exemplo, você tem o presidente do Senado lá que recebeu um pedido de impeachment com mais de 40 assinaturas e que falou que mesmo que tivesse todas as assinaturas, 80 assinaturas de senador, ele não daria andamento, ele não entraria não levaria para frente. Ou seja, é uma piada. Eu acho que, infelizmente, a gente está vendo isso aí. Teve o Marcel Van Hatten, que foi recentemente punido aí por conta de dessa mesma situação. Eu acho assim, ó, o Brasil ele está caminhando para uma ditadura. E a gente está aqui igual o bobo olhando e vendo o negócio acontecendo em tempo real. Desculpa, doutor GC, pela moça nariguda aí, mas é porque eu só lembrei dela assim por causa desse aspecto físico aí. Tá, depois eu lembrei o nome.
2: O Juliano é autêntico demais. Mas o verdade, viu? O Marcos
1: Pollon.
2: Pollon. Sborowski, deve ser descendente polonês, né? É advogado, é um ativista, youtuber, influenciador e político, né? E é lá do Mato Grosso do Sul. E foi estabelecido muito bem, no caso específico, que nós tivemos situações no passado que foram similares e ficaram no mesmo tamanho, né? Uhum. E agora vem, portanto, essa situação aí, e que o relator, o deputado Ricardo Maia, afirmou que a imunidade parlamentar não pode ser usada assim para justificar comportamentos incompatíveis com a dignidade e o respeito exigido no exercício da atividade legislativa. Então, a proposta é que então ele seja suspenso por 2 meses, né? Mas ainda vai para o plenário da casa. Eu acredito que dificilmente vai passar lá no plenário da casa, viu, Juliano? Eu acho que
1: tomara, né?
2: É questão corporativista, inclusive, né? Mas tem sido recorrente essa situação, inclusive aqui em Goiás, né? A gente tem deputado aí que fica brigando, tocando soco, tapa, ameaça.
1: Ameaçando, né, de dar tiro, né?
2: Exatamente.
0: 7 horas e 46 minutos, vamos aqui para a nossa bancada virtual, que a nossa bancada pensa, os assuntos aqui na nossa mesa. Fernando Campos está com a gente, mandando mensagem aqui. Quem está vindo de Senador Canedo pela GO 403 com destino ao Jardim Novo Mundo, melhor procurar outro caminho. Está aqui o Fernando, dando esse toque, sendo repórter virtual aqui do nosso jornal Realidade. Inclusive, mandou imagens para a gente. Valeu, Fernando. Obrigado pela participação. Está mostrando um congestionamento ali. Tá certo? Já deu aquele toque para nossa audiência, que o pessoal que é da região entende do que estamos falando. Obrigado, Fernando. Valeu, obrigadão a você, viu? Continue sempre mandando aqui as informações. 7h46. Meus amigos, sobre o caso Vorcaro, Vocês querem pepperoni ou calabresa? Pastor Gerson aqui na nossa bancada virtual, já dando aquele toque, vai terminar em pizza. Já deu para entender. Bom dia, Elias Júnior e toda a bancada, paz do Senhor. Quem escolheu o presidente da Câmara e do Senado? Eu acredito que tudo seja um teatro, porque a própria direita fez acordo para colocar esses dois presidentes ali para ganhar cargos. Então, não tem que reclamar de quem escolheram. É o Sebastião Júnior, mandando opinião. Sempre bem-vindo aqui no nosso JR. Obrigado, Sebastião Júnior. Também conosco, Marcos França. Marcos está trazendo aqui informações do trânsito. É, mandou um vídeo para a gente. Região... É, bairro Goiá, trânsito lento, acidente sem vítima, próxima Consolação, Barra Goiás. Você viu isso aqui, o nosso ouvinte? Mas enfim, é, nessa região aí, trânsito complicado, não é fácil sempre, mas com acidente a situação piora. Marcos França, valeu pela participação. Mais uma graça e paz a todos os brasileiros, principalmente os cristãos, deveriam votar contra a gestão atual, seja quem for o candidato, porque depois é mais fácil resolver imoralidades e corrupção de um gestor que não tem os três poderes alinhados em seu bolso. Um grande abraço a todos. É o Fernando Leite botando o ponto de vista dele aqui no nosso Jornal Realidade. Gilmar, bom dia. Logo, logo a Deolane estará solta. Ela tem um amigo... Né? Gilmar de Aparecida de Goiânia. Aí os xingamentos aqui a gente vai ter que
1: xingamento fazer as tem que segurar, né,
0: é, os xingamentos, né? Assim a gente tem que maneirar aqui, mas.
1: Mas a gente mentaliza eles, né, Elias?
0: Aí os ouvintes vão fazendo a interpretação. É. Guilherme Augusto está conosco falando bom dia. Mas não é o ministro Mendonça que aceita e homologa a delação? Então, por que o pessoal tá falando que só vão aceitar agora a delação porque tem político de direita envolvido? O Mendonça é de direita e foi posto pelo Bolsonaro. A lógica não seria ao contrário? Tá perguntando o Guilherme Augusto, eu passo para você a bola, Juliano Mioto.
1: Olha, o Mendonça, ele escreveu um livro em homenagem ao Toffoli. Quem lembra disso? Tem? Pesquisa aí no Google. É Dias Toffoli, Mendonça, homenagem. Mendonça, ele é um cara que tem bons princípios, é o terrivelmente evangélico, ele sofre pressões, né? Eu não sei como que funciona ali dentro. Ele foi escolhido pelo Bolsonaro. Eu acredito, na época, que o Bolsonaro poderia ter escolhido pessoas mais alinhadas com as pautas dele, como o Lula faz. O Lula bota o amigo dele lá e não tá nem aí. O Toffoli era advogado deles. O Zanin era advogado do Lula, o Dino era amigão dele, comunista, né? Ele falou, oh, vamos ter um comunista na corte, né? Agora eles dizem que não são comunistas, são católicos. É um negócio muito bizarro, muito esquizofrênico. Não dá pra gente entender, meu amigo. Assim, eu acredito que o Mendonça, ele é uma pessoa correta. E ele tem as limitações dele como juiz também. Ele não pode simplesmente passar uma canetada lá que os colegas dele vão lá e mudam, né? E cortam. É, deve ter uma pressão gigantesca. Agora, ele faz a... Como é que fala? A homologação da delação. Mas a delação, antes dela ser homologada, ela tem que ser conduzida. Nesse caso, ela está sendo conduzida pela própria Polícia Federal e o Ministério Público. Então, assim... Quem vai aceitar ou não inicialmente a delação não é o Mendonça. Quem vai aceitar, né, os termos da delação e levar para frente é o Ministério Público. Se o Ministério Público levar para frente, cabe ao juiz Mendonça, ele é um juiz, ele é analisar todas as informações e dizer aceito ou não. E outra coisa, mesmo que ele trouxer na delação elementos contra direita, esquerda, seja lá o que for, mesmo assim o juiz vai ter que avaliar todas as provas nos autos, todas as coisas, comparar tudo, vai ter as defesas para poder dizer se aquilo ali vale ou não, se aquilo ali tem fundamento ou não. Não é preocupação, é o que a gente sabe, o que está acontecendo nos bastidores da nossa república.
0: Doutor Gesseira, até para os nossos ouvintes terem assim, um entendimento melhor, aquela verdadeira aula que o senhor sempre dá aqui na nossa bancada, nesse caso em relação à delação do Vorcaro, bloco anterior nós falamos sobre esse assunto, ele volta agora pelo comentário do ouvinte, mas é sempre importante trazer esclarecimentos. Bloco anterior, críticas ao Poder Judiciário no que tange ao assunto delação premiada do Vorcaro. para os nossos ouvintes entenderem bem como é que funciona essa questão de Ministério Público, Polícia Federal, Poder Judiciário, até que ponto o Poder Judiciário pode estar interferindo nesse curso, agora nesse momento aí dessa negociação. Como é que isso funciona, doutor?
2: Muito bem, foi estabelecido muito certo pelo Juliano, no sentido de que a condução é pela Procuradoria-Geral da República, né, no caso, e também pela Polícia Federal. Então a condução dessa delação por esses órgãos. Agora, compete ao Poder Judiciário, no caso, homologar ou não essa delação. Porque não adianta o sujeito chegar lá e falar assim, eu vou delatar, mas eu sou torcedor do Flamengo. Então tem nada a ver com o fato em si. Entendeu? Então, assim, tem que verificar, pelo que foi delatado, se aquilo vai servir de prova no processo que está sendo apurado ou na situação que está sendo investigada, né? Melhor dizendo. Então, o Poder Judiciário, ele, no caso, age somente para homologar ou não essa delação. Agora, como também muito bem estabelecido, compete, por exemplo, ao André Mendonça fazer essa homologação ou não. Porém, tem que ter também o respaldo dos seus pares, né? Então, não é eu entendo que é dessa forma. Então, essa decisão, ela é colegiada, inclusive.
1: Só tem um juiz nesse país que toma decisão sozinho e ninguém fala nada, mas não vou falar o nome dele.
0: Doutor Gessê, Polícia Federal é polícia, não é Poder Judiciário. Isso é fato.
2: Exatamente.
0: Procuradoria Geral, isso para esclarecer para os ouvintes. Procurador-Geral é Poder Judiciário, é Procurador-Geral?
2: Também não. É porque as pessoas, elas, de modo geral, o leigo, né, muitas vezes, inobservando, ele fala assim, não, porque a justiça é falha. Às vezes está sendo apurado uma situação, um inquérito, lá na delegacia de polícia, por exemplo. Não é o Poder Judiciário. O Poder Judiciário é simplesmente, ele vai julgar, ele vai decidir. Agora, são instituições, né, que são... no caso, paralelas, que vão fazer o serviço de investigação. Procuradoria-Geral da República, a Polícia Federal, Polícia Civil, e assim se for o caso.
0: Qual é o trabalho da Procuradoria-Geral da República, doutor Gessê, para esclarecer para os ouvintes aquela situação? É Poder Judiciário? Não é? Quem é a Procuradoria-Geral da República, doutor?
2: É o Ministério Público em âmbito federal. Ou seja, nós temos o Ministério Público Estadual e nós temos o Ministério Público Federal, certo? E a Procuradoria da República, então, seria o Ministério Público em âmbito federal.
0: Qual que é a função da Procuradoria-Geral da República?
2: Tal qual a função de todos os Ministérios Públicos, seria, no caso, o titular da ação penal e também o fiscal da lei.
0: Não julga ninguém?
2: Não julga.
0: Procuradoria-Geral, Ministério Público, não julga.
2: Faz um trabalho, pode fazer um trabalho de investigação através de propositura de ações civis, né, específicas, ou no caso, ação penal, mas não julga. Quem julga é o Poder Judiciário.
0: Ministério Público não é Poder Judiciário.
2: Inclusive, na imprensa, Elias, de modo geral, e muitos colegas, né, não é o seu caso, mas fala assim, não, porque o juiz deu parecer. Não, o juiz não dá parecer, o juiz julga. Quem dá parecer é o Ministério Público. E erroneamente também se fala, não, porque o Ministério Público decidiu. O Ministério Público não decide nada, ele simplesmente ou ele pede ou ele opina.
0: Essas perguntas que eu faço para o doutor Gessêir são perguntas que eu tenho conhecimento, mas para uma questão didática, para o esclarecimento aqui da nossa audiência. Muito importante. Obrigado, doutor Gessê, mais uma vez dando a aula aqui no nosso JR. Bora pro YouTube, porque as mensagens pintam também no YouTube. A sua participação é muito bem-vinda. Os likes estão baixos hoje. Não sei o que está acontecendo.
1: Também não estou entendendo.
0: Vamos ver aqui, ó. Vamos ver aqui. Tem 74 pessoas assistindo. Só temos 33 likes. E já passaram mais de 100 pessoas pela transmissão, porque algumas ficam um pouco, outras ficam um pouco mais. Mas passou na transmissão.
1: Vamos fazer um desafio aqui. Ó. Tem 72 pessoas assistindo.
0: 74 pessoas.
1: Dá o like, faz um comentário aí, diz de onde você está falando, porque daí você faz o algoritmo levar nosso conteúdo para mais pessoas.
0: Né, aula como essa que o Dr. Gessê deu agora. Esclarecedoríssima. Valor, o povo precisa assistir isso.
1: Sim, nem faculdade de direito hoje tem uma aula dessa, porque
0: 7h56 agora.
2: Obrigado. Nossa,
0: esse Juliano é gostoso. Like. Ó, 35 likes, só dois aqui. Depois desse apelo aqui na nossa audiência. Vai dando like, vai subindo, gente. Vamos atualizando aqui. Like, porque o povo precisa saber.
1: E obrigado, YouTube, né, pra quem tá nos acompanhando, né, Elias? A gente fica feliz de ter a audiência de vocês, né? De vocês poderem estar acompanhando a gente.
0: 49 likes.
1: Aí, ó, vamos subir, vamos chegar a bater 100 likes, 200. Bora. Né? Vamos subir esse negócio.
0: É, tem influencer aí com tantos milhões de seguidores, né?
1: Bandido,
0: ganhando like,
1: né,
0: toda hora.
1: Bandido com 30 milhões.
0: Não, vamos falar like. Vamos falar influencer. É. E aí a gente não vai ganhar um likezinho, né?
1: Ah, vamos ganhar.
0: Like, compartilha. Que maravilha.
3: Já tá com 57.
0: Bora ver aqui as participações, então, do YouTube. Olha, o Luciano falou o seguinte. Pessoas falando que a delação cita Bolsonaro, mas a citação foi feita justamente no sentido de inocentar Flávio. É o Luciano aqui com a gente.
1: Eu vi uma matéria sobre isso, Elias. Ele parece que deu uma falou alguma coisa dizendo que a ajuda que ele deu ao filme lá, supostamente, né, foi feita de forma republicana e que não teve nenhuma contrapartida.
0: Olha aqui as participações aqui, ó. É, Roberta falando que está em Uberlândia acompanhando ao vivo. Obrigado,
1: Roberta. Cidade do Uber. Grande abraço.
0: Obrigado, Roberta. Obrigado pela audiência. Obrigado pela participação. Temos aqui Sid Clay. Sid Clay mora em Perinópolis. Obrigado, Sid Clay. Obrigadão. É, quem mais? Olha só, Kátia. Kátia Aparecida de Goiânia está por aqui. A Lúcia Cano mandando bom dia. Valeu. Obrigado pela audiência. Franquilana Aparecida de Goiânia está com a gente. Valeu, obrigado pela participação. O Tiago Fernandes está dizendo o seguinte, ó. A culpa é dos cristãos brasileiros. Nunca entenderão que é absolutamente incompatível ser cristão e votar em candidatos de esquerda em virtude de suas pautas antibíblicas. São culpados perante Deus. É o Tiago Fernandes tá mandando essa mensagem aqui, ó. Gessilene, bom dia. A nossa democracia é falida. Só vale para alguns por conveniência. Olha o Juliano de Castro. Bom dia, Elias, doutor Gesseir, Juliano, bancada incrível e comentários éticos. Juliano Duarte
1: conosco. Olha só, Juliano, obrigado. Ó, 75 já curtidos, Elias. Nós vamos bater o recorde aqui hoje, ó. Nossa turma tá boa de like aqui, hein? Valeu o apelo.
0: 7h58, aqui é o nosso YouTube. Ellen, falando o seguinte, Ellen Regina, Jardim América. Obrigado, Jardim América, Ellen. Peterson Gomes, bom dia, bancada. Sempre a melhor, valeu, Peterson Gomes. É, quem mais tá aqui, ó, mandando mensagem? A Adriane, bom dia, graça e paz. Bom dia, Adriane.
1: Agora, esse arroba aqui. Estava ouvindo pela rádio, entrei aqui só para deixar o meu like e ajudar a plataforma. Olha só, Elias.
0: Boa audiência, obrigado, o pessoal reagindo, doutor GC, movimentando aqui o YouTube, doutor GC. Que maravilha, a aula aí, o pessoal reconhecendo a aula.
2: Vamos lá, gente. Batendo 100 ouvintes, hein? Estou precisando de aluno aí, vamos lá.
0: Olha, a Câmara dos Deputados aprovou a urgência de um projeto de lei que corrige pontos da chamada lei antifacção, sancionada neste ano para fortalecer o combate ao crime organizado no país. Com a aprovação da urgência, a proposta poderá ser votada diretamente no plenário, sem passar pelas comissões temáticas. A mudança foi apresentada por integrantes do Ministério Público, após integrantes do Ministério Público apontarem uma falha na legislação recém-aprovada. Segundo o alerta, 4 novos crimes classificados como ultraviolentos acabaram ficando fora da lei dos crimes hediondos, o que poderia permitir regras mais brandas para a progressão de pena dos condenados. O projeto inclui na lista dos crimes hediondos o homicídio doloso ultraviolento, o latrocínio ultraviolento com uso de arma de fogo, a extorsão ultraviolenta e a extorsão mediante sequestro ultraviolenta. A avaliação é que, sem a correção, autores desses crimes poderiam ter acesso a benefícios penais de forma mais rápida do que condenados por delitos considerados menos graves, mas já enquadrados como hediondos. Segundo o Ministério Público, a situação criava uma contradição jurídica, já que crimes com penas que podem chegar a 40 anos de prisão teriam regras menos rígidas para cumprimento da pena do que outros delitos já previstos na legislação. Agora, a expectativa é que o texto seja votado pelo plenário da Câmara nos próximos dias. Doutor Gessi, o que será que aconteceu que teve essa aprovação aí, não é essa de urgência agora, né? Mas só que a lei antifacção agora precisa de corrigir. O que aconteceu que não viram isso antes, doutor Gessi?
2: É porque é o seguinte, quando se faz então um projeto de lei, é claro que há debate e às vezes fica uma lacuna, faltando alguma coisa, ou tem que ser aperfeiçoado, inclusive nessa na lei, né? E isso é normal que aconteça, né? Porque quando se faz uma lei e se trata de um assunto que ele é muito chamativo, porque é chamada lei antifacção, e há muito debate em relação a isso. Então, às vezes, faltando situações que, no caso, precisam de ser corrigidas. E aí foi feito esse alerta, então, para que, então, novos crimes sejam classificados, né, como ultraviolentos e ficam fora da lei. O que que acontece? Posteriormente, numa aplicação dessa determinada lei, né, específica, aí verifica que, mas daí ficou faltando essa parte. Então, aí pode ser beneficiado em função disso. Porque a lei não pode prejudicar, porque não existe, o que não está na lei não está no mundo. Então é a razão pela qual há essa corrigenda, né, essa correção, para que então isso possa ser então agregado à lei dos crimes, né, no caso da chamada lei da antifacção. Isso é normal, então às vezes fica faltando e essa parte é corrigida posteriormente.
0: E aí, até na esteira daquela aula que o senhor deu agora há pouco, foi o Ministério Público que apontou essas falhas, né? Apontou as falhas e agora esse remexo novamente lá na Câmara dos Deputados, viu, Juliano Mioto?
1: Essas questões, assim, como o doutor Gessei colocou, né? Às vezes vão sendo correções, né, de curso, né? Mas, assim, de fato, eu até nem acompanhei de perto essa questão, mas eu creio que se for para melhorar o sistema, bom. Maravilha.
0: 8:03, intervalo, e já já tem mais.
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0: 8:07, já estamos de volta com o nosso Jornal Realidade Vinha FM 91,9. Uma excelente quarta-feira para você, meio de semana. Sou o jornalista Elias Júnior, comentando as notícias na nossa bancada presencial. Doutor Gesseir Coelho, juiz de direito, e também o advogado Juliano Mioto. Você também participa através do nosso WhatsApp 99997-2005, YouTube também, chat em tempo real. O pré-candidato à presidência da República, Ronaldo Caiado, afirmou que a definição do candidato a vice em sua chapa será feita apenas durante o período das convenções partidárias. Segundo ele, ainda não há qualquer decisão tomada e todas as possibilidades seguem em aberto. Durante a entrevista em São Paulo, Caiado diz que as especulações sobre possíveis nomes para vice-presidência são naturais, mas destacou que este não é o momento para discutir a composição da chapa. O ex-governador de Goiás afirmou que a prioridade da pré-campanha é a construção de propostas de governo e o debate de temas como segurança pública, combate ao crime organizado e corrupção. Questionado sobre nomes que vêm sendo cogitados nos bastidores, como a apresentadora Silvia Abravanel e até uma possível composição com o ex-governador de Minas Gerais, Romeu Zema, Caiado evitou antecipar qualquer definição. Segundo ele, nenhuma alternativa está descartada antes das convenções partidárias. O pré-candidato também negou que uma reunião recente com o presidente nacional do PSD, Gilberto Kassab, teria tratado da escolha do vice. De acordo com o Caiado, o encontro foi dedicado à elaboração do plano de governo e à discussão de propostas para áreas como economia, energia e cultura. A definição sobre a vice-presidência, segundo ele, será anunciada apenas no momento certo, Mioto.
1: Essa decisão de você escolher quem vai ser o seu vice é uma decisão muito importante dentro de uma campanha presidencial, porque o vice pode ser assim a tábua de salvação, pode ser a pessoa que vai alavancar, ajudar a alavancar, ou a pessoa que vai afundar de vez a sua campanha, né? Então, a escolha do vice realmente ela é muito importante, ela tem que ser feita com bastante parcimônia, tem que ter cuidado, não pode ser precipitado. Eu acho que quanto mais demora, talvez pode ser ruim, apenas assim por uma questão de você demorar para as pessoas terem mais informação sobre sua proposta. Eu lembro que todas as campanhas sempre tem alguma demora, mas parece que essa atual agora está todo mundo assim muito mais cauteloso para escolher vice. E às vezes você escolhe um vice ou porque você tem muita afinidade com ele, ou porque ele tem muito dinheiro e ele pode acrescentar ali uma boa ajuda na campanha, ou porque ele tem voto, né? Uma pessoa, ou a questão simbólica também, né? Às vezes escolhe uma mulher para ser vice. para poder dizer que... Ou uma pessoa que tem alguma causa que seja importante. Eu não estou falando aqui no sentido assim de depreciar ninguém, mas dizer assim que a pessoa, às vezes, na hora de escolher o vice, ela quer dar um recado, uma simbologia de como vai ser o governo dela, de como vai ser a gestão dela. Espero que escolha bem, porque isso faz toda a diferença, até porque as pesquisas têm ainda demonstrado que o Caiado ainda tem muito chão para correr até outubro.
0: 8 e 11, doutor GCI.
2: Eu acredito que é uma questão estratégica, até porque o Gilberto Kassab, que é o presidente nacional do PSD, ele é muito articulado e muito estrategista. Então eu acredito que deve ter tido uma conversa prévia entre os dois, entre o Ronaldo Caiado e o Gilberto Kassab, até para evitar uma especulação, né? A escolha antecipada, antes de uma convenção, ela vai evitar a especulação, até para que então não possa ter embate, né, com respeito à questão eleitoral e tudo. A gente verifica isso não só em nível nacional, no caso com o Ronaldo Caiado, mas aqui em Goiás. A própria demora, por exemplo, da escolha do Daniel, no que tange então a ser um vice, é uma questão estratégica. Eu acredito que para evitar uma especulação. Mas eu acredito também que na cabeça do candidato já tenha uma definição. Ele só não quer pronunciar agora.
0: 8 horas e 12 minutos? Isso mesmo? Pensa também da mesma maneira, ô Mioto? Caiado já tem já um vice? Ou o senhor está falando do Daniel?
2: Não, estou falando do Caiado.
0: Do Caiado mesmo?
2: Do Caiado mesmo.
0: Caiado já tem um vice, já o senhor não quer falar agora?
1: Eu acho, Elias, que ele já deve ter algum nome ou alguns nomes já colocados na mesa. Isso é óbvio, né? Ninguém chega onde ele está sem ter um plano, né? Se ele não tiver nenhum nome ainda, acho que até é um problema grave. Mas é possível que ele tenha já assim um nome e que esteja esperando o momento certo.
0: 8 horas e 13 minutos. Eu acredito que ele está esperando o Zema abrir mão e ser vice dele. Ou não, ô Mioto?
1: Então, o Zema esteve aqui em Goiânia ano passado e eu conversei com ele. E uma das coisas que ele me falou em off, e agora assim, mas depois ele falou em público lá, foi o seguinte: que ele, o Caiado, o Bolsonaro, a turma do Bolsonaro, vários outros possíveis candidatos à direita, Ratinho Júnior na época, e outros que tinham pretensões, aí, Tarcísio, eles estavam se reunindo regularmente e eles tinham um combinado entre eles lá, que o candidato que se apresentasse mais viável durante até o período eleitoral, os demais poderiam, em tese, abrir mão das suas campanhas, abrir mão dos seus projetos para poder apoiar, né? Eu até na época eu achei que não é uma boa estratégia. Por mim, eu acho que quanto mais candidatos de direita tiver, é melhor. Porque aí você pulveriza mais. A pessoa, por exemplo, que às vezes não votaria no Flávio, vota no Caiado, outro que não vota no Caiado vota no Zema, e assim por diante. Você tem aí pelo menos 3 candidatos bem posicionados à direita, mas a gente tem que ficar atento, porque o Zema parece que meteu o pé pelas mãos com relação aí ao posicionamento dele rápido que ele fez ali contra o Flávio numa situação lá do Vorcaro. Isso fez ele perder bastante seguidores, as pessoas ficaram assim ali chateadas com ele, mas é um candidato que tem um bom potencial, que para mim é um das pessoas que tem assim muita credibilidade. E o Caiado, que aqui em Goiás pelo menos ele tem uma boa aprovação, né? Mas vamos ver o que vai acontecer.
0: 8 horas e 15 minutos, também o senhor pensa nessa linha aí? Como é que o senhor pensa a questão da vice? O Zema seria o candidato desejado pelo Caiado, doutor GCI?
2: Tudo, como eu mencionei, é uma questão estratégica, né? Pode até ser. Eu acredito que possa ser. Isso tem sido levado em banho-maria, até para que então as pedras no tabuleiro se encontrem. Mas é tudo muito incerto. Eu assim, vejo que pode ter, sim, uma composição envolvendo o Zema como vice. Mas parece que um quer ser vice, não quer ser vice do outro, né? Então parece que fica esse jogo de empurra nesse aspecto. Mas tudo pode acontecer, viu, Elias?
0: Falando da vice em Goiás agora, Juliano Mioto, vice de Daniel Vilela, como é que você está enxergando aí o movimento nos bastidores?
1: Bom, Ontem saiu uma nota no Popular que o Fórum Empresarial já se posicionou apoiando a figura, a pessoa do Zé Mário Schneider, que era ali o presidente da FAEG, para ser o vice do Daniel. Existem movimentações do Luiz do Carmo, que é, né, o, lá do segmento evangélico, tem outras movimentações, teve uma cogitação ali do Adriano Rocha Lima, que era o nome preferido ali do Ronaldo Caiado. Eu acredito o seguinte: o Daniel Vilela, ele precisa de um vice que traga para ele um aspecto que hoje, pela idade dele, pela postura dele, pelo jeito dele, ele precisa de um vice mais sênior. É o que eu penso. Ele precisa de alguém que tenha ali uma figura mais sênior. Para mim, hoje, a pessoa mais assim gabaritada para isso é o Zé Mário. Essa é a minha opinião. O Zé Mário, ele tem várias características, é um líder grande, ele tem aí uma entrada excelente com o setor produtivo do agronegócio, então ele é um cara que tem essa possibilidade. O Luiz do Carmo tem a questão do segmento evangélico, que ele pode trazer aí, mas o Daniel, ele tem esse desafio de escolher um vice que seja, que faça esse equilíbrio dele, assim, porque ele é um cara novo, um cara assim que tem um aspecto assim mais jovem. E o eleitor, Elias, você sabe disso, né? Ele tende a ser mais conservador, eleitor goiano, né? Ele procura figuras, embora a gente teve aí na época do Marconi, quando ele veio, ascendeu ao poder, né? Ele era um cara jovem também, né? O cara lá da camisa azul, né? Teve toda aquela situação, né? Veio com uma renovação, com uma novidade. Só que o Daniel, ele não tem esse aspecto da novidade. Ele é o sistema, ele é o próprio governo. Então, se ele fosse um candidato subindo, ascendendo,
0: fosse oposição.
1: Oposição, né? Aí você fala assim: não, nós precisamos do novo. Você pode até fazer uma campanha baseada nisso, né? Olha, nós precisamos de um cara novo, precisamos de um cara diferente, uma pessoa que é outsider. Ele não é um outsider. Então, ele precisa de alguém que dê para ele musculatura na candidatura. E eu acho que o Zé Mário, ele tem essa característica, ele tem uma capilaridade gigantesca no interior do estado. Ele tem, assim, boas referências. E teve esse apoio agora do Fórum Empresarial, que para mim foi importante o Fórum Empresarial se posicionar. A gente que é do setor produtivo, nós precisamos também ter pessoas representando os nossos interesses no governo, na Câmara, na Assembleia, porque o Brasil não é brincadeira, Elias.
0: Enquanto isso, também, PT colocando o nome de Luiz César Bueno, ex-deputado estadual, para disputar o governo de Goiás, doutor Gisseir.
2: Depois de muito bate-cabeça, né, a respeito dessa escolha, porque houve uma pressão muito grande sobre a Adriana Corsi, mas ela renegou, quer dizer, o projeto dela. Até o presidente Lula esteve aqui em Goiás e conversando, e aí surgiu o nome, né, dele e também do Valério Luiz Filho. Aí teve lá a votação e aí, no caso, escolheram, portanto, Luiz César Bueno como o candidato do PT. Falou-se também no Eduardo Madureira, né, que foi o reitor lá da UFG. Então, assim, houve muita batida de cabeça no que tange a isso. Eu, particularmente, né, não sou ligado à questão política, mas eu acho que um nome mais certo, num primeiro momento, seria a Adriana, mas como o nome dela ela não aceita de jeito nenhum, eu penso que o Eduardo Madureira seria um nome assim melhor, até pelo gabarito que ele teve como reitor, como professor, mas foi escolhido, portanto, o Luiz César.
0: Quando eu vejo o nome de Adriana Bueno, eu vejo a seguinte questão: ela é deputada federal e tem uma reeleição bastante encaminhada, digamos assim,
2: garantida, né?
0: É.
2: Em tese, sim, né?
0: E aí, abrir mão de um mandato na Câmara Federal para disputar o governo sem chances é um negócio mais complicado. Eu vi isso acontecer há muitos anos atrás, não vou dizer sem chances, né? Mas há muitos anos atrás, com o Marconi Perillo, que era deputado federal na época e foi embora pro tudo ou nada. Abriu mão de disputar o cargo de deputado federal e disputou o governo de Goiás contra tudo e acabou levando. Então, política é isso.
1: Política é sempre política é isso. Uma caixinha de surpresas, né? Como futebol, né?
0: E se você fosse Adriana, você arriscaria, Juliano Mioto? Então, tentava aí um governo de Goiás, mesmo diante dessas projeções de pesquisa, eu acho que abriria a mão de um mandato?
1: Não, eu acho que ela não deveria fazer isso, até porque, assim, qual que é a proposta que tem? Porque, de repente, ela poderia fazer isso dentro de uma perspectiva de um projeto maior, né, de uma outra situação. Se ela, não se eleger para o governo, aí ela, sei lá, poderia ocupar um ministério, né, no governo federal, enfim... Mas hoje está tudo incerto, né? Ela não pode fazer essa situação.
0: 8h21, Edinaldo Maurício chegando por aqui, contando tudo sobre futebol. Copa do Mundo já está quase começando, Didi.
15: Já está a porta, Elias. Bom dia, Mioto. Bom dia, doutor Jesseir. Bom dia, ouvinte da Rádio Vinha. De fato, Elias, amanhã é a abertura da Copa do Mundo. E nessa abertura da Copa do Mundo tem goiano lá, representando a CBF. E representando também a Federação Goiana de Futebol, que é o Wilton Pereira Sampaio. Ele é o árbitro da partida entre México e África do Sul. E junto com ele é o Bruno Pires, que também é do quadro da Federação Goiana de Futebol. Então, assim, é muito importante isso para o futebol goiano. E está lá o Wilton Pereira Sampaio, que é um dos 5 árbitros mundial. E de parabéns o Wilton e de parabéns também o Bruno Pires, que é o assistente número 1, o assistente número 2 é o Bruno Bosquila, o quarto árbitro dessa partida é o paraguaio Juan Benítez e o árbitro de vídeo é o Nicolas Galo da Colômbia. Então, assim, a arbitragem principal na abertura da Copa do Mundo é brasileira e é goiano, o Wilton Pereira Sampaio. A seleção brasileira que entra em campo no sábado às 7 horas da noite, horário de Brasília, a seleção brasileira que vai enfrentar a seleção do Marrocos. Elias, ontem, Campeonato Brasileiro da Série B, teve 2 partidas. Lá no Moisés Lucarelli, a Ponte Preta perdeu para o Cuiabá 2-1. Ponte Preta 1, Cuiabá 2. Com esse resultado, o Cuiabá agora vai para a 13ª colocação com 16 pontos. Nos aflitos, lá em Recife, o Náutico perdeu para o Fortaleza 1-0. Náutico 0, Fortaleza 1. Com esse resultado, o Fortaleza agora vai para a 4ª colocação com 21 pontos conquistados. Hoje, lá no Presidente Vargas, em Fortaleza, o Ceará recebe o Avaí. Esse jogo será às 8 horas da noite. Lá no Aile Pinheiro, hoje aqui em Goiânia, o Goiás recebe o Novo Horizontino. É de importância, sim, o apoio da torcida hoje do Goiás. E o Goiás precisa vencer esse jogo para ficar no pelotão da frente ali, junto. Já que o Goiás hoje está na 8ª colocação com 17 pontos. Se ganha, evidentemente, que ele fica ali na 5ª colocação, na 6ª ou 5ª colocação. Então, assim, é importante demais o apoio da torcida hoje do Goiás, às 8 horas da noite, contra o Novo Horizontino, no estádio Aile Pinheiro. E também lá em Recife, na Ilha do Retiro, o Sport recebe o Atlético. É o Campeonato Brasileiro da Série B, que não para. Ontem, a seleção da Argentina fez seu último amistoso antes da Copa do Mundo e venceu a Islândia por 3-0. A seleção da Argentina também se preparando para a Copa do Mundo, já que começa amanhã entre México e África do Sul. Mais uma vez aqui reforçando com a arbitragem do goiano Wilton Pereira Sampaio, viu, Elias?
0: Valeu, Edinaldo Maurício. Mais algum detalhe?
15: Por hoje é só.
0: Valeu, um abração para você. Vamos a Brasília. Hora do comentário de Alexandre Garcia. Olá, Alexandre. Muito bom dia.
16: Olá, Elias Júnior. Olá, ouvintes da Vinha FM. Bom dia. Pesquisa de opinião mostra majoritariamente 47% de pesquisados dizendo que a corrupção aumentou no governo Lula. Tudo depende do exemplo que vem de cima. Quando se vê contratos com Vorcaro no Poder Judiciário, quando se vê desvios de verbas, de emendas no Legislativo, quando se vê o presidente da República dando maus exemplos, que mal fazem, roubar um celular se é só para tomar uma cervejinha, isso estimula as pessoas comuns que já têm uma tendência, que têm uma falha de caráter, a querer tirar a sua parte também. Então vejam só. Só agora, o que aconteceu de ontem para hoje. Em Palmas, a Polícia Federal pegou um funcionário de banco que falsificava dados cadastrais, principalmente no crédito rural, inventava propriedades de fazendas, condições aptas a receber crédito e tinha, assim, empréstimos a rodo para aquela turminha. Né? A polícia agiu ontem, houve um bloqueio de 147 milhões, quase isso. Bom, enquanto isso, lá em São Paulo se descobre que o sujeito foi, agora ele é advogado, ele foi estagiar, né, no Ministério Público Estadual para saber das coisas e passar para o PCC. E o investigador-chefe da Polícia Civil também passava informações para o PCC. E tinha um policial civil que foi afastado, que sequestrava pessoas envolvidas no narcotráfico para extorquir o chefão delas. Incrível. Incrível como isso está infiltrado dentro do Estado brasileiro. Outro caso, no Ceará, a Polícia Federal está apurando fraudes em 5 prefeituras. São 29 milhões de fraudes usando para outros meios as emendas. Em Minas Gerais tem um desembargador que está agora, o Conselho Nacional de Justiça está processando, abriu um processo administrativo disciplinar. É aquele que absolveu um traficante de 35 anos que vivia com uma menina de 12 anos. Ele tinha sido condenado. Ele é a mãe da menina. Ele absolveu. Depois o Ministério Público entrou com um recurso e ele voltou atrás. Mas aí se descobriu, na hora que apareceu o nome dele, o seu Lavara, Magid Lavara, está afastado desde fevereiro. Começaram a aparecer queixas de... Parece cenas de horror, né? É uma coisa incrível. Queixas de assédio sexual. Quando ele era juiz em Betim, quando era juiz em Ouro Preto. Ou seja, no currículo dele começou a aparecer gente de assédio sexual, de agressões sexuais. E o sujeito chegou a desembargador. Já tem outro aí, fazia quadrilha em Mato Grosso do Sul. Há investigações, aparece nome, depois o nome desaparece no Conselho, no Superior Tribunal de Justiça. E está lá a briga de juiz, desembargador, achando que ganha pouco, porque só ganha 1 milhão, ou ganha 140 mil, sendo que o máximo que está escrito na Constituição, sinto muito, então mudemos a Constituição. Mas se a própria Justiça desobedece a Constituição, que força terá a Constituição? E é bom que a gente saiba que sem Constituição, que essa é a lei maior, as leis menores serão igualmente enfraquecidas. E aí o que vai vigorar é a lei das selvas. Por falar em lei das selvas, né, já se falou aqui de soberania, espera-se que o governo americano pegue os integrantes das organizações criminosas brasileiras que estão refugiados aí no exterior e mostre que a intenção é essa. É desbaratar, coisa que o governo brasileiro não fez, né, nessas últimas décadas, e deixou que aumentasse o poder e o poder sobre território brasileiro, né, entrando na soberania nacional. É o que eu tenho dito, os perigos para a soberania não vêm de fora, vêm aqui de dentro mesmo. De Brasília, Alexandre Garcia.
0: Valeu, Alexandre Garcia, muito obrigado pela participação aqui no nosso JR Vinha FM 91,9. Meu valeu também ao senhor doutor Gesseir Coelho. Obrigado por sua presença.
2: Obrigado, Elias. Deus nos abençoe. Até semana que vem, se Deus quiser.
0: Amém. Juliano Mioto, obrigado.
1: Obrigado, Elias. Quero fazer um convite muito especial aqui, nosso ouvinte. Hoje, às 19 horas, eu vou estar lá no Shopping Cerrado. Nós estamos ativando a unidade PET, que é um micro-ônibus que dá cursos na área de pet, banho, tosa. E hoje vai ter um workshop, sabe de quê, Elias?
0: De quê?
1: 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Grande abraço.
0: Sobrou até pro caramelo. Um abraço a todos. Estaremos de volta amanhã, se o senhor nos permitir, às 7 da manhã, com mais uma edição do nosso Jornal Realidade. 7 em ponto, tá, gente? Daniel Fernandes chegando com Cidade Ligada. tudo posso naquele que me fortalece. Bom dia, Daniel.
17: Bom dia, Elias. Ótima manhã de quarta-feira para todo mundo sintonizado, ligado, acompanhando aí também mais uma edição do JR. Agora você liga pro rádio, tá? 91.9 é a nossa frequência. Ou se não, baixa o nosso aplicativo aí, ó, na Play Store ou na Apple Store para poder me ouvir, hein? Daqui a pouquinho já libero prêmios aqui para você também. Tem oração da manhã, tudo isso e muito mais já já depois do intervalo.
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né, saber quais são essas causas que você tem orado aí. 99997-2005. Daqui a pouquinho, um dos pastores da Vinha vão estar aqui orando pela sua vida e pelas suas causas, tá? Então deixa aqui por escrito, tá certo? E hoje tem também aqui, ó, promoção, hein? A gente tem aqui um almoço delicioso do Madame Fornalha, tá? Com buffet completo. Você vai colocar o que você quiser lá hoje, inclusive churrasco por conta da Rádio Vinha, tá? Mas eu queria que você interagisse comigo aqui, né? É o seguinte, hoje em dia, a gente sabe como tem sido difícil, né? As questões no culto por causa dos eletrônicos, não é verdade? Daqui a pouquinho, dentro do Tira Dúvidas, a gente vai estar aqui com a Raquel, vai estar também com o pastor Rigonato. Inclusive, você já pode mandar também a sua pergunta, tá? Por escrito. Lembra, gente, no programa Tira Dúvidas, todas as perguntas precisam ser por escrito, pra gente pegar e passar essas perguntas aqui pro pastor tá respondendo pra você, tá bom? Manda aí, já vai mandando agora pra gente já ir separando aqui, colocando você na fila, hein? Tem uma fila aqui, ó. Tem muita gente que deixa o programa começar pra mandar mensagem, aí já era, hein? Provavelmente a sua não vai pro ar. Mas manda agora aí, tá? E hoje a gente vai fazer uma pergunta, não é nem pra minha programação, não. É especificamente para o Tira Dúvidas, por isso eu preciso que você responda, mas responda por áudio. Tá certo? A gente quer saber o seguinte: o celular atrapalha o momento do culto ou ele facilita, hein? Qual que é a sua opinião nessa questão aqui? Manda pra gente por áudio, tá? Pra que a gente possa aqui passar pro pastor Rigonato a sua resposta, o seu entendimento a respeito dessa questão aqui, ó. E aí sim, ele vai estar respondendo, vai estar dando a sua opinião pra poder aí alinhar com a sua, né? Você vai saber a resposta pra essa questão aqui e de quebra você também vai estar concorrendo aqui ao nosso almoço, tá certo? Então vamos lá, participa aí, 99997-2005, responde por áudio, tá? O celular atrapalha o momento do culto ou facilita, na sua opinião, hein? São 8h39, vamos abrir a programação aqui com o David Killa.

0: E ó, faltando 12 minutinhos aqui para as 9 horas da manhã, daqui a pouquinho tem oração da manhã, tá? Você que tá aí, ó, ouvindo a nossa programação, manda aí os seus motivos de oração, conta com a gente vai estar orando por você aqui, pela sua família, mas tem que mandar aqui, ó, 999-97-2005 por texto, tá certo? 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

0: Nani Azevedo com a Estela. Deus vai fazer. Como ficou linda essa regravação aí, hein? Do irmão Lázaro. Taryn Wells também passou por aqui com Brave on It. Ó, a gente vai pra um rápido intervalo comercial. Daqui a pouquinho tem oração da manhã. Não sai daí.
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0: Muito bem, chegando aqui a oração da manhã dessa quarta-feira. E hoje quem está conosco aqui para poder orar pela sua vida é o Pastor Felipe. Pastor Felipe, bom dia, tudo bem?
4: Bom dia, Daniel. Bom dia a todos os ouvintes da Vinha FM. Hoje Deus tem uma palavra de oração sobre a sua vida.
0: Amém.
4: De milagre, de fé, de inspiração. Tenho certeza que nesses minutos o Senhor quer falar com você.
0: Aleluia, aleluia.
4: Vamos orar então, meus irmãos. Aí onde você estiver, se você puder, feche os seus olhos. Mas se você estiver dirigindo, continue com os olhos abertos. Nós vamos declarar a palavra de Deus. Pai, em nome de Jesus, eu quero colocar diante do Senhor cada um dos ouvintes da Vinha que estão agora conectados conosco. Eu quero declarar, Senhor, sobre eles a bênção, o favor e a graça do Senhor, que sejam multiplicados sobre a vida deles. Que essa graça, Senhor, ela possa ser vista na vida deles e eles possam experimentar na sua vida financeira, na sua vida familiar, no seu casamento, na sua saúde. Deus, em nome de Jesus, eu te peço que o Senhor possa alcançá-los nessa manhã. Eu declaro também, Pai, sobre aqueles que estão sofrendo com angústia, com ansiedade, com depressão, que o Espírito de Deus, Pai, possa tocá-los agora, onde eles estiverem, trazendo cura, trazendo restauração da mente. Amém. Restauração do corpo. Amém. Restauração, Senhor, do coração, que eles possam, Deus, experimentar da paz que excede todo entendimento humano, porque essa é a sua promessa sobre nós, essa é a sua palavra sobre nós. Espírito de Deus, que o Senhor possa trazer sobre eles descanso, em nome de Jesus, mesmo em meio à tribulação, mesmo em meio à guerra, mesmo em meio às dificuldades, que eles possam, Senhor, ter a convicção de que o Senhor é o Deus presente, o Amém. Deus conosco, de que o Senhor está com eles, mesmo dentro da fornalha, o Senhor não nos abandona. Por isso, Deus, que o Senhor possa aumentar a nossa fé nessa manhã, para que possamos crer que o Senhor é um Deus do sobrenatural. Aleluia. Eu oro também, Senhor, pedindo pelos casamentos, pelas famílias, declarando, Senhor, sobre as casas, que o Senhor possa derramar abundância, Deus, de recurso, abundância de amor, abundância, Senhor, de parceria. Em nome de Jesus, eu oro, Pai, para que esses casais que nos ouvem nessa manhã possam crescer, Senhor, no relacionamento, crescer, Deus, e desfrutar de um casamento abençoado. Pai, em nome de Jesus, eu oro também pedindo pelos filhos, que o Senhor possa tocar a vida dos filhos, abençoar a vida dos filhos, trazer sobre os filhos, Senhor, saúde sobre o corpo. Deus, que em nome de Jesus nós repreendemos todas as enfermidades das crianças e declaramos, Senhor, que elas são curadas, que elas são salvas, que elas são, Senhor, protegidas de todo ataque do diabo, todo ataque do inimigo, em nome de Jesus, na escola, na rua, na faculdade. Senhor, declaramos filhos guardados para a glória do Senhor, em nome de Jesus. Pai, eu também quero colocar diante do Senhor aqueles que precisam de provisão, de portas abertas, aqueles que buscam, Senhor, oportunidades de emprego, oportunidades de negócio. Eu sei, Senhor, que o Senhor é o Deus que abre portas que ninguém pode fechar. Por isso, Deus, nessa manhã, eu declaro, Senhor, portas abertas sobre aqueles que buscam, Senhor, oportunidades de negócios financeiros. Em nome de Jesus, tudo aquilo que está atrasado, tudo aquilo que está amarrado, Senhor, nós declaramos nesta manhã que as portas se abram para a glória do Senhor. Aqueles que têm negócios, Deus, na justiça, aqueles que têm causas na justiça, Deus, que há anos vem lutando, em nome de Jesus, nós declaramos nesta manhã que as portas se abram, que os negócios possam se desatar para a glória do Senhor, em nome de Jesus. Pai, nós abençoamos a vida dos nossos ouvintes nessa manhã e declaramos o favor do Senhor sobre eles, que eles possam desfrutar, Senhor, de um dia abençoado para a glória do Senhor. São guardados, são benditos, são abençoados, em nome de Jesus.
1: Amém.

0: Som da Isaías Saad, Juliane Souza e Léo Brandão, fiel é Deus. São 9:09. Gente, eu tenho uma ótima notícia pra dar pra você que se liga aqui na programação da Rádio Vinho. O Dia dos Namorados tá chegando, né? 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Daniel, é obrigatório deixar mensagem de amor? Não, mas eu acho que seria interessante você deixar, né? Pra gente, inclusive, tá registrando aqui durante os dias que antecedem o sorteio da promoção, tá? Então, deixa aqui seu nome completo pra você concorrer nessa promoção aqui do Dia dos Namorados lá do Cabotiá. 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Deixa eu aproveitar agora e bater um papo também com meu amigo André da Martins Vidros. André, bom dia!
1: Bom dia, Daniel. Bom dia a todos que estão nos ouvindo.
0: Ô, André, ontem eu fiquei te fazer uma pergunta na hora que a gente tava batendo um papo aqui, né? Quando a gente entrou pra fazer o testemunhal e eu esqueci, rapaz. Porque é o seguinte, tem muita gente que tem uma dúvida tremenda aqui na questão de espaço. É, inclusive, tem algumas pessoas que não estão fazendo aqui um trabalho com vocês porque tem essa dúvida. É, teve um vídeo, eu não vou me lembrar o nome dele aqui, mas ele me citou aqui, falou assim, Daniel, aqui em casa o espaço do banheiro é muito pequeno. É, não dá pra colocar box, mas não é bem assim não, né, André? Dá sim, não dá?
1: Dá, Daniel, porque o box ele tem, é porque tem uma forma padrão, né, onde muitas das vezes os ouvintes associam com essa forma padrão de instalação, que é aquela porta de correr. Porém, existem diversas formas diferentes para se estar instalando um box, né? E cada forma, ela se adequa de acordo ali com a necessidade do banheiro. Para banheiros menores, é outro tipo de instalação, né? Para banheiros maiores, outro tipo de instalação. Mas nós conseguimos fazer sim a instalação para deixar ali o mais funcional possível, ganhar espaço, se adequar de acordo com o espaço do nosso ouvinte aí.
0: Pois é, e eu sempre indico aqui para os ouvintes, André, para que todas as dúvidas que eles tiverem, questão de metragem, questão de qualidade do vidro, preço do produto, preço do serviço, tudo isso é interessante o pessoal entrar em contato com vocês aí, porque tem gente que às vezes fica com receio, achando que tem que ligar, tem que entrar em contato com vocês e já fechar o negócio. E não é bem assim, né, André? Pode fazer um orçamento, pode tirar suas dúvidas e quem sabe realmente depois não vão bater ali o martelo e vão ser realmente parceiros de vocês, né?
1: Isso, Daniel. 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
0: Tá certo. Daniel,
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0: Valeu, André! Ô, gente, deixa eu só lembrar aqui, ó, né? Você que tá ouvindo aí, você que de repente tá chegando agora, a gente tá com uma promoção legal demais aqui do Cabotiá Steak House pra o Dia dos Namorados, hein? Você que tá querendo aí, ó, um jantar romântico, de repente, né? Sua namorada, sua esposa, tá assim, ô, meu amor, a gente precisa fazer alguma coisa no Dia dos Namorados, né? Mas a situação tava um pouquinho complicada, a Vinha vai aí, ó, ajeitar o meio de campo pra você, hein? 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Não pode ser por áudio, gente, não pode ser áudio, tá? Tem que ser por escrito pra gente já colocar você na promoção aqui. Daniel, é obrigatório deixar aqui uma frase de amor? Não, não é obrigatório, é só deixar o nome, tá? Mas eu queria que você fizesse aí, né? Você desse aí essa palhinha, né? Que você pudesse realmente aí deixar aqui uma homenagem pro amor da sua vida. 99997-2005. E daqui a pouquinho a gente tem também aqui, ó, o Tira Dúvidas, tá? No Tira Dúvidas de hoje a gente vai lançar aqui uma pergunta que a gente quer a sua participação, tá? O celular atrapalha ali o momento do culto ou ele facilita? Conta pra mim aqui por áudio, hein?

0: Alone, Jesus All Along. E antes teve Paulo César Baruque, Teu Amor Não Falha, gente. Deixa eu explicar aqui, a gente lançou agora há pouco aqui a promoção do Dia dos Namorados e já tá bombando, né? Graças a Deus, um monte de gente já participando com a gente aqui, é só deixar seu nome, tá? E aí, se você quiser, né? Se você achar que deve, que é legal, deixa também uma frase de amor aqui pra pessoa que você ama, tá? E aí a gente vai estar sorteando sexta-feira agora, meio-dia, aqui no Cidade Ligada, tá? 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Mas, ó, deixa eu só citar aqui, é porque essa promoção, gente, é só pra quem tá aqui em Goiânia e região metropolitana, tá? Eu tô vendo gente do Brasil inteiro participando da promoção aqui. Gente, é porque é aqui em Goiânia, tá? Então é só pra você que mora aqui em Goiânia e cidades vizinhas, tá bom? 99997-2005. 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
0: Valeu, doutor Douglas, grande abraço, são 9h29, eu preciso ir aqui para um rápido intervalo comercial, daqui a pouquinho a gente tem aqui o programa Tira Dúvidas, e ó, só lembrando para você, hein, promoção do Dia dos Namorados aqui na Vinha, em parceria com o Cabuchá Steakhouse, um jantar romântico para você e o amor da sua vida, você quer? Então deixa aqui o seu nome completo, deixa também aí uma frase de amor, né, pra pessoa que você ama, hein? Gente, assim, ó, deixa eu só bater mais uma vez na tecla aqui, porque eu tô vendo gente do Paraná, gente de São Paulo, eu tô vendo mineiros aqui, ó, querendo participar da promoção, gente, mas não tem como, tá? É uma promoção exclusiva para a Goiânia e cidades vizinhas, cidades aqui da região metropolitana, tá certo? Depois a gente faz outras promoções aí pra o Brasil todo, mas essa é só pra cá, tá? 99997-2005, vai lá, participa, inclusive, durante a programação, eu vou fazer o seguinte, eu vou estar falando aqui, né, as frases que o pessoal tá soltando, por exemplo, a Simone deixou aqui, ó, ô Daniel, eu sou a Simone, eu quero participar e eu quero dizer aí pro Dionísio, né, que nós somos aí, ó, eternos namorados, temos 34 anos de casados e eu quero falar que eu o amo demais, hein, olha que gracinha. O Ismael também deixou o nome aqui, né, só que não deixou a frase, mas tudo bem, tá valendo, viu, Ismael, um abraço pra você aí, a Sueli também não deixou frase, deixa eu ver quem mais tá participando com a gente aqui, ó, a Muriene, ela falando aqui, ó, João, agradeço a Deus todos os dias pela sua vida, você foi um instrumento precioso nas mãos do Senhor, um verdadeiro canal de Deus pra minha conversão, te amo, olha que gracinha, ah gente, vai lá, vamos lá, coloca a frase aí, ó, pra ficar bonitinho, hein, olha que legal aqui essa participação, né, da Muriele, tá participando, já deixou o nome completo aqui também, tá? Então, ó, essa promoção aqui pra Goiânia e região metropolitana, tá certo? Promoção em parceria aqui, ó, promoção do Dia dos Namorados, parceria da Rádio Vinha com a Cabuchá Steakhouse.
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1: Estamos começando mais um programa Tira Dúvidas. É sempre bom ter a sua presença. Aliás, a sua presença, ela é indispensável aqui. A gente precisa da sua dúvida, da sua pergunta, da sua interação. Então interaja com a gente. Mande aí a sua pergunta para o nosso WhatsApp, que é o 99997-2005. E não fique pensando que sua pergunta não vai chegar aqui não, tá? Eu me lembro quando eu era apenas uma ouvinte da Rádio Vim, já amava essa rádio. Eu ouvia muito a Companhia da Palavra, pastor, e o Mesa dos Notáveis. E eu amava aqueles programas, eu queria interagir, mas eu ficava assim, ah, eles não vão me responder, ninguém vai responder a minha pergunta. Mas isso não vai acontecer aqui não, a gente vai fazer o possível para responder o máximo de perguntas, tá? Então baixa aí o seu aplicativo também, Rádio Vim FM, e você também pode nos assistir simultaneamente agora no nosso canal do YouTube, Rádio Vim FM, e interagir também pelo chat. E compartilhar esse conteúdo aí com aquele seu amigo, ou aquele seu parente, aquela pessoa que ama é desvendar a palavra de Deus. Pastor Luiz Rigonato, tudo bem com o senhor?
2: Como a Raquel falou, a sua pergunta é uma ferramenta, um instrumento de Deus precioso para a gente abençoar outras vidas. Às vezes você tem uma dúvida, foi um toque, né? Um estímulo do Espírito Santo. Não pense que a dúvida é uma mera curiosidade do coração, mas ela é um elemento através do qual o Espírito está falando, está te provocando para falar o seu coração. Então pergunte. A pergunta é uma atitude de humildade de alguém que quer aprender, tá? E eu abençoo você com a palavra que está em Efésios capítulo 1, a partir do versículo 5, onde diz assim, que nos predestinou, Cristo, Deus nos predestinou para Ele, para a adoção de filhos, por meio de Jesus Cristo, segundo

0: segundo a riqueza da sua graça, que Deus derramou abundantemente sobre nós em toda sabedoria e prudência. Olha só, sabedoria, prudência e fé andam de mãos dadas, é um único elemento da graça. Bem que hoje Deus possa derramar sobre nós, certamente Deus vai derramar sobre nós abundantemente a sua graça em toda sabedoria e prudência pelo Espírito de Deus. Amém? Vamos lá.
1: Amém. Bora lá, pastor. Vamos começar com a pergunta da Kézia, que a gente já até conversamos ali com o Daniel antes do programa acontecer. Mas ela quer saber, pastor, se a circuncisão do Velho Testamento é equivalente ao batismo do Novo.
0: É, tem uma equivalência sim, porque a circuncisão era a justiça pela fé na velha aliança. Ok. Deus fez uma aliança com Abraão e determinou que todos os aliançados deveriam passar por esse ato cerimonial, solene, que era a circuncisão. Porque Deus estava falando para Abraão, por que a circuncisão? A circuncisão é uma fimose, né? Cortava a pele do genital masculino como um ato de cortar a carne, porque foi Deus renovando a aliança com Abraão, que tinha agido pela carne, gerando Ismael. Agora Deus vem e faz uma aliança e fala assim, ó, a partir daqui eu faço uma aliança com você, mas não é somente com você, porque a grande crise promovida por Deus na vida de Abraão era gerar Isaac. Era alguém que seria gerado de Deus. Deus falou para Abraão, vou fazer de você uma grande nação, você vai ser pai de um povo numerosíssimo. Puxa vida, mas Deus promove isso no meio da inexistência. Ele chama um casal cuja esposa era estéril. Mas como que Deus vai gerar uma multidão através de um casal cuja mulher é estéril? Não, é o meu poder. Deus quer falar, olha, nada é na força do braço, é pelo meu poder. O poder de Deus se aperfeiçoa na fraqueza da nossa dependência, não na fraqueza do nosso pecado, tá? Aí Deus faz essa aliança, e nessa aliança ele estabelece a circuncisão. É um ato de justiça pela fé. Quando a pessoa circuncidava o seu filho, ele estava dizendo, eu creio na promessa de uma geração numerosa. Eu creio na promessa que de Abraão, em Abraão, todas as famílias da terra serão benditas. Por quê? Porque de Abraão nascerá o Messias prometido. Na descendência de Abraão, Deus nascerá como gente. Deus se fará carne, se fará homem, se fará gente. E habitará entre nós o grande Emanuel. Então, olha só. Então, esse ato de justiça pela fé culminou em Cristo. Aí Cristo estabelece uma nova aliança agora, uma nova e eterna aliança. Quer dizer, a partir da aliança abraâmica, que era registrada como um ato de justiça e de fé pela circuncisão. Agora em Cristo, o batismo, é onde ele diz, né? É onde ele estabelece três ordenanças agora que sustentam a nova aliança. Pregar o evangelho a toda criatura, batizar em nome do Pai, do Filho e do Espírito Santo, e comer e beber do Senhor, assentados à mesa. Porque comendo e bebendo do Senhor, quem dele se alimenta, por ele vive. Hoje o batismo é o ato de fé da nova aliança.
1: Maravilha, amém? Pastor. Já que o senhor falou de circuncisão, por que esse corte da carne acontece justo na genitália masculina e por que somente o homem?
0: Porque somente o homem?
1: E por que foi escolhida justamente a parte genital masculina?
0: É porque é uma questão geracional.
1: Ser... Ah, tá. Tem a ver com a reprodução
0: de uma semente, população, né, gigantesca que nasceria dele. Estava cortando a carne e prometendo. Olha, sua esposa é estéril, mas vou fazer um grande milagre. Ela vai gerar um filho, será o filho da promessa, e desse filho nascerá gerações e gerações. Por isso que foi na genitália, porque está envolvido a multiplicação pela reprodução.
1: Ah, interessante. E Deus faz um pacto com o homem.

0: E a mulher com o marido, digamos assim?
1: Sim, a mulher, ela é envolvida, né? Porque todos que nascessem a partir dali, o milagre seria, se realizou em Sara. Mas é de Abraão que vem a semente.
0: Uhum.
1: Entende? A mulher é a terra fértil que fecunda, que é fecundado pela semente masculina.
0: Uhum.
1: E dali Deus gera Isaac, e de Isaac nasce Esaú, Jacó, de Jacó 12 filhos, e desses 12 filhos, 12 tribos, e essa geração se multiplica e vai crescendo e percorre a história. E a partir de Abraão, os judeus, apesar de muitos levantes do diabo para destruí-los e exterminá-los, estão aí hoje. Hoje estão em guerra, por sinal. Mas é uma perseguição do diabo contra o filho da promessa.
2: Pastor Rigonato, o Samuel está participando com a gente aqui. Eu achei muito interessante a pergunta dele. Ele diz o seguinte: a Bíblia, pastor, dá indícios ou fala explicitamente de onde virá o anticristo? De qual país?
1: Mano, ela... A Bíblia fala claramente de onde ele vem. Bom, vou ler primeiro Apocalipse 17, versículo 11. Fala assim, olha. 15, né? Falou-me ainda. Primeiro, o versículo 11 fala assim: a besta que era e não é também, ele é o oitavo rei e procede do sete e caminha para a destruição. Mas que besta que é essa? Aí ele fala assim, olha, as águas que viste, versículo 15, né? Onde a besta está assentada são povos, multidões, nações e línguas. Pois é, aí no capítulo 13, eu estou fazendo as conexões para você entender a explicação bíblica. Eu acabei de ler a explicação do versículo que eu vou ler agora. Então, a besta que viste assentada sobre o monte, ela procede, né? Essas muitas águas são nações, povos, tribos e etc. São multidões. Aí, do emergir dessa besta, no capítulo 13, versículo 1, diz assim: eu vi emergir do mar uma besta. Emergir do mar. Então, aqui é a origem dela. Ué, que mar que é esse? As nações do mundo, como está escrito em Apocalipse 17, 15. O mar aponta para as nações. Ele vai ser eleito pelas nações. Bom, se é anticristo, ou será islâmico, ou terá um perfil cristão. Mas tudo indica, pelo convergir do panorama geopolítico e do panorama profético, que terá uma origem islâmica, porque ele será monoteísta, terá uma só religião. Olha aí o islamismo. O islamismo, ele prega Deus? Não, ele prega um Deus chamado Alá. Mas só que a religião de Alá não é o amor, tá? A cada dois versículos do Alcorão, tem um versículo que proclama morte ao inimigo, vingança ao inimigo. Desta sorte, o Alcorão, que prega Alá, que ensina sobre Alá, não ensina sobre o amor, ensina sobre o ódio. E esse ser que vai emergir, estará à testa do governo da terra. Na metade do seu governo, ele quebra a aliança e ressurge do abismo, que ele morre. E o diabo o faz reviver. Com o poder do diabo, do trono do inferno. Ó, então aí, quando ele ressurge, ele é chamado de homem da impiedade, homem da iniquidade, homem do ódio. Então ele vem das nações. Por que que se chama besta? Porque não procede nem de Deus, nem da genética humana. Procede do diabo. Tem aparência humana, mas é uma criação atípica a tudo que nós conhecemos. Mas não sabemos a nossa nacionalidade. A Bíblia não dá dica, mas ela dá uma dica clara. Ele emerge do mar, ele vem das nações. Não virá com guerra armada, será ovacionado e desejado. Virá para corrigir um problema de ordem internacional. Quanto mais você vê crises internacionais, mais se cogita a estruturação de um governo único, centralizado e funcional. Isso já se cogita há décadas. As crises que estamos vendo ultimamente, o estouro da bolha americana no ano 2008, né? A quebra do maior banco da história da humanidade, o Lehman Brothers, e essa crise econômica que começou em 2008 e ainda não teve fim. Aí uma outra crise depois, uma crise de saúde, uma crise humanitária de saúde pública, Covid-19. Foi um problema de ordem global. Dezenas de milhões de pessoas morreram. Requer-se soluções de envergadura global. É isso que vai atrair essa besta. É um problema num mundo globalizado, com a crise globalizada, sem solução. Aí eles veem um salvador do mundo que vai trazer propostas de solução humanitária. Então é desse jeito.
0: Pois é, e a Júlia, pastora, ela diz aqui que a Bíblia afirma que a mulher sábia edifica a sua casa. Mas ela, olhando para si, ela não se considera uma mulher sábia. E ela fala, será que eu sou tola? Mas a gente vai saber a resposta dessa pergunta da Júlia aí, né? Você que é esposa, você que... Vai refletir aqui juntamente comigo, como é que você tem lidado com a sua família, com a sua casa. Você tem edificado, você tem sido tola ou tem sido sábia? A gente vai ouvir as dicas aí, a resposta, um direcionamento do pastor Luiz Rigonato depois do intervalo comercial, tá? Aproveita para mandar sua pergunta pra gente, 9999-72005.
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0: Estamos de volta com o programa Tira Dúvidas, segundo bloco abençoado, sempre contando com a sua participação. Muito bom que você envie sua pergunta, faça sempre, como muitos ouvintes estão fazendo. E a gente deixou aqui no bloco anterior a pergunta da Julie. Ela quer saber, ela diz aqui, pastor, a Bíblia afirma que a mulher sábia edifica a sua casa. Eu não tenho me considerado sábia, então eu sou tola?
1: Não, você está num caminho de aprendizado. Eu não vou te chamar... Tolo é aquele que se recusa a aprender. Mas a sua atitude, eu acredito que é de desejar aprender. Sabe, a Bíblia fala isso. Eu sei que você não é a única a ter essa sensação. Mas a Bíblia fala assim em Tiago, capítulo 1, versículo 5. Olha, se, porém, algum de vós necessita de sabedoria, eu necessito de sabedoria, Júlia. E como você está dizendo, você precisa. E sabe o que eu faço diariamente? Eu falo para Deus assim, Senhor, nunca me falte o seu favor, nunca me falte a sua sabedoria.
0: Amém.
1: Se você tem um favor e a sabedoria, a sua vida é plena. Porque de fato não existe problema de casamento. Existe problema de sabedoria para articular um relacionamento saudável. É porque... A discórdia no casamento não é um sinal que o casamento é condenado, é disfuncional. A discórdia é só um sinal que é necessário um pouco mais de sabedoria para ajustar o que está fora do acordo. Aí, se algum de vós, Tiago 1:5, tem falta de sabedoria, peça a Deus que a todos dá liberalmente e nada lhes impropera, ou seja... Deus vai falar para você, pelo amor de Deus, está pedindo sabedoria, que você já tem idade crescida, né? Ou qualquer coisa. Não, Deus não vai jogar na sua cara. Não, ser-lhe-á concedida, sim, de maneira generosa. Peça a Deus essa sabedoria. Agora, só não estacione nesse sentimento de recalque, eu diria. Ah, eu sou tola, né? Eu não sou sábio, eu não tenho procedido. Não fique estacionado, porque isso é acusação do diabo. Introspecção é a arena onde o diabo trabalha. Pastor, mas como que é isso? Pois é, Paulo também fala em... Falei de Tiago, agora Paulo. Paulo em Romanos 12, versículo 3, onde diz assim, olha... Porque pela graça que me foi dado, digo a cada um dentre vós, que não pense de si mesmo além do que convém. Antes pense, com moderação, nesse caso cabe a palavra equilíbrio, com moderação, segundo a medida da fé que Deus repartiu a cada um. É saber com fé. Saber com fé, essa é a sabedoria verdadeira. Quando você sabe das coisas pela fé ou pela orientação das escrituras, você não vai pensar além do que convém. Sabe o que é pensar além do que convém? É pensar além da medida. É o aquém e o acima. É o abaixo e o acima. O abaixo é aquele que é recalcado, complexado, né? Introspectivo. Ele se julga sempre abaixo da média. Não, isso não é de Deus. Não pense que isso é humildade. Isso é engano do diabo. Humildade é o que você está fazendo. Olha, pastor, eu tenho falta de sabedoria. Vou pedir para Deus. Aí quando você pede para Deus, Deus me dê sabedoria, o Espírito Santo vai levar você para a palavra, para você crescer no conhecimento do Senhor Jesus pela sua palavra. Quer dizer, esse é o poder do vazio. Se alguém tem falta de sabedoria, o poder do vazio é te estimular a pedir e não ficar estacionado na introspecção da avaliação que você está abaixo da média. Também não seja presunçosa ou presunçoso. O que, que é isso? Ah, eu sou mais. Eu sou o maior. Eu sou o melhor. Eu sei de tudo. Ixi, isso é pensar além do que convém. Aí extrapolou os limites da fé. Porque o que tem fé, ele é moderado. Ele não é cheio de ostentação, vanglória ou fanações. Amém? Deus abençoe a cada um.
2: Amém. Amém. É o Eliseu, e ele fez uma pergunta aqui que é a seguinte, ó. Qual é a consequência, pastor, para a blasfêmia contra o Espírito Santo? É não ter o perdão e não ter salvação?
1: É a consequência da blasfêmia contra o Espírito Santo. Jesus falou assim, não tem perdão nessa vida nem na vida vindoura. Mas é necessário que você saiba quem que peca na medida de blasfemar contra o Espírito Santo, a ponto de blasfemar contra o Espírito Santo. É aquele que obstinadamente rejeita as obras de Deus, rejeita o agir do Espírito Santo. O Espírito Santo trabalha para convencer o homem do pecado, da justiça e do juízo. Mas muitos rejeitam a verdade de maneira obstinada. Agora, um crente, saiba disso, crianças, jovens e adultos. Um crente jamais vai incorrer no erro de blasfemar contra o Espírito Santo. Porque não é fruto de atos pecaminosos isolados, mas é uma atitude do coração que rejeita Deus, rejeita a sua obra, rejeita Cristo, rejeita o agir do Espírito de Deus. É algo profundamente e malignamente enraizado no coração endurecido. Está estabelecido de maneira obstinada e nem o Espírito Santo consegue demover aquela pessoa e convencê-la do pecado, da justiça e do juízo. Essa pessoa está blasfemando contra o Espírito. Mas não pense que num ato de pecado, aquele que você fica mal. Só o ato de você ficar mal é uma prova que está fora da sua natureza. Você é profundo e completamente alérgico ao pecado. Ó, se você comete pecado e tem alegria nisso, é um sintoma de que não nasceu de novo. Porque o nascido de novo, não vou dizer que ele não erra, porque isso não é possível. Porque o apóstolo João falou assim, ó, se alguém que diz que não tem pecado é mentiroso. Mas o mesmo apóstolo João, ele fala assim, olha, aquele que é nascido de Deus não vive na prática do pecado. É o pecado por ofício, não é o pecado isolado. Então ele não está se contradizendo, ele está falando de duas condições. E aquele que é nascido de Deus, ele não vive pecando porque é nascido de Deus. E não pode pecar, sabe por quê? Porque o que tem nele é a divina semente. Então esse não pode blasfemar contra o Espírito Santo. E é assim. Amém? Amém. Então aprenda. Jesus falou para os fariseus que estavam falando assim, ele expulsa demônios pelo poder de Beelzebu, que é o príncipe dos demônios. Puxa vida, estava expulsando demônios pelo poder do Espírito de Deus. Aí atribuir ao diabo que é de Deus, Jesus falou, olha, muito cuidado, pecado contra o pai tem perdão, contra o filho tem perdão, mas contra o Espírito não tem perdão, nem nessa era, nem na era vindoura. Então são atos isolados. Não são atos isolados, melhor dizendo. É um ato de obstinação permanente contra o Pai, o Filho e o Espírito Santo e a obra redentora da cruz.
0: Amém, amém. Amém. Ainda mais uma pergunta aqui sobre questões familiares, conjugal. A Meire quer saber. Ela formulou assim a palavra, a pergunta. Não sei se era bem o que ela estava querendo dizer. Ela fala, pastor, eu posso me batizar sem ter união estável com o meu marido?
1: União estável nem é um ato do casamento, né?
0: Uhum.
1: Olha, a igreja é que torna o que é solene, solene. Se a igreja não der seriedade para as coisas que são sérias e que têm origem em Deus, aí ninguém mais terá essa disposição de de fazer o que precisa ser feito. Então você precisa se casar. Agora, não vou dizer que obstinadamente a igreja vai rejeitar que você se batize querendo se batizar. Se você está amasiada, essa é a palavra certa, há muitos anos, 10, 15 anos, tem filhos com esse marido, você se converteu, mas o marido não quer saber de Deus, da igreja, de maneira nenhuma. Isso é avaliado isoladamente. Mas, como regra de conduta séria, a igreja não batiza uma pessoa que está amasiada. Porque uma pessoa que está amasiada, amasiado é fornicação, é uma condição permanente de sexo errado entre duas pessoas solteiras. Viver junto não é casamento, ok? Casamento é um ato, por exemplo, quem casa é o Estado. É o Estado brasileiro que casa. A igreja, ela abençoa o casamento, porque o casamento é um ato de matrimônio sagrado, abençoado por Deus. Quando está segundo as leis vigentes estabelecido, aí a igreja vem, digamos, coloca um selo de bênção sobre aquilo que é um procedimento correto. E a constituição de todos os países do mundo, elas regulamentam essa união. E essa união que é chamada de casamento. Agora, o acochambrar da lei é estabelecer uma união estável, é uma tentativa de melhorar o que está muito errado. Aliás, união estável, parceiros de união estável, não são chamados de marido e de mulher. Não são cônjuges. São meramente parceiros. Porque a própria Constituição não reconhece como casados. E não reconhece... Olha, se a Constituição brasileira não reconhece, por que a igreja deveria reconhecer? Então essa é a seriedade, esse é o padrão. E nós sabemos que o casamento é uma grande bênção.
0: Aleluia.
1: É? A Bíblia diz assim, Hebreus 13, 4. Digno de honra sobre tudo e sobre todos, seja o casamento sem mácula.
2: Não, e um dia, eu só tava falando aí, um dia eu conversei com o pastor, eu falei exatamente sobre isso, falei, cara, nem aquele documento que eles dão pra união estável, tá escrito realmente que o pastor falou, casados. Sim. Não tá escrito lá que eles são casados, eles têm uma união, mas não são casados, né, perante a lei humana. Ô pastor, porque o Almir tá perguntando o seguinte, por que que tocar num cadáver era tão abominável?
1: Então, porque o cadáver, na lei, era o seguinte... a única coisa que santificava tudo ao redor era o sacrifício. O sacrifício tornava o ofertando o sacrifício puro, e tudo que tocasse no sacrifício oferecido a Deus como um ato de juízo, esse sacrifício tinha um poder de santificar. Cristo, ele sofreu o juízo de Deus para santificar aqueles que creem nele. Por isso que nós somos santos. Não é mérito nosso, é mérito de Cristo. Agora, na velha aliança, a morte, quem tocava no cadáver ficava imundo por um período estabelecido. Porque a morte transmitia. O que era a providência de Deus? É porque as pessoas não ficassem lidando, né, com cadáveres de animais ou mesmo de pessoas, porque os rituais de invocação de deuses no Antigo Testamento eram coisas macabras, horríveis. E as pessoas preservavam cadáveres. Aí Deus estabeleceu que era abominação o tocar em cadáver. Era para quebrar práticas religiosas malignas.
0: Mas eles guardavam cadáveres,
1: pastor? Eles guardavam cadáver, promoviam cadáver para pelo período cerimonial, né?
0: Ah, sim.
1: Então, assim, Deus, para combater tudo isso e para evitar a transmissão de doenças contagiosas, Deus estabeleceu essas providências. E toda providência divina, ela tem um fundo de bênção muito grande, né? Por exemplo, o jejum. desde a antiguidade até a atualidade. Passou por Jesus e ficou estabelecido o jejum. O último prêmio Nobel é um chinês, um japonês, que descobriu que a autofagia, ou seja, o jejum, é um dos grandes remédios, sem nenhuma restrição e absolutamente prescrito por qualquer médico. Hoje estão se descobrindo os benefícios de jejum de 2, de 10, de 16, de 24 horas e daí por diante, até o limite saudável. Mas o jejum estão descobrindo como uma prática de grande cura para muitas doenças, uhum, inclusive para alergias. Então, assim, foi estabelecido por Deus. E o não tocar em cadáver tinha o seu motivo de bênção, de proteção. Amém? De prevenção de doenças contagiosas.
0: Deus
1: Amém.
0: É bom, né? Tudo que ele faz é certo, é maravilhoso, para um propósito bom. E eu quero agradecer a participação de todos vocês que mandaram suas perguntas, que estão nos ouvindo mesmo caladinho, mas estão sendo abençoados. E se você gosta muito desse programa, tem sido edificado através dele, você pode seguir a gente nas nossas redes sociais, né? Em especial Pastor Luiz com Z Rigonato. Agora chegou aquele momento, né, que a gente vai nos aquietar ainda mais. Você tá dirigindo aí, poder dar uma paradinha, ou tá fazendo alguma coisa em casa, no escritório, e poder dar uma pausa, uma pequena pausa, pra gente fazer aquela oração. Vamos orar, pastor?
1: Pai, em nome de Jesus, nós oramos em concordância, declaramos que o seu nome é poderoso sobre nós, o seu sangue nos cobre. O seu sangue nos coloca num lugar de segurança. O seu sangue são as asas do Altíssimo, que nos protege de todo mal. Cai 1.000 ao nosso lado, 10.000 à nossa direita, mas nós não seremos atingidos. Então, dessa maneira, Pai, eu peço para cada pessoa que ora comigo agora, Deus, que a sua bênção seja tão grande na vida deles, que eles transbordem no pleno conhecimento da sua vontade. Que o Senhor dê a eles toda a sabedoria e entendimento Amém. Espiritual.
2: Amém, Deus.
1: A fim de que vivam de modo digno do Senhor, para o seu inteiro agrado. Amém. Sendo assim, Pai, eles vão frutificar, serão produtivos em toda boa obra, seja na igreja, seja na família, seja no trabalho, na carreira profissional. E eles que cresçam, Pai, sempre no pleno conhecimento de Deus. Porque crescendo no conhecimento de Deus, serão fortalecidos com todo o poder e toda a graça, segundo a força da sua glória. Deus bendito, eles crescerão em fé, em autoridade, serão uma bênção, Pai.
2: Amém.
1: Serão
2: Amém.
1: Elementos, Senhor, da edificação da igreja do Senhor. Sim, serão Deus. Elementos, ó Deus, Sim, que Jesus. Trabalharão no seu reino. Amém. Porque o reino de Deus não é comida nem bebida, mas a justiça de Cristo, a paz que essa justiça promove, a alegria do Espírito Santo. E aquele que desse modo, dessa maneira, serve a Cristo, é agradável a Deus e aprovado pelos homens. Que bênção, Pai, que seja assim com cada um de nós.
2: Amém, Deus.
1: Senhor, aquele que precisa de saúde, em autoridade, no nome de Jesus, eu envio uma palavra de cura.
2: Amém.
1: Porque pelas pisaduras da cruz, as feridas da cruz, nós somos sarados.
2: Sim, Deus.
1: Aqueles que necessitam de provisão, Pai, a sua palavra diz que na cruz o Senhor se tornou pobre, para que pela sua pobreza nos tornássemos ricos. Agora, pelo poder da cruz, dessa obra redentora, nos apropriamos de saúde Aleluia. E de provisão abundante.
2: Em nome de Jesus.
1: É assim comigo, com cada um, com a minha equipe aqui, toda a rádio, pastor Aloísio, a igreja, todos aqueles que me ouvem. Abençoamos o Brasil, Pai.
2: Amém, Senhor.
1: Abençoa o nosso presidente, os Amém. Governantes deste Amém. País, os governantes deste estado, dessa cidade. Ó Deus, abençoa, para que vivamos uma vida tranquila e mansa, com toda a piedade.
0: Amém.
1: Em nome de Jesus. Amém e amém.
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6: Olha, são 10 horas 20 minutinhos. 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
6: Tudo bem, gente, até de volta aqui na programação da Rádio Vinha. Eu continuo com você, Daniel Fernandes, aqui no Cidade Ligada. E olha só, hein, você que não tava sabendo, vai ficar sabendo agora e não vai ficar de fora, né? 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Você de Goiânia e região, você pode participar, tá certo? Deixa aqui o seu nome completo

E também já manda aí, ó, uma frase de amor, né, pra pessoa que você ama. O sorteio, gente, vai ser sexta-feira, meio-dia, aqui no Cidade Ligada. Promoção do Dia dos Namorados, a gente vai bancar aí o jantar pra você, um jantar romântico, hein? É, promoção, parceria da Vinha com o Cabuchá Steakhouse, hein? E olha só, tem algumas pessoas participando aqui, eu tô gostando de ver, hein? O pessoal tá mandando bem demais aqui, ó, nas declarações, hein? O Júnior, por exemplo, ó, ele falou o seguinte, ó, Daniel, tô participando aí da promoção... Eu louvo e agradeço a Deus pela maravilhosa mulher e esposa, uma super mãe que ele colocou em minha vida. Mulher guerreira, virtuosa, sábia, meiga, doce companheira de todas as horas. Olha que bênção, hein? Ó, o Diego também deixou o nome aqui. E falou o seguinte, Daniel, eu quero desejar aí um feliz Dia dos Namorados pro amor da minha vida, né? E dizer pra ela que é o seguinte, a Luma, ter você ao meu lado, Luma, é a maior bênção da minha vida. Obrigado por compartilhar os seus sonhos, o seu carinho, o seu amor comigo todos os dias. Ah, que lindo, hein? Vamos ver quem mais tá participando aqui, ó. É, gente, e olha, não é obrigado você deixar frase, tá? Por exemplo, o Márcio aqui, ó, ele não deixou frase, mas tá concorrendo, né, Márcio? Um abraço pra você. Ou também que não deixou frase aqui foi o Giovanni, deixa eu ver aqui, ó, é o Elidion, deixa eu ver aqui, Daniel, quero deixar aí meu nome pra concorrer, beleza, já tá concorrendo, viu, Elidio? É, deixa eu ver aqui, o Euler, é o Daniel, deixa um alô especial pra minha eterna namorada e esposa, Mariana, mulher que Deus me presenteou, meu amor, te amo, viu? Ô, Euler, boa, garoto! É, deixa eu ver aqui, a Raquel, é, Daniel, um grande abraço pra você, tô sempre ouvindo, quero participar aí da promoção do Dia dos Namorados, é o Elton, só deixou o nome também, mas tá concorrendo, né, Elton? Valci. Oi, Daniel, bom dia, como é que você tá? Tudo bem? Olha, a frase que é realmente aí, ó, é, resume o amor que eu sinto pela minha esposa, tá lá em 1 Coríntios, capítulo 13, verso 1, né? Ainda que eu falasse a língua dos homens, dos anjos e não tivesse amor, seria como metal que soa ou como um sino que tine. Boa, garoto. Deixa eu ver quem mais tá com a gente aqui, ó, a Michele. É isso mesmo? Isso, a Michelle, Daniel, um dia abençoado pra vocês aí na programação da Rádio Vinha. Eu quero mandar aqui, ó, um beijo pro Camilo, né, meu marido. É isso? Não, Camilo, é Michelle Carvalho Camilo, né, e o marido dessa se chama Fábio. É, ele, dizer pra ele, Daniel, que ele é tão amado, cada dia ao seu lado, é uma descoberta de novas e maiores motivos pra poder te amar, viu, meu amor? Você é o meu porto seguro, é a Michelle Carvalho Camilo, que mandou uma mensagem aí pro seu maridão, o Fábio Martins, né? Tá certo, vamos lá, quem mais aqui tá participando com a gente também? É, deixa eu ver aqui, Murielle, né? Ô Daniel, agradeço a Deus todos os dias aí pela vida do João, você foi um instrumento precioso nas mãos do Senhor aí na minha vida, que lindo, gente, ó, lembrando, tá, pessoal, que a participação precisa ser por texto, tá? Não vale participação por áudio, tá certo? Tem que ser texto pra eu deixar aqui tudo certinho, separado, e você tá concorrendo na próxima sexta-feira a esse jantar romântico lá no Cabuchá Steakhouse, hein? Participa aí, ó, com um buffet completo, hein? Comida japonesa, ilha de frios, pratos quentes, frutos do mar e tudo mais, hein? Agora são 10h26, chegando aqui o Felipe Rodrigues, Primeira Essência.

0: Prince do Elevation Worship aqui no Cidade Ligada. Bom, são 10 horas 33 minutinhos. Agora tá chegando aqui um clássico da Vinha.
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coração à comunidade evangélica de Maringá. Descansarei. Antes teve Elevation Worship, também o Felipe Rodrigues, Primeira Essência. Ó, vai participando aí, ó, 99997-2005. Eu tô falando aqui da promoção do Dia dos Namorados, gente, mas a gente tem também aqui, ó, um vale almoço delicioso, completinho. 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E esse aí, ó, é só deixar o nome, tá? Não precisa nem da sua frase, não. Porque no Dia dos Namorados, eu tô pedindo pra você deixar uma frase de amor aqui pra pessoa que você ama, né? 99997-2005. E uma outra coisa também, gente, isso é rotineiro, hein? Direto em rede isso acontece aqui na programação da Rádio Vinha. Inclusive, deixa eu passar pra você essa informação, porque sempre quando você vai participar das nossas promoções, eu preciso que você deixe seu nome completo. O que que tá acontecendo? O pessoal tá entusiasmado aqui com a promoção do Dia dos Namorados e vai deixando a frase, mas não deixa o nome. Como é que eu vou colocar você na promoção se você não deixou o seu nome? Deixa aí, ó. Você que não deixou, volta aí, coloca, ó, Daniel, esqueci aqui, ó, tá aqui meu nome, deixa um completinho aí pra eu colocar você na promoção, tá certo? 99997-2005, promoção do Dia dos Namorados aqui, ó, da Vinha com o Cabotiá Steakhouse, tá? A gente vai estar liberando aí um jantar romântico pra você e o amor da sua vida, é um jantar pra um casal no sábado, tá? O sorteio vai acontecer sexta-feira, meio-dia, e o jantar no sábado lá no Cabotiá com tudo liberado, gente. O buffet completo, comida japonesa.

Você sabe, né? Se não deixar o nome completo, eu não vou colocar você no sorteio, não, hein? Mesmo que você tenha mandado a frase aqui, ó. Ó, deixa eu pegar algumas aqui, que tá legal demais, gente, a participação aqui dos ouvintes, hein? A Edivagna, ela deixou aqui, ó. Oi, Daniel, quero participar do sorteio aí do Dia dos Namorados. Eu quero dizer que eu sou muito grata a Deus pela vida do meu esposo e que eu desejo pra ele um feliz Dia dos Namorados e eu creio que ganharemos esse jantar romântico, né, pra gente poder comemorar. O Lucivaldo. Ô, Edivagna, um abraço pra você e pro Lucivaldo também. Obrigado pela participação, viu, minha irmã? Deixa eu ver quem mais aqui, ó. Adora. Oi, Daniel, a paz do Senhor. Daniel, eu e o Edivaldo. Olha aqui, que coincidência, hein? Edivaldo também aqui. Ah, não, é porque a outra é Edivagna, né? Edivaldo. É, Daniel, eu sou muito grata na vida, né? Por tudo e o que o meu marido, ele faz por mim, né? Eu amo ele demais, eu louvo a vida dele todos os dias, hein? Tá certo, adora aqui, ó, né? Deixando aí essa homenagem pro maridão dela, o Edivaldo. Ó, top, top. E a Anizete. Daniel, é o seguinte, eu quero participar da promoção do Dia dos Namorados aí do Cabuchá. E é o seguinte, meu esposo, Daniel, ele foi resposta de oração. Eu sempre pedi pra Deus um homem segundo o coração de Deus. Ai, que gracinha, que bom, né, Anizete? Lindo, lindo, lindo, lindo. A Cíntia. Oi, Daniel, quero deixar uma mensagem pro meu eterno amor, hein? Eu quero dizer que a cada dia eu fico mais apaixonada por ele. Daniel, ele é um homem temente a Deus, íntegro, valoroso, tá? É, eu amo ele demais. Ele é o seu xará, ele se chama Daniel também, é Daniel do Carmo. Ô, Daniel do Carmo, um abraço pra você, meu xará, e pra Cíntia também, tá? Deus abençoe vocês e muito obrigado, Cíntia, pela participação. Vamos lá, tem mais aqui, ó. Aliás, tá bombando, né? Para o que você tá fazendo? De novo, fala de novo. Nome completo, tem que deixar nome pra concorrer nas promoções. Oh, meu Deus do céu. Vamos lá, tem mais aqui, ó. A Maria Conceição. Oi, Daniel, bom dia, tudo bem? Que Deus abençoe a sua vida e a sua família sempre. Ô, Maria Conceição, muito obrigado. Você também é sua casa, tá? É, Daniel, eu quero deixar aqui uma mensagem pro Saulo, meu maridão, hein, meu eterno amor. É, você é um presente de Deus na minha vida, meu amor, tá? É, e que te amo, que seja sempre essa pessoa sincera e especial. Ô, Maria, obrigado, viu, pela participação. A Mariana também deixou aqui a mensagem dela, ó. Bom dia, Daniel, tô aqui te ouvindo. E olha, eu quero participar do sorteio, vou deixar uma mensagem pro meu maridão, meu esposo, Breno. Meu amor, eu te amo muito e sou muito feliz ao seu lado e muito grata a Deus por ter colocado você em minha vida, eu te amo, viu? Ó, gente, peraí, eu tô notando, vou tirar a trilha aqui, porque eu tô notando uma coisa. Cadê os homens também fazendo homenagem pras esposas? Pô, agora que eu percebi aqui, ó, um monte de participação de mulheres e os homens nada. Não, ô, vamos mudar esse negócio aí, gente. Não, não. Aqui, ó, vou fazer um negócio aqui, hoje. Hoje eu vou fazer um negócio, tá? Aqui, ó, presta atenção. As mulheres, se elas quiserem só deixar o nome aqui pra concorrer, beleza, eu vou aceitar. Mas o homem que deixar só o nome, não deixar aqui uma mensagem de amor pra esposa, pra namorada ou pra noiva, eu não vou colocar no sorteio. E sabe por quê? Pelo seguinte, ah, pelo amor de Deus, homens, não, vocês estão nos envergonhando aqui, ó, né? Deixa de ser turrão aí, homem. Vamos lá, seja romântico aí hoje, viu? Então, os homens, ó, os homens que estão ouvindo aí, se não deixar aqui uma mensagem, mesmo que seja simples, piquititita, eu não vou colocar vocês no sorteio, viu? Pronto, inventei essa regra agora. Oh, gente, aqui eu tô vendo um monte de homem aqui que não tá deixando uma mensagem. Nenhum assim, ó, meu amor, eu te amo. Ah, não, gente, que vergonha pra nós, é. Não, pelo amor de Deus. Pô, as mulheres estão aqui mandando bem demais, gente. As mulheres estão aqui, ó. Nossa, meu amor, né? O homem da minha vida, né? Resposta de oração e papapá. Ó, parabéns pro Wagner. O Wagner mandou aqui e falou assim: Daniel, você tá correto. O homem tem que falar alguma coisa. Então vou mandar pra minha esposa Rosiane aqui. Eu quero dizer pra você, minha esposa, que você é a mulher mais linda, sábia, gentil, cheia da glória de Deus. Eu te amo muito, minha rainha. Wagner. Parabéns, você nos representa, Wagner! Ó, você é um homem que mandar só um nome aqui, eu não vou colocar você no sorteio, viu? E não adianta ficar chateado comigo, não! Que eu tô avisando a regra, hein? Eu tô falando a regra. Ó, os homens aqui começando a mandar as mensagens aqui, ó, a galera que não tinha mandado. Tá vendo? Basta só um estímulo pra que eles também sejam românticos. Oh, meu Deus do céu. Vamos tocar mais músicas? Tá chegando agora o Get Worship, algo novo.

novo vindo. Gente, tá vendo? Os homens são românticos, só falta ali um empurrãozinho, né? Só falta um estímulozinho aí pra eles serem românticos. Agora vou te falar uma coisa, viu? Agora tá bonito aqui de ver a participação dos homens, ó. Ó, por exemplo, vou falar alguns aqui, ó. O Aquila: Daniel, eu quero participar da promoção do Dia dos Namorados. E eu quero dizer que nesses 23 anos de casados, foi o melhor ano da nossa vida, meu amor. É, eu quero que esse amor perdure por toda a eternidade. Olha só. É, vamos lá, quem mais aqui tá participando? Ó, a Maria de Lourdes, né? Não, peraí, deixa eu passar aqui, porque essa aqui é mulher. Eu quero é os homens. Eu quero os homens. O Paulão aqui, ó. Ó o Paulão, ó. Ô Daniel, apoio aí, ó, o seu estímulo. E eu quero dizer aí pro amor da minha vida que eu a amo demais, que ela é um verdadeiro presente de Deus na minha vida. Olha só. Não, olha o Cosme aqui, ó. Olha o Cosme. Meu amor, feliz Dia dos Namorados. Hoje eu quero agradecer a Deus pela sua vida e por você estar ao meu lado. Não, vou abaixar essa trilha, vou abaixar a trilha. Ó, olha e continua, ó. Você é minha companheira, minha amiga, meu apoio e uma das maiores bênçãos que eu já recebi na minha vida. E o Cosme continua. Que o nosso amor continue crescendo a cada dia com carinho, respeito, cumplicidade e a presença de Deus. Ah, garoto! Que é isso, hein, Cosme? Bom, agora eu tô botando fé aqui nos homens, hein? Agora sim, hein? Ele mandou essa mensagem aí pra esposa, né? A Maria Renata. Obrigado, viu, Cosme? Tá participando aqui, ó. É, e faltou só um empurrãozinho, né, gente? Só um estímulozinho, né? Pra poder colocar aqui os homens pra frente, né? Pra eles poderem fazerem também ali. Porque eu tava vendo... Sabe por quê, gente? Porque é o seguinte, eu só tava vendo aqui as participações femininas.

0: e só as mulheres se declarando, né? Muitas vezes, nós homens, a gente é muito, eu brinco com um amigo meu, falo assim, irmão, a gente tem que tomar cuidado, porque às vezes a gente é muito Shrek, cara, a gente é muito ogro, né? A gente não se declara, não fala, não abre o coração, a gente precisa falar, a gente precisa ser mais um pouco sensíveis também, né? Não muito, mas precisa ser, né? E tal, aquela coisa toda, né? E aí eu tô estimulando você, né? A tá participando dessa promoção aqui do Cabutiá, um sorteio aqui, ó, sexta-feira, meio-dia, de um jantar super romântico lá no Cabutiá Steakhouse. 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
1: 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São 10 horas 54 minutinhos. Gente, estou gostando de ver os homens aqui agora. Estão todos românticos, hein? E todo mundo participando, hein? Tomara que você possa estar faturando, hein? Sorteio sexta-feira do Dia dos Namorados.

Rádio Vinha e o som do F-Hop sublime aqui na programação. Antes teve Get Worship, algo novo vindo. Olha, são 10 horas e 58 minutinhos. Eu preciso ir aqui para mais um intervalo comercial, mas mais uma vez, é bem rapidinho, já já eu tô de volta. E, gente, tô amando aqui a participação de vocês, viu? Daqui a pouquinho eu passei aqui algumas participações masculinas, né? Porque eu queria ver aqui, né, se o pessoal ia responder corretamente aqui para estar participando da nossa promoção do Dia dos Namorados. Porque eu tava vendo que os homens estavam meio devagar, né? Não estavam deixando aqui, só deixando o nome. Não fazia ali, né, uma homenagem, né, uma declaração de amor pra sua esposa. Então agora a coisa mudou, agora os homens estão caprichando aqui, né. Inclusive, deixa eu mandar um abraço pro Carlos aqui. Ele falou o seguinte: ó, Daniel, e aí, cadê a sua participação? Não posso, Carlão, mas Deus sabe, né, o quanto eu amo a minha esposa, o quanto ela é preciosa na minha vida. A palavra de Deus diz que aquele que encontra uma boa esposa, gente, ela é muito mais valiosa do que os mais belos e raros rubis nessa terra. E eu encontrei essa minha mulher, nessa minha esposa, né? Que ela é linda, maravilhosa, tanto por fora quanto por dentro. E eu a amo demais. Pronto! Ganhei o jantar do Cabuchá. Meu Deus do céu, eu não posso, né? Mas você pode, então vai participando aí, tá, gente? O sorteio, só pra poder explicar pra você, pra ficar bem claro, né? Eu tô tentando aqui responder todas as mensagens, tá, gente? Fica tranquilo que eu vou responder sua mensagem, vou colocar você no sorteio aqui, tá? E o sorteio é sexta-feira, meio-dia, mas o jantar não é na sexta, é no sábado, tá certo? E com tudo liberado pra você, buffet completo. E é bom, né, gente? Porque de repente a esposa, assim como a minha, né, ama comida japonesa. E às vezes você não gosta de comida japonesa, mas tem pratos quentes também, né? Você vai poder comer carne, comer lá arroz, tropeiro, batata frita, né? Vai ter lá também, ó, ilha de frios, frutos do mar, massa, sobremesas irresistíveis pra vocês, tá? Vai ser uma noite especial que a gente espera que possa ser linda, em nome de Jesus, que o Senhor possa preparar tudo aí pra você, que você possa ter essa noite maravilhosa aí, tá? Nessa parceria da Rádio Vinha com o Cabuchá. Vamos pro intervalo, já já a gente está de volta com mais músicas aqui na programação.

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Fernandes ao vivo até o meio-dia. 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Às vezes você sabe que a pessoa tá lá, ó, toda triste, toda desanimada, né? E às vezes a gente não sabe o que falar, não é verdade? A gente não sabe o que fazer em determinadas situações. Acontece, gente, né? Tem vezes que eu não tenho uma resposta pra tudo aquilo que me perguntam, né? Principalmente quando se trata de perguntar as coisas de Deus. Tem gente que chega perto de mim achando que eu sou... que eu já tô com o corpo glorificado, já sabendo todas as coisas. Que a minha mente foi aberta. Não, gente, calma aí, penece não. Então, às vezes, você não tem a resposta, né? Você não sabe como é que você faz pra poder alegrar o dia de alguém. 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A gente vai, de alguma forma, aí, ó, alegrar essa pessoa, não é verdade? Ó, são 11 horas 10 minutinhos, tô gostando de ver aqui a participação de vocês, viu? 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Beleza? 11 e 11, chegando agora, Juliane Souza.

0: Rádio Minha e o som da Juliane Souza. Jesus, são 11 horas e 16 minutinhos. 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
0: Valeu, Portinari, grande abraço. São 11h20. Vamos tocar mais uma música aqui, ó. 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Então você que mandou o áudio, volta aí, escreve, tá? 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Então você pode participar qualquer hora do dia, qualquer hora da noite, você pode deixar aqui a sua participação para que você possa estar concorrendo a esse jantar, tá? Mas é importante você deixar também aqui a frase de amor, né? Gente, capricha, hein? Vai que a sua esposa tá ouvindo, né? Vai que a namorada tá ouvindo aí, ela vai ficar toda ali satisfeita, né? 11h21, Júnior Vitória!

0: Som da Júlia Vitória, João Viu, Além do Rio Azul, Juliane Souza. Ah, Jesus também passou por aqui. São 11:25. 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
0: 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Ó, a gente vai fazer o seguinte, hein? Vamos tocar música nova aqui do Forrest Frank. Daqui a pouquinho eu volto já para poder aqui fazer mais algumas participações. Pessoal, tá mandando bem agora aqui no, nas declarações, né, de amor aqui, ó. Tem então essa promoção do Dia dos Namorados aqui, parceria da Rádio Vinha com o Cabo Chastic House. E a gente quer a sua participação, tá? Mas para participar você tem que deixar o seu nome completo por escrito. E tem também que deixar aqui uma frase de amor, hein? Fala!

0: Vitinha aqui na programação da Rádio Vinha. Ok! Júlia Vitória também passou por aqui, Juliane Souza. Ah, Jesus! E olha, aqui na Vinha você tem também informações.
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0: Também, nessa manhã de quarta-feira, Neila Santos está chegando aqui com informações. Bom dia, Neila.
2: Bom dia, Daniel. Bom dia também para os nossos ouvintes aqui de Cidade Ligada, Rádio Vinha FM. Olha, um homem de 25 anos foi preso em flagrante na madrugada de hoje em Aparecida de Goiânia após ameaçar a companheira com uma faca e manter uma das filhas do casal como refém. Segundo a Polícia Militar, a confusão começou quando o suspeito exigiu dinheiro para comprar drogas. Diante da recusa, a mulher, ele passou a fazer ameaças e ainda quebrou um tablet usado pela vítima para pedir socorro. Após fugir para a rua, a mulher conseguiu ajuda. O agressor voltou para casa, se trancou no imóvel e manteve a filha sob seu poder. Depois de uma negociação conduzida pela Polícia Militar, o homem se rendeu e foi preso. Ele vai responder por ameaça, dano qualificado e desobediência. E mais uma vez a gente reforça que a droga não só faz mal para o organismo, mas destrói toda a família, né, Daniel?
0: É verdade, viu, Neila?
2: Olha aí, a maior edição da história das Copas do Mundo terá 104 jogos, com a participação de 48 seleções distribuídas em 16 cidades-sedes de 3 países, Canadá, México e Estados Unidos. O estádio Azteca, na cidade do México, vai receber a partir de abertura. Foi por isso até que eu já dei essa informação que a gente sempre tem falado aí de ser uma das maiores Copas do Mundo, porque amanhã já acontece a abertura da Copa do Mundo, que a gente vem noticiando todos os dias, né, Daniel?
0: É verdade.
2: Já na região de Nova York e Nova Jersey, vai sediar a grande final da Copa do Mundo, marcada para domingo, dia 19 de julho deste ano. A disputa pelo terceiro lugar vai acontecer um dia antes, dia 18 de julho, no estádio de Miami. Então amanhã é o pontapé inicial aí para a Copa do Mundo e a gente espera que a nossa seleção brilhe e muito, Daniel.
0: Eu acho que vai, viu? Eu tô esperançoso. Esperança, tô com esperança. Valeu, Neila! Olha, são 11h36. Daqui a pouquinho você ouve mais informações na programação, mas agora tem aqui André e Felipe com Isadora Pompeu.
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0: Ô Pompeu, cuido dos detalhes. Ó, não sai daí, eu preciso ir aqui rapidinho pro intervalo, mas é rápido, rápido, já já eu tô de volta.
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2: Uma coisa importante, irmãs, ter fé não é ficar parada esperando tudo acontecer de braços cruzados, não, hein?
3: Exatamente, Márcia. Fé não é desculpa para omissão. Fé é convicção que te motiva. A gente precisa estar em movimento.
2: Misericórdia, é verdade. Porém, tem gente dizendo que confia em Deus, mas não organiza, não decide, não age, não se posiciona, sabe? Fica ali parado, esperando.
3: Não, Márcia, e o pior não é isso. O pior é quando a gente ora por mudança, mas continua vivendo do mesmo jeito. A fé verdadeira faz preparar terreno, alinhar postura, ajustar a rota, faz de fato a gente se mexer e mudar.
2: Irmãs, e no empreendedorismo, isso é muito claro. Não adianta pedir prosperidade e continuar negligenciando o básico, sabe? Aquilo que a gente precisa fazer no dia a dia mesmo. E aí fica a reflexão. A sua fé tem gerado esse movimento ou virou, sabe, um discurso bonito pra adiar as decisões? Tipo assim, tô esperando em Deus, sabe, Michelle? Pessoa, o ano passado tô esperando em Deus. 2 anos atrás tô esperando em Deus. Tô esperando em Deus.
3: E não se mexe, né, Márcia?
2: Exato.
3: E, gente, irmãs, vou falar uma coisa. Porque quem crê de verdade não fica paralisado. Se posiciona, caminha e confia em Deus. Porque ele vai sustentar o processo. Mas a gente tem que se movimentar.
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0: 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São 11 horas 48 minutinhos. 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
1: 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E agora tem um clássico da Vinha chegando por aqui, ó.
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0: 7, hoje aqui da Cidade Ligada, preto no branco, Deus sabe, acabou, e a gente fecha aqui, ó, liberando o almoço lá do Madame Fornalha, pra Mônica Elise dos Santos Moraes. Gente, eu vou ficando por aqui, Daniel Fernandes de volta amanhã, 8:30 da manhã, grande abraço, na sequência tem Companhia da Palavra com o pastor Aloysio Silva. Valeu, gente, tchau!
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6: Saindo, porém, aquele servo, encontrou um dos seus conservos que lhe devia 100 denários. Um denário é o salário de um trabalhador braçal um dia. Quanto que um servente ganha por dia? 30 reais? Vamos fazer um trabalhador braçal que ganha bem, 100 reais por dia. Mesmo assim, seria muito pouco comparado, não é? Porque são 100 denários, daria uns 10 mil reais. Mas o outro devia só 10 mil reais. Saindo, porém, aquele servo encontrou dos seus conservos que ele devia 100 denários e agarrando-o, o sufocava, dizendo: paga-me o que me deves. Então o seu conservo, caindo-lhe aos pés, lhe implorava: sê paciente comigo e te pagarei. Igualzinho ele fez com o senhor dele, para quem ele devia 34 bilhões. Ele, entretanto, não quis. Antes, indo-se, o lançou na prisão até que pagasse a dívida. Vendo seus companheiros o que se havia passado, entristeceram-se muito.

muito e foram relatar ao seu senhor tudo o que acontecera. Então o seu senhor, chamando-o, lhe disse: servo malvado, perdoei-te aquela dívida toda porque me suplicaste. Não devias tu igualmente compadecer-te do teu conservo, como também eu me compadeci de ti? E indignando-se o seu senhor, o entregou aos verdugos. Essa é uma palavrinha que não é muito usada mais, mas verdugos são os carrascos que ficavam cuidando das prisões na antiguidade. Eram os encarregados das execuções, mas também eram encarregados das punições quando existia. Era chamado de verdugos. Entregou aos verdugos até que lhe pagasse toda a dívida. Assim também, olha o que o Senhor está dizendo aqui, isso aqui não é uma palavra de homens, é a palavra que saiu da boca de Jesus, que ele disse que vivemos dela, e não só do pão. Ele disse: assim também meu Pai Celeste vos fará, se do íntimo não perdoardes cada um a seu irmão. É uma advertência, portanto, seríssima, seríssima. Não tem paralelo uma advertência tão séria como essa. Eu gostaria de compartilhar algo com os irmãos hoje, à luz do texto que estamos falando. Está parecendo que nós estamos falando a respeito de perdão. É claro que eu vou falar do perdão, perdão vai ser o nosso exemplo, mas acredite, não é o nosso tema. Eu não vim aqui hoje falar realmente de perdão, hoje eu vim aqui falar a respeito de julgamento. Mas há algo sério a respeito de julgamento. 2 Coríntios capítulo 5 verso 10 diz que importa que todos nós compareçamos perante o tribunal de Cristo, para cada um dar contas das suas obras diante de Deus. Diga: eu creio que todo crente vai comparecer diante do tribunal. Portanto, isso não é o julgamento dos ímpios, é o julgamento dos crentes. Todo crente vai ter que comparecer lá. Você vai ter que prestar conta diante do rei, que é também juiz. Mas aí vem a pergunta. Aí vem a pergunta: pastor, como é que vai ser esse julgamento? Pois essa parábola aqui fala disso. Pode parecer que não, mas ela está dizendo como é que vai ser o julgamento naquele dia. Com qual critério? Com qual base? Como é que você vai ser julgado naquele dia? Já vou dizer para você desde já: você vai ser julgado por Deus do jeito que você julga os outros. Simples, desse jeito. Se você é misericordioso com os outros, naquele dia você vai ganhar misericórdia. Mas se você é implacável com os outros, naquele dia o juízo com você vai ser também com justiça absoluta. Pastor, mas peraí, o julgamento vai ser igual para todos? O julgamento é também expressão da graça de Deus. Então tem pessoas que ficam chateadas, porque quando eu falo desse assunto e ser julgado, logo eu sou acusado de estar pregando purgatório aqui. Estou acostumado, todas as vezes: pastor, isso aí não é purgatório que você está falando? Depois de salvo, nós podemos ainda ser julgados e disciplinados? Purgatório não tem nada a ver com o que estou falando. Purgatório é uma heresia criada para dar à pessoa um outro meio de ser salvo. Então, como ela não creu em Jesus, ela vai ter a oportunidade de ser salva através de um outro meio, que é o purgatório. Isso não está na Bíblia. Não está na Bíblia. Portanto, não estou falando aqui de purgatório. Estou falando de julgamento dos crentes. E significa o quê? Que você já é salvo. O julgamento não tem nada a ver com a questão da salvação. O julgamento é com relação às suas obras. Se foram obras boas, vai ganhar o galardão. Mas se foram obras más, e não houve arrependimento e nem mudança de vida, e você morreu sem resolver essas obras más diante de Deus, então essas obras permanecem e vão ter que ser julgadas diante do Senhor. Mas alguns às vezes me criticam dizendo: mas ao falar isso você está cancelando a graça de Deus.
Ao falar isso, você está dizendo então que a graça da salvação não foi suficiente. Não, muito pelo contrário. Eu estou dizendo para você que a graça não anula a justiça de Deus. E é um critério muito justo, que você mesmo diga para Deus como é que você quer ser julgado. Vê se isso não é graça. Qual réu diz para o juiz como é que ele quer ser julgado? Isso não existe em tribunal nenhum, mas no tribunal de Deus você vai dizer como é que você quer ser julgado. Mas essa pergunta começa hoje. O Senhor está perguntando hoje como é que você quer ser julgado naquele dia. Sim, porque tem gente que é implacável com todo mundo. Implacável. Não importa o que aconteça, ele sempre tem um posicionamento super duro, super radical, punitivo. Eu vou ser franco com você. Eu tenho muito medo de ficar me posicionando sobre todas as coisas que os irmãos querem que eu me posicione. Porque com a medida com que eu medi, naquele dia eu vou ser medido. Com o critério com que eu julgar, naquele dia eu vou ser julgado. Se eu julgar pelas aparências serei condenado. Se meu julgamento for implacável, naquele dia Deus, que é justo, vai mandar justiça sobre mim. Mas eu não quero, eu quero misericórdia naquele dia. Naquele dia eu quero poder ajoelhar diante do rei e dizer: tem misericórdia, lembra da tua graça, no meio da tua ira, lembra do teu amor. Eu quero poder dizer isso naquele dia. Mas se hoje eu sou implacável com quem me deve, o Senhor vai ser também implacável naquele dia comigo. Como é que você é com os outros? Essa é uma questão muito séria. Entende? Às vezes, quando você erra, você quer muita, muita misericórdia. E você tem mil explicações. Quando o outro erra, você não quer ouvir nada. Você não quer ouvir explicação nenhuma. Eu, às vezes, sou muito firme quando eu falo no microfone. Mas acredite em mim, quando eu vou lidar com caso a caso, eu procuro ser o mais misericordioso possível. Quando as pessoas me chegam contando histórias e casos, situações que aconteceram com o pastor, com fulano, com Beltrano, eu sempre procuro a alternativa mais graciosa para explicar o problema. Não, isso deve ter acontecido por causa, foi um lapso, isso deve ter acontecido porque essa história está mal contada. Não, isso deve, eu sempre procuro, sabe por quê? Porque nessa hora eu estou pensando em mim. Com a medida com que eu julgar ele, eu vou ser julgado naquele dia. Então eu quero ter muita misericórdia hoje, porque naquele dia eu quero misericórdia para mim também. Quantos querem misericórdia para si? Vamos falar um pouquinho da parábola. Então Mateus 18:23 fala então da história desse servo que está sendo perdoado da sua dívida. Ele tinha uma dívida monstruosa e o rei o perdoa. E depois esse mesmo servo não quis perdoar um outro que devia para ele uma quantia irrisória, mas ele não quis perdoar, foi extremamente duro. A primeira questão que as pessoas às vezes fazem é: será que esse servo é salvo? Ele é salvo, ele compareceu diante do rei e ele é chamado de servo do rei. Portanto, essa parábola aqui, o rei só pode significar o Senhor Jesus, não tem outro jeito. Se esse aqui é servo do rei, então definitivamente ele representa salvo. Segundo motivo pelo qual ele é salvo: ele era servo que devia muito para Deus. Todos nós tínhamos uma dívida impagável diante de Deus, mas na sua graça, nós todos fomos totalmente perdoados. A sua dívida foi cancelada. Você devia bilhões, mas depois veio o carimbo de Deus de sangue em cima, escrito: está cancelada a dívida, perdoado. Portanto, essa parábola está falando de crente. Um outro argumento que eu posso dizer para você que está falando de crente é o próprio contexto. Olha o contexto. Se você olhar o contexto, volta aí alguns versículos. No verso 15, por exemplo, o Senhor está tratando da igreja. Está tratando como é que se deve lidar com o irmão que cai no pecado dentro da igreja. Aí o Senhor começa dizendo: olha, se o teu irmão pecar contra ti, vai ter com ele, você e ele só. Se ele ouviu você, esquece o assunto. Se ele não ouvir, chama mais dois.
Se ele ouvir vocês três, esquece o assunto. Se ele não ouvir, leva para a igreja. Se ele também não ouvir a igreja, considera ele gentil e publicano. Bem, o Senhor está falando da igreja aqui. Mas eu gosto do versículo 15 que diz: se o teu irmão pecar contra ti. Aí Jesus, né, faz uma explicação até o verso 20. Mas Pedro não ouviu nada. Eu tenho certeza que ele ficou preso no verso 15. Porque a Bíblia fala que o verso 21, Pedro levantou e falou: Senhor, até quantas vezes meu irmão pecará contra mim que eu lhe perdoe? Até sete vezes? Veja, Jesus falou: se o teu irmão pecar contra ti, vai lá ter com ele e perdoa. Pedro ficou com aquilo na cabeça, ele não ouviu o resto da instrução. Ele ficou pensando: mas até quantas vezes eu vou ter que fazer isso, meu Deus? Aí na hora que o Senhor fez uma pausa, ele falou: Senhor, o Senhor mencionou aí, né, do irmão pecar contra mim, até quantas vezes eu perdoo o irmão que peca contra mim? Eu fico pensando se não era uma pergunta como muitas me fazem aqui, que é só uma indireta, porque eu já perdoei João 70 vezes 7, Jesus, mas João não muda. Quem tem essa pergunta? Certamente tinha algum discípulo que estava incomodando Pedro, e Pedro então fez uma pergunta para mostrar para ele: até quantas vezes se tem que perdoar? Sete vezes, porque tem sete vezes já que eu perdoei. E aí o Senhor fala: não te digo sete vezes, mas 70 vezes 7. Aí Jesus conta a parábola. Então veja, todo o contexto da parábola é Jesus ensinando para os discípulos no contexto da vida da igreja. Portanto, essa parábola aqui fala de crente. Portanto, é o crente que pode ser entregue aos verdugos. Está me ouvindo? Não é o ímpio. O ímpio vai ser lançado no lago de fogo. O crente, se ele não se arrepende e se ele não muda de conduta, ele pode ser lançado, ou perdão, entregue aos verdugos. Para quê? Para ser punido, disciplinado. É o que está escrito na palavra de Deus. Você pode achar que eu estou sendo exagerado em algum ponto ou noutro, mas você tem que admitir que está escrito na palavra de Deus. E é importante ter essa seriedade ao interpretar a palavra. Portanto, fala de crente. O primeiro servo, então, é crente. E tudo que aconteceu com ele expressa o que pode acontecer conosco. Esse servo, portanto, ele é um símbolo. A maneira como o rei tratou com aquele servo deve ser, então, a maneira como o rei trata com todos os seus servos. Porque para com o rei não há acepção de pessoas. Então essa parábola aqui é ilustrativa de todos nós. Aconteceu algo interessante esses dias, estava me lembrando. Um irmãozinho veio, me abordou, me contou uma história muito chata de uma injustiça que ele teve, de um homem muito perverso no trabalho dele. E ele me falou no final: pastor, eu devo perdoar esse homem perverso? Eu falei para ele: você deve perdoar para não aumentar o número de homens perversos na terra. Ele falou: não entendi. Eu falei: não entendeu? Vou te explicar. É que se você não perdoar, você é igual ele. Antes era um perverso, agora vai ser dois, você e ele. O que você prefere? Que seja só ele ou você e ele? Eu prefiro que seja só ele. Então perdoa. Simples, muito simples. Não precisa de um estudo profundo para você entender o que eu estou dizendo. É a ótica de Deus. É a maneira como Deus coloca. Mas normalmente quem não quer perdoar se acha muito justo. Se acha muito capaz. Ele acha que ele é merecedor que se faça justiça contra todos que erram contra ele, porque não sabe, não tem espelho na casa dele, nunca se enxergou, nunca viu que ele é pecador igual a todos. Aliás, na verdade, alguns são até mais, porque há diferença às vezes de dívida, mas tudo é impagável. A dívida que esse servo aqui tinha, alguém fez as contas, 10 mil talentos, é uma dívida impagável, 34 bilhões de reais. É muito dinheiro, impossível da gente até calcular como seria isso. Mas ele devia, não devia porque o rei emprestou para ele, não, ele devia porque ele era servo e estava cuidando das coisas do rei, mas ao cuidar das coisas do rei, não cuidou direito, perdeu dinheiro, perdeu as coisas do rei, e agora ele devia, fez aplicações indevidas, e agora ele devia, não é? Então, nós também temos uma dívida impagável, lembra disso? O seu pecado era impagável. Apesar da dívida ser impagável,

O rei nos perdoou graciosamente. Você foi perdoado pelo rei. Todos os seus pecados foram cravados na cruz do Senhor Jesus. Sua dívida era grande, custou muito caro perdoar. Alguém pode dizer: pastor, mas Jesus veio e morreu na cruz, por que você disse que foi tão caro? É porque você não tem noção quem era Jesus. Mas custou muito caro a sua salvação, o seu perdão. Foi mais difícil salvar você do que criar o universo. Porque para criar o universo, como é que Deus fez? Ele falou, ele disse: haja, haja luz, e houve luz. Haja separação de água e terra, e as coisas se separaram. Veja, a criação não exigiu tanto esforço. Agora, a salvação, Jesus na glória, sendo Deus, ele criou tudo pela sua palavra. Ele não podia dizer: está perdoado. Ele não podia bater nas costas e dizer: vamos, Adão, vamos tentar de novo. Você falhou, vamos fazer de novo, mas não erra de novo, não. Ele não podia fazer isso. O pecado tem que ser punido, a dívida tem que ser paga. Então, foi fácil para o Senhor salvar? Não, ele teve que sair da glória. Ele era Deus, ele teve que se encolher tanto e virar um feto na barriga de Maria. Ficou, veja, você acha que foi fácil para o Deus da glória ficar confinado numa barriga 9 meses? Ah, não foi fácil. Mas depois ele nasceu. Mas ele teve que viver debaixo dos limites do corpo físico. Ele que estava em todos os lugares ao mesmo tempo, agora estava limitado naquele corpinho físico. Durante 33 anos ficou naquele corpo físico. Mas não foi, se isso fosse suficiente, ele teve que aprender a obediência. Ele é Deus, Deus não submete a ninguém, não tem ninguém maior do que Deus. Mas ele teve que aprender a obediência, teve que submeter a Maria, submeter a José. Era um casal simples, do interior da Galileia ali, morava em Nazaré. Mas eles estavam agora educando o rei da glória, que tinha que submeter a eles completamente. E ele submeteu. Depois, o rei da glória, ele teve que conviver no meio de pecadores, um mundo, eu fico às vezes pensando até no aspecto natural, né? Um mundo que desconhecia o que era um desodorante, um sabonete, mas ele era obrigado a ficar no meio da multidão, que se apertava a ele, e ele tinha que tocar em todos. Olha a graça tremenda. Mas não apenas isso, ele teve que suportar, ele quis ser amigo dos pecadores, sendo Deus. Aí esses mesmos pecadores depois resistiram a ele, caluniaram, esbofetearam, cuspiram, ainda cravaram ele na cruz. Ele teve que suportar. E o Deus da glória, como diz Pedro, o autor da vida, ainda teve que entrar na morte. E entrando na morte, ele teve que descer ao inferno e vencer o diabo, a morte, e voltar para a vida e ressuscitar. E teve que apresentar o pagamento diante de Deus e dizer: agora a dívida está paga, pode cancelar aí a promissória que tinha contra cada um deles. Uau, deu trabalho demais. Não foi só dizer: haja salvação. Não foi só dizer: haja luz. Não, deu muito trabalho. Foi muito trabalhoso. Custou muito caro o seu perdão. Mas o rei achou que valia a pena te perdoar a si mesmo. Como você pode dizer aleluia hoje? A dívida dos outros para conosco é muito menor do que a nossa dívida com Deus. Não importa o que alguém faça com você, não dá para comparar com o que você já fez contra Deus. Entendeu o que eu estou dizendo? É esse o ensino da parábola. Não importa se o outro tratou você mal, não importa se o outro foi injusto com você, não importa o que o outro faça, você fez algo muito pior contra Deus. Agora, eu sei que é muito difícil falar isso para alguém que foi violentado, estuprado, não é? Para alguém que foi de todas as maneiras oprimido por homens, tiranos. Eu sei que é difícil falar para ele que ele fez isso também contra Deus, mas fez. Por isso você tem que perdoar. Porque por maior que seja a dívida de alguém contra você, a sua dívida antes era maior e era impagável. Impagável. Não importa o tamanho do pecado que alguém cometeu contra você, você tem uma vida de pecado, uma história inteira de pecado contra Deus, constantemente.

diariamente, dioturnamente, você peca contra o Senhor, mas o rei te perdoou a si mesmo. Pensa nisso quando você resistir a perdoar alguém. Pensa nisso quando você ajoelhar para orar e pedir para Deus pesar a mão sobre alguém. Gente que fica pedindo para o rei pesar a mão, não conhece o rei, nem conhece a dívida que ele tinha. Quem conhece a dívida que tinha, ele só ora para Deus ter misericórdia, só. Mas eu me lembro um dia que tinha uma pessoa, então levantou e falou: irmãos, queria que os irmãos orassem, porque lá na minha cidade tem um feiticeiro, e esse feiticeiro resolveu fazer macumba contra mim e contra a minha igreja. Ele está resistindo o avanço do evangelho, e eu estava lá. E aí os irmãos ficaram indignados: mas como que o diabo ousa fazer isso? Nós vamos orar. Alguém levantou e falou: vamos orar para Deus removê-lo hoje. Hoje ele vai ser removido. E aí eu me lembro, um pastor já velhinho, Jesus podia ter orado na cruz também: remove todos. Mas ele diz: perdoa, não sabe o que faz. Os irmãos não sabem de que espírito os irmãos são. Jesus está lá agora mesmo orando para ele se converter, e você está querendo orar para Deus mandar ele para o inferno? Ah, mas ele não pode ousar contra a igreja do Senhor. Pois é, mas nós vencemos o mal com o bem. Ele joga macumba, nós jogamos oração. Benção. E ele levantou, fez uma oração. Irmãos, até hoje quando eu lembro me emociono. E ele orou para Deus salvar aquele feiticeiro. O problema é que passou alguns meses, o feiticeiro era criador de abelhas, por algum motivo ele foi atacado pelas abelhas e morreu por causa desse ataque. Deus sabe todas as coisas. Se Deus quer executar juízo contra alguém, que ele encontre em nós um sacerdote pedindo misericórdia. Você tem que saber qual fogo você está. Jesus falou que João e Tiago não sabiam que espírito eles eram. Mas tem muito irmão orando para Deus remover o vizinho, para Deus remover o patrão, para Deus vai removendo tudo. Vai ficar só você no planeta. Se cada hora que você ficar chateado, você orar para remover, não vai sobrar ninguém. E no final nem você vai sobrar, porque tem dia que a gente fica com raiva da gente mesmo. Você não tem um dia desse? Estamos aqui para exercer misericórdia.

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18: Boa tarde, ouvintes da Vinha FM. Pesquisa de opinião mostra majoritariamente 47% de pesquisados dizendo que a corrupção aumentou no governo Lula. Tudo depende do exemplo que vem de cima. Quando se vê contratos com Vorcaro no Poder Judiciário, quando se vê desvios de verbas, de emendas no Legislativo, quando se vê o presidente da República dando maus exemplos, que mal fazem roubar um celular se é só para tomar uma cervejinha, isso estimula as pessoas comuns que já têm uma tendência, que têm uma falha de caráter, a querer tirar a sua parte também. Então vejam só. Só agora, o que aconteceu de ontem para hoje. Em Palmas, a Polícia Federal pegou um funcionário de banco que falsificava dados cadastrais, principalmente no crédito rural, inventava propriedades de fazendas, condições aptas a receber crédito e tinha, assim, empréstimos a rodo para aquela turminha. Né? A polícia agiu ontem, houve um bloqueio de 147 milhões, quase isso. Bom, enquanto isso, lá em São Paulo se descobre que o sujeito foi, agora ele é advogado, ele foi estagiar no Ministério Público Estadual para saber das coisas e passar para o PCC. E o investigador-chefe da Polícia Civil também passava informações para o PCC. E tinha um policial civil.

0: né, de fraudes, usando para outros meios, né, as emendas. Em Minas Gerais tem um desembargador que está agora, o Conselho Nacional de Justiça está processando, abriu um processo administrativo disciplinar. É aquele que absolveu um traficante de 35 anos que vivia com uma menina de 12 anos. Ele tinha sido condenado, ele é a mãe da menina. Ele absolveu. Depois o Ministério Público entrou com um recurso e ele voltou atrás. Mas aí se descobriu, na hora que apareceu o nome dele, o seu Lavar, Majid Lavar, né? Está afastado desde fevereiro. Começaram a aparecer queixas de... parece cenas de horror, né? É uma coisa incrível. Queixas de assédio sexual. Quando ele era juiz em Betim, quando era juiz em Ouro Preto. Ou seja, no currículo dele começou a aparecer gente... De assédio sexual, de agressões sexuais. E o sujeito chegou a desembargador. Já tem outro aí, fazia quadrilha em Mato Grosso do Sul. Há investigações, não, aparece o nome, depois o nome desaparece no Conselho, no, perdão, no Superior Tribunal de Justiça. E está lá a briga de juiz, desembargador, achando que ganha pouco, porque só ganha 1 milhão ou ganha 140 mil, sendo que o máximo que está escrito na Constituição, sinto muito, então mudemos a Constituição. Mas se a própria justiça desobedece a Constituição, que força terá a Constituição? E é bom que a gente saiba que sem Constituição, que essa é a lei maior, as leis menores serão igualmente enfraquecidas. E aí o que vai vigorar é a lei das selvas. Por falar em lei das selvas, né, já se falou aqui de soberania, espera-se que o governo americano pegue os integrantes das organizações criminosas brasileiras que estão refugiados aí no exterior e mostre que a intenção é essa, né, é desbaratar, coisa que o governo brasileiro não fez, né, nessas últimas décadas, e deixou que aumentasse o poder e o poder sobre território brasileiro, né? Entrando na soberania nacional. É o que eu tenho dito, os perigos para a soberania não vêm de fora, vêm aqui de dentro mesmo. De Brasília, Alexandre Garcia.
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7: Escola da Graça Cast começando nessa tarde de quarta-feira. Para quem esperou com paciência no Senhor, chegou o grande dia. Olha só, estamos aqui sentados à mesa, pastor Aloísio Silva, inclusive, estava conosco aqui nos bastidores, falando sobre tantas coisas. Como é bom ouvir do pastor Aloísio a palavra de Deus aplicada no cotidiano. Até porque tem muitas pessoas acostumadas a ouvir de Deus só no culto. Pastor Aloísio, uma ótima tarde para o senhor. Deus está em todas as coisas, né, pastor? O senhor está bem.
8: Boa tarde, pastor Guilherme. Sim, Deus está. Não é que ele está em todas as coisas, mas ele pode ser percebido e você pode contactá-lo em qualquer lugar. Em qualquer lugar mesmo, em qualquer circunstância, se você clamar, ele vai estar ali junto de você.
7: Amém. Para quem então sempre pergunta, mas o pastor Aloísio responde a minha pergunta? Responde, mas tem que mandar. Então, manda pelo WhatsApp, manda pelo Instagram e nós vamos selecionar. Hoje conosco, pastor Rigonato, para mais um episódio, pastor. Boa tarde.
9: Mais um momento de desfrute a sabedoria da palavra pela vida tão abençoadora do pastor Aloísio, né?
7: Glória a Deus.
9: Que privilégio todos que podem ter acesso a esse conteúdo, porque é muito abençoador.
7: Amém. E o pastor André Francisco também está aqui, que não perde nenhum episódio. Pastor André, só fazendo uma consideração, nossa Arena Praça da Bíblia, cada dia mais linda e cada dia mais cheia, hein,
10: pastor André? Cada dia mais cheia, mais bonita. Boa tarde a todos os ouvintes da Vinha FM, pastor Aloísio, pastor Rigonato, pastor Guilherme também. E a Arena Praça da Bíblia, é bom enfatizar, pastor Guilherme, todos os domingos, pastor Aloísio, às 18 horas, ele está ministrando a palavra na Arena Praça da Bíblia. Então, você que é da região ali da Vila Nova, Universitário, Novo Mundo, na verdade, você que é de Goiânia e você quer ouvir o pastor Aloísio terminar o seu domingo recebendo uma palavra da graça, lá é o seu lugar.
7: É 18 horas, você que está voltando da chácara, né? Não tem esse? O camarada, ele, domingo, ele vai pra chácara, mas aí ele quer ouvir a palavra de Deus, pastor Aloísio. Domingo, 18 horas, tem culto.
10: E encerrar o domingo com a palavra do pastor Aloísio é pra pouco.
7: Ah, não, aí é outro
9: patamar. Aí abençoa a semana inteira.
8: É bom demais, né? Eu tenho inveja de quem tem sítio. Tem um sítio, um lugar pra ele domingo ali, aquele lazer maravilhoso, né? Eu acho que você deve realmente desfrutar da bênção de Deus na sua vida. Mas olha, não deixe que isso tome tanto lugar na sua vida que não haja mais espaço para a vida espiritual.
7: Amém.
8: Então, é preciso sim cultuar a Deus. As pessoas dizem: não, mas eu posso cultuar a Deus na piscina. Não, não pode. Ah, posso cultuar jogando futebol. Não, não pode. Você pode sim e deve fazer tudo para a glória dele. Seja Amém. Comer, seja beber, faça tudo para a glória de Deus. Agora, culto é diferente. Culto é quando você vem para um lugar separado, num momento marcado, e ali todos voltam a sua atenção para adorar o Senhor e receber Amém. A sua palavra. Amém. Isso não tem nada que se compare. Então, você dizer que pode fazer isso em qualquer lugar, que não precisa da vida da igreja, é muita arrogância. É muita arrogância. Então, nós precisamos sim de participar do culto, da congregação, da vida da igreja. Isso abençoa a sua semana. Muitas pessoas são tão abençoadas durante a semana só porque receberam um toque da graça no domingo.
9: É verdade.
8: Então não fique de fora.
9: Essa ideia, né, pastor, do tanto para Deus, tanto faz. É um engano do diabo, né, pastor? Na piscina, em casa ou no prédio reunido.
8: Não, tanto faz, você pode cantar, pegar o seu violão em qualquer lugar, você tá jogando futebol, né? Mesmo jogando futebol, você marca um gol, dá um glória a Deus, aleluia, você é crente, é o que se espera de você. Mas uma coisa é o culto, é que as pessoas acham que o culto é um fenômeno religioso, foi inventado pelos pastores para arrancar dinheiro dos fiéis, entendeu? Não, o culto é algo bíblico, na Bíblia é chamado de servir a Deus. Em inglês é serviço.
7: Verdade.
8: Nem é culto.
7: Fala, vamos ao culto em inglês, let's go to the service.
8: Exatamente.
7: Vamos ao serviço.
8: Então, estou servindo a Deus cultuando. Então, as pessoas não atribuem valor, isso é muito grave. Vivemos um tempo em que todos se acham donos, né, do saber, senhores do conhecimento, e podem então emitir o seu parecer final sobre qualquer coisa. Tenha muito cuidado.
9: É verdade.
7: Uma coisa, inclusive, pastor, só para dizer. Os irmãos que tenham dúvidas, você colocar lá, Arena Praça da Bíblia, no Google vai aparecer, às 18 horas da noite no domingo e às 10 da manhã na Arena Bueno, como sempre. Pastora Luísa está aqui ministrando conosco. O Shel Paiva já abriu as perguntas dizendo aqui: Pastora Luísa, eu sou recém-convertido. E aí ele abre a história dele, eu não vou ler toda, mas ele diz o seguinte, que ele é de uma cidade que tem muitas superstições. Eu vou dizer de onde ele não escreveu aqui, mas é da cidade de Goiás. Então, a cidade de Goiás, quem é de Goiás aqui conhece, é uma cidade pequenininha, tem procissão, tem um famoso fogareiro, né? Como é que é o nome?
9: Procissão do Fogarel.
7: Procissão do Fogarel. E aí, enfim...
8: Pastor Igonato nasceu lá perto.
7: Você nasceu pertinho lá?
9: 30 quilômetros. 30 quilômetros.
7: Então, e sabe tudo de lá, né? E o Shel Paiva tá dizendo aqui: pastor, por que algumas igrejas e denominações cristãs insistem em ensinar mais a lei do que a graça, sendo que a graça é o que mostra revelar a forma clara do amor, misericórdia e o propósito de Deus para as nossas vidas?
8: Essa é uma pergunta interessante. A gente tem que ter cuidado para responder por que que alguns insistem preferindo ensinar a lei do que a graça. Eu acho que tem aqueles que o fazem por sinceridade e ignorância. São sinceros, eles querem agradar a Deus, querem fazer a vontade de Deus, mas ignoram, eles não sabem, simplesmente ignoram que existe nova e velha aliança, né? Novo Testamento, Velho Testamento, eles ignoram e querem tomar as verdades da velha aliança como se ainda fosse para nós, quando não é. Então, essas pessoas, ainda que sinceras, elas estão fazendo um desserviço, porque estão produzindo um jugo monumental na vida de muitas pessoas e impedindo-as de avançar no conhecimento da graça do Senhor. Mas, a favor delas, pelo menos tem o aspecto da sinceridade, elas querem genuinamente. E tem pessoas que eu ouço falando, mesmo que eu ache que eles estão dizendo seja muito legalista, eu percebo sinceridade. Uhum. Eu percebo que são pessoas sinceras e eu respeito a sinceridade. Agora, tem aqueles, já é um outro grupo, que eles entenderam, rejeitaram, por quê? Porque a lei ela permite você manipular as pessoas, controlar as pessoas pelo medo, né? Então, essas pessoas que entenderam que são líderes e que insistem no legalismo, às vezes, o fazem por quê? Porque eles dizem assim: se eu for ensinar que é a graça, que é pela graça que eu recebo, então quem vai contribuir na igreja? Que porque eles acreditam que só a pessoa só contribui se você ameaçar ela. Olha, o devorador vai te pegar, tranca a rua, vai te cercar, você está perdido. A ira de Deus virá. Eita. Quer dizer, eles acreditam que só isso pode motivar alguém a contribuir. O amor de Deus, jamais. Então eles pensam que se ensinar o amor de Deus, pessoas vão fechar o coração. E por causa disso, então, eles continuam. Por quê? Porque é mal intencionado. Vão prestar conta diante do Senhor. No nome do Senhor expulsam demônios, no nome do Senhor profetizam, no nome do Senhor falam em línguas, mas o Senhor vai dizer: não conheço vocês. Por quê? Porque eles estão praticando a iniquidade. O que que é iniquidade? É você pegar de algo aparentemente de Deus e usar contra Deus. Isso é uma coisa maligna. Sim. Não é? Então, essa é a verdadeira iniquidade, é aquela aparência de piedade, mas sem poder.
5: Pastor, essa questão da sinceridade que o senhor pontuou, é porque o sincero, ele vai encontrar a graça. O legalista que está ali por sinceridade, ele vai ter um momento que ele vai ter uma experiência com o evangelho.
8: Espero que sim.
5: Ou ele vai ficar tentando se enganar, porque...
8: Espero que sim. Você sabe, o fato de ser sincero não quer dizer que o coração é macio.
9: Que é bom, né?
8: Não quer dizer que a pessoa é dócil, entende? Ela é sincera, mas ela é igual uma arueira. Ela é dura, é na pancada, entendeu? Então, às vezes, para dobrar alguém assim, o Espírito Santo demora muito. E às vezes termina sem entender, morre no deserto. Mas pelo menos saiu do Egito.
7: Na época de Jesus, dos religiosos, teve alguns fariseus que foram, vamos dizer, igual o pastor André, sinceros. Falou: se for de Deus mesmo, vai crescer.
8: É mais ou menos isso, né? Mas você vê que tem José de Arimateia, tem Nicodemos.
9: Gamaliel,
8: não sei se se converteu. Não, não sabemos, provavelmente não. Mas a Bíblia menciona ele pelo nome porque ele foi o professor de Paulo, né? O mestre de Paulo.
9: E um parecer inteligente, pelo menos, né?
8: Parecer sábio, a sabedoria natural, mas sábio, né? Sim. Então não adianta você querer lutar se Deus estiver nisso. Se Deus está em alguma coisa, não tenta resistir, é inútil, não é? Porque Deus é soberano e prevalece. Agora, também, se Deus não está em algo, não fique exasperado, né? Não vai muito longe, entende? É, e não vai mesmo. Eu acredito que isso tudo é verdade.
9: Amém. Tem pessoas que acham que é um absurdo a gente dizer que as igrejas são mundanas, né? Quando elas usam o mesmo sistema mundano de cercear por ameaças, né, pastor? Tentar forçar as pessoas a fazer coisas ameaçando o juízo.
8: É, porque acredito. Isso é mundano, né, pastor? Eu acho mundano e cruel. É porque a vida é muito melhor tendo segurança. A sua vida não é boa se você está inseguro. Você é inseguro sobre trabalho, inseguro sobre saúde, inseguro sobre seu futuro. A vida não é boa. A vida é melhor quando você tem segurança. Aí você chega para alguém e diz: olha, uma vez que você nasceu de novo, você é eternamente salvo. As pessoas acham que isso é apostasia, né? Eu só um herege fala um negócio desse. Mas, no entanto, essa é a verdade do evangelho, que te traz segurança e não medo em insegurança. Então, essa compreensão tola do engano do diabo, de que você falar da graça vai levar as pessoas à licenciosidade, a viver no pecado, isso é um engano maligno. Na verdade, o que leva a pessoa a pecar mais não é a graça, é a lei. A lei aumenta as paixões, a lei aumenta o desejo e a cobiça. A lei, ela não tira o pecado, ela levanta ele. Sim. Mostra ele.
7: E as pessoas se tornam, na verdade, ótimas para esconder, né, pastor? Eu me torno aquele cara que eu sou bom para fingir na frente dos outros, mas em algum momento eu serei descoberto, né?
8: E o que é pior, às vezes, é que fingem até diante de Deus. E o que é terrível, você tentar passar uma coisa diferente do que se é. Então, viva na sinceridade. Então, para o sincero, há esperança. Para o hipócrita, só mesmo uma manifestação grande da graça de Deus.
7: Amém. Amém.
9: Só uma coisa, Guilherme, assim, a maneira deles justificar isso, eles acham que o senhor está destruindo os limites, né? Os limites da disciplina, da pureza, da santidade. Não é que dia que a gente fala, né, de que a graça é uma concessão para o pecado? Jamais, né,
8: pastor? Não, nunca. Eu nunca falei isso, pelo menos. E não vivo isso, inclusive.
7: Sim.
8: Né? Não é que eu quero passar a ideia de que eu sou maravilhoso, porque eu não sou. Mas eu sou pastor aqui em Goiânia já tem 38 anos. Então, toda a liderança aqui em Goiânia me conhece. Sim. Sou conhecido dos crentes da cidade toda. E 38 anos já deu tempo de perceber se tem alguma coisa guardada, escondida, uma vida dupla ou algo assim. Então, quer dizer, eu procuro viver uma vida correta, santa, na presença de Deus. E por que que eu vivo assim? Porque eu sei que eu sou amado. Não é porque Deus está com raiva de mim.
7: Porque tem pessoas vigiando. Porque tem pessoas que pensam assim, ó, se me vigiarem, eu vou parar de pecar. Não resolve.
9: É o que a Bíblia fala.
8: É aquela ideia, né? De que o homem é que me transforma. Então, se tiver alguém me vigiando, me cobrando toda semana, você pecou ou não pecou? Se pecou, já confessou? Eita. Se tiver alguém na minha cola, eu vou viver santidade. Não vai, você vai viver o inferno, meu filho. Vai ser uma opressão monstruosa. Essa é a visão de discipulado que tem aí em algumas igrejas. É homem tentando mudar homem. Isso não é cristianismo. Homem tentando mudar homem chama-se carne.
9: Verdade. E a bondade de Deus, o senhor falou aí, né? Deus me ama. Eu estou aqui em paz porque eu sei o quanto Deus me ama. E quando a pessoa descobre o quanto Deus é bom, a Bíblia diz que ele é levado para o arrependimento, né, pastor? Uma vida espontaneamente pelo espírito de renúncias.
5: Quem vive na lei, ele está com foco na carne, né, pastor? E quando você fica com os olhos em algo, vai dar o fruto, né?
8: As obras, né? Você sabe que do espírito a Bíblia fala que há frutos, mas da carne diz que são obras. Por quê? Fruto é algo que vem, não é pela sua força. Entende? Jabuticabeiras não tem dores de parto, laranjeiras não se esforçam para dar laranja. Simplesmente no tempo certo é isso que vai dar, porque é a natureza delas. Uhum. Isso é fruto, é do espírito. Agora, obra nos fala de trabalho, ao que você faz. Por isso que carne, querido irmão que está nos acompanhando, preste atenção no que eu vou dizer. Às vezes, quando a gente fala a palavra carne, imediatamente lhe vem à mente todas aquelas coisas feias, não é? Glutonaria, pornografia, brigas, divisões, feitiçaria. Aí você pensa que isso é carne. Não, isso não é carne, isso são as obras da carne. Pastor, então o que é carne? Carne é a sua força natural, é aquilo que o homem pode fazer. Então todos nós temos carne, porque todos nós temos alguma força em nós mesmos. E se nós vivemos baseado nessa força, estamos vivendo na carne. Se você tenta vencer o pecado na sua força, está vivendo na carne, mesmo tentando vencer o pecado. Né? Se você está pela lei querendo agradar a Deus, a lei, ela mostra a carne. Entende? Mas quando você anda no espírito, você já está liberto da lei.
7: Aleluia. Aleluia. Pastor, o Antônio participou aqui também dizendo o seguinte: pastor, trecho da Bíblia, dos mais citados que eu conheço em momentos difíceis é esse aqui, Salmo 23: ainda que eu ande pelo vale da sombra da morte, não temerei mal algum, porque tu estás comigo. Por que, pastor, Salmo 23 se tornou uma das passagens mais marcantes, poderosas e consoladoras da Bíblia para tantas pessoas?
8: Eu acho que porque justamente fala de uma imagem maravilhosa, afetuosa. É o pastor que tem a sua ovelha ali, que está cuidando com proximidade. Essa é a imagem mais frequentemente usada por Deus no Velho Testamento.
7: É mesmo?
8: É a imagem mais frequente. Ele é o pastor
9: da ovelha.
8: Ele cuida do seu rebanho. Então, nós vivemos aqui em Goiás, não convivemos muito com rebanhos de ovelhas, mas são animais dóceis, né? Que despertam em você afetividade e que dependem do pastor, né? Ovelhas dependem do pastor. Então, eu acho que essa imagem, quando você entende e tem clareza na sua mente, ela produz essa sensação de proteção, de cuidado. Daí, então, o fato do Salmo ser tão relevante, não é? Agora, esse versículo especificamente que você mencionou, ainda que eu ande pelo vale da sombra da morte, não temerei, porque tu estás comigo. É muito interessante, porque o Salmo, se você pegar o Salmo, você vai ver Davi dizendo, olha, o Senhor é o meu pastor, ele me faz repousar em pastos verdejantes, ele me conduz às águas de descanso, tudo é ele. De repente, ele sai do ele e fala, ainda que eu ande pelo vale da sombra da morte. Quer dizer, não foi o pastor que te levou para lá.
7: Até ali era o pastor, de repente é eu andando no vale.
8: Você foi para lá. Você, por causa das suas escolhas ruins, foi parar naquele buraco, não é? Aí você fala, é o fim. Mas Davi diz, não, o meu pastor não desiste de mim. Amém. Ainda que eu faça uma bobagem dessa, não vou temer, porque ele está comigo.
5: Amém. E o pastor dá a liberdade, né, pastor?
8: É por isso que logo em seguida ele fala, tua vara e o teu cajado
5: me consolam,
8: né? Então, a vara é contra o diabo, mas o cajado é para a ovelha. Então, ovelhas são também cuidadas e disciplinadas.
9: Por que eles desprezam isso no Velho Testamento, pastor? Porque eles falam de muito juiz, mas não está dizendo aí que a sua vara, o seu cajado me espancam, né?
8: É, me destroem, me consolam. É uma obra do Consolador, é uma obra do Espírito Santo, é algo afetuoso. Mas o fato é esse, você fez a bagunça, mas ele não te deixa.
7: Amém.
8: Você foi pro vale escuro, mas a graça de Deus é essa. Amém. Ele ainda pode resolver o seu problema. Domingo, no domingo desse passado, eu preguei sobre compreendendo as circunstâncias da vida, né?
9: Sim.
8: E eu falei lá que uma das coisas que acontece conosco é consequência, apenas consequência natural de algo que nós mesmos fizemos, escolhemos, né? Tá um dia frio, como tá hoje, você resolve andar de motocicleta sem camisa. Você pode pegar uma pneumonia. Isso não é juízo de Deus.
9: É.
8: Isso é porque você é tolo, entende? Você é tonto. Você está apenas tendo uma consequência natural da sua escolha. Mas aí eu te pergunto, Deus cura essa pneumonia? Ou Deus vai dizer, não, você é tolo, fez essa bobagem, agora você vai aguentar as consequências.
9: Você escolheu isso?
8: Entendeu? Então a graça de Deus é maior.
7: Aleluia.
8: Do que a nossa visão.
7: Glória
8: de juízo.
7: Amém.
8: Ainda bem que só o Senhor é Deus, porque eu não curava. Ela vai ficar gemendo aí.
7: É verdade.
5: Pra aprender.
7: O senhor citou a ovelha também, uma vez, de uma forma tão especial, que foi falando da centésima ovelha. Aí o pastor Luiz pregando disse assim, ó, que a glória é toda do pastor, porque a ovelha, ela só é responsável por ter se perdido. E, no entanto, o pastor, ele vai, busca, traz o caminho inteiro, carrega o peso da ovelha nas costas. Então, qual que é o único mérito da ovelha? Se permitir ser carregada pelo pastor.
8: É, reconhecer que está perdida e permitir-se ser levada. Não é? Isso nada mais do que é conversão, é se entregar. Entregar a Cristo. É uma expressão antiga, usada pelos crentes de décadas atrás. Né? Entrega sua vida a Cristo. Isso era muito comum. Hoje em dia não se usa muito essa expressão, mas ela continua sendo verdadeira. É. Converter-se nada mais é do que ser uma ovelha que se entrega aos ombros do pastor.
5: É verdade. Alguns, quando testemunham, né, pastor? Eles até usam essa expressão, né? Eu entreguei a minha vida para Jesus em tal dia.
8: Eu gosto disso. Eu gosto dessa expressão. Ela não é perfeita teologicamente, mas ela é muito boa na nossa experiência.
5: É.
8: Porque não tem nada mais relaxante do que se entregar. Aleluia. Ser carregado. É muito relaxante ser carregado. Entende? Você não tem esforço nenhum. É maravilhoso. É isso que o Senhor tem para nós.
9: Amém.
7: Glória a Deus. Nós vamos para um rápido intervalo. Escola da Graça Cash volta comentando a notícia de surdos que plantaram e lideram a partir daqui uma igreja de deficientes auditivos. E o pastor, né, que é Alan Orozco, ele é surdo também. E prega com a linguagem de sinais. Aí a gente dá mais detalhes e o pastor Olívio comenta sobre o evangelho expandindo, inclusive, com todas essas debilidades. Teve um programa especial durante o último jejum que o pastor falou muito sobre isso, mas está aqui a notícia de uma igreja que pega esse 2% da população surda global e põe uma pequena parte dela dentro de uma igreja. Rápido intervalo, Escola da Graça Cash com o pastor Olívio já volta.
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6: De volta à Escola da Graça Cast com o pastor Aloísio. Muitos irmãos abraçando o pastor aqui. E os irmãos, eles dizem o seguinte: pastor, eu quero sentar aí para perguntar. Mas vamos fazer um negócio então. Nem todos vão poder sentar aqui para perguntar, mas você pode perguntar à distância. E pastor Aloísio, muitos irmãos querem ouvir o senhor, mas tem como ouvir também todo domingo, presencialmente, né, pastor?
7: Sim, claro, todo domingo eu estou pregando aqui às 10 da manhã na Arena Bueno e às 18 horas na Arena Praça da Bíblia. Então eu prego todos os domingos de manhã em um e à tarde noutra. Então se você quer estar comigo, e eu te convido, vem estar comigo, você pode escolher um desses dois horários.
6: Venha para você receber a palavra através da vida do pastor Aloísio. E eu já vou aqui direto à notícia, pastor. Surdos plantaram e continuam liderando igrejas para deficientes auditivos no mundo. São cerca de 98% da população surdo no mundo que não tem acesso ao evangelho fácil. São dados da Organização Missionária Internacional. E aí, pulando direto para a notícia, né? Os evangelistas, eles não trabalham apenas na pregação, mas também no discipulado e na formação de igrejas que são lideradas por pastores surdos. Pastor surdo Alan Orozco, ele é um dos líderes da missão e explica que a comunidade surda precisa de uma forma própria de comunicação e compreensão que exige abordagens específicas do ensino da palavra. Pastor, nós sabemos que existem bíblias em braille para cegos, sabemos que existe aí a linguagem de sinais e às vezes até nos cultos tradução simultânea num espaço especial. Agora, isso aqui já é uma novidade, uma igreja só com pessoas que têm a deficiência auditiva. Isso é algo bom, pastor?
7: Bom, antes de mais nada, não é novo.
6: Não é novo. Sempre existiu, né, pastor?
7: Não sei se foi sempre, mas eu posso dizer da minha experiência, há 40 anos atrás, né, nos idos de 86... É, os anos passam. Eu trabalhava no estado, era funcionário público. E eu tinha um colega chamado Hélio, que era surdo. Então, você vê, eu trabalhava como surdo. E eu tinha um problema nessa época de dislalia, eu falava muito rápido. Então, ele nem conseguia ler meus lábios. Mas
8: ele lia os lábios, pastor?
7: Sim, ele lia.
6: Sim.
7: E aí, o que acontece? Ele era crente. Ele era da primeira igreja batista, na Rua 13. E ele começou, ele fez seminário, foi ordenado pastor, ele era meu colega. E tinha uma congregação da igreja da Primeira Batista que era só para surdos mudos.
8: O meu primo, o Guilherme sabe quem é, por sinal muito inteligente, ele aprendeu o código, essa leitura e tudo, né, de lábios, fazendo esse curso na Igreja Batista. Ele participava dos cultos, realmente, pastor.
7: Então, mas tinha um culto mesmo para eles. Tinha uma reunião. Legal. Isso há 40 anos atrás.
6: Olha só.
7: Eu já achava um negócio fascinante, mas era legal porque eu convivia com ele, ele me contava como era a vida entre eles. E é muito interessante, porque eles são como. Como é que eu vou dizer? Eles são um grupo meio fechado ali. Então eles têm uma vida própria, uma comunidade própria, que a gente às vezes não sabe o que acontece. Uhum. Mas eles se divertem muito quando você vê eles se encontrando, apesar de eles às vezes não fazerem um barulho, mas você vê toda a agitação, toda a conversa e risada. Por quê? Porque eles têm.
8: Eu acho que acaba sendo barulhento às vezes.
7: É o que acaba sendo, né? Mas o que é legal a respeito do Hélio era isso, você sabe? Nessa época eu fico lembrando, nós éramos três trabalhando na sala. Meu chefe chamava-se Marcos, ele era gago. Ele era gago. E eu tinha dislalia. E o terceiro era surdo mudo. Era difícil comunicar. Porque o Hélio não conseguia ler nem minha boca, nem a boca do chefe.
8: Porque ele gaguejava.
7: Era um negócio assim. Meu Deus, como Deus é bom. Né? E nos abençoou desde aquela época. Mas a outra questão que você está colocando, né? Se isso é bom ter cultos para comunidades específicas. Eu creio que de maneira prática é oportuno, porque você vai falar uma linguagem própria, você vai falar de necessidades e problemas que são próprios, ou seja, a sua mensagem pode ser muito mais relevante para eles. Sim. Do que às vezes ouvir uma mensagem geral. As ilustrações podem ser muito direcionadas, baseadas na experiência e na história deles. Então, é natural que congregações adquiram uma característica. Então, nós estamos falando aqui de surdo mudo, mas existem congregações que estão em lugares, por exemplo, em favelas, né? Ali tudo é muito particular, muito próprio. Uhum. A reunião, a pregação é muito em função da realidade do que eles vivem ali. Uhum. Tem outras congregações que são em bairros ricos, é a mesma coisa. Então a linguagem muda, a postura muda, não é? Então, as próprias denominações existem também por afinidades. Então, aquelas pessoas que querem ir para reuniões mais silenciosas, né, mais tranquilas, menos constrangedoras, vão para uma igreja batista, uma presbiteriana ou metodista. Aqueles que querem um negócio, né, de saltar, de sair cantando, vai para uma neopentecostal e assim por diante. Então, é natural você seccionar, é natural você querer cultuar com outros semelhantes a você. Uhum. Por que não surdo mudo, né?
6: E uma coisa interessante também, né, pastor? Assim, nós cremos nas curas e nos milagres, mas aquilo que não aconteceu, nós não vamos ficar vivendo em função disso, nós vamos avançar para o propósito, né, pastor?
7: A gente não sabe explicar as coisas, mas sabemos que Deus cura e para Deus não há impossíveis. O ideal seria que a gente chegasse e abrisse o ouvido de todo mundo e todos passassem a ouvir. Mas nós sabemos que não é assim que acontece. Então, precisamos de ter a humildade de lidar com a realidade como Sim. ela se apresenta a nós. Então, quando você tem essa humildade e amor suficiente, né, o amor cobre multidões de iniquidades.
6: Amém. Amém por isso. Tem alguém também que participa conosco hoje dizendo, a Lourdes, pastor, ela teve um problema que ela fez uma piadinha e o pastor dela brigou com ela, pastor.
7: É mesmo?
6: Ela tá chateada aqui dizendo o seguinte, eu vou ler. A Lourdes Gonçalves, pastor, é pecado fazer piadas com coisas relacionadas a Deus e a Cristo? Isso porque recentemente o pastor da minha igreja me chamou para conversar, me deu uma bronca muito séria por causa de algumas brincadeiras que fiz. Confesso que fiquei muito abalada, porque amo a Cristo e tudo que ele representa na minha vida. Achei a situação injusta, isso mexeu comigo e comecei até a perder a vontade de ir à igreja. Estou me sentindo perturbada emocionalmente e uma irmã em Cristo disse que agora eu estaria pecando duas vezes. porque fiz a piada e por estar me afastando da congregação. Pastor, eu realmente estou em pecado. Como eu posso lidar com essa situação de maneira madura, sem me afastar da presença de Deus?
9: Será que o pastor falou que ela blasfemou contra o Espírito Santo?
7: Bom, não sei, né? Mas ela disse que ficou perturbada.
6: É.
7: Que dura foi essa que o pastor deu, que deixou ela perturbada? Né? Não sei, tudo pode acontecer. Mas essa é uma questão difícil realmente de você definir ali limites. Uhum. Mas é óbvio que há limites para tudo, inclusive para fazer piada, para humor. Então, nós sabemos quando alguém passa desses limites, não é? Porque o sagrado, ele não tem que ser engraçado. E o sagrado, o lugar do sagrado, tem que ser preservado.
9: Uhum.
7: Então, nós não somos como esses aí, né, que todo Natal blasfemam de Cristo. Todo Natal, eles não só fazem piadas, blasfemam mesmo. Né? Só que às vezes a blasfêmia vem em forma de piada. E aí você acha, não, piada, tudo bem. Aí quer dizer então que só porque fez rir, tá tudo bem a blasfêmia? Então, assim, existe sim blasfêmias terríveis. E na época do Natal você entra, tem sites aí que mostram isso, eu não vou divulgar aqui nenhum deles para você. Então, existem limites. Agora, se você está fazendo piada, primeiro, se é piada de igreja, faz à vontade. Se é piada de pastor, fica mais à vontade ainda. Porque não tem nada mais engraçado do que pastor. É uma criatura caricata. Eu sou pastor e te digo isso. Não tem nada de problemático nem de blasfemo nisso. Agora, se você está fazendo piadas da pessoa de Cristo, da pessoa do Espírito Santo, é por que você faria isso? Qual a necessidade de envolver o Senhor nessas questões? Né? Então eu penso que você precisa de ter bom senso de perceber. Mas ainda que tenha feito, creia, você é perdoado.
6: Amém.
7: Né? Você não cometeu nenhuma blasfêmia contra o Espírito Santo. Você é perdoado. Mas procure ter bom senso para discernir os limites da sua piada. Eu acho que uma outra coisa que tem que se levar em conta é se a sua piada ela não está produzindo, como é que eu vou dizer, constrangimento nas pessoas de expressarem-se. Porque às vezes, usando a piada, o piadista, o comediante, ele acaba inibindo as pessoas, né, de ser da maneira como são.
6: Sim.
7: Então você precisa ter muito cuidado. Então, eu penso que há limites com relação ao sagrado. Então, pessoas, por exemplo, que fazem, eu me lembro uma vez, né? De alguém fazendo imitações de orar em línguas, né? E ele tava ali fazendo imitações, você viu fulano, e fazendo imitações. É muito engraçado. Mas qual é o problema disso? Não é que é uma blasfêmia. É que depois você mesmo não vai orar em línguas.
6: É.
7: Entendeu? E você tirou a liberdade de outros próximos de você de orar em línguas. Ou seja, algo ruim aconteceu para você nesse caso. Me lembro uma outra situação de alguém fazendo piada da maneira como as pessoas atendiam a um apelo. Então, algumas vinham assim, né, se derramando, outras vinham quebradas, e ele imitando todas elas. Também não é nenhuma blasfêmia. Mas qual o problema disso? É que você próprio, comediante, depois não vai atender um apelo. Ou vai ficar cheio de dedos na hora de ir à frente.
6: Sim.
7: E pessoas que estão convivendo com você também vão ficar constrangidos com você. Entendeu? Esse é o grande problema do adolescente. O adolescente faz piada sobre tudo. Mas o que ele não percebe é que ele está limitando a si próprio.
6: Sim.
7: Uhum. Ele está se constrangendo depois por causa de tudo que ele está zombando.
6: Pastor, enquanto o senhor fala, eu me lembro de um exemplo de adolescentes que ficavam brincando com a música, que é aquela música Sobre as Águas, é conhecida, né? E aí eles diziam assim, ó, você conhece a música do irmão Silmar? Eu falava, qual que é a música do irmão Silmar? Aquela assim, ó, Silmar, me submergir a sua mão. E aí, pastor, na hora de cantar...
7: O Silmar deve ser irmão do Neymar.
6: Estragou a música, né? Toda vez que vai cantar, fica pensando só na piada e se esquece do propósito da música, que é louvar, né? Estraga a música do jeitinho que o senhor descreveu.
7: Nunca tinha ouvido, você não devia ter me contado.
6: Agora, que bagunça.
8: É muito boa, né, pastor?
7: Nunca ouvi essa história do Silmar, mas as pessoas são assim. Então elas querem fazer a piada. Isso não é nenhuma blasfêmia. Você pode brincar com as canções da igreja como você achar que é engraçado. Mas lembra, não tem graça na morte, a morte não é para se rir, né? Não há motivo de você sair também fazendo piada, escarnecendo de defeitos, de limitações físicas, não é? Isso não tem graça nenhuma.
9: Acho que a pessoa fazer a leitura do ambiente que ela tá, né, pastor?
7: E se você é cristão também, sua piada não deveria ser cheia de palavrão, você não deveria procurar fazer rir com piadas obscenas, não é? Porque você é cristão e na nossa boca não pode sair nada obsceno. Uhum. Então, para nós existe sim limites. Sim. E tenha muito cuidado, porque o que o mundo chama de comediante, às vezes não passa de escarnecedor.
9: É verdade. E a piada coisas, tem um alvo, né?
7: E são coisas distintas. Sim. Então, quando às vezes a pessoa está escarnecendo de outro, é para diminuir, é para humilhar, é para destruir. Entende? Então, existem piadas com essa intenção. Tenha muito cuidado.
6: É importante saber, né, pastor, que não é toda piada que é para escarnecer e também não é tudo que a pessoa acha que é piada, é realmente, às vezes é só um escarnecer, porque o senhor está dizendo aí, comediante, ele pode trabalhar com o que ele quiser, mas ele precisa saber qual que é o limite. Tem um irmão no nosso meio que ele falou que foi num show de comédia. Eu falei, é mesmo, irmão, mas quem que você,
7: de onde
6: você... Stand-up. E aí eu falei, de onde você conheceu? Eu não conheci da internet. E aí eu fui assistir um vídeo na internet do lado dele. Ele, não, pastor, mas isso aqui você desconsidera. Aí passou mais um pouco, não, isso aqui você também você desconsidera. Aí eu pausei o vídeo e falei assim, deixa eu te falar. Tudo que ele tá falando tem que desconsiderar. Ah, então o que, que é proveitoso? Foi meu amigo, saiba distinguir. Se você tem alguém que fala coisas que edifica, beleza. Mas se esse aqui não dá, só não vai.
7: Não, provavelmente você não vai achar piadas que edificam. Mas piada, o objetivo dela é só divertir mesmo.
6: Sim.
7: É. Mas tenha o bom senso de escolher, né, piadas que sejam mais, como eu vou dizer, nobres.
6: Mais nobres, E existem, realmente elas existem.
7: Então, o crente não pode ser essa pessoa sem graça. É. O mundo já pensa isso a nosso respeito, que é uma imagem falsa. Nós somos um povo que vive cheio de alegria. E a nossa alegria se expressa também, não somente em piadas, mas em histórias, né? Aqui em Goiás a gente chama de causos, né? Os famosos causos. Eu gosto muito de contar as coisas que acontecem comigo. E quando eu conto as coisas que acontecem comigo, eu conto sempre num tom que seja engraçado, porque a ideia realmente é ser um quebra-gelo, entreter, divertir os irmãos naquele momento. Não é? Eu não sou bom para contar piada, mas eu respeito quem sabe contar uma boa piada.
6: É um talento especial. Eu conheço um pessoal que é bom de contar
9: aqui,
6: piada.
9: Aqui.
6: Bom, nós estamos caminhando para o final do nosso episódio. Só vou finalizar colocando aqui a participação do Rildo. O Rildo está dizendo aqui, pastor Aloysio, o profeta Jonas viveu uma situação curiosa, embaraçosa, até fugir da missão de Deus. E depois da grande tempestade, ele acaba dentro da barriga do peixe. Pastor, o que Deus espera de nós em momentos de crise e incerteza?
7: Aí Deus espera que você faça como Jonas. O que Jonas fez na barriga do peixe? Clamou.
9: Demorou clamar, mas clamou, né, pastor?
7: Clamou, gritou pelo Senhor, gritou por socorro. Então, o que Deus espera é que você clame, que você ore. Veja, Não há um gasto de energia, portanto não é carne, é totalmente espírito. Ore, apenas peça, olha para o céu. Se você gemer, já está de bom tamanho, mas faz para o Senhor. Um suspiro, né? Jesus curou um surdo com um suspiro, né?
6: Aleluia.
7: Dizendo Efatá, né? Um suspiro. Você vê, Deus está tão pronto para nos abençoar, nos ouvir, nos socorrer, que um suspiro pode alcançar o céu.
8: O que significa a palavra Efatá, pastor?
7: Abre-se. Abra-se.
6: Abra-se. Uau. Meu amigo, suspiro de Deus é poderoso demais. Aleluia. Por isso nós podemos orar até quando a gente não sabe como orar, né, pastor?
7: Sim, eu acho que ninguém sabe orar. Quem diz isso é a escritura. Nós não sabemos orar como convém. Está escrito, né? Romanos 8:26. Não sabemos orar como convém. Então, ninguém sabe orar como convém. Então, filho, ore. Amém. Ore, seja espontâneo, ore com as suas palavras, do seu jeito, mas que venha do coração, do fundo da sua alma.
6: Aleluia.
9: Glória a Deus.
6: É isso, chegamos ao final de mais um episódio. Pastor André Francisco, um forte abraço. Nos encontramos lá na Praça da Bíblia às 18?
9: Às 18, todo domingo, às 18 horas, pastor Aloysio ministrando a palavra. Praça da Bíblia está vivendo um momento muito especial. Quero convidar todos os ouvintes da Vinha FM, para você ir lá e no final nos procure. Eu, pastor Rigonato, também está lá, pastor Aloísio.
8: Essa mesa, ela é plenamente Praça da Bíblia.
9: Plenamente.
6: Aleluia.
9: Aleluia.
8: Como estive... diz André, nós e o pastor Aloísio somos imbatíveis.
9: Imbatíveis, é verdade.
6: Que vocês estão bem de pastor, hein?
9: Amém.
6: Aleluia. Pastor Rigonato, forte abraço.
8: Forte abraço. Olha, não é só um momento de crescer no conhecimento, mas é... A gente se alegra muito, né, vendo as maravilhas de Deus da forma como o pastor Luiz sabe expor com tanta sabedoria e excelência. Uma benção estar aqui.
6: Aleluia. Pastor, só para dizer, né, nós estamos nos aproximando do período de férias. Nós temos aí, logo após as férias, um jejum, né, pastor? Podemos já organizar os irmãos para jejuarmos juntos.
7: Sim, nós vamos mudar a época, né, a estação no nosso jejum. Nós queremos fazer no início de cada semestre. Então, vamos já mudar para o próximo, vamos fazer em agosto e depois em janeiro. Para a gente sempre começar o semestre com oração e jejum. Mas esse próximo jejum, porque está muito próximo do anterior que nós encerramos, ele vai ser um jejum diferente de todos os outros que nós já fizemos. Ele vai ter todas as dinâmicas normais de jejum, reuniões todos os dias, ministração, confissão da palavra e muito mais, só que não será um jejum de comida.
6: Aleluia.
7: Vai ser um jejum de palavras.
6: Então, esse é diferente mesmo.
7: É, mas não significa ficar sem falar, ainda que às vezes isso será necessário, mas significa só falar para abençoar. Né? Remover toda a palavra de crítica, acusação, condenação e morte.
6: Aleluia.
7: Falar só vida, todos os dias, durante o jejum. Eu creio que isso vai trazer um avivamento.
6: Pastor, esse jejum vai ser top. Para alguns, eu vou confessar aqui que eu acho que fazer jejum de comida deve ser até mais fácil do que esse.
7: Ah, não tenho a menor dúvida, né? Tiago diz que quem controla a língua, controla tudo.
6: Aleluia.
7: Controla tudo, inclusive o estômago, não é? Então, controlar a língua é um desafio grande.
6: Aleluia. Grande. Já tô ansioso aí. Tem uma pessoa que só fala bem dos outros, aí você fala assim, e o diabo, o que você acha? Fala, rapaz, sujeitinho insistente, né? É. Não pode falar mal de nada, não pode reclamar. Mas, pastor, nos próximos podcasts nós vamos trazendo para os irmãos, então, aos poucos, para eles participarem. Lembrando que é aberto a todos. Todos podem participar, né, pastor?
7: Amém, sim, todos. Todos que quiserem estar aqui. Participe e também envie a sua pergunta, seu questionamento. Eu recebo muita pergunta, eu vou começar a mandar,
6: por favor,
7: encaminhar para vocês. Eu recebo muito, mas aí você já aproveita e responde no meu lugar.
6: Olha,
7: aleluia.
6: Que Deus nos ajude, né? O senhor vai nos ajudar, dando a colinha também. Ouvinte, tá vendo como o pastor é abundante? Você que não segue ele ainda e quer perguntar, corre lá, arroba Aloísio Silva, o Instagram do nosso pastor, e no YouTube, pastor Aloísio Silva, você já encontra tudo. Seja abençoado, quarta-feira que vem tem mais Escola da Graça Cast, até lá.
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4: Uma boa tarde para você, conectado na rádio Vinha FM. Está começando o seu Futebol na Mesa, assunto sério com muita descontração. Nós falamos de futebol, de vários esportes, e aqui hoje, em clima de véspera de Copa do Mundo, porque amanhã estreia a maior competição esportiva do mundo. Para mim é maior que as Olimpíadas, será que é?
5: Para mim também é.
4: Eu acho que o mundo ali dá uma focada mais quando é Copa do Mundo. Acho mais nichado. Quando é nichado, assim, é um esporte só assim, acho que a atenção redobra. E os craques vão estar... Nas Olimpíadas os craques não estão, né? O Messi não joga. Aqui o Brasil ganhou as Olimpíadas com o Neymar, o Messi não tava. Então, assim, é o Sub-23 que joga são as Olimpíadas. Mas tem 5 jogadores acima da idade que jogam. É. Então, Copa 3. Ó, o Jesse aqui, ele entende do assunto. Jesse, já liga esse microfone seu, que hoje você vai rasgar o verbo aqui e o povo vai ouvir mais um corintiano aqui nessa mesa. E vou falar, amanhã joga a estreia, é o time do México que estreia. Ele
5: contra
4: vai
5: a África do Sul.
4: Contra a África do Sul, jogo que será a partir das... Tô testando você, cadê meu...
5: Ah, claro, é 4 horas da tarde.
4: Aí, meu ajudante, 16 horas, é a estreia da Copa do Mundo, você não pode perder. Eu vou tentar assistir, estreia, por mais que é um jogo meio ruim aí,
5: não,
4: México, mas estreia, né? Já é assistir aquele clima gostoso de Copa. Então amanhã às 16 e às 11, Coreia do Sul e República Tcheca.
5: Esse é que eu vou assistir mesmo.
4: Esse é um jogo melhor, né? O som, Hyunmin Son, brasileiro quase, ali é carismático. E vai jogar às 11 horas então. Aí no outro dia, na sexta, Canadá contra Bósnia e Estados Unidos contra o Paraguai. Aí se jogou as anfitriões. No sábado teremos...
5: Na sexta tem Qatar e...
4: Ah é, tem Qatar e Suíça, é verdade.
5: No sábado, é verdade.
4: Já é no sábado já, né? É.
5: No sábado.
6: Na sexta é Canadá
4: e... Canadá e Bósnia, Estados Unidos e Paraguai. No sábado, Catar, Suíça, Haiti e Escócia.
5: Brasil,
4: jogam.
5: Marrocos.
4: E o principal jogo no sábado, Brasil, Marrocos, às 19 horas. Acho que o mundo, o primeiro jogo que vai ter maior audiência dessa Copa do Mundo, o jogo mais importante dessa Copa do Mundo, com certeza.
5: Cara, eu tô com um compromisso sábado.
4: Dessas seleções ditas como as favoritas, para tudo no sábado às 19 horas. Nem pra ser meio de semana, né? Pra...
5: Poderia ser assim umas 2 horas da tarde, né? No
4: fim de semana. Na segunda-feira.
5: Segunda-feira, sim. 2 horas da tarde.
4: Ó, e hoje eu tô aqui com simulador. Ontem a gente não conseguiu abrir, a gente começou a fazer a simulação do caminho pro Brasil.
5: Eu vou te dar um carrinho.
4: E hoje nós vamos fazer aqui essa simulação. Acredito que 90% vai estar cravado nesse programa, porque tem muito bom senso. Vamos só recapitular, vai ser muito rápido. Porque
5: boa tarde, Silvio. Boa tarde,
4: Silvio. Ué, te cumprimentei, não?
5: Claro que não,
4: hein? Mas você falou junto, aí eu achei que já tinha conversado. Uma boa tarde pra ele, Edinaldo do Povo! Como é que você tá?
5: Tudo bem, Silvio? Boa tarde.
4: Eu tô tão animado com a Copa, rapaz, vai perdoando aí. Já
5: a gente
4: tô
5: tá no clima, realmente,
4: 12 aqui, rapaz.
5: Faltou só a bandeirinha do Brasil lá na minha sala, mas tá tudo, tá perdoado, tá tudo bem.
4: O cara da Argentina lá não, né?
5: Não. Aí, Silvio, mas tá tudo dominado.
4: Perdoado?
5: Tá, perdoado,
4: dominado. Uma boa tarde pra você.
5: Boa tarde. Eu também estou confiante demais nessa Copa do Mundo, ansioso demais pra amanhã começar o pontapé da Copa do Mundo. O Brasil tem 3 jogos para se classificar e passar de fase. Pra mim, vai passar. Ele que seja em terceiro, mas vai. A vontade é que seja em primeiro.
4: Mas passar vai.
5: Vai, não é possível, né?
4: Não vai, vai perder essa vaga pro Haiti, não, né?
5: Ah,
4: tá em quarto, tá doido? Aí é loucura.
5: Não, aí é loucura.
4: É pra mandar fechar a CBF.
5: CBF, que esse jogador não precisa vir pra cá, não. Pode ficar por lá mesmo. Vamos mandar lá pra ajudar a paz lá no
4: Oriente. Tamo de olho, né? Jamais é no mata-mata.
5: O mata-mata...
4: Enquanto até lá, vamos curtindo, vamos aproveitando. Gostei disso, tira aquela atenção, porque só 2 classificarem num grupo de 4 é mais tenso, tanto que a gente vê várias seleções tidas como potência, França, vários exemplos na Copa do Mundo que caem na fase de grupo.
5: E às vezes, Silvio, tem seleção, e até time mesmo, às vezes precisa de uma sequência a mais, um pouquinho, um jogo, rapaz, a mais pra pegar uma confiança, isso, e às vezes não pega, né?
4: São 3 jogos então, ali, irmão, que se você fizer o primeiro... Porque se você perde o primeiro jogo na fase de grupo antigamente... Meu amigo, nos outros 2 jogos, você tem que ganhar os 2 jogos e tem chance de não classificar.
5: E torcer
4: ou empatar e ganhar e tem chance de não ir muito grande, ou perder e ganhar e você não vai. É muito difícil classificar com 3 pontos. Agora não, agora com 3 pontos ali com um saldo bom, a chance de ir é grande. Ou seja, respira mais, né?
5: Concordo, realmente sim. Mas o Brasil... A camisa do Brasil, a gente
4: entra
5: fala
4: sem aquele peso. Antigamente a gente entrava com muita tensão.
5: Tanto
4: o jogo já é quase um mata-mata.
5: Era.
4: Agora tá mais...
5: Fica assim, você já fica até... Ufa. Mas assim, não pode entrar desconcentrado. Tem que entrar com muita concentração. O Brasil precisa vencer o jogo contra Marrocos. Se vai vencer é outro detalhe, mas que precisa vencer, precisa... Assim, para que não ocorra imprevisto lá na frente, que pode ocorrer imprevisto.
4: Pode.
5: Então, se você... E outra coisa, o respeito que você tem que ter com o adversário é fazendo gols. Eu sempre pensei dessa maneira.
4: E chegando firme, jogando com sangue nos olhos.
5: Porque, na medida que as coisas vão acontecendo, Silvio, e principalmente assim, o primeiro jogo da seleção contra Marrocos. O tempo vai passando e se aparecer as oportunidades de gols e não fazer, aí a ansiedade vai ficando mais à flor da pele.
4: Por isso que tem que ter o Endrick lá, que o Igor Thiago vai errar.
5: Se termina. Talvez se Igor Thiago, né? Ele possa ser a solução do Brasil? Possa ser. Não tô falando que ele vai ser a solução. No segundo tempo. Você entendeu? Que ele é um jogador já alto. Bom cabeceador, acredito que...
4: O Luiz Henrique também é um jogador mais de segundo tempo, viu? Ele não é muito bom de primeiro tempo começar a titular, não.
5: Eu não entraria com o Luiz Henrique, não. Entraria com o Danilo. Com o Danilo, sim. Eu entraria com o Danilo.
4: Vamos fazer aqui, ó. Primeiro, então, grupo, a gente tinha colocado Holanda em primeiro e Japão em segundo, correto? Não. Foi. Holanda em primeiro, Japão em segundo.
5: Foi.
4: No grupo B... Não, perdão.
5: Vamos começar
4: perdão.
5: No grupo A, né?
4: Grupo A, perdão. Eu que confundi aqui.
5: México e...
4: Foi México em primeiro?
5: México e República Tcheca, eu coloquei.
4: Mas quem é primeiro? República Tcheca?
5: Não, México.
4: Que isso, então vai.
5: Tô confiante.
4: No grupo B, Canadá em primeiro, anfitrião, não, segundo, né?
5: Segundo,
4: Suíça. Primeira. No grupo do Brasil primeiro, Marrocos segundo. Você queria fazer aquela atrocidade de colocar o Brasil em segundo e Marrocos primeiro, mas eu... Com o GSE aqui, a gente, né, já perdoei aquela primeira que você colocou o México ali. Então vamos lá, vamos seguir. No grupo
5: Estados Unidos. D,
4: Estados Unidos em primeiro e a Turquia em segundo.
5: Pode ser.
4: Os Estados Unidos leva em primeiro. Alemanha no grupo E, primeiro. Equador em segundo, foi o que a gente
5: correto.
4: Falou. No grupo F, Holanda em primeiro. Pra mim não tem discussão, por mais que não estejam vivendo o auge da
7: seleção. É aí que a gente não combinou.
4: E Japão em segundo.
7: É, pra você é o Japão, pra mim é a Suécia.
4: Lembrando que o Japão é a seleção que mais marcou gols desde a época da Copa do Mundo passada. Jessé, você desempata. Quem passa em segundo?
7: Ele
4: Japão ou Suécia? Japão.
7: É, ele foi com você. Eu fui o teimoso.
4: No grupo G, Bélgica em primeiro, pra mim e você. E eu acho que a gente colocou o Egito por causa do Salah, não foi?
7: Foi. Foi.
4: No grupo H,
7: o Irã não tem nem fotógrafo.
4: Espanha e...
7: Estados Unidos mandou embora pra casa.
4: Rapaz, o negócio do Irã tá tenso. Parece que eles estão ameaçando lá de não jogar se tiver...
7: Retaliação?
4: Na retaliação, se tiver... como é que fala?
7: Não, o fotógrafo ele tá proibido de entrar nos Estados Unidos. E o...
4: Teve um juiz também que foi barrado, mas foi, a equipe mas... iraniana, se tiver protesto contra eles, né? Eles estão assim, meio com medo de entrar. Mas é Espanha e Uruguai, não tem jeito.
7: Não, aqui é Bélgica e Egito.
4: Não, já é Bélgica e Egito. Agora no grupo H, Espanha e Uruguai. No grupo I,
7: Uruguai.
4: França e Noruega.
7: França e Noruega.
4: No grupo J.
7: Ah, o juiz que foi expulso foi de Senegal, né?
4: Foi de Senegal? É. Ah, foi mesmo. Argentina e Áustria, a gente colocou.
7: No Argentina grupo... e Áustria?
4: Foi, você que falou Áustria. Eu falei Argélia ali, ela pode surgir não. como uma possibilidade, mas você falou Áustria, eu acho que a Áustria é mais forte também um pouco.
7: É menos ruim.
4: Menos ruim. O grupo K, Portugal e Colômbia.
7: Portugal e Colômbia. Não é possível que os Uzbequistão...
4: Como é que é o nome? Os Uzbequistão e o... a República do Congo vai tirar a Colômbia. Não é possível,
7: né? Luiz Henrique?
4: Tudo é possível.
7: Luiz Henrique, né? Aquele...
4: É, craque colombiano.
7: Craque colombiano.
4: Amigo da onça. Ali é. Grupo L.
7: Inglaterra
4: e Croácia, não tenho o que falar. Agora, nós temos 8 terceiros colocados. Vamos analisar. É muito difícil a gente cravar os terceiros colocados, mas vamos analisar aqui as seleções mais fortes possíveis. Por exemplo, África do Sul e Coreia do Sul. Vamos passar uma aqui. Acho que a Coreia do Sul passa. Pronto. A maioria vai passar, lembrando. Bósnia e Catar, nenhuma passa. Haiti e Escócia, vamos passar a Escócia.
7: A Escócia.
4: É que, tipo assim, alguns grupos não vai passar o terceiro. Só em alguns, só 8 de 12 grupos que passa o terceiro melhor colocado.
7: Ah, é?
4: Entendeu? Vai fazer, vai olhar a classificação geral e os 8 melhores terceiros colocados. Analisando pontos, saldo de gols.
7: Eu não tenho que olhar mais pro Brasil, gente. Então.
4: Entendeu? Então o terceiro colocado, não são todos os terceiros colocados que vão passar. Só de 8 grupos que vão passar. É isso aí mesmo, né, Jessé? Você que tá atualizado.
7: O Brasil.
4: Tá correto? Não tô mentindo, não, né?
7: O Brasil tem que fazer gols, então, gente. Não tomar cartão amarelo.
4: É, tem toda essa questão de saldo. Mas contra a Haiti, a gente vai fazer saldo. E não é possível que a gente não arranque um empate. Só um empate. Porque 4 pontos, a pessoa classifica.
7: Toma um cafezinho que eu tô achando que você tá meio nervoso.
4: Não, eu tô ansioso. Porque essa Copa do Mundo me deixa.
7: Você ia ficar preocupado, sabia?
4: Não precisa não. Sabe por quê? Haiti a gente vai ganhar.
7: Vai?
4: Não é possível. Vou fechar a CBF se não ganhar. E consegue arrancar um empate.
7: Nós empatamos com a Bolívia, senhor.
4: Por que Copa... não? Se não classificar em terceiro, rapaz.
7: Na Copa América nós empatamos.
4: Aí eu largo, não assisto mais futebol. Claro. Vou passar aqui, ó.
7: Não. Eu tô falando sério, eu passei a ficar preocupado agora.
4: Não, tá mais fácil que antigamente. Antigamente a gente passa. A gente nunca ficou eliminado, né, em fase
7: não,
4: de grupos.
7: Não.
4: Nunca fomos eliminados em fase de grupos.
7: Pelo menos foi até as quartas.
4: Então se agora tá mais fácil.
7: Você mas não sei se a seleção vai deixar ficar mais fácil, né, Silvio? Esse é o detalhe.
4: Pô, isso é histórico, hein? Nunca eliminado
7: em ataque grupos. Nosso não faz gol, cara.
4: Não, mas agora o Endrick tá lá, titular. O Ancelotti, ele não vai continuar na teimosia dele, não.
7: Será?
4: Paraguai e Austrália, eu acredito que a Austrália passa em terceiro. Vai ganhar do Paraguai. Curaçao e Costa do Marfim. A Costa do Marfim vai golear Curaçao e vai passar. Suécia e Tunísia, depois, mais difícil, vai ter um empate entre os dois e ninguém passa.
7: No final do programa aqui, eu quero pegar um
4: Irã, Nova Zelândia.
7: Informação com você, Silvio.
4: Irã, Nova Zelândia. Aqui vai dar um empate também, ninguém passa. Senegal e Irã. Vamos ver as que tem mais disparidade.
7: Senegal pode surpreender.
4: Vamos ver as que tem mais disparidade. Por exemplo, Gana e Panamá. Acho que Gana vai ganhar de Panamá fácil.
7: Senegal vai.
4: Congo e Uzbequistão, acho que tem chance de dar empate. Argélia e Jordânia, empate. Isso. Senegal e Iraque, Senegal ganha.
6: Iraque tá bom,
4: hein? Iraque tá bom?
7: Tá bom, pessoal, tá bom.
4: Só se lá, for mesmo.
7: Não, é. País dele.
4: É. Arábia Saudita goleia Cabo Verde. E o Irã tá tenso, povoado no meio de guerra. Nova Zelândia é fraco, não vai ganhar. Suécia vai golear a Tunísia? Goleia, não. Aí, pronto. Acho que tá aí, pronto. Classificamos todas as equipes.
7: Você classificou.
4: Não, eu e você.
7: Ah, é verdade.
4: O Brasil enfrenta o Japão. Por quê? Segundo classificado do grupo I. Não, do grupo J. Isso. Não, perdão.
7: Do grupo... Olha aí esse negocinho direitinho.
4: É, não vou errar. Do grupo F. O primeiro colocado do grupo C enfrenta o segundo colocado do grupo F. Então, a gente vai colocar o Brasil passando aqui, né? Contra o Japão, é. Passa. Então o Brasil passa. Noruega e Equador. Noruega passa, né?
7: Equador
4: é uma seleção difícil, mas a Noruega tá mais hypada. É.
7: Seleção nossa quando...
4: Arábia Saudita, México, né?
7: México.
4: Arábia Saudita não vai fazer nada.
7: É, a torcida é nossa, né? Mas...
4: Inglaterra e Senegal. Inglaterra. Argentina e Uruguai, jogaço. Jogaço, Uruguai, que pra mim tinha que ter pelo menos 3 ou 4 Copas do Mundo. Que antes de 1930 eles ganharam duas competições chidas, como Olimpíadas. É. E.
7: Mas...
4: Uruguai, começou o futebol na América do Sul. Foi no Uruguai, então, né?
7: A primeira Copa do Mundo.
4: Não, mas eu falo assim: o futebol veio da Inglaterra, veio pro Uruguai. Foi
7: no Uruguai.
4: Né? É, ué. Rapaz, não, tinha que ter colonizado o Uruguai, né? Eles já são tão fãs nossos lá no Uruguai. Não ia ter Soares. Não ia sofrer camisa 9.
7: O pessoal do Rio Grande do Sul queria fazer isso.
4: Tinha, rapaz. Vamos lá conversar com eles. Eles também estão querendo.
7: É.
4: Pensa só, rapaz. Vai... Isso! Vai juntar as Copas do Mundo lá. Vão ter 9, não. Aí eles têm só duas. É, mas você queria colocar as 4, mas não vamos fazer igual o Palmeiras e o Corinthians fizeram, não, né?
7: Não, mas aí o Corinthians foi convidado.
4: É, então.
7: Se é convidado, você tem direito de participar da festa.
4: Tem aquele asterisco no título dele.
7: Se você me convida pro churrasco na sua casa, eu vou na sua casa comer o churrasco porque você me convidou.
4: Mas você não pode levar o presente, porque o presente é só para os convidados, senão vai faltar o presente para os convidados. Você leva o troféu?
7: Se teve um sorteio, evidentemente que, no caso...
4: Mas aí o convidado a levar o troféu, ele é muito deselegante.
7: Não, mas não tá falando do troféu, tá falando do churrasco que eu fui convidado.
4: Então, aí o sorteio...
7: Lá na sua casa, vocês fazem um sorteio lá.
4: Aí tem
7: eu
4: o troféu.
7: Eu ganho, eu levo, aí.
4: Mas se é o convidado, nem devia estar lá.
7: Mas você me convidou, aí. Eu participei do presente, aí.
4: É muito folgado. Mas vamos lá, vamos seguir. Mas foi bom papo. E os uruguaios, se tiver uruguaios escutando aí, já vai falando aí essa ideia aí. Uruguai, povo aí, pra gente...
7: Eu tenho uma outra informação já vocês. Sobre a Copa do Mundo, viu?
4: O quê?
7: A arbitragem.
4: Bombástica.
7: Não, a arbitragem.
4: Não, você não é bombástico nem fala.
7: Não, mas muito importante pra nós, velho. Fica aí,
4: cara. Não pode falar.
7: A arbitragem do México e África do Sul, ela é goiana, o Milton Pereira Sampaio e o Bruno Pires, que também...
4: A estreia? É bombástica. Estreia da Copa do Mundo com arbitragem goiana.
7: Do quadro da Federação Goiana de Futebol.
4: Eu já vi ele correndo aqui em Goiânia.
7: E o Wilton Pereira Sampaio, assim, eu acho
4: Maranhão.
7: Que ele é muito grande para apitar os jogos do Campeonato Goiano. Eu acredito que sim.
4: Não, é 1,70.
7: Não, grande que eu falo em termos de...
4: Hoje eu tô ousado.
7: Tá até demais. É aí o seguinte, o que é que eu vejo? É, no Wilton.
4: Não, grande árbitro. É, hoje, pra mim, é o número 1 do Brasil.
7: Ele tá entre os 5 do mundo, né?
4: Então, assim, daí, pra você ver que eu não tô falando besteira.
7: É, então, o Wilton, ele...
4: Você coloca ele como primeiro também?
7: Ele que é de Santa Terezinha, de Goiás, apitou por muito tempo na Federação Candanga e depois veio pra Federação
4: ele
7: Goiana.
4: Ele é um cara que não gosta de aparecer. Já é muito árbitro que quer aparecer mais que o jogo, que os jogadores, o espetáculo.
7: É.
4: Acho que ele resolve mais tranquilo.
7: Tem pessoas que reclamam que ele tem uma tendênciazinha pro lado do Vila, mas é questão de interpretação. Mas eu vejo assim, de parabéns a ele por estar na Federação Goiana, parabéns o Estado de Goiás.
4: E que não apite jogos do Vila.
7: Por ter um representante da arbitragem na Copa do Mundo, né? Então, assim, Goiás, destaque no tênis nesse último final de semana, né? Com o goiano lá, 17 Guto. Anos, é Guto, 17 né?
4: 17 anos, venceu.
7: É, lá de Goianésia, mas hoje mora em Brasília, mas é goiano. É, e agora o Wilton Pereira Sampaio e o Bruno Pires, que é o assistente número 1, vai abrir a Copa do Mundo na arbitragem.
4: Nossa cidade, então, assim, nosso estado brilhando no cenário mundial.
7: Mundial,
4: exatamente. Ei, Goiânia! Ei, Goiânia!
7: Opa, passa.
4: Argentina ou Uruguai?
7: Argentina.
4: Também vou de Argentina, não tem jeito.
7: Apesar que o caldo aí engrossa.
4: Engrossa.
7: É.
4: E aí que tudo pode acontecer? Turquia ou Irã?
7: Um pouquinho de farinha aí fica grosso aí o caldo.
4: Turquia, né?
7: Turquia aí?
4: Irã.
7: Turquia. É, aí quem tiver mais bala.
4: Turquia.
7: Turquia.
4: Você também tá ousado hoje, hein?
7: Não, mas fala que eu falo assim. No futebol.
4: É, sim, é. Você que tá interpretando errado aí, Jansen. Suíça, Costa do Marfim?
7: Suíça.
4: Portugal, Gana?
7: Portugal. Apesar que esse Portugal também, quando você pensa que ele vai...
4: Não, mas essa seleção de Portugal, pra mim, é a seleção com maior possibilidade de título mundial mesmo. De toda a história de Portugal é essa.
7: É verdade.
4: Coreia do Sul, Bélgica.
7: Só que na hora de ruir, assim...
4: É, na hora H, não pode deixar o Cristiano no banco, né? Mas... Estados Unidos, Suécia... Estados Unidos, vai, anfitriã. Áustria, Espanha.
7: Espanha.
4: Você um pouquinho agora, vai. Vai dar besteira, não. Senão a gente vai falar assim, opa.
7: Não, Espanha, ué.
4: Croácia e Colômbia?
7: Croácia.
4: Marrocos ou Holanda?
7: Holanda.
4: Jogão difícil também, mas tá bom.
7: A Holanda tá bem.
4: Não é loucura, não, é. Canadá e República Tcheca?
7: A Holanda e Portugal é duas seleções que você espera muito deles e de repente... República
4: Tcheca?
7: É.
4: É Austrália e França?
7: França.
4: Escócia e Alemanha. Agora o GC vai falar agora um pouco. Se falar besteira, Alemanha. A gente vai... Portugal ou Suíça, GC? Portugal. Liga seu microfone aí. Portugal. Turquia e Argentina?
8: Rapaz... Não, vamos de Turquia.
4: Turquia e Argentina? Você vai de Turquia ou Argentina? Tem que interromper esse agora.
7: Argentina.
8: Mesmo, mas vai dar Argentina.
4: Mas boa, como um brasileiro não pode torcer isso aí. Te entendi.
7: Não, torcer é uma coisa, a realidade é outra.
4: É Argentina outra. Hoje é favorita. Realidade é só no jornal Realidade de Manhã com Elias. Inglaterra ou México?
8: Qual?
4: Inglaterra ou México?
8: Inglaterra.
4: Noruega ou Brasil? Jogassem Ralandinho contra
8: Brasil,
4: o Brasil.
8: Brasil.
4: Também acho que o Brasil é favorito, não tem jeito. Acho que a Noruega é uma seleção perigosa, só que o futebol é um todo. É uma zaga bem postada, é uma defesa, um ataque. Acho que o Brasil leva vantagem nesse aspecto. Bélgica e Estados Unidos?
8: Estados Unidos.
7: Aí, o que você faz?
4: Acho que
8: tá com o coração, foi mal.
4: Acho que os anfitriões nessa hora ali, eles vão cair. Porque a Bélgica, por mais que elas também não estão vivendo o auge da sua geração...
7: Mas é a Bélgica, né?
4: Mas Estados Unidos, eles... Soccer, nem fala futebol, é soccer. A bola deles lá é oval. Espanha ou Croácia?
8: Espanha. Eu morei numa cidade no Tocantins, que o setor era Espanha.
4: Tinha espanhol lá ou era só brasileira metida?
7: Apanhava tudo.
4: Metida.
8: Tudo deixava na rua, o povo apanhava.
4: Espanha. Igual o povo de catalão, então. O povo de catalão, acho que é catalão. Não. Que é cidadania espanhola. É Holanda ou República Tcheca?
8: É Holanda.
4: Holanda.
8: Memphis Depay, né?
4: Memphis Depay. E tá jogando bem, marcou gol, né? Nesse último amistoso. E que campinho ruim que ele
7: fala
4: foi jogar,
7: de amistoso, hein? A Argentina venceu ontem a Argélia por... 3-0.
4: E o Messi brilhando, hein?
7: Mais uma vez.
4: Você tá doido. França e Alemanha, jogaço. França, né? Não tem jeito.
8: Não, vamos de Alemanha.
4: Ah, sério?
8: Com certeza.
4: França ou Alemanha? França, né? Eu vou de França. A Alemanha não tá nos melhores momentos.
7: Né? Não tá, mas...
4: Você vai de quem? Você desempata, então.
7: Eu vou de França.
4: Chegamos, então, nas semifinais, hein? Brasil e Inglaterra. Rapaz, ó, o Brasil até agora pegou Japão e Noruega, pelo que a gente traçou. Agora Inglaterra. Até agora tranquilo, hein? Japão e Noruega, dá pra gente chegar sem muito medo. Agora engrossou o caldo. Na semifinal, Inglaterra, Brasil passa, né?
7: Contra a Inglaterra
4: passa, vai. Portugal e Argentina. Jogaço, Cristiano Ronaldo e Messi, aconteça, futuro. Ó, o futuro vai estar acontecendo nesse jogo, na semifinal. A gente previu
7: Argentina.
4: Antes aqui. Previu ou preveu?
7: Previu.
4: Previu ou preveu?
8: É verdade, né?
4: Preveu. É isso aí. Portugal ou Argentina?
7: Argentina.
4: Messi?
8: Portugal.
4: Você viu que a revista, você viu que a revista, aquela revista que tá prevendo o futuro, que o povo fala que ela é apocalíptica, que ela prevê, já acertou um monte de coisa, que o Trump ia ganhar, já viu essa revista? É, você não tá sabendo, você tá por fora das redes sociais. Ela disse que Portugal, pelos estudiosos da revista e da capa, que Portugal vence.
7: Ah, então, vou de essa revista e todo mundo.
4: Você é de Portugal? Argentina? Portugal? Né? Português ou Portugal?
8: Portugal.
4: Hein? Bacalhau de Portugal?
7: Portugal. Portugal e quem?
4: Portugal e Argentina.
7: Argentina.
4: Então, Portugal ganhou com 2 votos.
7: Ah.
4: É, Bélgica e Espanha. Jogaço, Espanha.
7: Espanha.
4: Holanda, França. Jogaço, mas França. 3-0. Semifinal da Copa do Mundo.
7: Vocês viram essa votação nossa aqui tá que nem a da Coreia do Norte.
4: Vocês. Não, mas se vocês acharem que o meu palpite foi um palpite muito enganoso, vocês fazem.
7: O seu palpite tá certo.
4: Aí vai chamar pra votação. Mas chama pra votação.
7: Não, você não, Silvio.
4: Não, pode chamar pra. Convocação da Coreia do Norte é diferente. Então chegamos na semifinal aqui, ó. Isso que vai acontecer. Espanha, França, Portugal, Brasil.
7: A nossa Copa do Mundo tá quase acabando, mas tá tudo bem.
4: Portugal, vai. Ou Brasil, Jessé?
8: Brasil, hein?
4: Brasil ganha de Portugal.
8: Com certeza.
7: Ah, não é possível, né?
4: Espanha ou França? Depois de todo o ouro que ele pegou nosso, não é possível que eles vão ganhar da gente na semifinal da Copa.
7: Não, mas a França vai.
4: França ganha. Brasil e França na final da Copa do Mundo.
7: França.
4: Ó, gol aos 45 minutos
7: Mbappé.
4: Do segundo tempo do Neymar. Final de jogo, França 6,
7: tá
4: Brasil 1.
7: Tá acreditando, né, com o Neymar?
4: E aí a gente vem comentando outro dia aqui, chorando.
7: Eu falei.
4: Brasil campeão, hexa, né? Não tem jeito.
7: É,
4: ó, então essa aqui, quem tá no YouTube vai ver, tira o print aí. Porque essa aqui.
7: Não, mas você falou que é Brasil. Eu falei que é França.
4: Essa é a Brasil previsão. Chama na minha câmera, essa é a previsão da Copa do Mundo, ó.
8: Não tem o que falar.
7: Vai, olha lá, o Silvio tá mostrando agora. Essa aí é.
8: Afasta mais.
7: Vai pra trás, vai pra trás, vai pra trás. Aí, aí, tá bom?
8: Isso. Tirou
7: aí.
8: O print?
7: Aí.
4: Tirado o print. Previsão dada, vindo do futuro, pra avisar vocês. Que essa.
7: Essa aqui.
4: Esse é o que vai acontecer na Copa do Mundo. Vamos falar rapidão então da verdadeira Copa do Mundo. Série B, Goiás joga hoje.
7: 8 horas da noite contra a. Aí eu ia falar a seleção do Novo Horizontino. Ah, contra o time.
4: A seleção do Novo Horizontino é contra a seleção do time esmeraldino.
7: É, então vai ser. É, o Goiás entra em campo hoje, Silvio. 8 horas da noite na Serrinha. O Goiás precisa vencer. O Goiás precisa estar nesse pelotão da frente. Talvez pela classe. Ainda mais pelo resultado de ontem do Fortaleza. É, mas o Goiás precisa vencer para ele pelo menos chegar ou na quinta ou na sexta colocação. Ele tem que fechar essa rodada na quinta ou na sexta colocação. Ele vencendo, evidentemente. Agora, se ele perder, ele já começa a ficar distante. É claro que ainda falta muita água para passar debaixo da ponte. Essa é apenas a 12ª rodada, mas é de uma fundamental importância o Goiás fazer 3 pontos no dia de hoje. Precisa do apoio do torcedor hoje lá na Serrinha. O torcedor tem que incentivar o time do Goiás, né? Assim, com todas as dificuldades financeiras que o Goiás está tendo, mas a gente tem visto que o Daniel tem conseguido extrair dos jogadores um volume a mais, porque você ficar 2 meses aí sem salário e o time render da maneira como render, claro que deu uma decadência, mas o Goiás se firmou após o resultado que ele teve, ganhando fora, ganhando aqui dentro, né? Então assim, é importante demais o Goiás trazer hoje à noite, ou fazer hoje à noite uma vitória diante do Novo Horizontino.
4: É isso aí, Edinaldo, Maurício, vão pra cima. Time esmeraldino, Vila Nova já está fazendo sua parte, Atlético também fez. Falta só o Goiás. É,
7: o Vila tá torcendo
4: fechar 100%
7: hoje,
4: essa rodada,
7: o,
4: né?
7: O Vila torce hoje demais para uma não vitória do Sport contra o Atlético lá em Recife.
4: Para manter a liderança.
7: Para manter a liderança.
4: Sim.
7: Então, assim, se o Atlético pelo menos empatar lá hoje, pro Vila é importante demais. O Vila dorme e termina essa essa rodada, a 12ª rodada, na liderança do Campeonato Brasileiro da Série B.
4: É isso aí. E hoje tem a final o terceiro jogo, o quarto jogo da final da NBA. Minha esposa brincou comigo. Mas 7 jogos? Mas o povo gosta de ganhar dinheiro, hein?
7: Então, hein?
4: É jogo demais. Eu falei, amor, mais o basquete.
7: Tudo casa cheia.
4: Casa cheia lotada. Eu falei, amor, você é pra decidir mesmo quem é o melhor. Porque às vezes um jogo
7: hoje termina,
4: fica muito na sorte. Não. Hoje, a possibilidade... Porque o Spurs, eles fizeram os dois primeiros jogos na casa deles e perderam pro New York Knicks. Aí... Anteontem jogaram lá em Nova York contra o New York Knicks, ganharam fora de casa, ou seja, os visitantes estão ganhando todas as partidas. E hoje, lá em Nova York de novo, os Spurs têm que vencer para empatar a série, ou se o New York Knicks ganhar, vão chegar a 3-1. Só que só fecha a série quem chegar a 4 vitórias primeiro. Então a série ainda não acaba nesse jogo. Temos ainda mais pelo menos 2 jogos. Ou seremos obrigados a ter 7 jogos para finalizar o campeão da NBA. Basquetebol, eu tô gostando de assistir. Tá muito legal. E ó, rapaz, tava vendo aqui as notícias correndo. Não tem nada a ver com o esporte, não. Mas redução da maioridade penal de 18 para 16 anos avança na CCJ da Câmara.
7: Já passou
4: da hora. Boa notícia, rapaz.
7: Já passou da hora.
4: Mais segurança aí, porque o Brasil precisa. Tá doido. Tamo junto, Edinaldo, Maurício. Deus abençoe a sua quarta-feira, que você seja muito abençoado. E amanhã, estreia da Copa do Mundo, prepare o seu coração, vai chegar.
7: Prepare o seu coração.
4: A Copa do Mundo chegou.
7: Silvinho, um abraço, obrigado para você também. Deus te abençoe, abençoe o ouvinte da Vinha FM. E amanhã estaremos aqui novamente, se Deus assim o permitir.
4: Tamo junto, siga na melhor programação da rádio. Amanhã estaremos novamente aqui no Futebol na Mesa. Valeu!
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gente, né, comandando aqui essa máquina. Tudo isso e muito mais, e por falar em festa, é, o Alegria Lavinha está no ar com as melhores, muitas informações, muita coisa bacana para passar por essa avenida chamada Vinha FM nos seus 91.9. E a partir de agora eu te convido, hein? Me ajude aí, gente, a fazer a melhor programação na tarde desta

Zé, você que tá em casa, você que tá no trampo, você que tá no trânsito, você que tá na região metropolitana, tá no sítio, tá onde, querido? Conta pra mim, quero saber tudo de você hoje. Pois é, você que tá me dando carona aí nos carros de aplicativo também, muito obrigado por você estar aqui com a gente nesta grande festa que começa a partir de agora. Tem coisa boa já chegando aqui, ó. Pra começar bem, Felipe Rodrigues e Marcos Salles, Amo o Senhor. Agora 2:37 na Vinha.

0: aqui na sua Vinha FM. Será que começamos bem? Gratidão. Com Red Frank Celebration. Anderson Freire, Raridade. Aí da Pop Music, meia-noite. Felipe Rodrigues e Marcos Salles. Amo o Senhor. Bom demais. Tarde legal, tudo muito gostoso, tudo muito bacana. Muita gente interagindo comigo, participando dos quatro cantos do planeta. A galerinha lá de Canarana, Mato Grosso, nossa terra, né, gente? Saudade que eu tô de Canarana. Bom demais. Meu amigo Jaquinha lá no Jacas Conveniência, tá ligadão lá, mandou até vídeo aqui, né? Filmando lá, ouvindo a programação da Vinha. Meu amigo Jean lá da TV Record. Também o Robson Braz, todo mundo, essa galera bacana acompanhando a gente. Cara, obrigadão aí pela moral que vocês me dão aí, hein? Rapaz. Jacas Conveniência aí, né, Jaquinha? Bom demais. Também comigo ligadinha no trânsito de Goiânia, a Rosinha no aplicativo, trabalhando, curtindo a Vinha, ouvindo aqui os altos louvores que a gente só toca aqui no Seu Alegria na Vinha. Muito obrigado, hein, gente? E tem novidade aqui no nosso programa hoje. 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Bem próximo, muito próximo mesmo do Dia dos Namorados. 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Ó, deixe fluir, tá bom? A essência do amor aí, da paixão, e manda aqui pra gente, porque eu vou sortear um super jantar para um casal que vai passar e vai viver essa noite especial à luz de velas, com um buffet completo, comida japonesa, ilha de frios, pratos quentes, frutos do mar, massas e sobremesas irresistíveis. 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Ah, como eu gostaria. Ah, se eu tivesse. 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Durante a programação da Vinha, você vai participando aí, mandando mensagens, mandando declarações de amor. Declarações de amor, minha gente! É hora de rasgar esse coração aí, né? Pelo cônjuge. É assim que fala, né? Também pro amor da sua vida, pro namorado, pra namorada, enfim. Tá flertando com alguém? Então, abre o coração aí, pode mandar mensagem à vontade. 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O sabor perfeito para celebrar o amor. Tá amando? Você tá amando? Ah, tem que correr. 3 em ponto aqui na Vinha, já volto.
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3: Existe, a Bíblia fala que Jesus é a porta e o caminho. Essas são dois tipos de experiências que nós temos com Deus. A experiência de caminho é uma experiência que Deus vai transformando a sua vida no decorrer das circunstâncias, dos processos, isso é importante. Mas existem momentos que para você trilhar um novo caminho, você tem que passar por uma porta. Quem está me entendendo? O que é uma experiência de porta? É uma experiência que muda você de ambiente. É uma experiência que muda você de lugar. É uma experiência que muda você de situação. Por exemplo, você está na cozinha da sua casa. Na cozinha tem geladeira, fogão, mesa, garfo. É um ambiente. Normalmente, se a casa tem um mínimo de projeto, geralmente dá na sala, ali. Tem as suas diferenças. Mas normalmente é assim que está ligado com a sala de jantar. E depois a de televisão, não é? Quando você passa pela porta, você entra no outro ambiente. Agora não tem mais nada que tinha na cozinha. Se é na sala, agora vai ter fogão, televisão, sofá, tapete. O que aconteceu? A porta tirou você de um lugar para o outro. Quem está me entendendo? A experiência de porta é uma experiência momentânea. O caminho é um processo, mas a porta é um momento. Momento. Algo acontece em nós que muda a nossa vida de uma vez. Me coloca em outra situação. Eu me lembro quando eu me converti. A conversão é uma experiência de porta. Eu nasci de novo no dia 2 de maio de 1990, às 8 horas da noite. Eu sei porque no meu caso eu era perdido demais, tinha que ser assim. Cada um tem a sua. Mas eu me lembro que eu não sabia nem direito o que tinha acontecido comigo. Eu fui, porque eu não estava nem buscando a Deus, eu estava buscando a Marília. Deus só usou a isca para me pegar. Eu era um jovem perdido do mundo, mas naquela noite, naquela célula que eu fui atrás dela e pensando, depois eu saio com ela, eu entrei em 5 minutos de reunião, eu fui tomado pelo Espírito, eu chorei 2 horas sem parar. Foi uma noite marcante na minha vida, porque naquela noite estavam lá o meu Deus, que eu conheci, fui salvo, aquela mulher que seria a minha esposa, e o pastor Aloysio estava lá, conheci ele nesse dia. Um dia assim incrível na minha vida. E eu fiquei tão tomado ali, nasci de novo, aquela coisa, não sabia direito, que eu nunca tinha conversado com nenhum crente na minha vida, com 21 anos de idade. Nunca, zero. Nunca tinha ido à igreja, não tinha conversado com crente, era zero. Eu entendia de crente igual de foguete, nada. E eu fui embora para casa, uma sensação que eu não sabia nem explicar. Era uma coisa assim, sou eu, mas não sou eu. Quem sou eu? Algo tinha acontecido dentro de mim. Eu já fazia eventos naquela época, eu fechava boates, fazia coisas, eu mexia com esses negócios faz muito tempo, meu Jesus. E eu lembro que eu cheguei em casa com o olho inchado, minha mãe, que eu ficava às vezes 3 noites na rua. A que minha mãe abriu, eu abri a porta, ela olhou, meu filho, o que é que aconteceu? Eu falei, mãe, eu não sei direito, eu acho que eu virei crente. No outro dia eu acordei, havia algo dentro de mim, eu não queria mais as mesmas coisas, ninguém falou nada para mim. Eu saí com os meus amigos à noite, para os bares, do mesmo jeito que eu fazia, mas aí de repente as conversas não tinha nada a ver comigo mais, aquele ambiente eu não era meu. Eu falei, que estranho, o que aconteceu? Algum curso que eu fiz? Não, passei por uma porta. Mas isso é só a porta inicial. Existem portas na nossa vida. Oh, irmãos, eu estou te falando a parte de Deus. Ouça, ouça, ouça. Considere o que eu estou te falando. Eu sinto no meu coração. Eu creio que vai ser uma porta. Deus vai mudar de ambiente muita gente. E quem vai fazer isso não é um homem. É a presença do Espírito Santo naquele lugar. vai haver algo muito poderoso, porque nós estamos clamando e o Espírito Santo tem constantemente nos dito: eu vou surpreender vocês naquele dia, eu vou fazer algo que você ainda não viu nesses 21 anos. Por quê? Porque nós estamos no momento profético como igreja. Você nasceu de novo e congrega numa igreja local. Não é só, você está achando que você participar de igreja, ah, não, eu vou no culto domingo e quando muito na célula. Não, não é. Quando você está envolvido em algo como igreja, você está envolvido num corpo espiritual. E sabe o que a Bíblia diz? Que no corpo, quando um sofre, todos sofrem. Interessante? A Bíblia não diz que quando um sofre, todos deveriam sofrer. Não, ela não dá um conselho, ela faz uma afirmação. Se você está no corpo e você chuta uma pedra, o seu dedo vai sofrer e todo mundo vai dizer: ai! Por quê? Porque é corpo. Mas a Bíblia diz que quando uma medalha é colocada no seu peito, todo mundo incha. Versão Revista Atualizada do Naor. É porque a Bíblia diz que quando um sofre, todos sofrem. Mas quando um é honrado, todos se regozijam. Você passou por lutas, vai experimentar o despojo. Conosco, juntos. E o que Deus está fazendo, vai fazer na sua vida, vai fazer na sua casa. Nós não estamos em dias normais. Prepare-se, Deus vai fazer coisas incríveis na sua vida. Cada tempo profético, ele traz as suas lutas e as suas oportunidades. E eu quero, tem a ver com o que eu já comecei a falar, e eu quero continuar. Eu quero que você preste muita atenção no que eu estou te falando. Eu tenho um encargo profético com a igreja. Eu tenho um ministério que é ligado com isso. E eu percebo os momentos proféticos de Deus. E esse é o momento. Enquanto eu meditava, Deus começou a me abrir os olhos, o entendimento. Tempos. Pastor, quando que é tempo de aceleração? Quando que é tempo de unção dobrada? Tempos de aceleração. O que acelera na esfera espiritual? Diga comigo: a aceleração só acontece pela unção. Porque a unção é a capacidade sobrenatural de Deus de fazer coisas que naturalmente você não pode fazer. Ok? O homem de Deus levou o discípulo para a fazenda e estava ensinando sobre unção. O menino perguntou: o que é unção? Ele falou: está vendo o boi no pasto? Não é unção. Continuou andando e viu um passarinho no fio de alta tensão que passava na fazenda. Está vendo o passarinho no fio? Não é unção. E ele disse: o que é unção? É quando você vê o boi em cima do fio. A unção vai fazer na sua vida o que ninguém, nem você, é capaz de fazer. A unção habilita você. A unção habilita você. Eu posso te contar tantos testemunhos na vida de tantos irmãos que é chocante. A unção, por isso que a unção produz inveja. Porque dá raiva. Dá raiva, você fala: esse cavalo pangaré não faz sentido ganhar a corrida. Eu conheço ele, não pode. O outro lá é formado em Harvard. O irmãozinho deve estar por aí, estava me procurando. Ele montou um negócio no meio da pandemia, um restaurante. E ele disse que o Espírito Santo está dando as receitas para ele de um peixe que ele está fazendo aí. Ele me contou um negócio. Negócio que vai no gelo, volta, embala vácuo, 3 dias, não sei o quê, depois desmancha, tempera. Rapaz, e ontem ele estava aqui me contando que um repórter, por acaso, foi lá na onde ele está fazendo, que é um lugar simples, ficou encantado e agora a televisão vai fazer entrevista com ele porque não está entendendo o que está acontecendo. A Bíblia diz que existem tesouros escondidos, riquezas ocultas, que o mercado chama de nicho, mas que nunca encontra, e que está dentro do seu negócio, mas a unção vai te levar no tesouro. A unção é um mapa espiritual, que te leva no lugar certo, na hora certa, com as pessoas certas, mas que te capacita para ir lá. Então é a unção que nos acelera espiritualmente. Mas quando Deus quer acelerar, ele não apenas dá unção, ele dobra a unção. A unção da graça é uma unção dobrada. Diga comigo assim: a unção no tempo da graça, é uma unção dobrada. E eu vou te mostrar isso na Bíblia. E isso significa aceleração. Pastor, em que momento essa unção acontece? Essa unção acontece em momentos de sucessão. Momentos de transição. Quando algo está sendo transicionado no mundo do Espírito, significa que algo está sendo levado para um lugar mais alto. Então, porque Deus está levando para um lugar mais alto, está acontecendo uma transição, Ele dobra a unção, porque o que Ele vai fazer nesse outro nível é muito maior do que foi feito no outro. Quem está me entendendo? Só que quando a gente vai para esse nível de unção, ela não é só para aquilo que nós estamos fazendo, ela afeta toda a nossa vida. Porque quando você recebe uma unção dobrada, é como se você foi encapsulado de glória. Encapsulado de glória, de graça, de favor e de unção. Quando alguém está envolvido numa nuvem de glória, tudo que ele faz, aquela unção vai afetar. Não só na obra, tudo. Acredite em mim, você vai descobrir isso. Eu acredito no poder da unção. Agora preste atenção, Deus está liberando unções especiais em momentos especiais. Irmãos, você tem que perceber uma coisa: a videira, o corpo espiritual chamado videira, ao qual você pertence, está em transição. Nós passamos por situações, nesses momentos existe uma unção dobrada. Mas Deus tem falado para mim, vai haver um grande mover de salvação entre a próxima onda do Espírito no meio dos radicais. Ele está ligada com juvenis e adolescentes, por dois motivos. Primeiro, porque o diabo, menino hoje de 12, 13 anos, está cheirando cocaína e transando nas escolas. Mas nós vamos levar o Evangelho antes do diabo chegar. Antes do diabo chegar, nós vamos estar lá, pregando o Evangelho, em nome de Jesus. Segundo, porque essa igreja é uma igreja geracional. Nosso Deus da videira é o Deus de Abraão, de Isaac e de Jacó. É o Deus de gerações. E eu não sei, é que você não está lembrado, mas já tem muitos anos que tem 100 mil crianças. Hoje tem muito mais, mas já, 100 mil já chegou faz tempo. Hoje deve ter o quê? Nem sei, umas 150 mil crianças aí. 156 mil crianças na videira e na vinha. Só que 100 mil já tem muitos anos. Sabe o que significa isso? Que tem 156 mil crianças virando adolescente. E que vai vir para esse mover. E que vai tocar essa geração. E são seus filhos. Os seus filhos não serão tomados pelo diabo. Eles serão meninos cheios de Deus. Cheios do Espírito, vão fazer história, vão ser usados pelo Senhor, e o nome de Jesus será glorificado na vida deles. Eu digo isso em o nome de Jesus. Eu estou comprometido com você nisso. Essa igreja está comprometida com você nisso. O diabo não vai nos parar. Ele se levantou contra nós para tomar o maior tombo da história dele. Essa igreja vai explodir. Vai haver conversão em massa. Vai haver mover do Espírito, vai haver milagres, pessoas virão de longe para ver o que Deus está fazendo entre nós, no nosso meio, nas nossas reuniões, no meio dos nossos filhos, nas escolas e aonde nós estivermos. Eu tenho certeza disso. Eu estou vendo isso na minha frente e você está participando disso, querido. É isso que vale a pena para viver. Nós estamos num momento assim e Deus começou a me mostrar. Impressionante. Coisas começaram a acontecer. Deus está dizendo, eu estou levando a igreja para um próximo nível de unção. Por quê? Porque eu estou acelerando. Você sabe? Olha para cá. A mulher, a viúva, ela tinha... O profeta chegou na casa dela, ela e o filho dela, e falou, faz um bolo para mim. Ela falou, não tem, porque o que eu tenho dá para fazer um bolo, eu vou comer e morrer. Porque o meu marido morreu e deixou uma dívida. O profeta falou para ela, não, pode fazer. Dá o pouco que você tem. Agora pega o azeite. Azeite. Unção. Pede as vasilhas para os vizinhos. Tanto que você conseguir. E pega esse pouquinho de unção e derrama. E a Bíblia diz que ela foi colocando nas vasilhas e o azeite não cessava. O azeite só parou de multiplicar quando as vasilhas acabaram, porque não é Deus que coloca limite na unção, é você que determina quantas vasilhas vai colocar. Enquanto tiver vasilha para encher, vai ter unção sendo multiplicada. A Bíblia diz que de repente cessou. O profeta falou para ela: pega o azeite, vende, paga suas contas e vive do que sobrou. Ela tinha uma dívida, a unção pagou a conta e aposentou ela. Pois eu te digo, está vindo uma unção dobrada sobre nós como videira. E essa unção vai te prosperar tanto que ela não só pagará a sua dívida, mas a sua dívida será o seu dízimo. Eu quero ler essa história com você, na história de Elias e Eliseu. Elias e Eliseu é a história de uma transição. Elias está saindo e Eliseu está entrando. Elias, ele é o fim da lei. Eliseu é o início da graça. Cristo é o fim da lei, para que os Eliseus se levantem com a unção dobrada e experimentem algo muito poderoso nos dias da graça. Aqui está acontecendo isso, porque Jesus veio no espírito de Elias, mas não para ser Elias, mas para levantar a geração de Eliseus, a geração do Evangelho da Graça de Deus, que vão experimentar a porção dobrada do espírito de Elias. E a Bíblia nos mostra que essa sucessão aconteceu aqui em 2 Reis capítulo 2 verso 1, quando estava o Senhor para tomar Elias, preste atenção, ao céu, por um redemoinho, Elias partiu de Gilgal em companhia de Eliseu. Disse Elias a Eliseu: fica-te aqui porque o Senhor me enviou a Betel. Respondeu Eliseu, preste atenção na história para depois só vou citar: tão certo como vive o Senhor e vive a tua alma, não te deixarei. E assim desceram a Betel. Então os discípulos dos profetas que estavam em Betel saíram ao encontro de Eliseu e lhe disseram: sabes que o Senhor hoje tomará o teu Senhor, elevando-o por sobre a tua cabeça. Respondeu ele: também eu sei, calai-vos. Disse Elias a Eliseu: fica-te aqui porque o Senhor me enviou a Jericó. Porém ele disse: tão certo como vive o Senhor e vive a tua alma, não te deixarei. E assim foram a Jericó. Então os discípulos dos profetas que estavam em Jericó se chegaram a Eliseu e lhe disseram: sabes que o Senhor hoje tomará o teu Senhor, elevando por sobre a tua cabeça. Respondeu ele: também eu sei, calai-vos. Disse-lhe pois Elias: fica-te aqui porque o Senhor me enviou a Jordão. Mas ele disse: tão certo como vive o Senhor e vive a tua alma, não te deixarei. E assim ambos foram juntos. Foram 50 homens os discípulos profetas e pararam a certa distância deles. Eles ambos pararam junto ao Jordão. Então Elias tomou o seu manto, enrolou-o e feriu as águas, as quais se dividiram para os dois lados e passaram ambos a seco. Havendo eles passado, Elias disse a Eliseu: pede-me o que queres que eu te faça nessa transição, antes que eu seja tomado de ti. Disse Eliseu: eu quero a porção dobrada do teu espírito. Tornou-lhe Elias: dura coisas pediste, todavia se me vires quando for tomado de ti, assim te fará, porém se não me vires, não se fará. Indo eles andando e falando, eis que um carro de fogo, com cavalos de fogo, os separou um do outro, e Elias os subiu ao céu em um redemoinho. O que vendo Eliseu, clamou: meu pai, carros de Israel e seus cavaleiros, e nunca mais o viu. E tomando as suas vestes, rasgou-as em duas partes. Então levantou o manto que Elias lhe deixara cair, e voltando-se, pôs-se à borda do Jordão. Tomou o manto que Elias lhe deixara cair, feriu as águas, e disse: onde está o Senhor Deus de Elias? Quando ele feriu ele as águas, elas se dividiram por um e outro lado, e Eliseu passou. Vendo isso, pois, os discípulos dos profetas que estavam de fronte de Jericó disseram: o espírito de Elias repousou sobre Eliseu. Vieram-lhe ao encontro e se prostraram diante dele em terra, reconhecendo que agora havia uma autoridade, porque uma unção tinha sido derramada sobre Eliseu. Esse é o caminho da unção dobrada. Esse é o caminho da unção que vai acelerar as coisas na sua vida. Primeiro lugar, Gilgal. Na Bíblia, essa palavra no hebraico significa andar à volta de, ficar no mesmo lugar, andando em volta. Você sabe, Jericó, Gilgal, foi um lugar de muitas bênçãos. Não sei se você sabe, se você já leu, mas lá em Gilgal aconteceram muitas coisas. Por exemplo, foi lá que Saul foi coroado o rei. Foi lá também que em Josué 5:10 o povo celebrou a Páscoa pela primeira vez. Foi lá que pela primeira vez eles comeram da novidade da terra. Foi lá que o maná cessou, porque começou a novidade da terra. Foi lá que uma nova página começou para o povo de Israel, porque Josué levou o povo para conquistar a terra. Era um lugar maravilhoso. Mas agora, Deus queria levar para o próximo nível. Quero falar duas coisas, olha para cá. Se você quer unção dobrada, duas coisas têm que acontecer na sua vida. Tem pessoas aqui que estão andando à volta do pecado, da escravidão, da vida fria há muito tempo. Entra, sai e fica no mesmo lugar. Deus está falando para você, você vai sair daí. Tem graça para você, você não tem que ficar no mesmo lugar de escravidão. Mas também Deus está te dizendo, foi muito bom. Você comeu da Páscoa, o maná cessou, você comeu das novidades da vida, você viu o rei ser coroado, você se converteu, você se tornou líder, você experimentou muita coisa boa em Deus, você viveu coisas maravilhosas no Senhor, é um lugar muito gostoso, mas ele se tornou confortável. E Deus está dizendo, eu estou te chamando para avançar. As experiências passadas da videira, dos radicais livres, foram muito boas e poderosas, mas a hora de deixar Gilgal chegou. Agora é hora de avançarmos. Agora é hora de ir para algo maior que Deus tem para fazer na sua vida. Não terminou, não acabou. O Espírito de Deus está te dizendo, você está numa zona de conforto. Gilgal é lugar confortável, sem ameaça, tranquilo, resolvidinho, quietinho, deixa eu quieto. Se você quer experimentar unção dobrada, Deus está te dizendo, desce do barco e vem experimentar andar sobre as águas comigo. Pode ter certeza. Aí eles foram, para onde que eles foram, pastor? Eles foram para Betel. Betel significa casa de Deus. Betel significa que agora, uma vez que eu decido sair do lugar do conforto ou da escravidão e avançar em Deus para aquilo que Deus tem para a minha vida, eu não posso sair para qualquer lugar. Eu tenho que sair para o lugar da intimidade com Deus. Casa é lugar de intimidade. Casa de Deus é um lugar de não mais ouvir falar de Deus, mas de ver a Deus face a face. O Espírito está nos levando para um nível de intimidade. Você vai ser exposto a uma unção poderosa nesses dias. O seu coração será movido de uma fome espiritual para receber mais do Senhor todos os dias. Ele vai operar em você o querer e o realizar. Se você quer ter uma unção nova, você terá que ir a Betel. Mas você tem que tomar a decisão. Mas ele não para aí. Ele diz, Elias, Eliseu, está legal aí? Na adoração, é bom, mas não terminou. Nós precisamos ir para a próxima cidade, mas se você não quiser, fica aí. O Eliseu fala, não, eu vou com você, porque eu não tenho medo de guerra. Então ele vai para Jericó. Jericó, quem se lembra de Jericó? Gente, muralhas, batalha espiritual. Se você quer ter unção dobrada, você vai ter que enfrentar batalhas espirituais. Mas por que é que eu posso ir para Jericó? Porque Jericó, olha para cá, não é só um lugar de grandes muralhas, é também um lugar onde essas muralhas vão cair. A muralha da doença, a muralha da depressão, a muralha da escassez, a muralha do medo, a muralha da frieza espiritual, da mornidão, vão cair na sua vida. Porque quem vai derrubar a muralha é o Deus que te levou a enfrentar a batalha espiritual e está com você. Nós temos enfrentado batalhas espirituais. A unção dobrada passa por guerra. dentro de nós, fora de nós, na nossa casa, em todo lugar. Mas o Senhor está com você. Ele é o Senhor da guerra. Ele vai destruir as muralhas na sua vida. Os inimigos serão vencidos. Demônios vão cair na sua família, na sua casa. E você vai ver a unção ser liberada poderosamente na sua vida. Mas para encerrar, Elias fala para ele: então eu vou avançar. E ele vai para o Jordão. Sabe o que significa Rio Jordão? Aquele que desce. Tem um lugar que, se você não for, você não vai ter unção dobrada. É o lugar da humilhação. Rio Jordão é aquele que desce. A cruz. Você quer ter unção dobrada? Então você vai ter que abrir mão de querer ter razão. Você vai ter que perdoar. Você está achando que a grande batalha foi Jericó, né? Enfrentar demônios. Ele está dizendo para Eliseu: não. A maior batalha da vida de um homem não é em Jericó contra os demônios. O maior inimigo se chama ego. Eu. Justiça própria. Esses são dias de grande mover do Espírito. Deus vai usar a gente humilde. Gente que tomou banho no Jordão. Gente que perdoou. Gente que não quer ter razão, quer ter unção. Que não está vestido de ego, está vestido de Cristo. Gente que se dobra e reconhece que não é capaz. Não sou capaz de me mudar. Você sabe, a maioria das pessoas que vem se aconselhar comigo de casamento é porque ela não aguenta viver com aquele homem. Porque ela é maravilhosa. Se Deus mudar aquele homem, eu volto com ele. Mas Deus pode fazer uma obra tão grande na sua vida, ao ponto de você ser capaz de viver com qualquer homem. Eu não estou defendendo nada de errado, não. Só estou te dizendo que às vezes você está achando que o problema está do lado de fora, mas ele está dentro. O que precisa é ir tomar banho no Jordão e dizer: Deus, eu sou difícil, eu não consigo mudar minha vida, não consigo mudar minha família, meu marido, nem minha mulher, nem meus filhos, nem a minha casa, mas eu me humilho na sua presença. Me ajuda, Senhor. Aí o Elias fala para ele: o que você quer? Eu quero a unção dobrada. Eu vou subir. Se você me vir subindo, você recebe. Se você não vir, você não vai receber. Olha para cá, você quer unção dobrada? Você não pode tirar os olhos de Cristo. Ele veio no espírito de Elias. Abre mão do ego e da razão. Se humilha. Pede para Deus te ajudar. E você vai ver que uma unção poderosa vai começar a ser derramada na sua vida. A Bíblia diz que Elias sobe e solta a capa. E com essa capa Eliseu abre o mar, abre o rio. A unção estava sobre ele. Quando Cristo subiu, ele deixou o Espírito cair como capa sobre nós, para nos capacitar a entrar no tempo da graça, na unção dobrada no tempo da aceleração. Mas eu quero agora orar com você. Passa a mão no ombro do seu irmão, da sua mulher, do seu marido. Nós vamos orar juntos. Fala para o Senhor: eu quero participar do que o Senhor está fazendo nessa igreja. Eu creio que tem uma unção dobrada de aceleração. Eu quero essa aceleração na minha casa, na minha vida. Eu quero a unção dobrada do Espírito. Fala para o Senhor: eu não sei como eu vou resolver nada, mas eu sei que a sua unção pode resolver tudo. A sua unção pode resolver tudo. Tudo que eu não sou capaz de fazer, o Senhor vai fazer pela tua unção na minha vida, pela sua unção no meu espírito. Comece a orar agora, querido. Comece a pedir a Deus. Faça o pedido de Eliseu: Senhor, me dá a porção dobrada do Espírito. Senhor, me dá a unção dobrada do Senhor na minha vida nesses dias de transição. Faça o pedido de Eliseu. Pai, eu oro pelos meus irmãos agora. Eu oro para que eles possam experimentar um derramar de uma unção dobrada do seu Espírito na vida deles, que vai levá-los a uma aceleração poderosa na sua casa, no seu casamento, na vida dos seus filhos, no seu trabalho, na sua vida espiritual, que vai prepará-los para o arrebatamento. Senhor, oh, faz isso agora, Deus.

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2: Olha, mais uma vez eu tô recebendo aqui no estúdio da Rádio Vinha o meu amigo Caio da Zetelo Madeiras. Só que, ô Caio, antes da gente falar um pouquinho da Zetelo Madeiras, eu queria mais uma vez reforçar aqui para os ouvintes ficarem antenados aqui na nossa programação, na nossa parceria, porque você, depois do que aconteceu no primeiro bazar da Zetelo Brands, você já tá aí pilhado para fazer o próximo, né?
3: Justamente. Foi um sucesso, viu, Daniel?
2: Foi maravilhoso,
3: foi,
2: né,
3: maravilhoso o que Deus fez ali, realmente.
2: Seja sincero, você aguarda, você esperava?
3: Não, não, não. Não mesmo. Só que eu tinha uma certeza, irmão. Eu tinha uma certeza. Eu tava indo pra roça com a minha esposa e eu falei assim: amor, eu tô sentindo uma paz, uma alegria tão grande no meu coração, que esse bazar, esse evento, vai ser igual aquela passagem da viúva, que Deus manda ela pôr as vasilhas. Eu falei assim: nós pode pôr as vasilhas que Deus vai encher.
2: Amém.
3: Cara, e encheu o que transbordou. Aquilo ali foi um milagre. Então, pro ouvinte que tá nos ouvindo agora, que não sabe, a Zetelo se tornou uma marca de roupa em 2023, a Zetelo Brand, entendeu? Então, o site já tá sendo organizado, tá subindo a coleção de roupa nova pra você comprar de qualquer lugar do Brasil. Então, assim, é muito satisfatório falar do que Deus tem feito na Zetelo, viu, Daniel?
2: Não, e é um grande milagre, mas assim, você e sua esposa, como é que é o nome dela?
3: Érica.
2: Érica, um abraço pra ela. Assim, vocês têm um coração assim, muito voltado pro Senhor mesmo, e vocês são pessoas que honram, né? Quantas foram as vezes que a gente viu você fazendo promoção, condição especial de pagamento, para aquelas pessoas que estão nos ouvindo agora, inclusive, né? E isso, quando você, de fato, você tá semeando através da Rádio Vinha aqui na vida das pessoas, e você tá colhendo isso de volta, né? Por isso que tá sendo esse sucesso.
3: É dividir para multiplicar, né?
2: Sim.
3: Dividir para multiplicar.
2: Sim.
3: Eu tenho muito essa visão, que às vezes, isso, até antes de eu me tornar empresário, Daniel, eu tinha isso, essa

0: Amém, amém. Parabéns pelo seu coração, né? Da sua obrigado. Família. E assim, precisou também de madeira, precisou de telhas. Isso. 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
2: Pois é, né, gente? Agora 3h43 e a festa aqui no seu rádio não para, é o Alegria da Vinha. E você ligadão com a gente, participando, até as 18h20 estamos por aqui fazendo a alegria de toda a galera que nos acompanha aí, por toda a nossa querida Goiânia, região metropolitana, por todo o estadão de Goiás, por que não, né? Então, você tá interagindo aí, participando com a gente no WhatsApp aqui da nossa Vinha FM 99997-2005, concorrendo hoje a um super jantar dos namorados no oferecimento de Cabotiá Steakhouse, o sabor perfeito para celebrar o amor. É, sabe como funciona, né? Tem que abrir o coração, queridão. Não adianta. Tem que se declarar pra ela, ela pra ele, e assim a gente vai levando a vida. É ou não é? O amor merece uma noite especial. Então, você vai mandar aqui uma mensagem com aquela declaração de amor pro amorzão da sua vida, pro mozão da sua vida. Por que não, hein, gente? Pois é. Você que vive cruzando com ela aí pelos corredores da casa aí, e às vezes esquece, passa batido, né? Não diz, oi amor, eu te amo, oi amor, que, né? Então, chegou a hora. 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Queridão, me ajuda aqui. Agora vai pra cá e a gente vai pra cá, porque tá pintando música legal aqui na sua Vinha FM. 3h45. Isaías Saad, Juliane Souza e o Léo Brandão. É isso aí mesmo? Fiel é Deus? Obrigadão, querido. Tamo juntos, tá bom?

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1: Boa tarde, ouvintes da Rádio Vinha FM. Sandra Vaz chegando mais uma vez na sua quarta-feira à tarde para inspirar você com mais uma história impactante e transbordante. Hoje tá muito mais animado do que os outros dias, hein? Não sei não, mas quem tá no canal do YouTube aí, ó, já pode ver um violão aqui em cima da mesa. Hoje aqui vai ser um negócio assim diferenciado. E o que Deus traz para nós toda quarta-feira, com certeza é sempre diferenciado. 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Um abraço especial para Nanda Semijoias, através da Fernanda Silveira, que carinhosamente encaminha as peças que eu uso aqui toda quarta-feira. Hoje eu estou deslumbrante com essa composição aqui que ela mandou para mim. Quem tá aí no canal do YouTube tá vendo. Olha só, gente, tô encantada com as pedras maravilhosas que ela colocou nessa composição aqui para mim, para essa quarta-feira. 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Gente, hoje eu quero chamar uma pessoa que vai nos contar a sua história. Eu estou aqui com o Anderson. Anderson, muito bem-vindo. Eu amei que você conseguiu um tempo na agenda para estar aqui conosco com o seu violão e para contar a sua história. Seja bem-vindo mesmo.
2: Primeiramente, Sandra, estou muito honrado a Deus de poder estar aqui no seu programa Amém. Valores que Inspiram. É um programa o qual vem trazendo aí para as pessoas uma porta de entrada de Deus na Amém. Rádio Vinha.
1: É verdade.
2: E para poder alcançar a vida de pessoas. Estou muito honrado.
1: E se eu te contar, Anderson, que quando a gente criou o Instagram do Valores que Inspiram, você foi o primeiro seguidor.
2: Olha que top, muito bênção
1: mesmo.
2: Você
1: foi o primeiro seguidor. Eu falei, gente, o primeiro seguidor eu vou chamar no programa. Deu certo.
2: Honrado, né? De Deu ser certo. A primícia do seu programa.
1: É, exatamente, a primícia do programa. Isso mesmo. Anderson, o nosso programa é para inspirar pessoas, levar histórias de sucesso, tudo. Eu quero saber como que você começou, porque agora você é um cantor renomado, famoso, né? Você canta para Jesus, você leva a palavra de Deus através da sua voz. Mas como que tudo começou? Porque nem sempre foi assim, né?
2: Isso, é verdade. Nem sempre foi assim. Então, começando, né? Anderson veio para Goiânia, mas como todos os artistas, né? Em busca de um projeto, em busca de uma nova oportunidade profissional no segmento da música. Eu digo que eu vim para Goiânia entre os meus 19 a 20 anos.
1: Já era um rapaz,
2: isso,
1: né?
2: Uhum. Isso, 19 a 20 anos. Como todo sonhador, né? Que tem hoje a capital, Goiânia, como um dos berços sertanejo.
1: Verdade.
2: Olha, uma grande oportunidade profissionalmente de poder crescer na música. E comigo não foi diferente.
1: E você veio sozinho? Veio com a família? Como foi?
2: Isso, essa é uma pergunta muito, muito boa. Quando eu vim pra Goiânia, eu apenas comuniquei, né? Avisei com meu irmão. E meu irmão falou: "Não, estou contigo. E esse é o teu sonho, esse é o projeto que você quer pra sua vida." E meu irmão, ele decidiu sonhar junto comigo, segurou na minha mão e falou: "Vou com você, não vou deixar você sozinho,
1: Bacana.
2: Eu vou com você pra poder você
1: por acaso,
2: realizar.
1: É o Gesiel?
2: Isso, Gesiel. Gesiel, meu irmão.
1: Tá bem aqui.
2: Eu sempre falo, né, do meu irmão, que ele não é apenas somente um irmão pra mim. Ele hoje faz um papel muito especial na minha vida. Ele não faz só um papel de irmão, faz um papel de pai, né, de um cuidador.
1: E ele é mais velho que você.
2: Eu, mais velho que eu.
1: Você é o caçulinha?
2: Isso, sou o caçula. Eu costumo dizer que ele faz o papel de Natan na vida de um Davi.
1: Olha só.
2: O qual o Senhor, ele sempre traz pra dentro do...
1: Que responsa, do,
2: do meu
1: céu.
2: Coração, né? Até mesmo ali no direcionamento de Deus pra minha vida, meu irmão, ele sempre ele tá ali junto comigo em oração.
1: Aleluia.
2: Pra poder interceder pela minha vida. Quando estou precisando de uma palavra amiga, meu irmão está presente comigo. Nos momentos alegres, meu irmão está comigo.
1: Olha só, que bom, parabéns, né? Que Deus abençoe essa união, essa parceria de vocês, né? Fico feliz em saber. E aí vocês vieram então, e aí foram cantar sertanejo?
2: Sim. Viemos com um propósito, né, de vir para Goiânia para poder cantar sertanejo. E é muito...
1: Vocês são de onde, Anderson?
2: A nossa cidade de origem mesmo é Manaus, Amazonas.
1: Ah, olha só, de longe, hein?
2: De longe.
1: Muito
2: de
1: bom. Longe. Aí você veio e falou assim, não, eu não sou plantador de tomate, não, mas eu vou ser um Leonardo na vida.
2: Vou ser um Leonardo na vida. Vim, né, com esse objetivo, com esse propósito. E, Sandra, um detalhe muito importante que eu costumo falar... Que no momento quando eu estava vindo para Goiânia, já estava tudo decidido de poder vir em busca de um sonho, né? De um propósito de cantar sertanejo.
1: Entendi.
2: Mas apareceu um homem de Deus. Isso é muito impressionante, mas apareceu um homem de Deus quando eu estava na rodoviária. E aquele homem não me conhecia. E virou para mim e falou assim, posso levar suas malas para pro hotel? E aí meu irmão estava conversando com ele e falou, pode sim. E você acredita que eu creio em Deus, que esse homem foi uma luz do Senhor, que no momento que eu estava indo pro hotel, ele foi falando de Jesus para mim.
1: Foi como se fosse um anjo ali de
2: Isso.
1: luz, né?
2: E eu nunca esqueci disso, que ele falou assim, Deus manda te dizer que o propósito que ele tem pra tua vida é muito grande, e se você entregar os teus projetos, teus sonhos na mão do Senhor, ele vai realizar. E Aleluia. Naquele momento eu fiquei com o meu coração assim, aquebrantado, né, diante daquelas Sim. palavras, porque eu tinha certeza que era Deus falando comigo, claro. Através da vida daquele servo. E ele profetizou mais na minha vida, né? Falou assim, se você entregar o seu caminho pro Senhor, o Senhor ele vai realizar o desejo que ele tem para realizar na sua vida, que é dentro do propósito dele.
1: Então você não chegou nem a chegar aqui em Goiânia e cantar sertanejo, não. Você mudou o rumo.
2: Aí que entra um dos pontos muito importantes, que mesmo ouvindo a voz do profeta, que isso fica com uma lição, que muitas das vezes tem pessoas que escutam Deus falar, escutam os profetas falar, mas muitas das vezes tem pessoas que preferem ir para poder depois voltar para dentro do propósito.
1: Às vezes não acredita muito, né?
2: Isso. Eu teve todas as oportunidades. Cheguei em Goiânia, Sandra. Eu teve as oportunidades, né? Eu estava, tipo assim, vivendo assim, um momento assim de up na carreira assim, sertaneja, claro.
1: Então
2: mas
1: você chegou a fazer show sertanejo?
2: Cheguei a fazer show sertanejo em Goiânia.
1: Quanto tempo durou isso, essa parte do
2: Olha,
1: sertanejo?
2: Eu passei uns 5 meses cantando em Goiânia.
1: Ah, 5 meses. E isso. Daí? Aí o que aconteceu?
2: Nesse momento que eu passei cantando, só que a chama dentro do meu coração ali, em Deus, ela queimava, sabe? Só que mesmo eu ali no sertanejo... Eu sentia que Deus ele tinha algo a mais pra minha vida.
1: Uhum.
2: Só que é uma das frases muito importantes que eu uso no meu testemunho, principalmente para você que está assistindo esse podcast. Existe um momento em que Deus ele te leva em lugares onde você nunca imaginou a estar. E esse foi um lugar que o Senhor me trouxe para viver o propósito de Deus em Goiânia.
1: Olha só, mas eu quero saber o deslanchar disso aí. Como é que aconteceu que você foi cantar pra Jesus?
2: Eu estava num show, e quando eu olho pra frente do palco, eu via uma mão levantada sobre mim. E eu fiquei ali olhando pra aquela senhora com as mãos levantadas. A gente que já é da igreja entende que uma mão levantada significa intercessão.
1: Sim.
2: E aquela senhora com a mão levantada...
1: Era mulher, essa mão
2: isso,
1: que você diz, uma mulher.
2: Isso, uma senhora. Com a Bíblia, estava com a Bíblia no braço. E ela estava ali com as mãos levantadas. E naquele momento, quando ela estava com a mão levantada, eu senti que era Deus em oração e espírito, ela intercedendo pela minha vida.
1: E você cantando mais sertanejo.
2: E eu cantando sertanejo. Só que tinha um momento assim que sempre quando eu começava ou quando eu finalizava, sempre como de costume, né? Sempre eu cantava uma música de gratidão a Deus, né? Só que parece algo muito surreal que aconteceu. Mas no momento quando eu fui fazer a abertura do meu show em um determinado local em Goiânia, para mais de 3 mil pessoas, saiu um louvor da Ana Paula Valadão pela minha boca, e eu comecei a cantar.
1: São louvores incríveis, né?
2: E saiu automático. E naquele momento eu não consegui, tipo assim, parar. Eu tava entendendo que era o próprio Deus cantando pela minha boca através daquelas pessoas.
1: Uau!
2: E um dos detalhes, assim, que me chamou muita atenção, Sandra, foi no momento que eu comecei a ministrar ali, já olhando pro lado espiritual, ministrar, que Deus estava falando, né, através da minha boca.
1: Sim, com certeza.
2: E quando eu finalizei de cantar, os convidados, os contratantes estavam chorando.
1: Olha só.
2: E foi aquele.
1: 3 mil pessoas nesse
2: isso.
1: dia.
2: E naquele momento.
1: O que aconteceu?
2: E naquele momento, quando as pessoas elas estavam chorando.
1: Emocionada.
2: A contratante veio até a mim e ela fez uma pergunta: o que que você está fazendo aqui? Eu olhei pro meu irmão, que ficava sempre próximo de mim ali nos bastidores com o meu produtor.
1: Uhum.
2: E eu falei: não, eu vim aqui porque eu sou cantor. Ela falou: não, você tem uma luz do Espírito Santo de Deus na sua vida.
1: Amém.
2: Você tem algo de Deus na sua vida que não é pra você estar aqui cantando.
1: A contratante
2: falou do show.
1: Isso. Olha só.
2: E ela virou pra mim assim: hoje eu fui tocado através dessa canção que você ministrou. E Deus tem algo muito grande pra sua vida. E finalizei o show, fui pra casa. E no outro dia fui fazer outro show de novo. E é tipo assim. Foram os momentos que eu passei diante de Deus, que Deus ele sempre direcionando pessoas para falar comigo. E meu irmão juntamente comigo também.
1: E você, a partir daí, dessa visão, dessa fala da contratante e tudo, você continuou mais quanto tempo fazendo o show sertanejo?
2: Eu continuei basicamente assim, uns 3 meses ainda, porque como eu tinha contratos que tinha que ser cumprido.
1: Ah, sim.
2: E aí eu fui até o final e chegou um momento que eu comecei a olhar para que o Espírito Santo estava trazendo uma incomodação dentro do meu coração.
1: Cantar aquelas músicas faziam tanto sentido para você.
2: Isso, já não fazia, mas mesmo eu sabendo que eu estava em Goiânia, para uma realização, isso, para uma realização, e começou a vir as propostas grandes, dos grandes empresários, dos produtores, mas eu vi assim que eu senti algo dentro de mim que não era o que Deus ele tinha para minha vida.
1: Porque começou a se incomodar, né?
2: Me incomodar.
1: De certa forma, e aí o que que você fez?
2: Aí eu finalizei meus contratos de shows.
1: Uhum.
2: E isso é muito importante que eu vou falar agora. Quando você está passando pelo um deserto de Deus, muitas vezes você procura até pessoas erradas, muitas vezes, para você pedir um aconselhamento ou algo parecido. E muitas das vezes você, como eu que estava lá fora também, não procurava um direcionamento de por onde começar. E conversei com meu irmão e falei: mano, eu preciso conversar com você. Já não tá mais fazendo sentido pra mim estar cantando. E peguei a Bíblia e abri ali a Bíblia ali. E a palavra de Deus, ela fala lá em livro de Salmo 121: eleva meus olhos para o monte, de onde me virá o meu socorro? O meu socorro vem do Senhor que fez o céu e a terra.
1: Uhum.
2: Naquele momento, o meu irmão, ele falou assim: então vamos orar. E meu irmão falou assim: então vamos pro monte de oração. E naquela manhã, a gente subiu um monte de oração. E eu e meu irmão peguei o meu violão e subi ao monte. E eu cheguei no monte, Sandra, e falei: Senhor, eis-me aqui. Eu estou aqui para viver o teu propósito que o Senhor tem para se cumprir na minha vida, nessa cidade.
1: Eu vim aqui trazer o meu Isaac. O Senhor pode fazer dele o que o Senhor quiser.
2: E naquele momento,
1: uau,
2: eu decidi a tomar uma decisão diante de Deus e dizer: Senhor, a partir de agora, o louvor para tua glória.
1: Uau, amém!
2: E aleluia! Para você impactar mais o seu coração, eu disse um sim para Deus, que eu estaria aceitando o propósito dele na minha vida. E naquele momento ali, a gente conheceu um grande homem de Deus e fez apenas um convite para mim: eu estarei levando você para ministrar em uma igreja.
1: Uau!
2: E naquele momento, a minha vida ministerial, dentro do propósito de Deus, ela mudou totalmente.
1: E de lá para cá, você foi rejeitando convites para show sertanejo?
2: Você acredita que ninguém me procurou para poder dizer assim o que aconteceu ou o porquê? Ninguém. São nessas horas que realmente você vai colocar ali, como diz o ditado, na balança, para realmente saber quem são os seus amigos ou quem se importa com você.
1: É verdade. Ó, eu quero saber, depois do intervalo, de você, Anderson, como que foi, então, a sua carreira no gospel, né? Vamos dizer assim, nos louvores para Deus. Porque, com certeza, teve muitos desafios. Sim ou não?
2: Sim, teve.
1: Então, depois do intervalo, ouvinte, fica aí. Não sai, não muda de canal, não muda de estação, porque a gente volta já, já.
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1: Conforme prometido, já estamos de volta com Valores que Inspiram aqui na Vinha FM, a trilha sonora do céu, essa rádio que é uma bênção maravilhosa na vida dos nossos ouvintes, na vida de todos os nossos telespectadores aí do canal do YouTube. Gente, essa história está comovente e o violão tá aqui na minha frente. Eu já falei, eu não posso encerrar esse programa de hoje sem ouvir um pedacinho de uma canção pra Jesus, é claro, aqui do Anderson, né? Anderson, é Anderson de quê?
2: Anderson Barbosa.
1: Anderson Barbosa, o seu Instagram. Pode falar.
2: Anderson Barbosa, cantor.
1: Aí, ó, gente, já segue aí pra você entender mais, conhecer um pouco mais da história dele. Anderson Barbosa, cantor, no Instagram. Anderson, fala pra gente então. Como que foi a sua trajetória depois que você foi ao monte, tomou essa decisão de cantar para Jesus, de entregar o seu coração realmente para Deus? Quais foram os desafios? Qual que foi a história, então, de lá para cá?
2: Nesse momento que eu saí do monte, né? Foi um momento, assim, que de decisão. De decisão, como você falou, teve os desafios, porque você que vem para uma cidade, para você trilhar um propósito, um sonho de uma busca profissional, e Deus vai ali e muda toda a trajetória. E nesse momento eu tava em busca, assim, de uma igreja, de um local para poder ser cuidado,
1: pra
2: ser amado,
1: né?
2: Para louvar ao Senhor. Sempre eu falava com meu irmão, eu falava com ele da seguinte forma: eu queria estar bem envolvido mesmo nas coisas de Deus, para que realmente, tipo assim, não sobrasse nem um tempo para poder ficar pensando nas coisas lá fora, novamente.
1: Nas coisas do mundo, né?
2: Isso, para de repente não correr risco de ter aquela recaída.
1: Uhum. E aí, você encontrou essa igreja?
2: Eu encontrei um local, sim, encontrei um local no monte de oração, orando a Deus para Deus direcionar um local aonde a gente é bem cuidado e bem amado pelos pastores.
1: E aonde foi que você encontrou?
2: No monte. Foi
1: qual a igreja?
2: Foi um servo do Senhor nesse dia, no monte de oração, o qual nós estávamos. E ele falou assim: vai ter culto hoje na minha igreja. E sabe, assim, aquele coração sedente por Deus? Foi o que aconteceu. Eu falei: vamos lá. Ele falou: não, mas só tem domingo na igreja. Aí a esposa falou assim: não, vai ter hoje na quinta-feira. Aí ele falou: não, mas a gente só vai poder em domingo. Ela falou: não, mas a gente vai hoje, quinta-feira. Aí ele falou: vocês querem ir? A gente vai com vocês no culto. Sandra, quando Deus ele trilha o seu propósito, acontece. Naquele momento, quando eu cheguei na igreja, o meu irmão, ele é um homem muito de fé e um ungido do Senhor. Ele falou: te arruma, coloca a melhor roupa em você, que você vai louvar nessa igreja. Mas como assim? Deus falou pra mim que você vai louvar nessa igreja. Tá bom, obedeci o profeta.
1: É lógico.
2: Coloquei a melhor roupa ali que eu tinha. E quando eu cheguei na igreja, o irmão apresentou o pastor e falou: ah, inclusive ele é ministro de louvor, ele canta, ele toca. E o pastor falou assim: então se prepara que você vai ministrar hoje.
1: Olha só.
2: E eu comecei, e eu ministrei ali, foi um divisor de água de Deus pra minha vida. E desde esse dia, eu nunca mais saí da igreja.
1: Olha só, hein, Jaziel, que coisa maravilhosa. E por acaso foi a Videira, né? Você começou pela Videira, que você me contou,
2: pela,
1: né?
2: Pela Igreja Videira.
1: Olha aí, gente, essa igreja que ele tá falando é aqui, ó, é a nossa igreja, é a Videira, essa igreja abençoada que eleva tantas pessoas na fé, né, com a graça de Deus. Eu fico tão feliz de ouvir uma história assim. E de lá pra cá você não parou mais. Como é que foi de lá pra cá?
2: Desse dia... aí abri as agendas nas igrejas e, para honra e glória do Senhor, foram... eu tô vivendo dia de milagre em Goiânia. Sim,
1: olha só, agenda de show, como é que é?
2: Agenda de show. Inclusive, Sandra, agora dia 6 de...
1: junho.
2: De junho, sábado agora. Deus, ele me deu a honra de poder estar fazendo a abertura da Marcha para Jesus na cidade de Indiara com os pastores Eduardo.
1: Meu Deus do céu, eu tô muito feliz com essa notícia. Que maravilha.
2: E Deus, ele tá trazendo para minha vida, para a vida do meu irmão que está na caminhada junto comigo, dias de bênção, dias de milagre. Que você fazer parte de uma Marcha para Jesus não é você fazer parte apenas como um participante ali. Eu fico mais honrado a Deus que não por mérito ou por entretenimento, não é isso. Mas Deus honrando mesmo, que eu vou ser um, um dos cantores oficial da noite.
1: Você vai ser canal de bênção para louvar o Senhor lá, né, na Marcha para Jesus. Maravilhoso isso. Agora eu quero pedir para você cantar um trechinho de alguma música aí pra gente. Pode ser?
2: Posso, vou.
1: Vamos
2: vou,
1: lá, então.
2: Muita,
1: vamos lá.
2: Com muita honra a Deus.
1: Cadê o violão? Vamos que vamos. Qual que vai ser, Anderson?
2: Essa canção, ela faz parte da minha vida.
1: Olha!
2: Tudo é perno.
1: É linda.

0: Aleluia! Ó, Shairo, me ajuda aí, Shairo. Ó, Gesiel, ó. Aí, glória a Deus. Gente, essa canção é maravilhosa, fala muito forte, inclusive, sobre a sua história, né?
1: Sim, me emocionei agora.
0: Você foi levar o Senhor por Sim. onde você for, tá trazendo ele aqui hoje pra gente, Amém. Pros nossos ouvintes. Eu ficaria ouvindo essa música inteirinha aqui até amanhã, né? Maravilhosa, bom demais. O Anderson, e se você pudesse deixar uma mensagem, uma frase, alguma coisa assim pra inspirar as pessoas que estão nos vendo pelo canal do YouTube e também nos ouvindo pela Rádio Vinha FM, o que que você diria?
1: Qualquer decisão que você for tomar na sua vida, sempre consulte a Deus em primeiro lugar, acima de todas as coisas, porque existem momentos que você toma uma decisão humana ou muitas vezes precipitada, e quando vem um desafio você volta a praticar novamente aquilo que você já tinha deixado. Mas quando você toma uma decisão em Cristo Jesus, obedecendo, escutando a sua voz ali, o Senhor lhe garante a certeza de que todos os dias ele irá trilhar e estará direcionando como você deve seguir ou por onde você deve caminhar com ele.
0: Amém. Anderson, eu agradeço você pela sua presença, pela música, pela sua história, para vir aqui nos inspirar, inspirar os nossos ouvintes. Que Deus abençoe muito a sua vida e volte quando você quiser.
1: Amém, glória a Deus. Você pode ter certeza, quando eu ouvir, eu vou trazer uma canção de composição própria.
0: Olha só!
1: Vai ser algo inédito no programa Valores que Inspiram.
0: Ah, então eu já tô ansiosa por esse momento, né? Pode vir sim, só me avisar que a gente marca aqui pra esperar você e o Gesiel aqui, tá bom?
1: Amém, amém.
0: Obrigada, Deus abençoe.
1: Amém.
0: Obrigado. Ouvinte, então esse foi o nosso programa de hoje. Eu quero fechar, é claro, com um trechinho da Bíblia que eu preparo pra essa tarde, toda semana. Que hoje eu escolhi Marcos 9:23, que fala: tudo é possível ao que crê. Por quê? Por causa da história do Anderson, por causa dessa entrevista de hoje. Então, assim, se você está passando por alguma situação aí na sua vida, seja ela qual for, coloca isso na sua mente. Tudo é possível se você crê em Jesus. Tudo é possível se você está embaixo da graça e da bênção do Senhor Jesus. Amém? Você é extremamente abençoado e justificado por Deus. Até quarta-feira que vem, se Deus quiser. Até lá. Tchau, tchau.
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1: Tô de volta aqui na Vinha. Coração aberto e cheio de amor pra dar na sua tarde agora. 4h40, cravou aí, né, gente? Pois é. E a galera tá participando com a gente aqui, ó, no nosso, do nosso sorteio aí do jantar, o super jantar do Dia dos Namorados. E tá bom demais, a galera tá participando, interagindo bastante. Quer ver essa aqui, ó? Quem mandou mensagem pra gente aqui foi o pastor Ricardo José Neri de Moraes. Falou aqui, ó, a paz do Senhor, meu irmão, gostaria de participar da programação do Dia dos Namorados, gostaria de deixar uma mensagem pra minha esposa Isabel. E ele diz, ó: meu amor, presente de Deus na minha vida, não sei viver sem você, te amo demais, minha querida. Tá aí a declaração do pastor Ricardo José Neri de Moraes. Muita gente participando aqui, mandando mensagens aqui, tá bom? E nós já estamos armazenando todas aqui para um grande sorteio e tomara que você ganhe, tá bom? Vai mandando mensagens pra gente aqui, ó, no nosso WhatsApp aqui da Vinha, 99997-2005. Para participar com a gente e concorrer aí a um super jantar especial para o Dia dos Namorados, no oferecimento de Cabotiá Steakhouse, o sabor perfeito para celebrar o amor. Aqui a gente segue com a nossa programação que tá legal demais. Vou tocar essa aqui, ó. E essa eu gosto demais da conta. David Kinlan e Nicole Costa, porque ele vive é demais. Fique na Vinha.

Fred Arraes aqui no seu Alegria na Vinha e o Israel Salazar, portas abertas também, na programação, na ótima tarde. E você aqui ligadinho comigo, participando também da nossa programação, agora 4h58. A exemplo também, né, gente?

0: 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A exemplo aqui da Larissa de Paula também, tá dizendo aqui, ó, boa tarde, quero participar do sorteio, minha mensagem eu deixo para o meu esposo Luciano. Olha, quero dizer que te amo e admiro demais, sou grata a Deus pela sua vida. Larissa de Paula, pois é, vai mandando aí a sua mensagem também aqui no WhatsApp da Vinha FM 99997-2005, deixando a sua mensagem aí, né, pro seu namorado, pra sua namorada, enfim, você vai concorrer aí a um super jantar do dia dos namorados, no oferecimento de Cabutiá Steakhouse, o sabor perfeito para celebrar o amor. Aqui a gente segue com a nossa programação super top da Vinha FM, nos seus 91.9 e o seu Alegria na Vinha.
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10: Irmã, uma das coisas que mais mexeram comigo naquela viagem para a China, porque você sabe que nós ficamos 22 dias lá, né? Foi perceber como eles levam a disciplina a sério.
11: Demais, né, Michelle? Eu também senti muito isso. E não é nem sobre dureza, é sobre constância mesmo, sobre fazer o que efetivamente precisa ser feito.
10: Exato, Márcia. Hoje a gente vive num tempo em que todo mundo quer novidade, quer movimento, quer resultado rápido, mas quase ninguém quer se comprometer com o processo.
11: Inclusive, a vida com Deus também nos ensina isso, né, Michelle? Tem coisa que só amadurece com a constância, não com o impulso e nem na pressa.
10: É, e eu fiquei pensando muito nisso, sabe, Márcia? Que às vezes o problema não é falta de sonho, é falta de disciplina para sustentar o sonho.
11: Concordo plenamente, Michelle, porque querer, muita gente quer, né? Mas permanecer já é outra história.
10: E sabe o que Provérbios fala? Tudo claramente que os planos do diligente tendem à abundância.
11: Exatamente. No fundo, irmãs, reflitam comigo. Talvez a gente precise reaprender o valor do simples, daquilo que se faz todo dia, da fidelidade aos seus sonhos.
10: Amém.
11: Forte isso, né? Pra gente refletir.
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para celebrar o amor, vai oferecer aí um super jantar para os namorados, para quem mandar a mensagem mais topzera aqui pra gente, tá bom? Mensagem de amor para o seu namorado, para sua namorada, para a esposa, para o esposo, enfim. Vai mandando aí, a exemplo aqui, ó, da minha querida amiga Silvia. Oi, boa tarde, me chamo Silvia. Gostaria de participar do sorteio do jantar do Dia dos Namorados. Aí, a galera tá participando com a gente aqui na Vinha, gente. Ela manda aqui, ó, a mensagem. Você se tornou uma das partes mais especiais dos meus dias, mesmo nos momentos difíceis. Pensar em você me faz acreditar que tudo vale a pena. É pro Jonathan. Cara, mandou bem, hein? Mandou bem. Tem muito mais gente participando aqui, tem gente mandando áudio também. Enfim, aqui, ó. Esse aqui é o... Aqui, ó, graça e paz, estou na Vinha FM, certeza que vou ganhar esse jantar romântico. É o Alessandro Freitas. Cadê, Alessandro? Manda aí aquela mensagem, aquela declaração pra amada aí, vai. Ah, tem muita gente aqui, não dá pra ler tudo agora, tá bom? Mas tá todo mundo participando, pode continuar mandando. A festa no seu rádio não para, continua, agora chegou a hora das melhores. A gente vai começar com a Juliane Souza. Muito perdoar. Com essa música linda. Ah,

0: mouse aqui. Me ajuda aqui, né, Jessé? Vamos à luta, gente. Olha a mensagem chegando aqui do Jair Bernardes de Castro para sua amada. Vamos ouvir?
1: Graça e paz, só sou um homem de Deus. Eu quero deixar uma palavra para minha amada esposa Sandra. São 42 anos que nós estamos juntos.
0: 42 anos.
1: Eu poderia, né, além de te admirar muito, né, falar milhões e milhões de palavras. Não tem assim como expressar.
0: Fala o básico.
1: Mas
0: aí,
1: eu
0: né?
1: Eu quero resumir apenas em uma. Eu te amo. Te amo. Te amo. Beijo no seu coração, meu amor.
0: Mandou bem aí, ó, o Jair Bernardes, participando com a gente aqui na promoção do super jantar aí do Dia dos Namorados, tá bom? 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Muita gente tá participando. Muitos áudios chegando, muitas mensagens também. Talvez não consiga ler tudo aqui, tá bom? Mas tá todo mundo participando. A gente vai selecionando alguns aqui, vai colocando aqui pra gente sentir, né, como é que tá aí o coração das pessoas, né? Tá chegando a hora, Dia dos Namorados vem aí, enfim, todo mundo, o amor está no ar e a Vinha FM participando desta grande festa aí com todos os casais. Valeu, gente, ó, vou ali rapidão só tomar um copinho de água, daqui a pouquinho a gente volta com as melhores da Vinha.

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5: Boa tarde, ouvintes da Vinha FM. Pesquisa de opinião mostra majoritariamente 47% de pesquisados dizendo que a corrupção aumentou no governo Lula. Tudo depende do exemplo que vem de cima. Quando se vê contratos com Vorcaro no Poder Judiciário, quando se vê desvios de verbas, de emendas no Legislativo, quando se vê o presidente da República dando maus exemplos, que mal fazem, roubar um celular se é só para tomar uma cervejinha, isso estimula as pessoas comuns que já têm uma tendência, que têm uma falha de caráter, a querer tirar a sua parte também. Então vejam só. Só agora, o que aconteceu de ontem para hoje. Em Palmas, a Polícia Federal pegou um funcionário de banco que falsificava dados cadastrais, principalmente no crédito rural, inventava propriedades de fazendas, condições aptas a receber crédito e tinha, assim, empréstimos a rodo para aquela turminha, né? A polícia agiu ontem, houve um bloqueio de 147 milhões, quase isso. Bom, enquanto isso, lá em São Paulo se descobre que o sujeito foi, agora ele é advogado, ele foi estagiar, né, no Ministério Público Estadual para saber das coisas e passar para o PCC. E o investigador-chefe da Polícia Civil também passava informações para o PCC. E tinha um policial civil que foi afastado, que sequestrava pessoas envolvidas no narcotráfico para extorquir o chefão delas. Incrível. Incrível como isso está infiltrado dentro do Estado brasileiro. Outro caso, no Ceará, a Polícia Federal está apurando fraudes em 5 prefeituras. São 29 milhões de fraudes usando para outros meios as emendas. Em Minas Gerais tem um desembargador que está agora, o Conselho Nacional de Justiça está processando, abriu um processo administrativo disciplinar. É aquele que absolveu um traficante de 35 anos que vivia com uma menina de 12 anos. Ele tinha sido condenado. Ele é a mãe da menina. Ele absolveu. Depois o Ministério Público entrou com um recurso e ele voltou atrás. Mas aí se descobriu, na hora que apareceu o nome dele, o seu Lavar, Majid Lavar, está afastado desde fevereiro. Começaram a aparecer queixas de... Parece cenas de horror, né? É uma coisa incrível. Queixas de assédio sexual. Quando ele era juiz em Betim, quando era juiz em Ouro Preto. Ou seja, no currículo dele começou a aparecer gente de assédio sexual, de agressões sexuais. E o sujeito chegou a desembargador. Já tem outro aí, fazia quadrilha em Mato Grosso do Sul. Há investigações, não, aparece o nome, depois o nome desaparece no Conselho, no, perdão, no Superior Tribunal de Justiça. E está lá a briga de juiz, desembargador, achando que ganha pouco, porque só ganha 1 milhão ou ganha 140 mil, sendo que o máximo que está escrito na Constituição, sinto muito, então mudemos a Constituição. Mas se a própria justiça desobedece a Constituição, que força terá a Constituição? E é bom que a gente saiba que sem Constituição, que essa é a lei maior, as leis menores serão igualmente enfraquecidas. E aí o que vai vigorar é a lei das selvas. Por falar em lei das selvas, né, já se falou aqui de soberania, espera-se que o governo americano pegue os integrantes das organizações criminosas brasileiras que estão refugiados aí no exterior e mostre que a intenção é essa, né, é desbaratar, coisa que o governo brasileiro não fez, né, nessas últimas décadas, e deixou que aumentasse o poder e o poder sobre território brasileiro, né, entrando na soberania nacional. É o que eu tenho dito, os perigos para a soberania não vêm de fora, vêm aqui de dentro mesmo. De Brasília, Alexandre Garcia.
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10: 5:26. E as melhores da Vinha estão desfilando por aqui. Só as melhores, as mais pedidas durante a programação diária aqui no nosso... É só as melhores que desfilam por aqui, as mais pedidas durante toda a programação da Vinha FM no dia 5:27. E a galera participando, interagindo comigo aí a fim de faturar o jantar do Dia dos Namorados. Quem mandou mensagem aqui foi a Elaine Aparecida de Oliveira.
11: Nós vamos casar dia 18 de julho.
10: Opa,
11: e
10: vai ter casório.
11: Eu queria muito ganhar esse jantar para comemorar uma grande conquista. E foi debaixo de muita oração e lágrima. A gente já mora junto há uns anos. E ele nunca teve a vontade de casar. E eu creio que
10: mas a oração
11: foi Deus
10: muda
11: que moveu
10: as coisas,
11: o coração,
10: né,
11: dele através das minhas orações, das minhas lágrimas. Porque a gente é conhecedor da palavra e obreiro na casa do Senhor. E a gente quer normalizar a nossa vida. Então, que esse Dia dos Namorados possa ser celebrado, eu ganhando esse jantar. E eu quero te falar, Vilmar, que eu te amo muito, que foi Deus que
10: segura
11: trouxe
10: aí, Vilmazão,
11: em uma oração, né, feita debaixo de lágrimas, né?
10: Rapaz, o que a oração não faz, né? A oração muda as coisas mesmo. Ô, Vilmazão, tá na hora, hein? Trocar as alianças aí, mas a Elaine, valeu, mandou bem, tá participando, concorrendo aí a um super jantar no oferecimento de Cabotiá Steakhouse, o sabor perfeito para celebrar o amor. E aqui as melhores da Vinha não param.

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1: A gente vai de David Keenan e Nicole.

0: Pois é, isso é as melhores da Vinha pra você desfilando aqui nos seus 91.9. Fernandinho Único, Tamires Garcia, Aquieta Minha Alma, Abraão Alencar, palavra liberada. Já volto.
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0: Olá, ouvinte da Vinha, graça e paz vos sejam multiplicadas. A palavra do Senhor diz: melhor é o fim das coisas do que o seu princípio. Melhor é o paciente do que o arrogante. Também diz que o lavrador espera pacientemente pelo fruto do seu penoso trabalho. Você sabe, uma das coisas que nós precisamos amadurecer nesses dias é a respeito dessa virtude, que é a paciência. Quantas pessoas andam impacientes com as coisas e acabam precipitando? Muitas vezes você acaba tendo prejuízo financeiro, talvez você acaba tendo algum tipo de desgaste nos relacionamentos por conta da impaciência. E nós precisamos orar sobre isso, para que o Espírito de Deus nos ensine essa virtude tão preciosa e que nos dá o benefício de usufruir de bênçãos muito maiores do que aquelas que já temos recebido. Então, onde quer que você esteja agora, se você pode, pare por um instante, incline o seu coração, o seu espírito para o trono da graça. Vamos falar com Deus. Espírito Santo, nós te damos graças porque o Senhor é aquele que começou a boa obra em nós e certamente há de concluí-la. Tua palavra diz que no tempo do Senhor todas as coisas são mais formosas. Mas quem sabe essa pessoa que ora comigo nesse momento tem vivido dias de precipitação, meu Deus, e por isso tem sofrido. E eu te peço, meu Deus, onde quer que essa pessoa esteja agora, que o Senhor possa ministrar sobre o coração dela, que o Senhor possa ensinar essa virtude que nos abençoa tanto. Livra-nos, ó Deus, da ansiedade, livra-nos da impaciência, da intolerância. Ó Deus, que possamos depender do Senhor de tal maneira que tenhamos a certeza de que no tempo certo todas as coisas se darão. Oh Pai, livra-nos da angústia de querer as coisas ao nosso tempo. Livra-nos, ó Deus, de lutar com a força dos nossos próprios braços, mas que possamos crescer em maturidade, para que os nossos olhos espirituais percebam, discernam bem todas as coisas, possamos viver uma vida tranquila e cheia de abundante paz. Para que possamos viver uma vida tranquila, gozando daquilo que o Senhor tem preparado para cada um de nós. Deus, que o Senhor nesse tempo nos abençoe e nos guarde, que o Senhor faça resplandecer o teu rosto sobre nós e tenha misericórdia de nós, que sobre nós o Senhor incline a tua face e que o Senhor nos dê abundante paz, em nome de Jesus. Amém.
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2: Agora você tem Rompendo em Fé, Gabriela Rocha. Depois tem Júlia Vitória e Nívia Soares, Canção dos Redimidos.

Master Friends aqui na 91.9. É a Vinha FM Escape. Nas melhores da Vinha rolou também pra você a Júlia Vitória, a Nívia Soares, Canção dos Redimidos e a Gabriela Rocha Rompendo em Fé. Gente, encerrando o nosso Melhores da Vinha de hoje, 6h23. É hora de ir embora, tá bom? Bom descanso pra você também, uma ótima noite. Amanhã, às 14h30. Querendo Deus, estaremos aqui de volta com mais uma alegria na Vinha. Pra você, uma ótima noite de quarta, tudo de bom e do melhor pra você. Beijo no coração, tchau, tchau e até amanhã.

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0: Pastor Rigonato, me chamo Leandro e a minha dúvida é a seguinte: cristãos podem apostar na Mega Sena, jogos de azar, loteria? O que a Bíblia diz sobre isso para cristãos, pastor?
7: Se você coloca a sua esperança, né? Porque você sabe que dificilmente você vai ganhar. E você, para fazer isso como crente, se você é crente, de fato é crente, você deveria confiar no Senhor, porque todo dinheiro deve ser fruto do trabalho praticado com saúde. Quando você faz, eu estou falando só com uma amostra. Ah, mas que mal tem eu pegar um bilhetinho e ir lá e apostar? Não tem mal nenhum, aparentemente. Mas isso tem envolvimento espiritual, porque isso está conectado à sobrevivência. E quando você conecta algo e coloca a sua esperança em algo que não procede de Deus, não procede do trabalho legítimo, porque o trabalho legítimo procede de Deus. Antes do pecado, o trabalho existia. Deus trabalhou em 6 dias. Criou os céus e a terra e todas as coisas. Eu sou daqueles que eu prego contra o conceito errado, tolo, né? Há uma diferença de QI, de inteligência, de competência entre homem e mulher. Não, Deus criou os dois perfeitos para viver o casamento gratificante, né? Não tem nenhum melhor do que o outro, não. Cada um no seu papel. Então vamos voltar pro eixo do assunto aqui. A Mega Sena não é bom, né? Não te edifica. Se você coloca esperança em jogar um bilhete da Mega Sena e ficar rico, você sabia que você tá querendo ficar rico da maneira imprópria? A riqueza tem que ser fruto do trabalho abençoado por Deus. A bênção do Senhor enriquece e com ela não traz dores, não traz fadigas. Um dinheiro ganho dessa maneira, você não tem noção do preço que você vai pagar para ter ele adquirido de maneira imprópria. A Deus, então, não é legítimo. Não entre nessa. Jogos do azar não atraem a bênção de Deus. O que atrai a bênção de Deus de maneira legítima é o trabalho legítimo, ok? Além disso, o que passar disso procede do maligno. Então seja prudente e vigie.

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4: Saindo, porém, aquele servo, encontrou um dos seus conservos que lhe devia 100 denários. Um denário é o salário de um trabalhador braçal um dia. Quanto que um servente ganha por dia? 30 reais? Vamos fazer um trabalhador que, braçal que ganha bem, 100 reais por dia. Mesmo assim, seria muito pouco comparado, não é? Porque são 100 denários, daria uns 10 mil reais. Mas o outro devia só 10 mil reais. Saindo, porém, aquele servo encontrou dos seus conservos que ele devia 100 denários e agarrando-o, o sufocava dizendo: paga-me o que me deves. Então o seu conservo, caindo-lhe aos pés, lhe implorava: sê paciente comigo e te pagarei. Igualzinho ele fez com o senhor dele, para quem ele devia 34 bilhões. Ele, entretanto, não quis. Antes, indo-se, o lançou na prisão até que pagasse a dívida. Vendo seus companheiros o que se havia passado, entristeceram-se muito e foram relatar ao seu senhor tudo o que acontecera. Então, o seu senhor, chamando-o, lhe disse: servo malvado, perdoei-te aquela dívida toda porque me suplicaste. Não devias tu igualmente compadecer-te do teu conservo, como também eu me compadeci de ti? E indignando-se o seu senhor, o entregou aos verdugos. Essa é uma palavrinha que não é muito usada mais, mas verdugos são os carrascos que ficavam cuidando das prisões na antiguidade. Eram os encarregados das execuções, mas também era encarregado das punições quando existia. Era chamado de verdugos. Entregou aos verdugos até que lhe pagasse toda a dívida. Assim também, olha o que o Senhor está dizendo aqui, isso aqui não é uma palavra de homens, é a palavra que saiu da boca de Jesus, que ele disse que vivemos dela, e não só do pão. Ele disse: assim também meu Pai Celeste vos fará, se do íntimo não perdoardes cada um a seu irmão. É uma advertência, portanto, seríssima, seríssima. Não tem paralelo uma advertência tão séria como essa. Eu gostaria de compartilhar algo com os irmãos hoje, à luz do texto que estamos falando. Está parecendo que nós estamos falando a respeito de perdão. É claro que eu vou falar do perdão, perdão vai ser o nosso exemplo. Mas acredite, não é o nosso tema. Eu não vim aqui hoje falar realmente de perdão. Hoje eu vim aqui falar a respeito de julgamento. Mas há algo sério a respeito de julgamento. 2 Coríntios capítulo 5, verso 10, diz que importa que todos nós compareçamos perante o tribunal de Cristo, para cada um dar contas das suas obras diante de Deus. Diga: eu creio que todo crente vai comparecer diante do tribunal Portanto, isso não é o julgamento dos ímpios, é o julgamento dos crentes. Todo crente vai ter que comparecer lá. Você vai ter que prestar conta diante do rei, que é também juiz. Mas aí vem a pergunta. Aí vem a pergunta: pastor, como é que vai ser esse julgamento? Pois essa parábola aqui fala disso. Pode parecer que não, mas ela está dizendo como é que vai ser o julgamento naquele dia. Com qual critério? Com qual base? Como é que você vai ser julgado naquele dia? Já vou dizer para você desde já. Você vai ser julgado por Deus do jeito que você julga os outros. Simples, desse jeito. Se você é misericordioso com os outros, naquele dia você vai ganhar misericórdia. Mas se você é implacável com os outros, naquele dia o juízo com você vai ser também com justiça absoluta. Pastor, mas peraí, o julgamento vai ser igual para todos? O julgamento é também expressão da graça de Deus. Então tem pessoas que ficam chateadas, porque quando eu falo desse assunto e ser julgado, logo eu sou acusado de estar pregando purgatório aqui. Estou acostumado, é todas as vezes. Pastor, isso aí não é purgatório que você está falando? Depois de salvo, nós podemos ainda ser julgados e disciplinados? Purgatório não tem nada a ver com o que estou falando. Purgatório é uma heresia criada para dar à pessoa um outro meio de ser salvo. Então, como ela não creu em Jesus, ela vai ter a oportunidade de ser salva através de um outro meio, que é o purgatório. Isso não está na Bíblia. Não está na Bíblia. Portanto, não estou falando aqui de purgatório. Estou falando de julgamento dos crentes. Isso significa o quê? Que você já é salvo. O julgamento não tem nada a ver com a questão da salvação. O julgamento é com relação às suas obras. Se foram obras boas, vai ganhar o galardão. Mas se foram obras más e não houve arrependimento e nem mudança de vida, e você morreu sem resolver essas obras más diante de Deus, então essas obras permanecem e vão ter que ser julgadas diante do Senhor. Mas alguns às vezes me criticam dizendo: mas ao falar isso você está cancelando a graça de Deus. Ao falar isso você está dizendo então que a graça da salvação não foi suficiente. Não, muito pelo contrário. Eu estou dizendo para você que a graça não anula a justiça de Deus, e é um critério muito justo, que você mesmo diga para Deus como é que você quer ser julgado. Vê se isso não é graça. Qual réu diz para o juiz como é que ele quer ser julgado? Isso não existe em tribunal nenhum, mas no tribunal de Deus você vai dizer como é que você quer ser julgado. Mas essa pergunta começa hoje. O Senhor está perguntando hoje: como é que você quer ser julgado naquele dia? Sim, porque tem gente que é implacável com todo mundo. Implacável. Não importa o que aconteça, ele sempre tem um posicionamento super duro, super radical, punitivo. Eu vou ser franco com você. Eu tenho muito medo de ficar me posicionando sobre todas as coisas que os irmãos querem que eu me posicione. Porque com a medida com que eu medi, naquele dia eu vou ser medido. Com o critério com que eu julgar, naquele dia eu vou ser julgado. Se eu julgar pelas aparências serei condenado. Se meu julgamento for implacável, naquele dia Deus, que é justo, vai mandar justiça sobre mim. Mas eu quero misericórdia naquele dia. Naquele dia eu quero poder ajoelhar diante do rei e dizer: tem misericórdia, lembra da tua graça, no meio da tua ira, lembra do teu amor. Eu quero poder dizer isso naquele dia. Mas se hoje eu sou implacável com quem me deve, o Senhor vai ser também implacável naquele dia comigo. Como é que você é com os outros? Essa é uma questão muito séria. Entende? Às vezes, quando você erra, você quer muita, muita misericórdia. E você tem mil explicações. Quando o outro erra, você não quer ouvir nada. Você não quer ouvir explicação nenhuma. Eu, às vezes, sou muito firme quando eu falo no microfone. Mas acredite em mim, quando eu vou lidar com caso a caso, eu procuro ser o mais misericordioso possível. Quando as pessoas me chegam contando histórias e casos, situações que aconteceram com o pastor, com fulano, com Beltrano, eu sempre procuro a alternativa mais graciosa para explicar o problema. Não, isso deve ter acontecido por causa, foi um lapso, isso deve ter acontecido porque essa história está mal contada. Não, isso deve, eu sempre procuro, sabe por quê? Porque nessa hora eu estou pensando em mim. Com a medida com que eu julgar ele, eu vou ser julgado naquele dia. Então eu quero ter muita misericórdia hoje, porque naquele dia eu quero misericórdia para mim também. Quantos querem misericórdia para si? Vamos falar um pouquinho da parábola. Então Mateus 18, 23 fala então da história desse servo que está sendo perdoado da sua dívida. Ele tinha uma dívida monstruosa e o rei o perdoa. E depois esse mesmo servo não quis perdoar um outro que devia para ele uma quantia irrisória. Mas ele não quis perdoar. Foi extremamente duro. A primeira questão que as pessoas às vezes fazem é: será que esse servo é salvo? Ele é salvo, ele compareceu diante do rei e ele é chamado de servo do rei. Portanto, essa parábola aqui, o rei só pode significar o Senhor. Senhor Jesus, não tem outro jeito. Se esse aqui é servo do rei, então definitivamente ele representa salvo. Segundo motivo pelo qual ele é salvo: ele era servo que devia muito para Deus. Todos nós tínhamos uma dívida impagável diante de Deus, mas na sua graça, nós todos fomos totalmente perdoados. A sua dívida foi cancelada. Você devia bilhões, mas depois veio o carimbo de Deus de sangue em cima, escrito: está cancelada a dívida. Perdoado. Portanto, essa parábola está falando de crente. Um outro argumento que eu posso dizer para você que está falando de crente é o próprio contexto. Olha o contexto. Se você olhar o contexto, volta aí alguns versículos. No verso 15, por exemplo, o Senhor está tratando da igreja. Está tratando como é que se deve lidar com o irmão que cai no pecado dentro da igreja. Aí o Senhor começa dizendo: olha, se o teu irmão pecar contra ti, vai ter com ele, você e ele só. Se ele ouviu você, esquece o assunto. Se ele não ouvir, chama mais dois. Se ele ouvir vocês três, esquece o assunto. Se ele não ouvir, leva para a igreja. Se ele também não ouvir a igreja, considera ele gentil e publicano. Bem, o Senhor está falando da igreja aqui. Mas eu gosto do versículo 15 que diz: se o teu irmão pecar contra ti. Aí Jesus, né, faz uma explicação até o verso 20. Mas Pedro não ouviu nada. Eu tenho certeza que ele ficou preso no verso 15. Porque a Bíblia fala que o verso 21, Pedro levantou e falou: Senhor, até quantas vezes meu irmão pecará contra mim que eu lhe perdoe? Até sete vezes? Veja, Jesus falou: se o teu irmão pecar contra ti, vai lá ter com ele e perdoa. Pedro ficou com aquilo na cabeça, ele não ouviu o resto da instrução. Ele ficou pensando: mas até quantas vezes eu vou ter que fazer isso, meu Deus? Aí na hora que o Senhor fez uma pausa, ele falou: Senhor, o Senhor mencionou aí, né, do irmão pecar contra mim, até quantas vezes eu perdoo o irmão que peca contra mim? Eu fico pensando se não era uma pergunta como muitas me fazem aqui, que é só uma indireta, porque eu já perdoei João 70 vezes 7, Jesus, mas João não muda. Quem tem essa pergunta? Certamente tinha algum discípulo que estava incomodando Pedro, e Pedro então fez uma pergunta para mostrar para ele: até quantas vezes se tem que perdoar? Sete vezes, porque tem sete vezes já que eu perdoei. E aí o Senhor fala: não te digo sete vezes, mas 70 vezes sete. Aí Jesus conta a parábola. Então veja, todo o contexto da parábola é Jesus ensinando para os discípulos, no contexto da vida da igreja. Portanto, essa parábola aqui fala de crente. Portanto, é o crente que pode ser entregue aos verdugos. Está me ouvindo? Não é o ímpio. O ímpio vai ser lançado no lago de fogo. O crente, se ele não se arrepende e se ele não muda de conduta, ele pode ser entregue aos verdugos. Para quê? Para ser punido, disciplinado. É o que está escrito na palavra de Deus. Você pode achar que eu estou sendo exagerado em algum ponto ou noutro, mas você tem que admitir que está escrito na palavra de Deus. E é importante ter essa seriedade ao interpretar a palavra. Portanto, fala de crente. O primeiro servo, então, é crente. E tudo que aconteceu com ele expressa o que pode acontecer conosco.

Aconteceu algo interessante esses dias, estava me lembrando. Um irmãozinho veio, me abordou, me contou uma história muito chata de uma injustiça que ele teve, de um homem muito perverso no trabalho dele. E ele me falou no final: pastor, eu devo perdoar esse homem perverso? Eu falei para ele: você deve perdoar para não aumentar o número de homens perversos na terra. Ele falou: não entendi. Eu falei: não entendeu? Vou te explicar. É que se você não perdoar, você é igual ele. Antes era um perverso, agora vai ser dois, você e ele. O que você prefere? Que seja só ele ou você e ele? Eu prefiro que seja só ele. Então perdoa. Simples, muito simples. Não precisa de um estudo profundo para você entender o que eu estou dizendo. É a ótica de Deus. É a maneira como Deus coloca. Mas normalmente quem não quer perdoar se acha muito justo, se acha muito capaz. Ele acha que ele é merecedor que se faça justiça contra todos que erram contra ele, porque não sabe, não tem espelho na casa dele, nunca se enxergou, nunca viu que ele é pecador igual a todos. Aliás, na verdade, alguns são até mais, porque há diferença às vezes de dívida, mas tudo é impagável. A dívida que esse servo aqui tinha, alguém fez as contas, 10 mil talentos, é uma dívida impagável, 34 bilhões de reais. É muito dinheiro, impossível da gente até calcular como seria isso. Mas ele devia, não devia porque o rei emprestou para ele, não. Ele devia porque ele era servo e estava cuidando das coisas do rei, mas ao cuidar das coisas do rei, não cuidou direito. Perdeu o dinheiro, perdeu as coisas do rei, e agora ele devia. Fez aplicações indevidas, e agora ele devia, não é? Então, nós também temos uma dívida impagável, lembra disso? O seu pecado era impagável. Apesar da dívida ser impagável, o rei nos perdoou graciosamente. Você foi perdoado pelo rei. Todos os seus pecados foram cravados na cruz do Senhor Jesus. Sua dívida era grande, custou muito caro perdoar. Alguém pode dizer: pastor, mas Jesus vem e morreu na cruz, por que você disse que foi tão caro? É porque você não tem noção quem era Jesus. Mas custou muito caro a sua salvação, o seu perdão. Foi mais difícil salvar você do que criar o universo. Porque para criar o universo, como é que Deus fez? Ele falou, ele disse: haja, haja luz, e houve luz. Haja separação de água e terra, e as coisas se separaram. Veja, a criação não exigiu tanto esforço. Agora, a salvação, Jesus na glória, sendo Deus, ele criou tudo pela sua palavra. Ele não podia dizer: está perdoado. Ele não podia bater nas costas e dizer: vamos, Adão, vamos tentar de novo. Você falhou, vamos fazer de novo, mas não erra de novo, não. Ele não podia fazer isso. O pecado tem que ser punido, a dívida tem que ser paga. Então, foi fácil para o Senhor salvar? Não, ele teve que sair da glória. Ele era Deus, ele teve que se encolher tanto e virar um feto na barriga de Maria. Ficou, veja, você acha que foi fácil para o Deus da glória ficar confinado numa barriga 9 meses? Ah, não foi fácil. Mas depois ele nasceu. Mas ele teve que viver debaixo dos limites do corpo físico. Ele que estava em todos os lugares ao mesmo tempo, agora estava limitado naquele corpinho físico. Durante 33 anos ficou naquele corpo físico. Mas não foi, se isso fosse suficiente, ele teve que aprender a obediência. Ele é Deus, Deus não submete a ninguém, não tem ninguém maior do que Deus. Mas ele teve que aprender a obediência, teve que submeter a Maria, submeter a José. Era um casal simples, do interior da Galileia ali, morava em Nazaré. Mas eles estavam agora educando o rei da glória, que tinha que submeter a eles completamente. E ele submeteu. Depois, o rei da glória, ele teve que conviver no meio de pecadores, o mundo. Eu fico às vezes pensando até no aspecto natural, né? Um mundo que desconhecia o que era um desodorante, um sabonete, mas ele era obrigado a ficar no meio da multidão que se apertava a ele, e ele tinha que tocar em todos. Olha a graça tremenda. Mas não apenas isso, ele teve que suportar, ele quis ser amigo dos pecadores, sendo Deus. Aí esses mesmos pecadores depois

resistiram a ele, caluniaram, esbofetearam, cuspiram, ainda cravaram ele na cruz. Ele teve que suportar. E o Deus da glória, como diz Pedro, o autor da vida, ainda teve que entrar na morte. E entrando na morte, ele teve que descer ao inferno e vencer o diabo, a morte, e voltar para a vida, e ressuscitar, e teve que apresentar o pagamento diante de Deus, e dizer: agora a dívida está paga, pode cancelar aí a promissória que tinha contra cada um deles. Uau, deu trabalho demais. Não foi só dizer: haja salvação, não foi só dizer: haja luz, não, deu muito trabalho, foi muito trabalhoso, custou muito caro o seu perdão. Mas o rei achou que valia a pena te perdoar a si mesmo. Como você pode dizer aleluia hoje? A dívida dos outros para conosco é muito menor do que a nossa dívida com Deus. Não importa o que alguém faça com você, não dá para comparar com o que você já fez contra Deus. Entendeu o que eu estou dizendo? É esse o ensino da parábola. Não importa se o outro tratou você mal, não importa se o outro foi injusto com você, não importa o que o outro faça, você fez algo muito pior contra Deus. Agora, eu sei que é muito difícil falar isso para alguém que foi violentado, estuprado, não é? Para alguém que foi de todas as maneiras oprimido por homens, tiranos. Eu sei que é difícil falar para ele que ele fez isso também contra Deus, mas fez. Por isso você tem que perdoar, porque por maior que seja a dívida de alguém contra você, a sua dívida antes era maior e era impagável, impagável. Não importa o tamanho do pecado que alguém cometeu contra você, você tem uma vida de pecado, uma história inteira de pecado contra Deus, constantemente, diariamente, dioturnamente, você peca contra o Senhor, mas o rei te perdoou a si mesmo. Pensa nisso quando você resistir a perdoar alguém. Pensa nisso quando você ajoelhar para orar e pedir para Deus pesar a mão sobre alguém. Tem gente que fica pedindo para o rei pesar a mão, não conhece o rei, nem conhece a dívida que ele tinha. Quem conhece a dívida que tinha, ele só ora para Deus ter misericórdia, só. Mas eu me lembro um dia que tinha uma pessoa, então levantou e falou: irmãos, queria que os irmãos orassem, porque lá na minha cidade tem um feiticeiro, e esse feiticeiro resolveu fazer macumba contra mim e contra a minha igreja. Ele está resistindo o avanço do evangelho, e eu estava lá. E aí os irmãos ficaram indignados: mas como que o diabo ousa fazer isso? Nós vamos orar. Alguém levantou e falou: vamos orar para Deus removê-lo hoje. Hoje ele vai ser removido. E aí eu me lembro, um pastor Javelin, Jesus podia ter orado na cruz também: remove todos. Mas ele diz: perdoa, não sabe o que faz. Os irmãos não sabem de que espírito os irmãos são. Jesus está lá agora mesmo orando para ele se converter, e você está querendo orar para Deus mandar ele para o inferno? Ah, mas ele não pode ousar contra a igreja do Senhor. Pois é, mas nós vencemos o mal com o bem. Ele joga macumba, nós jogamos oração, bênção. E ele levantou, fez uma oração, irmãos, até hoje quando eu lembro me emociono. E ele orou para Deus salvar aquele feiticeiro. O problema é que passou alguns meses, o feiticeiro era criador de abelhas, por algum motivo ele foi atacado pelas abelhas e morreu por causa desse ataque. Deus sabe todas as coisas. Se Deus quer executar juízo contra alguém, que ele encontre em nós um sacerdote pedindo misericórdia. Você tem que saber qual fogo você está. Jesus falou que João e Tiago não sabiam que espírito eles eram. Mas tem muito irmão orando para Deus remover o vizinho, para Deus remover o patrão, para Deus vai removendo tudo. Vai ficar só você no planeta. Se cada hora que você ficar chateado, você orar para remover, não vai sobrar ninguém. E no final nem você vai sobrar, porque tem dia que a gente fica com raiva da gente mesmo. Você não tem um dia desse. Estamos aqui para exercer misericórdia.

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16: Olá, nós estamos aqui nessa edição especial do Batom e Bate-Papo Cast. Hoje com um tema para lá de interessante, que é exatamente o que os pais sabem sobre educação no Brasil. E para enriquecer o nosso tema, eu estou aqui com o professor doutor Emerson Martins. Ele é professor de geografia, ele é doutor, tem 2 doutorados, sim, mas ele é um irmão precioso e também professor na nossa Escola Videira de Goiânia, professor também na área municipal, para a educação de jovens e adultos. Seja bem-vindo, Emerson.
17: Obrigado, pastora. Satisfação estar aqui mais uma vez, podendo participar e contribuir com o pensamento sobre educação. Obrigado pela companhia, pastora Vívia. Prazer, uma alegria grande estar por aqui.
16: E como o Emerson já falou, nós estamos aqui com a pastora, educadora, diretora, escritora, Vivian Passoni, minha amiga, minha companheira de ministério e de profissão. Seja bem-vinda, você que está ali na Escola Videira de Diadema e que também é especialista em educação infantil, administração escolar e também em psicopedagogia. Seja bem-vinda, Vivian.
18: Muito obrigada, é uma alegria, uma imensa satisfação poder contribuir naquilo que nós temos de mais precioso, que é a educação dos nossos filhos, as flechas poderosas nas mãos do arqueiro. Estamos aqui com o coração muito cheio de alegria e gratidão por esse momento.
16: Exatamente o que vocês vão fazer, irmãos. Aleluia. Vocês vão contribuir. Emerson, como cristãos, como é que a gente pode refletir assim, essa questão sobre educação, não apenas educação na escola, não escolarizar, educar. Uhum. Como que a gente pode contribuir com a formação dessa geração?
17: Bem, pastora, deixe-me tentar conceituar um pouco a questão da educação, ou situar a educação no imaginário coletivo, né?
16: Tá.
17: Lá no imaginário coletivo, quando se trata ou quando você traz a palavra educação, o que se pensa é em escola, em notas, em conteúdos. Pensa-se em vestibular, pensa-se em resultados, professores. Geralmente, quando se pensa em educação, pensa em sonho, pensa em desejo e vontade de conquistar alguma coisa. E na educação tem destas coisas.
16: Exatamente.
17: Elas estão lá presentes. Mas é preciso ser ampliado esse conceito no imaginário coletivo, na consciência das pessoas. Porque educar sobretudo, ou educação sobretudo, lida com formação. Formação de quê? Formação da consciência. Independente do ambiente, ou em casa, ou lá no prédio da escola. Formação da consciência. Formação também do caráter. E também formação da visão de mundo. De maneira geral, essa resposta a respeito da educação enquanto formação não está presente no imaginário coletivo e não está pronta na capacidade de resposta da sociedade. O que se pensa é muito genérico e muito raso. Educação, por essência, nasceu para formar. Um professor, por exemplo, deveria ser chamado de formador.
16: É um bom sinônimo, né, Vivi?
18: Muito bom.
17: E não somente professor ou de educador, bem como os pais, que também formam.
16: Exatamente.
17: Lá no ambiente doméstico. Se a senhora me permitir, eu quero trazer alguns dados sobre educação. Serei bem rápido. E eu vou tratar especificamente de uma faixa etária que lido muito, que são os adolescentes. No Brasil, tem um dado recente da Unicef, de 2024, que aponta que nós temos no Brasil um em cada seis pessoas, adolescentes de 10 a 19 anos,
16: sim,
17: estudando com a presença de algum transtorno mental.
16: Um em cada seis?
17: Um em cada seis. Isso é um dado da Unicef. Paralelo a isso, a USP fez uma pesquisa recente no seu jornal, foi divulgado, que os atendimentos para casos de demanda psicológica cresceram 3.000% nos últimos 2 anos. Nós temos no Brasil hoje 46 milhões de estudantes na educação básica.
16: É muito.
17: Eu acho que a senhora está entendendo onde eu quero chegar.
16: Sim.
17: Então, se nós trabalharmos com os 46 milhões dentro dessa estatística que foi apontada pela Unicef e desse crescimento que foi apontado pela USP, nós vamos ter aí dentro da estrutura de escolas, de educação, sim, mais ou menos uns 7 milhões de estudantes com algum
16: transtorno
17: mental. Por que que tem tanto transtorno mental? Porque nunca vivemos um tempo de tantas informações disponíveis, mas tão maltratadas. É impressionante a quantidade de informações que nós acessamos com os estudantes. Eu estou falando de um nível mais geral.
16: Certo.
17: Não só da nossa oferta de educação plena aqui.
16: Uhum.
17: Mas, ao mesmo tempo, é impressionante o quanto elas ficam confusas com esse tanto de informação.
16: Isso.
17: E essa confusão é que gera esses resultados que foram levantados aqui agora, com esse tanto de informações. E aí, aonde que essa confusão e esse transtorno ele vai afetar? E aí eu vou passar a palavra depois disso para a gente depois explorar numa próxima sequência.
16: Certo.
17: Na identidade.
16: Uhum.
17: Na espiritualidade. Na relação com a família. Na moral. Nos valores. Então, o que nós temos hoje é uma grande quantidade de informações,
16: sim,
17: mas uma grande quantidade também de pessoas, de estudantes confusos. Por isso, o aumento dos atendimentos psicológicos. E por isso, essa grande e alarmante quantidade de pessoas nas escolas com uma demanda de trato mental, lamentavelmente.
16: Doutora e pastora Vívia, eu quero que você contribui também a respeito da primeira infância.
18: Sim.
16: Os anos iniciais, né? O que pode ser feito nesse tempo para preparar o estudante para enfrentar esse mundo dessa forma?
18: É muito interessante tudo que o professor trouxe, porque, na verdade, o retrato da adolescência, ele é uma construção que vem desde a infância. E quando a gente pega essa faixa etária do zero até os 6 anos de idade, que é esse momento da primeira infância,
16: sim,
18: a gente precisa entender, e os pais precisam ter a clareza do que se espera deles ali. Então, eu creio em algo que é elementar. O pai precisa ser pai. Então, o pai precisa ser pai. A gente vê a pedagogia moderna, a psicologia moderna, todos esses movimentos modernos desconfigurando o papel da família e desconfigurando a identidade parental dentro de toda essa estrutura familiar. Como isso? Tirando a figura do pai, da mãe, da família e colocando como amigo. Então, você tem que ser amigo do seu filho. Primeiramente, nós temos que ser pais dos nossos filhos, porque o senso de identidade que é forjado uhum. na primeira infância, ele precisa de um referencial, ele precisa de um norte. A criança na primeira infância, ela precisa ter em quem se espelhar. Por quê? Porque neste momento da primeira infância, é o momento que eu inculco princípios nela. É o momento que eu não tenho a expectativa ainda que ela haja com autonomia. Eu ainda, por mais que a legislação ela pontue tudo isso, mas é um entendimento equivocado, porque não é na infância, ali, naquele momento da primeira infância, que eu quero que meu filho seja autônomo. Não, eu tenho que ter o acesso ao coração dele,
16: exato,
18: na minha identidade de pai, olhando para aquela criança, tendo a convicção da identidade que eu quero formar nela, entende? E trazendo o quê? Princípios, referências que vão forjar o caráter dela, que vão construir, né, essa identidade de indivíduo à luz da palavra de Deus e que vai minimizar lá na adolescência.
17: Uhum.
18: A adolescência é o reflexo. Qual que é o que nós vemos hoje na primeira infância? Nós vemos as propostas de educação integral, onde muitas vezes a criança está lá, na creche, na escola, o tempo todo. Enquanto igreja local lá, nós fazemos um trabalho dentro das escolas. E uma coisa que chama muito a atenção, pastora e professor Emerson, nas escolas de educação infantil e creches, não existem carteiras, não existem mesas. Ou seja, qual é a mensagem que aquele ambiente está nos passando? Não existe disciplina, não existe rotina, não existe norte, não existe norteamento, não existe nada. E os nossos filhos estão lá. E essas propostas, ainda que indiretamente, elas são inculcadas na vida dos pais,
16: exatamente,
18: através de todo o know-how de informação que nós temos a respeito de educação de filhos, mas o objetivo é único: desconfigurar a criança.
16: Interessante que hoje nunca se teve tantas especialidades, nunca se teve tantos especialistas, nunca se teve tantas vozes de influência querendo ensinar e nunca se teve tanta confusão.
17: Eu queria valorizar muito o que a senhora está dizendo, pastor, e dizer que me inspirou muito. Eu me lembrei de uma situação. Na educação em nível nacional e em nível internacional, tem um crescente desalinhamento de 3 coisas que deveriam caminhar juntas.
16: Sim.
17: Que seria a escola, a família e os valores. No caso, isso para responder a pergunta que a senhora fez e de encontro que a pastora está dizendo. E eu nem diria valores, eu diria Cristo. Deveriam caminhar juntos enquanto proposta na educação. Escola, família e Cristo. Isso porque os valores procedem dele, advêm dele. No nosso caso, escola lideira, educação com formação plena por princípios. Porque a família se cansou.
16: Uhum.
17: Ela está entretida. E ela terceirizou a educação dos seus filhos. A escola se detém em transferência de conteúdos.
16: Exatamente.
17: Muitas vezes com a proposta de educação integral, para relativizar as verdades
16: eu relativizo
17: e as identidades aí dos nossos estudantes.
16: Isso.
17: Essa é, em essência, a proposta da educação integral. Diferente da educação plena que a escola Videira oferece, podemos falar sobre isso.
16: Certo.
17: Né? E os valores. Os valores, se os pais estão ausentes e a escola não trabalha esses valores, quem vai educar nessa seara é a cultura.
18: É o sistema.
17: É o sistema. E, então, se os pais estão ausentes, as famílias estão ausentes, como a diretora está colocando, alguém vai educar.
16: Exatamente.
17: Esses estudantes, desde a infância até a fase maior. E, então, o que a senhora quer quanto resposta, eu penso, é que nós temos uma proposta educacional que vale a pena, que pode ser procurada para combater todo esse abismo, esse quadro que está presente na realidade educacional atual. Essa quantidade de transtornos, essa quantidade de atendimentos, esses desajustes emocionais, essa confusão de informações que se faz. Caminhando junto.
16: A Vivian falou
17: uma
16: palavra que me tocou profundamente. Ela falou coração.
18: É.
16: E por que que eu disse isso? Porque aqui está muito rico, né? Eu nem deveria estar desejando tanto falar. Mas hoje a formação, ela além de ser genérica, além de ser muito conteúdo, ela é totalmente intelectual. Ela quer formar só mentes, mas ela não lida com o coração. E quando uma formação não lida com o coração, jamais vai gerar identidade. Porque o ser humano tem as três partes, que
18: Sim.
16: não é somente corpo, é também o espírito simbolizando o coração.
18: E diante de todo esse enredo, pastora
16: Sim.
18: e professor, a gente vê isso muito. Vamos pensar, então, a partir da formalização desse processo
16: Sim.
18: de educação.
16: Certo.
18: Quem nós pegamos primeiro? Jean Moscomeni. Um educador cristão.
16: Comênios.
18: Pai da didática.
16: Isso, exatamente.
18: E aí ele coloca exatamente esse tripé. Escola, família
16: e Cristo.
18: E Cristo.
16: Valores.
18: Como pré-requisito para a Sim. construção, para a formação, para a construção e formação da identidade na primeira infância. E é engraçado que hoje a escola Videira, e nós falamos tanto isso, da educação plena, mas Comênios lá atrás já falava que uma criança, ela precisa ser educada plenamente para glorificar a Deus.
16: Plenamente.
18: E aí, anos depois, já na nossa era, a gente tem a doutora Carol Adams,
16: uhum.
18: que é uma referência dentro de toda a literatura da abordagem da educação plena, lá com a educação por princípios e tudo mais. E ela coloca 7 necessidades fundamentais da criança.
16: Sim.
18: Mas existem dessas 7, 3 que são essenciais para uma educação segura. E que família, primordialmente, precisa atentar a ela. Necessidade de segurança.
16: Uhum.
18: Os pais precisam transmitir segurança. E segurança transmitida com presença.
16: Exatamente.
18: Não existe segurança na ausência.
16: Uhum.
18: A segurança é transmitida com a presença. A criança precisa ver, ela precisa tocar, ela precisa ouvir e ela precisa sentir. Ver, ouvir, tocar e sentir vai produzir na alma dela, no psicológico dela, no intelecto dela, mas também no espírito dela, esse senso de segurança. E uma criança que cresce com esse senso, ele não se torna um adolescente altamente influenciável. Pelo contrário, ele se tornará um adolescente capaz de explorar, de falar, de expor, né? E de ter o equilíbrio emocional. A outra é o senso de identidade. Como eu falei, o senso de identidade ele é formado com referência.
16: Uhum.
18: Não existe formação de identidade na primeira infância sem a referência.
16: E a referência da família é crucial, né?
18: Primordialmente, a primeira referência é a família. Uhum. Depois, a escola. Depois, os níveis de relacionamento. Mas se eu tenho a família segura em Cristo, tendo Cristo como alicerce, convicta do seu papel e da sua responsabilidade, e na parceria, presta atenção, parceria.
16: Sim.
18: Tem a escola que se propõe à educação plena, como é a nossa proposta enquanto escola. O que, que eu estou fazendo? Nós estamos ali amarrando e trazendo para essa aliança todos os aspectos da constituição dessa criança, da formação para o desenvolvimento saudável dela. E o segundo, o terceiro, é o senso de propósito. De onde eu vim, quem eu sou e para onde eu vou.
16: Essas três perguntas são cruciais na formação. Nós estamos aqui conversando e discutindo sobre educação no Brasil. Nem todas as famílias têm a oportunidade de expor a sua criança ainda bem novinha a uma educação cristã. Às vezes ele tem que contar com o ensino público, mas ele pode e deve contar com a parceria da igreja. Porque, gente, a educação no Brasil hoje, você que é pai, você precisa conhecer sobre educação. Não apenas essa educação que está no ideário coletivo, como o Emerson falou, mas de conhecer sobre educação e conhecer sobre educação cristã. Você falou aqui sobre... Você falou os passos de uma educação clássica. Por quê? Porque essa educação clássica, a criança mais nova, ela não está na hora de ter autonomia, ela tem que ter ordem, ela tem que receber informação, ela tem que receber instrução, ela tem que ser referendada. Tem que ter uma referência. Então, eu fiquei chocada. Já está assim, então, toda sala de aula na educação infantil? Não tem mais mesa e nem carteira?
18: Onde nem carteira.
16: Onde está a ordem disso?
18: Porque qual é...
16: A família precisa acordar, gente.
18: Qual é a referência que se usa para isso? Uma referência que está lá na lei, está lá na BNCC, Base Nacional Comum Curricular, que é o documento maestro, vamos dizer assim, da educação dentro do território nacional, que a criança tem que ser formada para a autonomia. Então, ela tem que ser autônoma em determinadas competências e habilidades. E quando
16: mas em qual idade, gente?
18: Pois é, isso
16: criança
18: começa...
16: não é autônomo.
18: Na educação infantil. Mas quando a gente pega a raiz da palavra autonomia, qual que é a raiz da palavra autonomia? Qual que é a definição de autonomia? É um indivíduo que é capaz de pensar sobre as suas atitudes, medindo as consequências dela. Então, eu tenho uma filha de 10 anos, um filho de 15 e uma de 19, que vai fazer 20 agora. Então, assim, eu olho para minha filha de 10 anos, ou eu pego uma criança lá de 5 anos. Será que ela é capaz de pensar na consequência do que ela está escolhendo?
16: É, autonomia, repete esse significado.
18: É a capacidade do indivíduo pensar e agir refletindo sobre as consequências das suas escolhas. É. Criança não é autônoma.
16: Criança não é autônoma. Criança tem que receber informações, receber fatos. Depois ela vai raciocinar sobre isso. Nós vamos continuar conversando, mas eu queria chamar um vídeo. Fica aqui conosco, nós já estamos voltando.
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16: Muito bom estar conversando sobre educação aqui com os meus convidados, o professor Dr. Emerson Martins e também a pastora, diretora e educadora Vívia Passon. Esse programa, ele vai ao ar todos os sábados, às 10 horas, no Instagram da pastora Márcia, no canal do YouTube e também na rádio Vinha 91.9, também às quartas-feiras à noite. Participa conosco, nós temos temas voltados para as famílias, para os pais, para a mulher, e é muito bom ter você conosco. Eu quero aqui, continuando o nosso assunto sobre educação, falar que os pais não podem ser desatentos com relação a essa formação. E eles têm que identificar isso que o Emerson falou. Educação não é só educação escolar, não é só lá no prédio da escola. Educação é sinônimo de formação. Eu queria ler aqui um versículo para a gente conversar um pouquinho sobre isso. Está lá em Oséias. O meu povo foi destruído porque lhe faltou conhecimento. Esse texto aqui fala que nós não podemos ser passivos. Nós temos que procurar o conhecimento. Nós temos que, como a Bíblia diz, adquirir entendimento. Buscar a sabedoria. Nós temos que buscar, nós temos que ir atrás. Nós temos que agir para ir atrás. E esse conhecimento aqui, não acredito que é o conhecimento intelectual. Queria que vocês conversassem sobre isso. Por quê? Porque tem um abismo hoje. Tem uma distância entre o que a nossa base curricular no Brasil propõe, que é bem periférica, não é específica, não forma realmente o indivíduo, ele sai com títulos, mas não se forma, com a formação da educação plena que nós propomos. Queria que a gente conversasse um pouquinho sobre isso, a nível de Brasil mesmo.
17: Tá, pastora, a formação plena propõe trabalhar o intelectual.
16: Sim.
17: O espiritual.
16: Sim.
17: O emocional. O relacional. E o moral.
16: Uhum.
17: O trabalho diante desses eixos impede que os estudantes caiam nesse abismo da falta de conhecimento que o texto bíblico alerta. A questão é, os pais estão chegando na vida do estudante muito depois do abismo aberto.
16: Meu Deus!
17: Quer dizer, em se tratando de parceria de pais e escola, nós não podemos chegar depois do abismo. Escola tem que chegar antes de todo abismo que se apresenta aos estudantes. E os pais também. Porque, especialmente na fase adolescente,
16: sim,
17: em que o estudante ele não é somente rebelde, ele está atrás de respostas.
16: Isso.
17: E ele está em construção da sua identidade. Então ele está respondendo subjetivamente a três perguntas muito potentes. Quem eu sou? Essa pergunta está ali. Ainda que ele não tenha consciência dela, ele está tentando encontrar essa resposta no seu interior.
16: Uhum.
17: E depois ele pergunta, não, em quem ou em que eu devo acreditar? Essa pergunta também está dentro dele. E a outra pergunta, para que que eu sirvo?
16: Meu propósito.
17: Qual o meu propósito nessa terra? Essas três perguntas estão muito presentes, repercutindo na subjetividade do estudante. Quando a escola está atuando com a família, como a pastora está requerendo, e quando a formação plena está presente na proposta pedagógica, essas três perguntas elas são mais facilmente respondidas e você antecede o abismo. E a senhora fez um comentário interessante. A palavra de Deus não está dizendo que é para ensinar só em nível intelectual. E a senhora acerta muito, porque a palavra diz que nós temos que ter conhecimento, mas um conhecimento sobre o caminho.
16: Exatamente.
17: Então, o estudante precisa ter orientação do caminho. E para andar por esse caminho, formação emocional, intelectual, relacional, moral, espiritual, vai ser muito importante. Concorda, pastor?
18: Com certeza. E trazendo essa fala para a educação infantil, eu diria, pastora, que a educação plena, ela precisa estar na mente e no coração dos pais, primordialmente. O pai precisa entender que ele precisa educar o seu filho plenamente. Ele chega antes da escola, ele chega antes da influência, ele chega antes da BNCC. E eu quero trazer um exemplo.
17: As primeiras, sim, leituras, desculpe interromper,
18: claro,
17: que nós desenvolvemos, os nossos primeiros reflexos, os nossos sentidos, eles se conectam primeiro com aquilo que vivenciamos dentro de casa, com a família, com os pais. E são essas leituras, esses reflexos do lar que, sim, vão chegar na escola. E se eles forem bons, a escola vai dar continuidade e vai fortalecer.
16: Exato.
17: Na escola certa.
18: Sim, e os pais precisam entender que eles já têm nas mãos autoridade, a unção, só pelo fato de eles serem pais. Já foi entregue, ele só precisa usar a arma, ele só precisa se apropriar daquilo que ele já tem. E olha que interessante, pastora, a gente observa a história na palavra de Deus das primeiras gerações lá. A Bíblia diz que Deus é o Deus de Abraão, Isaac e Jacó. Ótimo. Sim. Que interessante. Mas quem escreveu os primeiros livros da Bíblia? Moisés. Como é que se sustentava, então, a promessa de Deus? Como é que gerações, até Moisés, sabiam, tinham convicção da sua identidade, do seu Deus, dos seus valores, com quem eles tinham que casar, como eles tinham que relacionar, que jeito que tinha que ser o saneamento básico, de que forma eles tinham que comer, de que forma eles tinham que vestir? Porque isso era ensinado, como eles tinham que aprender, o que eles tinham que estudar. Como que eles sabiam tudo isso? Quem ensinava? Quem era o fator preponderante nisso tudo? A família.
16: Sim.
18: Os pais sustentaram o testemunho. Os pais sustentaram um testemunho cultural. Sustentaram um testemunho espiritual. sustentar um testemunho acadêmico na vida dos seus filhos por séculos. Tanto isso é verdade que veio a Babilônia, mas o Deus dos pais de Daniel fez dele um jovem diferente. Por quê?
16: Fez mesmo.
18: Porque ele aprendeu na juventude? Não, porque ele cresceu lá na primeira infância numa família que sabia o que era educação plena.
17: Que não ensinou só o conteúdo, ensinou a viver.
18: Ensinou a viver. Esther. Essa daí, então, foi a mais extraordinária. Porque ela teve um tio que olhou para ela e falou, eu vou educar. Se tornou rainha. Então, para que nós educamos os nossos filhos? Nós falamos para os professores na escola. Olha, lembra do tripé? Filosofia, metodologia e currículo. Mas para os pais,
16: isso.
18: O que nós falamos?
16: Exatamente.
18: Qual é o seu tripé? Para que você educa? Para o seu filho passar no vestibular? Porque se ele passar no vestibular e não for um cristão convicto, com caráter, um líder consciente dos seus valores e responsabilidades...
16: Infelizmente, essa preocupação, consciente ou não, entrou dentro da igreja.
18: Sim.
16: A igreja, sem perceber, não todos, não estão atentando para essa formação humanista e materialista, de só preparar para o mercado de trabalho. Eu queria fazer um ponto aqui de inflexão, porque é importante para nós alertarmos as famílias, que é um dos alvos que nós temos aqui com esse programa, Conhecer sobre Educação no Brasil. Desenvolver a escuta. Eu sou diretora de escola e sempre eu estou chamando o pai para que ele possa escutar sobre o filho dele, sim ou não?
18: Sim.
16: Escutar, eu estou chamando a parceria dele e preciso disso. Mas também, que o Emerson falou aqui sobre a escola certa. Mas e aquela família, Emerson, que não colocou o filho na escola certa? Essa, mais do que nunca, tem que conhecer sobre a educação no Brasil para ele ir lá também, para que a escola o escute. Né? Ele pode também chegar lá e falar, olha, o meu filho, ele está tendo tal e tal comportamento e eu quero saber como que vocês lidam com essa questão aqui na escola. Então, nós temos, é uma via de mão dupla.
18: Sim.
16: Nós que estamos à frente de escola, é uma via de mão dupla. Eu preciso desenvolver a escuta em relação à família e vice-versa. É, eu me lembro quando eu fui colocar o meu filho no ensino médio, que eu participei de uma entrevista excelente. E no final dessa entrevista, que me satisfez do ponto de vista acadêmico, estrutural, metodologia de ensino e qualificação dos profissionais, ela me fez uma pergunta no final. Então, você acha que essa escola serve para o ensino médio do seu filho? Eu amei essa pergunta. E de que forma a escola pode ajudar você na formação do seu filho? Eu falei, não desconstruindo o que eu construí até aqui. Mas nem toda escola teve ou tem a hombridade de ter uma entrevista como a que eu tive. Eu fui felizarda. Uhum. Queria que vocês comentassem um pouquinho sobre isso. É uma via de mão dupla. Você que é pai, se você coloca o seu filho numa escola, eu não estou falando que é errada e nem certa. Eu estou falando que não coaduna com seus próprios valores, porque a essência dela é humanista. E ela está aí. Como que você vai lidar com isso, Emerson?
17: Gostei do que a pastora trouxe sobre...
16: E depois eu quero a sua inferência também.
17: Sobre, claro, as gerações, né?
16: Sim.
17: Abraão, Isaac, Jacó, o destaque para Moisés. O que a pastora, entre outras coisas, está dizendo também é que uma família forma a outra família. Assim como a geração forma a outra geração.
16: Isso.
17: Hoje os meus filhos já não estão mais nas escolas de formação plena.
16: Sim.
17: De princípios que estamos, né? E a proposta de desconstrução, o relativismo, aparece.
16: Sim.
17: Mas o que foi construído, que foi deixado dentro do coração, né, pastor, dos dois, a Esther e do Estevão, dizendo, já deu a eles condições de fazerem boas escolhas.
16: Yes.
17: O que a formação plena ela propõe, especialmente no quesito moral,
16: sim,
17: é a capacidade de fazer a escolha entre o bem e o mal, entre o que é bom e o que é ruim.
16: Uhum.
17: Então eles saem da escola muito afiados em relação a essas propostas relativistas, né? E a senhora pergunta o que eu posso fazer. No meu caso, especificamente, enquanto pai, é ter feito o investimento, é ter orientado. E depois, é claro, enquanto família, manter-me presente, atento, sondando. Não no sentido fiscalizador, mas no sentido orientador.
16: Orientador.
17: Na condição de formação continuada.
16: Amém.
17: Eles não deixam de ser formados depois que mudam os seus endereços educacionais, né? Os prédios, eles modificam, mas a família continua por perto,
16: Amém.
17: No mesmo endereço, que é o coração deles.
16: Sistemas, né? Educacionais e métodos modificam, mas a família, a palavra
17: tá
16: de presente
17: Deus, no coração.
16: Permanece para sempre. Seca-se a erva e cai a sua flor, mas a palavra do Senhor permanece
18: para sempre. E é interessante também que não é falado aos pais, mas a legislação brasileira, ela garante, ela assegura às famílias o acesso a toda a educação dos seus filhos. Então, existe, por exemplo, uma das leis, a gestão participativa do ensino.
16: Sim.
18: Ou gestão democrática do ensino, Sim. onde a escola, ela tenha o dever legal de ser aberta à família. Qualquer princípio que fira
16: os valores
18: familiares, a família tem a liberdade de abordar a direção, de abordar a coordenação, e isso precisa ser levado em consideração. A lei e toda articulação, ela tem um viés humanista, obviamente, a gente tem discutido, haja vista, né, tudo que a gente recebe enquanto diretor de escola, literatura e tudo mais. Mas a LDB ainda não foi mudada. E o que vale é o que está lá.
16: Exatamente.
18: E ela assegura que os princípios e valores da família, eles são primordialmente, eles devem ser primordialmente respeitados. Então, quando o pai é presente, principalmente nesse momento da primeira infância,
16: Sim.
18: nos anos iniciais, onde a criança, ela tem ali a referência do professor como alguém que é portador. Olha que coisa mais maligna. A criança tem a referência do professor como alguém que é portador de uma verdade absoluta. Quantas vezes a criança não chega e fala, não, mas a minha professora me ensinou que a conta é desse jeito.
16: Exato.
18: E eu vou fazer do jeito que a professora está falando. Uhum. Porque existe o vínculo, existe toda a questão...
16: é extremamente crédula, né?
18: Ela é crédula no professor, mas aquele professor que a criança olha e acredita que ele é um portador da verdade, ele é o que fala do relativismo. Ele é o que relativiza valores. Ele é o porta-voz do humanismo na sala
16: confusa.
18: De aula. Cadê o pai nessa hora? Cadê os pais? Não é desconfigurar a autoridade do professor, porque aí tem os pais que vão para o lado extremo. Ele Exato. Quer desconfigurar a autoridade do professor, ele quer descaracterizar a importância da escola. Não é isso. Mas é ele entender que existem princípios norteadores e que esses princípios, quanto mais cedo, quanto mais nova, quanto mais jovem a criança, mais claro eles precisam ser. E os pais entenderem que é um direito. Essa conversa de que o pai não tem acesso à escola, o pai não pode falar, ele não pode opinar na proposta, ele não pode expor a sua opinião e ele é obrigado a digerir e assumir tudo isso, isso não é verdade, isso é falta de conhecimento.
16: Falta de conhecimento.
18: Então, quando aqui o texto diz que o povo foi destruído porque lhe faltou conhecimento, a falta, uma crença errada, olha lá o livro de Gálatas. Uma crença errada te leva a uma atitude errada. Então, alguém disse que o pai não tem acesso à escola. Alguém disse.
16: Mas
18: e alguém acreditou. Isso é uma narrativa construída.
16: Isso.
18: A lei não mudou. A LDB continua lá. E lá diz que o pai tem, sim, acesso à escola. Uma das formas foi a que eu acabei de dizer, a gestão democrática do ensino. Então, cadê os pais na escola? Cadê os pais conhecendo a proposta? Cadê os pais na reunião de pais? Cadê os pais vendo, no caso das escolas públicas, porque eu acredito que a grande maioria das nossas crianças estão nas escolas municipais, estaduais. Cadê os pais vendo o livro que eles recebem? O que
16: Cadê
18: que aquele...
16: os pais em congressos sobre educação?
18: Cadê os pais
16: em eventos que nós vamos discutir sobre a formação no Brasil, a formação educacional?
18: E na rede privada, que o pai paga... ou na escola cristã que tem educação plena,
16: Sim.
18: cadê os pais se preparando plenamente? Porque olha o exemplo do professor Emerson. Os filhos dele não estão mais, mas a extensão, a sala de aula chamada Coração,
16: isso,
18: e que o pai tem acesso, está dentro dele, lá dentro da sua casa. Então o pai precisa se qualificar. Nós nos qualificamos para alimentar bem, nós nos qualificamos na academia, nós nos qualificamos para a vida profissional, e nós precisamos nos qualificar como pais. Isso é importante.
16: Por isso que eu gosto de uma das nossas, um pilar na nossa formação plena, que é a escola de pais.
18: Sim.
17: Trazendo para o chão da escola, né, o chão da sala de aula, o ambiente pedagógico mais próximo da família, isso que a pastora apresenta é muito grave. Lamentavelmente, os pais não têm interesse pela escola. Se transferiram para a escola a responsabilidade de educar os seus filhos e, lamentavelmente, ainda vem na escola, enquanto muros, gabinetes, salas fechadas, portões, uma impossibilidade de acessar.
16: Ou acessam de maneira equivocada,
17: tímida,
16: porque quer, ou de maneira autoritária, querendo que você faça algum tipo de exceção, que você...
17: Balizar.
16: Não, que você queira colocar ele como preferência,
18: como cliente.
16: Mas isso aí é muito preocupante também, mas é uma discussão para outro dia.
17: O que precisa ficar claro na nossa proposta de educação plena é que a escola está aberta.
16: Exatamente.
17: E que os pais precisam ter acesso. E que há um preparo pedagógico, profissional, muito elevado para relacionarem-se com os pais, para dialogarem com os pais a respeito da educação. Há um diálogo maduro, pronto. Porque quem permeia esse diálogo não é a pedagogia em si, é a presença do Espírito.
16: Exatamente.
17: Foi por isso que dissemos anteriormente, a escola caminha junto com Cristo e a família. Então Cristo vai fazendo esse elo, ele vai conectando as mãos dos dois lados. Da escola, acho que um dia nós falamos sobre isso aqui, né? Caminhar de mãos dadas com Cristo. Família, escola e o Senhor Jesus. Nesse sentido, as portas se abrem, o diálogo amadurece e o pai descobre para o que e quem está formando seus filhos. Os pais, em todas as instâncias, em todos os níveis sociais, querem formar os seus filhos para o mercado. A escola de formação plena forma os filhos dele para o propósito.
16: Maravilha! Nós estamos aqui praticamente encerrando essa edição do Batom em Bate-Papo, e eu gostaria que você deixasse um versículo ou uma frase, um princípio, para que nós possamos concluir essa discussão, que poderia se estender um outro dia, obviamente.
18: Eu quero deixar um princípio: aliança. A educação plena, eficaz, que é recheada de sabedoria e de resultados aqui, porque nós fomos chamados para reinar em vida, né? E para reinar para sempre. E essa é a visão que, como pais, educadores, nós precisamos ter. Nossos filhos vão reinar aqui, mas também vão reinar para sempre. A escola e a família em aliança é que vai... É as duas unidas em aliança é que formarão para essa realidade. E essa é a realidade que Deus tem para os nossos filhos.
17: Então, nós vivemos num tempo em que a quantidade de conteúdos disponíveis é muito grande. É impressionante como podemos encontrar conteúdos aí na internet de toda espécie à disposição em qualquer momento e acessar de qualquer lugar. Mas ao mesmo tempo em que temos tantos conteúdos, temos também muito mais pessoas confusas nesse tempo. Não sabem tratar os conteúdos. Eu penso que é por causa disso que Provérbios 22:6 trouxe um alerta.

0: sou? No que eu devo acreditar? E qual é o meu propósito? Dessa forma, com certeza, ele dará bom tratamento aos conteúdos e saberá o caminho que deve seguir.
1: Nessa. Quero agradecer a participação de vocês e quero finalizar também com um princípio, porque eu gosto muito da forma como vocês dois servem a educação, como vocês servem a igreja e como vocês têm servido as famílias e, sobretudo, os próprios alunos. E em nome do Senhor, eu quero agradecer a vocês. Amém.

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